0: Estamos cientes dos enormes desafios, contudo, confiamos na sua capacidade prática e pragmática que tem vindo a demonstrar enquanto membro da Assembleia Provincial. Espere da bancada da Frelimo o total apoio nesta jornada que hoje inicia.
1: Chefe da bancada da Frelimo na Assembleia Provincial de Gaza, Rebecca Chambal. A República da Itália assegura que vai continuar a apoiar o governo moçambicano no processo de formação profissional dos jovens no país. A garantia foi dada esta quinta-feira pelo vice-embaixador da República da Itália em Moçambique durante um workshop sobre o futuro da formação profissional no país. Eugenive Rotaruve sublinha que nesta cooperação a Itália vai priorizar ações que visam elevar os níveis de competência técnica dos formandos para fazer face aos desafios atuais.
2: Formar talentos que o mercado não absorve gera frustração. Formar em sintonia com o mercado e com o apoio material do que me emprega gera emprego, gera dignidade e gera futuro. Esta é a diferença que uma verdadeira aliança pode fazer. A Itália renova hoje aqui o seu compromisso de continuar a caminhar ao lado de Moçambique nessa jornada. Acreditamos que investir na formação é investir na estabilidade, na prosperidade e na esperança de toda uma geração moçambicana.
1: Na ocasião, o ministro da Juventude e Desporto, Kaifadin Manasse, reconheceu que a formação profissional dos jovens enfrenta atualmente desafios devido às exigências do mercado de trabalho. Os Serviços Provinciais de Imigração, no NIASA, repatriaram semana finda 33 cidadãos estrangeiros por entrada e permanência ilegal na província. Trata-se de cidadãos de nacionalidade malawiana e tanzaniana que entraram de forma ilegal na província através dos postos fronteiriços de Mandimba, entre Lagos e Machedi, e foram interpelados na cidade de Lixinga. O porta-voz da 11ª Sessão Ordinária do Conselho dos Serviços de Representação do Estado de Niassa, Paulo Kazimoto, disse que a medida tem em vista desencorajar a entrada clandestina de estrangeiros no território nacional.
3: Engajar as populações para o reforço à vigilância e segurança pública. Reforçar as medidas de controle, fiscalização e inspeção migratória no quadro de prevenção ao combate à imigração ilegal e outros crimes.
1: Serviços Provinciais de Imigração no Niassa repatriaram semana finda 33 cidadãos estrangeiros por entrada e permanência ilegal na província. O administrador do Guru, em Manica, exorta os funcionários públicos a transformarem os conhecimentos adquiridos no primeiro simpósio distrital sobre boa governação em instrumentos de trabalho diário para uma atuação mais responsável e centrada nas necessidades da população. Segundo João Pedro Amade, o distrito de Guru pretende afirmar-se como referência em matéria de boa governação através do reforço da capacidade dos seus quadros e da melhoria contínua da qualidade dos serviços públicos. O dirigente sublinhou que os certificados atribuídos aos participantes do primeiro simpósio distrital sobre boa governação devem representar o compromisso de aplicar os conhecimentos adquiridos.
4: Cada vez que você tem a oportunidade e o privilégio de apreciar o seu certificado pendurado ou guardado, pense de que tem uma missão por cumprir, que é servir cada vez melhor o nosso povo, cada vez melhor a nossa população, o nosso grupo-alvo, a razão da existência deste governo. Já não tem motivos de trabalhar na escuridão. Já foi dado a vela e o fósforo. Acenda e ilumine o distrito. Queremos ser um exemplo na governação.
1: A administrador do distrito de Guru, em Manica, exorta os funcionários públicos a transformarem os conhecimentos adquiridos no primeiro simpósio distrital sobre boa governação em instrumentos de trabalho diário. No estrangeiro, o governo angolano reconhece que o país está a enfrentar uma crise de combustíveis. O ministro angolano dos Recursos Minerais, Petróleo e Gás, Diamantino Azevedo, avançou ainda que a petrolífera estatal Sonangol está a enfrentar dificuldades financeiras para o abastecimento. Segundo o ministro, o problema está a ser resolvido destacando que Angola é atualmente o quarto país

com preço de derivados de petróleo mais baratos em África. As autoridades do enclave espanhol de Ceuta abriram um escritório de pessoas desaparecidas para ajudar as famílias que buscam por parentes que se perderam durante a tentativa de imigração em massa da semana passada. De acordo com o governo local, citado pela Africa News, as equipas já recolheram até o momento dados de pelo menos 29 pessoas desaparecidas. Do lado do Marrocos, familiares continuam a chegar ao centro da Guarda Civil, próximo à passagem de fronteira de Tarajal, fornecendo detalhes que ajudem na identificação dos parentes desaparecidos. O tempo. As cidades de Tete e Nampula poderão registrar esta sexta-feira 31 graus Celsius de temperatura máxima. Para Beira e Pemba prevê-se 28 graus, Inhambane e Quelimane 27, Maputo, Xai-Xai, Vilanculi e Chimoio 25 e, por último, Lixinga 23 graus Celsius de temperatura máxima. Apresentamos as notícias a esta hora, às próximas, às 3 horas.

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Muito obrigado. Boa noite, família. Está tudo bem convosco? Olha, eu vou me apresentar. Meu nome é Mr. Bao. É uma honra enorme estar aqui para cantar para vocês e cantar para todas as famílias de Moçambique e do mundo. Este é um dia especial, é um dia de família, a razão pela qual eu não podia estar aqui sozinho. Vim na companhia da minha família, para a qual quero pedir uma salva de palmas para minha mulher.

0: Liloka. Vem cá, boss lady, por favor. Sim, senhora. É muita beleza nesta miúda, sinceramente. Há homens que sabem acertar. Uma salva de palmas para mim, por favor. Eu sou um grande homem, porque é preciso ter um bom olho para acertar uma mulher bonita assim. Uma salva de palmas para a mulher moçambicana, por favor. Sim, senhora. A música que vamos tocar hoje é uma música que é muito especial para nós os dois, para a nossa história, pois é a nossa primeira colaboração, certo? Não estou a mentir? Certíssimo. Deixa eu ajudar aqui a minha filha. Ok. Responda. Certo ou não é?
1: Certo, pai.
0: Ah. Muito bom. Esta música é uma música, sinceramente, é uma música muito especial, pois ela nos une. Ela é nossa.
1: Muito nossa.
0: E esta música vai para toda mulher do mundo, e em especial a mulher moçambicana, bem representada aqui pela Boss Lady Number One. Por favor, banda, música.

0: Obrigado.
1: Obrigada.
0: A festa continua ou para por aqui? É, hoje, como dizia a mãe grande, é dia de família. Por isso estamos aqui entre família a cantar para as famílias do nosso país e do mundo. E porque este é um momento especial, por que não voarmos na previsão de ter um 2021 de muito sucesso? Banda, por favor, música.

Vamos voar. Sem medo. A vida é feita de desafios. Por isso, sempre que quisermos tomar qualquer decisão que seja, basta que tenhamos certeza de que estamos a tomar a decisão certa. Temos que avançar firmes, sem nos importarmos com os desafios que vamos poder enfrentar durante o percurso da nossa viagem. Desejo uma boa sorte a todos e que viajem com tudo de bom e muita prosperidade nas vossas viagens. Continuamos com mais música, banda. Esta vocês podem cantar um para o outro. Isto é um juramento. O maior juramento que eu já fiz na vida.

família, estão aí desse lado. Podemos jurar um para o outro aqui? Mesmo quem sabe que não trouxe o seu parceiro ou a sua parceira, por favor, jura. Mesmo sabendo que a pessoa está distante, fala assim comigo. Mina na funga, gatanga. Titus, olha para tua mulher e fala alguma coisa, meu caro. Se não souberes cantar, eu canto

Sempre que canto esta música, recordo-me da minha mulher. Porque quando eu escrevi esta música, foi num momento muito difícil da nossa relação. E eu disse, deixa eu fazer este juramento para a mulher mais linda do mundo, a mulher que eu amo, e dizer a ela que entre nós dois, diferença alguma existe. Somos um só. Então, espero que vocês se inspirem nesta mensagem e passem a mesma mensagem para as pessoas que vocês já amam, os vossos pais, os vossos irmãos. Não só amamos os nossos parceiros ou parceiras, mas o amor dentro da família é essencial, extremamente importante que tenhamos um ambiente de amor, paz, tranquilidade, pois por mais difícil que a vida seja lá fora, quando chegamos à nossa família e encontramos um ambiente tranquilo, sentimos-nos confortáveis. Então, em nome de todas as famílias, quero pedir uma salva de palmas para vocês.

Eu sei que alguma parte do nosso país e do mundo não sabe a língua xangana, que é a minha língua. Esta mensagem eu falo em nome de um homem ou de uma mulher que quer resgatar o seu amor, que está na solidão e clama pela sua volta no seio da sua família. E se neste momento alguém estiver a enfrentar o mesmo tipo de problema, eu desejo muita boa sorte. Vamos aproveitar este momento para nos perdoarmos, para a reconciliação, e podermos passar para o ano 2021 em paz com as pessoas que amamos e que nos amam. Vou cantar assim.

Muito obrigado. A música que eu vou tocar agora é uma música nova, faz parte do meu álbum Story of My Life. Este álbum que já está a tornar-se em referência no nosso mercado. E ela chama-se A Una Stress. Esta vai para toda aquela mulher que não proporciona stress ao seu marido. É, porque as mulheres, quando fazem isso, pensam que estão a fazer boa coisa. Por isso que eu usei a expressão que não proporciona stress. Elas fazem na ideia de, não, eu, esse tem que lhe apertar mesmo, porque a vontade desse, toda vez, não pode ficar. Então, por vezes, não é necessário que a gente viva nos apertando, nos estressando, pois isso não tem funcionado muito bem. Acho que temos vários exemplos nas famílias. Isso não é bom. Então, arranjem outra maneira de nos estressar, mas não nos estressem muito. Poupem os homens. Mas a música, de qualquer das maneiras, ela enaltece a mulher. É uma música que o homem reconhece as qualidades da sua mulher pelo fato de não lhe estressar. Tome nota. De forma resumida, ela traz paz no seu marido e inspira o homem para que vá atrás da vida, para que continue lutando. E quando volta a casa, encontra a família em paz. É bom ter paz, ou não é? Se fosse o contrário, também não ia funcionar. Concordam comigo, mulheres? Homem que estressa... Não funciona. O stress não funciona. Vamos proporcionar a paz. Vamos nos proporcionar boa coisa. Por favor, Banda Real, mais música.

no mundo breakdown. Eu quero falar com minha família. Estamos numa sociedade ou num mundo em que pouco acreditam nas qualidades dos outros. Pouco mesmo. Normalmente as pessoas procuram arranjar uma justificação para dizer: aquele tem sucesso nisto por causa disto. Mas não conhecem a verdadeira história da razão pela qual aquela pessoa tem sucesso nisto. As nossas mulheres, por exemplo, como são bonitas, dizem que elas têm sorte por causa da beleza. Alguma vez beleza já deu sorte? Meu irmão, beleza não é sorte. Existem mulheres com qualidades neste mundo e merecem reconhecimento, principalmente dos seus parceiros. Eu, em particular, a minha mulher, eu vou cantar mesmo, só já vou te cantar até morrer. Você é bonita, você é... É, você é... Eu mesmo... Esquece. Então... Então, esta música, inspirei-me em mim mesmo e tive como fonte de inspiração outros casais, outras relações, em que eu percebo que as pessoas procuram: ah, porque lhe meteram na garrafa. Aonde, mãe? Cuida do teu marido, é só isso. Se você cuidar bem dele, é na garrafa. Tchulups. Não há outro remédio. Esse é o truque. Essa é a maior garrafa que tu consegues ter para poder pôr o teu marido na linha. Ok. Eu vou falar agora da Mana Lilauca.

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0: Boa noite. Bem-vindo às notícias apresentadas por Vítor Rufino. O presidente da República, Daniel Chapo, dirige esta sexta-feira no seu gabinete a cerimónia de tomada de posse de Alfeu Constantino Cunha, indicado pela Assembleia Provincial de Gaza como governador da província. A indicação de Alfeu Constantino Cunha resulta da vacatura do cargo na sequência da renúncia de Margarida Mapanzeni Shongo às funções de governadora da província de Gaza. A tomada de posse assinala o início do mandato do novo governador, que passa a dirigir os destinos da província de Gaza em conformidade com a Constituição da República e demais legislação aplicável. Entretanto, os membros da Assembleia Provincial de Gaza garantem total apoio e colaboração com o novo governador de Gaza, Alfeu Cunha, indicado esta quinta-feira em Xai-Xai pela bancada da Frelimo. A chefe da bancada da Frelimo na Assembleia Provincial de Gaza, Rebeca Chambal, diz estar ciente dos desafios que o novo governador terá pela frente, mas acredita nas suas capacidades de liderança e busca de soluções.
1: Estamos cientes dos enormes desafios, contudo, confiamos na sua capacidade prática e pragmática que tem vindo a demonstrar enquanto membro da Assembleia Provincial. Espere da bancada da Frelimo o total apoio nesta jornada que hoje inicia.
0: Chefe da bancada da Frelimo na Assembleia Provincial de Gaza, Rebeca Chambal. A República da Itália assegura que vai continuar a apoiar o governo moçambicano no processo de

0: formação profissional dos jovens no país. A garantia foi dada esta quinta-feira pelo vice-embaixador da República da Itália em Moçambique durante um workshop sobre o futuro da formação profissional no país. Eugenive Rotaruve sublinha que nesta cooperação a Itália vai priorizar ações que visam elevar os níveis de competência técnica dos formandos para fazer face aos desafios atuais.
1: Formar talentos que o mercado não absorve gera frustração. Formar em sintonia com o mercado e com o apoio material do que me emprego, gera dignidade e gera futuro. Esta é a diferença que uma verdadeira aliança pode fazer. A Itália renova hoje aqui o seu compromisso de continuar a caminhar ao lado de Moçambique nessa jornada. Acreditamos que investir na formação é investir na estabilidade, na prosperidade e na esperança de toda uma geração moçambicana.
0: Na ocasião, o ministro da Juventude e Desporto, Kaifadin Manasse, reconheceu que a formação profissional dos jovens enfrenta atualmente desafios devido às exigências do mercado de trabalho. Os Serviços Provinciais de Imigração no Niassa repatriaram semana finda 33 cidadãos estrangeiros por entrada e permanência ilegal na província. Trata-se de cidadãos de nacionalidade malawiana e tanzaniana que entraram de forma ilegal na província através dos postos fronteiriços de Mandimba, entre Lagos e Machedi, e foram interpelados na cidade de Lixinga. O porta-voz da 11ª Sessão Ordinária do Conselho dos Serviços de Representação do Estado de Niassa, Paulo Kazimoto, disse que a medida tem em vista desencorajar a entrada clandestina de estrangeiros no território nacional.
2: Engajar as populações para o reforço à vigilância e segurança pública. Reforçar as medidas de controle, fiscalização e inspeção migratória no quadro de prevenção ao combate à imigração ilegal e outros crimes.
0: Serviços Provinciais de Imigração no Niassa repatriaram semana finda 33 cidadãos estrangeiros por entrada e permanência ilegal na província. O administrador do Guru, em Manica, exorta os funcionários públicos a transformarem os conhecimentos adquiridos no primeiro simpósio distrital sobre boa governação em instrumentos de trabalho diário para uma atuação mais responsável e centrada nas necessidades da população. Segundo João Pedro Amade, o distrito de Guru pretende afirmar-se como referência em matéria de boa governação através do reforço da capacidade dos seus quadros e da melhoria contínua da qualidade dos serviços públicos. O dirigente sublinhou que os certificados atribuídos aos participantes do primeiro simpósio distrital sobre boa governação devem representar o compromisso de aplicar os conhecimentos adquiridos.
3: Cada vez que você tem a oportunidade e o privilégio de apreciar o seu certificado, pendurado ou guardado, pense de que tem uma missão por cumprir, que é servir cada vez melhor o nosso povo, cada vez melhor a nossa população, o nosso grupo-alvo, a razão da existência deste governo. Já não tem motivos de trabalhar na escuridão. Já foi dado a vela e o fósforo. Acenda e ilumine o distrito. Queremos ser um exemplo na governação.
0: A administradora do distrito de Guru, em Manica, exorta os funcionários públicos a transformarem os conhecimentos adquiridos no primeiro simpósio distrital sobre boa governação em instrumentos de trabalho diário. No estrangeiro, o governo angolano reconhece que o país está a enfrentar uma crise de combustíveis. O ministro angolano dos Recursos Minerais, Petróleo e Gás, Diamantino Azevedo, avançou ainda que a petrolífera estatal Sonangol está a enfrentar dificuldades financeiras para o abastecimento. Segundo o ministro, o problema está a ser resolvido, destacando que Angola é atualmente o quarto país com o preço de derivados de petróleo mais baratos em África. As autoridades do enclave espanhol de Ceuta abriram um escritório de pessoas desaparecidas para ajudar as famílias que buscam por parentes que se perderam durante a tentativa de imigração em massa da semana passada. De acordo com o governo local citado pela Africa News, as equipas já recolheram até o momento dados de pelo menos 29 pessoas desaparecidas. Do lado do Marrocos, familiares continuam a chegar ao centro da Guarda Civil, próximo à passagem de fronteira de Tarajal, fornecendo detalhes que ajudem na

identificação dos parentes desaparecidos. O tempo. As cidades de Tete e Nampula poderão registrar esta sexta-feira 31 graus Celsius de temperatura máxima. Para Beira e Pemba prevê-se 28 graus, Inhambane e Quelimane 27, Maputo, Xai-Xai, Vilanculi e Chimoi 25 e, por último, Lixinga 23 graus Celsius de temperatura máxima. Apresentamos as notícias a esta hora, as próximas às 4 horas.

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3: Seguimos com música, nossa companheira fiel da noite. Pois é, amigo ouvinte, vamos juntos, vamos sim seguir juntos com música. A música consola, inspira e até celebra. Se está sozinho, lembre-se que nós aqui somos a sua companhia e trazemos a música como um acorde que vem nos abraçar. E se está acompanhado, use cada melodia como celebração. Nesta madrugada, deixe que os sons sejam como confidências, não é? Como histórias que se contam, mesmo que sem muitas palavras. A música é ponte entre corações. E hoje, ela é a nossa ponte para o amanhecer.
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Depois de sentirmos a energia de All Eyes on Me de Tupac, nada melhor do que mudar o clima e trazer outro gigante do hip-hop. Falo de Eminem. Pois é, Eminem é conhecido pela sua intensidade lírica e pela forma como mistura a vulnerabilidade em força. Uma das músicas que marcou a sua carreira é Not a

0: Afraid, Sem Medo ou Não Tenho Medo, lançada em 2010, onde ele fala sobre superação, sobre coragem e enfrentar os próprios medos. É quase que um hino de motivação, não é? Mostrando que o hip-hop também tem uma ferramenta de inspiração e esperança. Então prepare-se, porque depois da vibe da West Coast de Tupac, vamos para Detroit com Eminem e a sua poderosa mensagem de I'm Not Afraid. I'm not afraid. Yeah.
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Depois de sentirmos esta força, esta força, esta coragem de I'm Not Afraid, de Eminem, seguimos para a África e trazemos um dos maiores nomes do hip-hop lusófono, Dita Finha. Dita Finha é um artista angolano que mistura hip-hop, R&B e afrobeat, sempre com letras carregadas de consciência e emoção. A música Presidente é um exemplo claro disso. Uma faixa poderosa, com mensagem de liderança, responsabilidade e visão de futuro. É como se ele estivesse a assumir o papel de guia, não é? Mostrando que o hip-hop também pode ser voz de mudança e inspiração. Depois da intensidade Eminem, Presidente, vamos mergulhar no estilo único de Dita Finha.

0: última hora, Dita Finha está a causar manifestações por todo o país.
1: Segundo informações, ele é rapper e quer ser presidente. Quer ser presidente?

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4: E vamos suavizar ainda mais os nossos ritmos e trazer uma atmosfera mais acolhedora. Pois é, chega o momento de Ninguém Caminha Só, uma canção que transmite união, transmite esperança e certeza que mesmo nos momentos mais difíceis

vulneráveis, nunca estamos verdadeiramente sozinhos. É uma pausa para respirar, para sentir e deixar que a música abrace cada coração presente. Assim seguimos para a delicadeza de uma melodia que nos lembra a importância da partilha e da companhia.

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1: 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E seguimos com mais música, amigo ouvinte.

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0: 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São 4 horas.
1: Bom dia, estimado ouvinte. Bem-vindo às notícias apresentadas por Vítor Rufino. O presidente da República, Daniel Chapo, dirige esta sexta-feira no seu gabinete a cerimónia de tomada de posse de Alfeu Constantino Cunha, indicado pela Assembleia Provincial de Gaza como governador da província. A indicação de Alfeu Constantino Cunha resulta da vacatura do cargo na sequência da renúncia de Margarida Mapanzeni Shongo às funções de governadora da província de Gaza. A tomada de posse assinala o início do mandato do novo governador, que passa a dirigir os destinos da província de Gaza em conformidade com a Constituição da República e demais legislação aplicável. Entretanto, os membros da Assembleia Provincial de Gaza garantem total apoio e colaboração com o novo governador de Gaza, Alfeu Cunha, indicado esta quinta-feira em Xai-Xai pela bancada da Frelimo. A chefe da bancada da Frelimo na Assembleia Provincial de Gaza, Rebeca Chambal, diz estar ciente dos desafios que o novo governador terá pela frente, mas acredita nas suas capacidades de liderança e busca de soluções.
2: Estamos cientes dos enormes desafios, contudo, confiamos na sua capacidade de prática e pragmática que tem vindo a demonstrar enquanto membro da Assembleia Provincial. Espere da bancada da Frelimo o total apoio nesta jornada que hoje inicia.
1: Chefe da bancada da Frelimo na Assembleia Provincial de Gaza, Rebeca Chambal. A República da Itália assegura que vai continuar a apoiar o governo moçambicano no processo de formação profissional dos jovens no país. A garantia foi dada esta quinta-feira pelo vice-embaixador da República da Itália em Moçambique durante um workshop sobre o futuro da formação profissional no país. Eugenive Rotaruve sublinha que nesta cooperação a Itália vai priorizar ações que visam elevar os níveis de competência técnica dos formandos para fazer face aos desafios atuais.
3: Formar talentos que o mercado não absorve gera frustração. Formar em sintonia com o mercado e com o apoio material do que emprega gera emprego, gera dignidade e gera futuro. Esta é a diferença.

0: uma verdadeira aliança pode fazer. A Itália renova hoje aqui o seu compromisso de continuar a caminhar ao lado de Moçambique nessa jornada. Acreditamos que investir na formação é investir na estabilidade, na prosperidade e na esperança de toda uma geração moçambicana.
1: Na ocasião, o ministro da Juventude e Desporto, Kaifadin Manasse, reconheceu que a formação profissional dos jovens enfrenta atualmente desafios devido às exigências do mercado de trabalho. Os Serviços Provinciais de Imigração no Niassa repatriaram semana finda 33 cidadãos estrangeiros por entrada e permanência ilegal na província. Trata-se de cidadãos de nacionalidade malawiana e tanzaniana que entraram de forma ilegal na província através dos postos fronteiriços de Mandimba, entre Lagos e Machedi, e foram interpelados na cidade de Lixinga. O porta-voz da 11ª Sessão Ordinária do Conselho dos Serviços de Representação do Estado de Niassa, Paulo Kazimoto, disse que a medida tem em vista desencorajar a entrada clandestina de estrangeiros no território nacional.
2: Engajar as populações para o reforço à vigilância segurança pública. Reforçar as medidas de controle, fiscalização e inspeção migratória no quadro de prevenção ao combate à imigração ilegal e outros crimes.
1: Serviços Provinciais de Imigração no Niassa repatriaram semana finda 33 cidadãos estrangeiros por entrada e permanência ilegal na província. O administrador do Guru, em Manica, exorta os funcionários públicos a transformarem os conhecimentos adquiridos no primeiro simpósio distrital sobre boa governação em instrumentos de trabalho diário para uma atuação mais responsável e centrada nas necessidades da população. Segundo João Pedro Amade, o distrito de Guru pretende afirmar-se como referência em matéria de boa governação através do reforço da capacidade dos seus quadros e da melhoria contínua da qualidade dos serviços públicos. O dirigente sublinhou que os certificados atribuídos aos participantes do primeiro simpósio distrital sobre boa governação devem representar o compromisso de aplicar os conhecimentos adquiridos.
3: Cada vez que você tem a oportunidade e o privilégio de apreciar o seu certificado, pendurado ou guardado, pense de que tem uma missão por cumprir, que é servir cada vez melhor o nosso povo, cada vez melhor a nossa população, o nosso grupo-alvo, a razão da existência deste governo. Já não tem motivos de trabalhar na escuridão. Já foi dado a vela e o fósforo. Acenda e ilumine o distrito. Queremos ser um exemplo na governação.
1: A administradora do distrito de Guru, em Manica, exorta os funcionários públicos a transformarem os conhecimentos adquiridos no primeiro simpósio distrital sobre boa governação em instrumentos de trabalho diário. No estrangeiro, o governo angolano reconhece que o país está a enfrentar uma crise de combustíveis. O ministro angolano dos Recursos Minerais, Petróleo e Gás, Diamantino Azevedo, avançou ainda que a petrolífera estatal Sonangol está a enfrentar dificuldades financeiras para o abastecimento. Segundo o ministro, o problema está a ser resolvido, destacando que Angola é atualmente o quarto país com o preço de derivados de petróleo mais baratos em África. As autoridades do enclave espanhol de Ceuta abriram um escritório de pessoas desaparecidas para ajudar as famílias que buscam por parentes que se perderam durante a tentativa de imigração em massa da semana passada. De acordo com o governo local citado pela African News, as equipas já recolheram até o momento dados de pelo menos 29 pessoas desaparecidas. Do lado do Marrocos, familiares continuam a chegar ao centro da Guarda Civil, próximo à passagem de fronteira de Tarajal, fornecendo detalhes que ajudem na identificação dos parentes desaparecidos. O tempo. As cidades de Tete e Nampula poderão registrar esta sexta-feira 31 graus Celsius de temperatura máxima. Para Beira e Pemba, prevê-se 28 graus. Inhambane e Quelimane, 27. Maputo, Xai-Xai, Vilanculi e Chimoi, 25. E, por último, Lixinga, 23 graus Celsius de temperatura máxima. Apresentamos as notícias a esta hora, às próximas às 5 horas.

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2: Seguimos agora com Letras e Sons, onde a palavra se veste e, sim, a poesia faz deste encontro perfeito. Vamos acompanhar Letras e Sons.
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0: Estimado ouvinte, seja bem-vindo ao Letras e Sons, habitual companhia de Conceição Siweia e Leonalda Matimel. Hoje nós vamos abrir o livro de Shido She Moyo, intitulado Miçangas e Tributo. Bem-vindo, Shido She Moyo, ao nosso programa. E, antes de mais, muitos parabéns pelo livro.
1: Muito obrigado, Conceição Soer. É um prazer enorme para mim. Quero agradecer mais uma vez à Rádio Moçambique por esse espaço que me concede, esta oportunidade de poder falar um pouco sobre esta obra, este desafio que eu coloquei nos meus pés e que, portanto, dentro de alguns dias ele vai estar colocado à disposição das pessoas. Previsto para ser lançado no dia 5 de agosto no átrio do BCI, na sede, na cidade de Maputo, às 16h30.
0: É já para a semana?
1: Sim.
0: Muito bem. Shido She Moyo, antes da explicação que dá aqui na obra, Shido She Moyo, isto soa a chimoio.
1: Não, de facto, moio é coração. Então, Shido She Moyo, amor de coração. Este é o nome que adotei, que de facto é meu nome. Como eu expliquei na obra, este é o nome que os meus pais me deram quando vim ao mundo. E isto é importante para a jovem geração, porque há muitos jovens que vieram depois da independência e para muitos deles as coisas sempre foram assim e este país sempre foi assim. Não, eu entrei para a escola pela primeira vez em 1974 e fui à escola com este nome. E quando anunciei o nome, meu pai anunciou o nome, eu me lembro que se disse que não era nome e que eu devia passar a ser Olavo.
0: Também me lembro que 1974 ainda não tínhamos alcançado a independência. Estamos a falar do tempo colonial.
1: Isso. E é de perceber que muita gente que tem os nomes que não são africanos, não é porque os tiveram, porque queriam. Não. Porque era uma obrigação ter um nome. Porque o resto podia ser tudo menos nome. E então, por conta disso, eu fiquei uma semana a não responder à chamada, porque fazia-se chamada. Presente, presente, presente. Aí tinham nos ensinado que tinha que dizer presente.
0: Portanto,
1: o braço.
0: Quantos anos tinha nessa altura?
1: Nessa altura eu tinha por aí 7 anos.
0: Teve um impacto muito forte.
1: Sim. Olha, eu fiquei uma semana sem responder o tado Olavo, porque eu era do Chimoio. Nome que os meus pais tinham dado e tinha um grande significado para nós, para a nossa tradição,
0: pois,
1: para a nossa língua. Mas eu virei Olavo, Olavo que é que eu conheci hoje. E então decidi repescar este nome,

0: para muito dar bem. Valor a ele e dizer às pessoas, do ponto de vista de significado histórico, o que significam os nossos nomes e o que foi o passado em muito relação bem. Aos nomes. Hoje em dia nós temos filhos Nelson, Newton, Kingston, mas é porque de facto decidimos perder, porque nos ensinaram para perdermos a nossa identidade, porque o nome esconde a identidade de um povo, esconde a cultura de um povo. E uma das formas que a colonização encontrou foi eliminar não só a cultura, mas eliminar os nomes, porque os nossos nomes transmitem uma informação. E então era preciso matar este conjunto de informação para que a gente virasse, na verdade, ocidentais, vivendo em África.
1: Há aqui o som Xido Ximoio, parecido com Ximoio, mas eu estava a ouvi-lo a pronunciar Ximoio.
0: Sim.
1: Não há nenhuma relação.
0: Não, o moio é que tem relação com chi moio. Portanto, o chi não tem relação com o che.
1: Uhum.
0: O che significa de.
1: Muito bem.
0: Chi do, amor. Che, de. Moio, coração.
1: Coração. Que nome bonito. Mas na família mantém-se o chi do che moio?
0: Não, é muito pouca gente. Muito. Minha mãe, quando estava viva, ainda usava.
1: Sim.
0: Mas todos os outros já não, quer dizer, porque depois tudo passou e muita gente na família e alguns se admiram dentro da família, porque depois não ficamos com este nome, não usamos o nome, e uma vez não usado, ele passou para a história mesmo.
1: Passou para a história.
0: E tenho estado a receber muitas perguntas dos meus tios, irmãos, dos meus pais, que na altura ou estavam distantes ou não estavam a coabitar connosco. E, portanto, não tiveram conhecimento deste nome. Tanto é que nós somos uma família muito grande.
1: Muito
0: na
1: certo.
0: Família de Niasse, do meu avô tinha bastantes esposas. E nós éramos muitos. Então, para conhecer a todos nessa altura, nessa idade, era difícil. Agora que a gente cresce, pronto, a gente é conhecido pelos nomes que a gente ostenta hoje. E quando
1: muito
0: você
1: certo.
0: Aparece e diz, eu sou Chido, Ximoio. Então, querem saber como é que é, então eu tenho que explicar. Olha, mamãe e papá acordaram e disseram que eu devia ser este nome.
1: E a sua obra faz jus a esse nome. Bom, de acordo com esta leitura, não
0: sim,
1: é?
0: Sim, sim.
1: Portanto, este livro, como diz, é uma espécie de tributo não só aos nossos ancestrais, a razão material e objetiva da nossa existência enquanto seres kafir, mas também àqueles sem eira nem beira, sem esteira nem teto e sem muita tinta no papel e vai-se debruçando por aí em diante. Enfim, este livro é uma nobre e eterna gratidão aos libertadores da terra e do homem. Há gratidão em dívida, há inspiração em vida.
0: É. Eu, na verdade, este livro, eu parti do princípio que eu amo ser africano, eu amo ser preto.
1: Kafir.
0: Kafir, esse kafir. E esta gente com esta pele, que eu uma vez disse que há muita gente com a nossa pele que não gosta desta pele. Eles, se tivessem que mudar, serem outra coisa, teriam mudado. Porque nós viemos para a face da terra, estamos numa geografia como pessoas. Portanto, muito antes da colonização, esta gente existia. E nós somos consequência objetiva e material desta gente. Eu tenho estado a dizer e a convidar todos para perseguir a linhagem, a raiz. Quem é meu pai? Pai dele. Avô dele. Até onde é possível. E perceber que Deus criou esta gente e colocou aqui na face e deu, na verdade, a nobre missão de depositar esta espécie. Uhum. E depositar a cada um de nós nesta linhagem ancestral. Por isso eu tenho esta dívida com esta gente que não tinha ido à escola do nível ocidental, mas tinha cultura própria, tinha ciência própria.

0: própria, tinha conhecimentos próprios, por isso eles não foram dizimados pelas espécies da face da Terra. Eles continuaram a existir até que a colonização os encontrou aqui. Portanto, eles tinham a própria medicina, sabiam como se comunicar com o submundo, como se comunicar com Deus, no seu estilo. É por isso, na verdade, às vezes quando faço essas abordagens, as pessoas ficam meio assim. Mas é preciso compreender que a questão, na verdade, da crença religiosa é também uma questão geográfica. E há de haver bastantes pessoas que não estão informadas, não sabem. Que, por exemplo, se eu tivesse nascido no Japão, eu seria shintoísta. Mas, se calhar, se eu tivesse nascido e crescido na China, eu seria budista ou confucionista. Na Índia, se calhar, eu seria hindu. Então, a compreensão desses fenômenos me permite a mim a ter uma autoestima de ser kafir. Porque, eventualmente, estando nascido em África, existe uma forma de estar. Especificamente e tipicamente, portanto,
1: seus
0: de África.
1: Hábitos e costumes.
0: Portanto, compreender isso não significa estar à margem de processos evolutivos. É compreender-se a si mesmo, compreender e conhecer-se a si. Porque você não pode ter orgulho de sua existência se você não se conhece assim. Você tem que conhecer de onde você veio. Porque, de repente, você nasceu, você não se lembra que tem pai, você desconta teu avô, você já desconta teu bisavô, teu tisavô, mas aquela gente veio para a face da Terra por conta de Deus. E Deus deu a eles a missão de depositar a você aqui. E é por isso que eu digo, dívida material e objetiva. Eu pego e consigo dizer para meu pai está aqui. Ele também pega pai dele, meu pai. E cada um de nós, se for a pegar, é uma linha interminável de gente que tem prova material de quem eu trouxe aqui na face da Terra. Então, é esta dívida que eu tenho, portanto, quando eu faço referência, portanto, a dívida material, objetiva, é de uma gente que recebeu missão de Deus para depositar a minha linhagem ancestral.
1: Até porque sem passado nós não podemos perspectivar o futuro, não é?
0: Não, nós para já, Conceição, nós quando nascemos não somos absolutamente nada. Nós vamos anos atrás de anos, gente a cuidar de nós. Nós não falamos, até crescermos, até entender, até pessoas nos ensinar a não valorizar aquela gente que nos fez crescer aqui na face da Terra. Nos ensinar a odiar a nossa própria identidade enquanto africanos. Só porque alguém veio e nos ensinou uma coisa, e aí de repente você já é um Superman. Mas você, para ser Superman, teve uma mãe, teve um pai, que não dormiam 2 meses, os primeiros 2 meses. Pais não dormem porque a criança está a chorar e não sabe dizer qual é a parte do corpo que está a doer.
1: Está a doer.
0: Não viu você crescer, foi ensinado, aquela gente já não vale nada. Não, esta parte eu tenho fobia. Tenho fobia para pessoas que não têm noção do valor que os nossos ancestrais têm. Por isso, em tudo o que eu passo e falo e faço, faço questão de fazer referência. Ancestrais. Prova material e objetiva da minha existência. Essa é a primeira dívida. Comentando a segunda parte, eu escrevo este livro porque há um conjunto de jovens sem beira nem eira, sem esteira nem teto, como eu escrevi, e sem muita tinta no papel, que decidiu abandonar tudo por uma causa nobre e sem saber quando é que essa causa se havia de alcançar. Foram à luta. Eu estou aqui com muito orgulho. Olha, eu tenho muito orgulho dessa gente. Diga-se tudo o que se quiser dizer, mas eu tenho orgulho profundo com cada um dos jovens, conhecido, anônimo, omisso, que deu seu tempo para libertar este pedaço chamado Moçambique. Então, por isso chama a atenção desde o início que eu tenho dívida com essa gente. Aqueles que eu consegui dizer, eu disse em alguns poemas, incluindo os panafricanistas, aqueles netos de escravos que foram levados para as Américas e que iniciaram esta luta para libertar a África e valorizar, portanto, esta coisa chamada negro. Os Henry Sylvester Williams.

0: do Bois. Este todos eu os trago neste livro.
1: Pois.
0: Mesmo também para o conhecimento da nova geração, porque esses nunca vão ouvir falar dessa gente. Salvo se for fazer filosofia ou outra coisa. Mas essa gente idealizou, pensou, lutou da sua maneira para que a África fosse o que é hoje. Tivesse a liberdade. Que infelizmente, por causa de desvios, a gente está levando, na verdade, literalmente a devolver o continente à colonização. E isso é o continente todo a ser retomado. Mas no fim do dia, a agenda mesmo.
1: Uhum.
0: A agenda é voltar a colonizar isto aqui. E enquanto a gente não estiver atento, quando acordarmos,
1: quando dermos por ela,
0: nós estaremos de novo colonizados.
1: E se calhar da pior forma.
0: Oh, sem dúvidas.
1: Pois então, a meio da tarde daquele dia, descemos a Serra Choa de volta e paramos em Catandica, a capital do Barwe. Decidimos fazer uma paragem no monumento Macomba. Sendo devotos, defensores do panafricanismo, fizemos uma vénia, conforme mandam as normas africanas. Coincidência ou não, chegados a casa em Chimoio, cerca das 20 horas, fomos-nos deitar. Mas tivemos uma insônia tremenda e algo nos dizia para sabermos mais dos macombas. É assim que surge a inspiração para escrever estes poemas.
0: É verdade. Sabe, são coisas daquelas que a gente não sabe explicar. E aquilo para mim é uma espécie de resposta. É uma espécie de agradecimento dos ancestrais. Porque, como disse, aprendi e sei como se presta a ver nessa gente. Eles gostam, sabe? Quando você chega, bate as palmas na cadência desejada e você anuncia que eu estou aqui, fulano de X, neto de fulano. Você está a fazer uma conexão entre você e os seus ancestrais. E por intermédio deles, a conexão com a espiritualidade de Macomba, que é uma dinastia que não só era mágica, mas lutou asseridamente contra a dominação colonial. Então, esta invocação de que eu estou aqui, sou neto de fulano de X, passei para vos saudar. Aqui estou a fazer uma conexão. Mas sabe, se você fizer isso e disser isso, como estou a dizer, há de haver tanta gente aí a dizer, olha essa aí.
1: Essa aí acredita na vida para além da morte.
0: Não, quer dizer, eu vou ser levado para um mundo negro. Um mundo de gente que não abriu a vista. Um mundo de gente que não está culturada, não está cultivada. Um mundo de gente que ainda mantém-se no obscurantismo. Mas não, eu tenho prazer de dizer que gosto. E sempre que eu puder fazer alguma coisa para se valorizar a nossa cultura, se valorizar a nossa
1: venerar
0: gente.
1: Venerar os antepassados.
0: É. E então acontece de facto isso. E eu tenho que dar uma gratidão especial a um quadro da Rádio Moçambique, se me permitir. Egídio Pascoal.
1: Faça favor.
0: Sim. O Egídio Pascoal. Ele entra nesse jogo aqui, porque depois que eu tenho as insônias e tudo, e entro no Google Acadêmico e escrevo artigos sobre Macomba, ali caiu minha ficha. Foram 3 artigos e o que falavam sobre Macomba era outro nível. Eu tinha lido do livro do Domingos do Rosário Arthur, que foi das primeiras pessoas que também devo muito, é das primeiras pessoas que escreveu devidamente sobre Macomba na sua dissertação de mestrado, acho que foi em 96 aqui. E aqueles artigos, quando eu compreendo, e é um dos poemas que eu falo do significado de Macomba ao longo de toda a África, eu percebo.
1: Exatamente.
0: De onde é que ele veio. Vamos. O que que ele significa. Eu faço um texto, acho que uma meia página.
1: Pois.
0: Mas de repente, não sei porquê, começo a fazer versos.
1: Oh.
0: Eu faço os versos, começo a repetir, acho que por volta das 3h30 fui me deitar. Mas acordei logo porque parecia que estava a ferver aqui. Olha, 10h30, eu peguei o meu papel e fui à Rádio Moçambique, sabe? Eu já tinha boas relações com a rádio, por causa de outros assuntos, outros programas. Eu já tinha sido diretor

0: os generais Manica e Nampula, então havia fluxo de relações e eu não tinha problemas. E encontrei o Egídio. Egídio, eu escrevi isso aqui, veja lá se isso faz algum sentido. Ele pegou no papel, esse doutor, leia lá. Eu leio. Disse, então, olha, tenta lá declamar como poema. Aí eu fiz. Ele convidou um colega lá da rádio, disse, venha lá escutar comigo. Lá escutaram, disse, não é bom nós lançarmos isso? Deu 11h30 por aí. E às 13h, aquele poema foi ao ar. Não me lembro que programa é que foi aquilo, se foi notícia, não me lembro bem. Mas foi ao ar. Miçangas, oferendas e dinheiro. Era o título, porque do livro, do que tinha lido, exatamente, estas três coisas, uma como tinha a versão.
1: Aí chegaremos. Mas a juventude, particularmente, e os adolescentes devem estar a perguntar, Macomba, se bem que há no nosso plano,
0: sim,
1: de educação em história, mas nunca é demais, não são só os moçambicanos que ouvem este programa. A dinastia Macomba foi a linhagem real que governou o antigo reino do Barué, em Moçambique, sendo Macomba Anga um dos seus líderes mais importantes na resistência contra a ocupação colonial. As forças do reino enfrentaram campanhas de grande envergadura, lideradas por forças coloniais, culminando na derrota militar dos Barué no início dos anos 1900 e na subsequente integração da área nos domínios da administração portuguesa. Mas é só para situar quem nos escuta neste momento, Macomba. Vamos visitar o poema. Não sei se quer ler ou deixa-me ler.
0: Ah, pode ler.
1: Mas gostava de ouvir com a sua voz.
0: É o primeiro
1: que
0: tem a ver com as miçangas. Maias, cuida-te. Não confies. Não confies. Há três maias finas. Miçangas, oferendas e dinheiro. Não sejas tu nessas maias finas. Peixe haverá que escape ao aceiro. Sê tu o vencedor, o companheiro. Acorda, não confies. Há três maias finas. Aposta em ti mesmo, ó obreiro, para que não caias no arrasto destas finas. Peixe haverá que escape o aceiro. Sê tu o vencedor, ó cavalheiro.
1: Aqui está então a tríade de miçangas, oferendas e dinheiro.
0: Sim, que dá origem, na verdade, primária ao coisa.
1: Portanto, Macomba era esta pessoa, como se
0: era
1: estava
0: esta
1: a referir, conhecida por rejeitar ofertas, pois sabia que logo a seguir haveria algo maior para entregar.
0: Isso.
1: Ofertas do nada escondem um bem maior por entregar.
0: Isso.
1: Estive a citar.
0: Obrigado, obrigado.
1: Era esta pessoa.
0: É esta pessoa.
1: Tradicionalmente, o que é que isto significava?
0: É saber o que não é teu. Aquilo que não é teu, não é teu. E prestar atenção, de facto, quando alguém decide do nada. Porque há aquelas coisas, há um evento, há uma ocasião, mas do nada, não. Há que fazer alguma pergunta. O que, que há aqui? Aquela dinastia foi das últimas que aceitou usar roupa ocidental. Se não mesmo a última. E começou-se a usar aquela roupa com grande substância depois da guerra de 1917. Antes disso era muito, havia muita resistência. Ia-se recebendo aqui e ali, mas dependendo, porque ali tinha que haver negócio aberto.
1: Certo.
0: Você não tem que me oferecer. Eu tenho que ter algo para te entregar. Na hora, você quer transitar, você me entrega o que tem e eu te dou em troca alguma coisa em equilíbrio. e não que você me dê, ah,

0: Está aqui. Tendo cuidado é pouco. Porque logo a seguir, é como se costuma dizer, não há jantares
1: gratuitos.
0: Então era mais ou menos essa pessoa. E por conta disso, de facto, ele também tinha esse lado rebelde. É só reparar que no período da Companhia de Moçambique,
1: sim,
0: a Companhia de Moçambique não geria os territórios de Barro. Era impossível gerir os territórios de Barro.
1: Resistência total
0: e rebeldia. Ele não aceitava que seus filhos fossem aos Balo, fossem construir aquelas estradas e tampouco pagar o tal do imposto que devia ser pago obrigatoriamente aos portugueses. De tal sorte que o governo português teve que ele mesmo se encarregar de lutar para gerir aqueles territórios, porque não era assunto fácil. E eu chamo a atenção aqui para as pessoas, também chamo a atenção no livro, quando ainda fala do Barro, o grande Barro, que ele existe desde os anos 1400, na altura em que alguém da dinastia Macombe casa com Mureche. Mureche é a filha do Mwene Mutapa. O poder é entregue a Mureche. E por via do casamento, o poder transita para os Macombes dentro do reino do Barro, por conta deste casamento. Pronto, há aqui uma relação. É preciso compreender que o Mwene Mutapa, naquele tempo, como era óbvio, aquilo era um império. Então, quem devia gerir eram as pessoas ligadas à sua linhagem ancestral, à sua linhagem totémica. Exato. De tal maneira que, vamos lá dizer, os reinos que operaram do lado moçambicano, o reino Danda, do Nyamunda, o reino Kiteve, o reino Manica e, na verdade, o reino do Barro, a maior parte deles, o totém era moio, coração. O Nyamunda era coração, o Changamira era coração, Mwene Mutapa era coração, a rainha Engomai é coração, a rainha Engomai que agora continua nos Teues, na província de Manica, há uma rainha chamada Engomai, e essa é neta do Changamire. E eu, em algum momento, em alguns poemas, eu faço questão de fazer esta referência. Bom, eu vou escolher algum, eventualmente, nem todos falam de Macombe.
1: Não tinha selecionado, mas a propósito do que estava a referir-se agora...
0: Ok, posso... Há um poema...
1: Eu selecionei os meus.
0: Há um poema que eu trago do ponto de vista de história. Eu ponho-me a conversar com esta gente. Coloco, por exemplo, Changamira a falar, coloco Nyamunda a falar, coloco Macombe a falar, coloco... O próprio Mwene Mutapa a falar a nossa própria história. Eu, por exemplo, eu vou ler sobre Nyamunda. O Nyamunda era o rei no reino de Anda.
1: Portanto,
0: Usitole, Jesus, entre o rio Buzi e até norte de Nyambane, norte de Gaza, eram os territórios de Anda, geridos por quem era o chefe Mor, era o Nyamunda. E então eu vou ler aqui. Nyamunda, contes tu a nossa história, ó intransigente. Sitole, Shirandum como moio é teu mutupo. Sitole, Shirandum como moio é teu totem. Que teu sangue com os totens Muyambo, Iskwa, Mutanga se casou. Que seu sangue com os totens Machava, Simango, Muyane, Nondo se casou. Que seu sangue com os mitupos de Liwayo, Nyoni, Mara se cruzou. Sangue teu com os mitupos Nungu, Manga, Mbumbi se casou. Sangue teu com os demais mitupos se cruzou. Contas tu primeiro que propriedades de ancestrais nossos expropriaram. Contes tua história, ou...

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2: Bom dia, estimado ouvinte. Bem-vindo às notícias apresentadas por Vítor Rufino. O Presidente da República defende a aceleração das reformas económicas e a criação de melhores condições para o setor privado. Daniel Chapo fez o pronunciamento esta quinta-feira em Maputo, durante uma audiência concedida a uma delegação da Fundação para a Competitividade Empresarial, chefiada pelo seu presidente, Agostinho Vuma. No encontro, o chefe do Estado destacou que o governo está empenhado em adotar medidas que permitam transformar o ambiente de negócios, promover o investimento e garantir que os recursos naturais contribuam para o desenvolvimento sustentável do país. Por seu turno, o presidente da Fundec afirmou que a instituição nasceu com a missão de contribuir para o desenvolvimento sustentável através da produção de conhecimento económico baseado em evidências. E esta sexta-feira, o Presidente da República dirige no seu gabinete a cerimónia de tomada de posse de Alfeu Constantino Cunha, indicado pela Assembleia Provincial de Gaza como governador da província. A indicação de Alfeu Constantino resulta da vacatura do cargo na sequência da renúncia de Margarida Mapanze Nishongo às funções de governadora da província de Gaza. A antiga governadora de Gaza diz estar pronta para colaborar com o novo chefe do Conselho Executivo Provincial, Alfeu Cunha. Margarida Mapanze Nishongo afirmou que deixa a liderança dos destinos da província com a sensação de missão cumprida.
3: Tenho do fundo do coração a agradecer à população da província de Gaza pelo carinho, pelo suporte que me deram durante o meu mandato. Mas também agradecer à Assembleia Provincial que me sustentou, que me apoiou durante esses 6 anos e meio. E quero aproveitar este momento para saudar o novo governador indicado para que tenha muito sucesso.
2: A antiga governadora de Gaza falava esta quinta-feira em Xai-Xai, no final da segunda sessão extraordinária da Assembleia Provincial. A cólera continua a propagar-se no distrito de Macanga, em Tete. As autoridades sanitárias afirmam que, semanalmente, são notificados 5 casos da doença que eclodiu em setembro do ano passado naquela parcela do país. A chefe do Departamento de Saúde Pública em Tete, Maria João, explica que os casos da doença são registados com maior incidência nas zonas de prática de garimpo artesanal e nas comunidades com dificuldades de acesso à água potável e saneamento.
4: Continuamos com um surto de cólera, estamos a arrastar o surto desde setembro do ano passado, mas felizmente neste momento só temos um distrito a responder ao surto, que é o distrito de Macanga, que tem reportado menos de 5 casos por semana, já há 3 semanas, e estamos neste momento a fazer a monitoria para ver se como é que esses casos de diarreia, de cólera, na verdade, se comportam para podermos também fazer aquilo que é a declaração de fim do surto.
2: Chefe do Departamento de Saúde Pública no Serviço Provincial de Saúde em Tete, Maria João. A Inspeção Geral dos Recursos Minerais e Energia apreendeu 1.800

0: 170 litros de combustível na cidade de Nampula. Trata-se de 310 litros de gasóleo e 1.560 de gasolina que estavam a ser comercializados ilegalmente na via pública pelos vendedores informais. O chefe do Departamento de Inspeção e Fiscalização de Energia em Nampula, Mohamed Karimo, referiu que na mesma operação foram apreendidas 3 viaturas envolvidas no contrabando de combustível.
1: Nós estamos a fazer operação a estas alturas por uma razão muito simples. Primeiro, avançamos com um processo, aliás, um programa, que era o programa de sensibilização ao nível da URG. Pensámos que, em algum momento, os vendedores informais, se calhar, tinham algum desconhecimento daquilo que é a atividade que eles estavam a praticar. Então, fizemos um trabalho de sensibilização, tanto que esse trabalho envolveu as 3 instituições, portanto, a Polícia da República de Moçambique, e Grêmio, Conselho Municipal, e cujo esse trabalho foi feito em toda a urbe, incluindo até nos postos de abastecimento de combustíveis.
0: Mohamed Karimo disse que os envolvidos na comercialização dos combustíveis, ora apreendidos, puseram-se em fuga quando se aperceberam da presença da equipa da inspeção, abandonando o combustível e as viaturas. O membro da Comissão Política da Frelimo, Felipe Paunde, diz que a 11ª Conferência Nacional de Quadros do Partido não deve ser vista apenas como uma reunião partidária, mas um evento de todos os moçambicanos. Felipe Paunde, que é igualmente chefe de logística da 11ª Conferência Nacional de Quadros da Frelimo, diz que a reunião deve ser vista como um encontro que vai trazer soluções para os problemas dos moçambicanos. Paunde recorda que um dos objetivos da Frelimo é criar melhores condições de vida para os moçambicanos.
2: Eu acredito que os moçambicanos têm que ver aquilo como realmente uma reunião que vai trazer soluções para continuarmos a resolver as grandes preocupações da nossa população. Que este é que é o objetivo central da Frelimo desde dos primórdios da sua fundação, é criarmos cada vez mais melhores condições para a nossa população.
0: A 11ª Conferência Nacional de Quadros do Partido Frelimo vai contar com a participação de mais de 3 mil pessoas, entre delegados e convidados. Na atualidade internacional, uma fuga em massa de reclusos da prisão de Sirmam, no oeste da Líbia, culminou com a morte de 3 civis. A evasão dos prisioneiros aconteceu numa altura em que ocorriam confrontos violentos entre grupos armados rivais nas cidades vizinhas de Sirmam e Zawiya, a oeste da capital Trípoli. A polícia judiciária disse ter aberto uma investigação, mas não divulgou o número de prisioneiros que fugiram da prisão. Fechamos com a previsão do tempo. As cidades de Tete e Nampula poderão registrar esta sexta-feira 31 graus centígrados de temperatura máxima. Para Beira e Pemba, prevê-se 28 graus, Inhambane e Quelimane, 27, Maputo, Xai-Xai, Vilanculo e Chimoio, 25, e por último, Lixinga, 23 graus Celsius de temperatura máxima. Apresentamos as notícias a esta hora, as próximas, às 6 horas, inseridas no Jornal da Manhã.

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0: Muito bom dia Moçambique, bom dia estimado ouvinte, bem-vindo ao Jornal da Manhã da Rádio Moçambique, em destaque nesta manhã de sexta-feira. No distrito de Matutuíne, província de Maputo, há um suposto recrutamento de mulheres e crianças para a exploração na vizinha, melhor, para a exploração sexual na vizinha África do Sul. A Procuradoria Distrital diz que as vítimas são aliciadas com promessas de melhores condições. Enquanto isso, na cidade de Pemba, em Cabo Delgado, jovens apostam na educação patriótica para desencorajar a adesão da juventude ao extremismo violento, incluindo o terrorismo. No Niassa, há cada vez mais doentes que abandonam o tratamento antirretroviral. A situação está a elevar o número de mortes pelo HIV e SIDA, o que preocupa as autoridades e parceiros. No estrangeiro, o presidente do Malawi diz que não vai abandonar a presidência por qualquer motivo. Peter Mutharika alerta que o seu mandato tem 5 anos e os ambiciosos pelo poder devem esperar até 2030. Depois dos destaques do Jornal da Manhã desta sexta-feira, recebo os cumprimentos de todos os profissionais que pelo país e região austral do continente garantem este jornal. Com efeito, Francisco Jatti está na sonorização, Gerson Jamice nas notícias, eu sou Adérito Lipang na edição e apresentação. Votos de ótima escuta. Habitualmente, começamos com a atualização da informação e notícias do país e do mundo. As notícias são as apresentadas pelo jornalista Gerson Jamice. Gerson, muito bom dia.
1: Adérito Lipang, ouvinte, muito bom dia. O presidente da República dirige hoje no seu gabinete a cerimónia de tomada de posse de Alfeu Constantino Cunha, indicado pela Assembleia Provincial de Gaza como governador da província. A indicação de Alfeu Constantino Cunha resulta da vacatura do cargo na sequência da renúncia de Margarida Mapanzini Shongo às funções de governadora da província de Gaza. E a antiga governadora de Gaza diz estar pronta para colaborar com o novo chefe do Conselho Executivo Provincial, Alfeu Cunha. Margarida Mapanzini Shongo afirmou que deixa a liderança dos destinos da província de Gaza com a sensação de missão cumprida.
2: Tenho do fundo do coração a agradecer à população da província de Gaza pelo carinho, pelo suporte que me deram durante o meu mandato. Mas também agradecer à Assembleia Provincial que me sustentou, que me apoiou durante esses 6 anos e meio. E quero aproveitar este momento

0: ao novo governador indicado para que tenha muito sucesso.
1: A antiga governadora de Gaza falava esta quinta-feira em Xai-Xai, no final da segunda sessão extraordinária da Assembleia Provincial de Gaza. O presidente da República defendeu a aceleração das reformas económicas e a criação de melhores condições para o setor privado. Daniel Chap fez o pronunciamento ontem em Maputo, durante uma audiência concedida à delegação da Fundação para a Competitividade Empresarial, chefiada pelo seu presidente, Agostinho Vuma. No encontro, o chefe de Estado destacou que o governo está empenhado em adotar medidas que permitam transformar o ambiente de negócios, promover o investimento e garantir que os recursos naturais contribuam para o desenvolvimento sustentável do país. Por seu turno, o presidente da Fundec, Agostinho Vuma, afirmou que a instituição nasceu com a missão de contribuir para o desenvolvimento sustentável através da produção de conhecimento económico baseado em evidências. A cólera continua a propagar-se no distrito de Makanga, em Tete. As autoridades sanitárias afirmam que, semanalmente, são notificados 5 casos da doença que eclodiu em setembro do ano passado naquela parcela do país. A chefe do Departamento de Saúde Pública em Tete, Maria João, explica que os casos da doença são registados com maior incidência nas zonas de prática de garimpo artesanal, bem como nas comunidades com dificuldades de acesso à água potável e saneamento.
2: Continuamos com um surto de cólera, estamos a arrastar o surto desde setembro do ano passado, mas felizmente neste momento só temos um distrito a responder ao surto, que é o distrito de Makanga, que tem reportado menos de 5 casos por semana, já há 3 semanas. Estamos neste momento a fazer a monitoria para ver como é que esses casos de diarreia, de cólera, na verdade, se comportam para podermos também fazer aquilo que é a declaração de fim do surto.
1: Chefe do Departamento de Saúde Pública no Serviço Provincial de Saúde em Tete, Maria João. A Inspeção Geral dos Recursos Minerais e Energia apreendeu mais de 1.800 litros de combustível na cidade de Nampula. Trata-se de 310 litros de gasóleo e 1.500 de gasolina que estavam a ser comercializados ilegalmente na via pública pelos vendedores informais. O chefe do Departamento de Inspeção e Fiscalização de Energia em Nampula, Momad Karimo, referiu que na mesma operação foram apreendidas 3 viaturas envolvidas no contrabando de combustível.
3: Pensámos que, em algum momento, os vendedores informais, se calhar, tinham algum desconhecimento daquilo que é a atividade que eles estavam a praticar. Então, fizemos um trabalho de sensibilização, tanto que esse trabalho de sensibilização envolveu as 3 instituições, a Polícia da República de Moçambique e Grêmio, Conselho Municipal, e cujo esse trabalho foi feito em toda a urbe, incluindo até nos postos de abastecimento de combustíveis.
1: Momad Karim disse que os envolvidos na comercialização dos combustíveis, ora apreendidos, puseram-se em fuga quando se aperceberam da presença da equipa de inspeção, abandonando o combustível e as respectivas viaturas. O membro da Comissão Política da Frelimo, Filipe Paunde, diz que a 11ª Conferência Nacional de Quadros do Partido não deve ser vista apenas como uma reunião partidária, mas como um evento de todos os moçambicanos. Filipe Paunde, que é igualmente chefe de logística da 11ª Conferência Nacional de Quadros da Frelimo, diz que a reunião deve ser vista como um encontro que vai trazer soluções para os problemas dos moçambicanos. Paunde recorda que um dos objetivos da Frelimo é criar melhores condições de vida para os moçambicanos.
4: Eu acredito que os moçambicanos têm que ver aquilo como realmente uma reunião que vai trazer soluções para continuarmos a resolver as grandes preocupações da nossa população. Este é que é o objetivo central da Frelimo desde os primórdios da sua fundação, é criarmos cada vez mais melhores condições para a nossa população.
1: A 11ª Conferência Nacional de Quadros do Partido Frelimo vai contar com a participação de mais de 3 mil pessoas, entre delegados e convidados. Breve nota do estrangeiro, o Parlamento ugandês votou esta quinta-feira a favor da aprovação do destacamento das suas forças armadas para a faixa de Gaza, como parte de uma força de segurança multinacional, caso seja

necessário. A ação surge no âmbito da proposta do plano de cessar-fogo do presidente dos Estados Unidos da América, Donald Trump, para o enclave. Próximas notícias, pontualmente às 7 horas.

0: Quando são 6 horas e 9 minutos, vamos conhecer a previsão de tempo para esta sexta-feira no país. Caldina Checo é a meteorologista hoje em serviço. Caldina, muito bom dia.
1: Bom dia, estimados ouvintes da Rádio Moçambique. Previsão do tempo válida para hoje, dia 7 de agosto de 2026. Para as províncias de Niassa, Cabo Delgado e Nampula, prevê-se céu pouco nublado, sendo muito nublado ao longo da faixa costeira, onde há possibilidade de ocorrência de chuviscos locais. Vento de nordeste a sueste fraco a moderado. Para as províncias de Tete, Zambézia, Manica e Sofala, prevê-se céu pouco nublado a limpo. Vento de nordeste a sueste fraco a moderado. Para as províncias de Inhambane, Gaza e Maputo, prevê-se céu pouco nublado, localmente muito nublado. Possibilidade de ocorrência de chuviscos locais. Vento de sudoeste a sueste fraco a moderado. Temperaturas máximas previstas em graus Celsius. Tete e Nampula, 31. Beira e Pemba, 28. Inhambane e Quelimane, 27. Maputo, Xai-Xai, Vilanculo e Chimoio, 25, e finalmente Lixinga com 23 graus. É tudo quanto à previsão do tempo para hoje. Obrigado pela atenção dispensada. Até a próxima oportunidade.

0: Começa agora a nossa viagem pelo país em informação. Uma nota preocupante que nos chega da província de Maputo, concretamente no distrito de Matutuíno, onde há um suposto recrutamento de mulheres e crianças para exploração sexual na vizinha África do Sul. A Procuradoria Distrital diz que as vítimas são aliciadas com promessas de melhores condições. Os contornos desta preocupante informação por Stélio Manhissa.
1: Indivíduos supostamente desconhecidos recrutam mulheres e menores em idade escolar no distrito de Matutuíno, província de Maputo, para alegada exploração sexual na vizinha África do Sul, com promessas de emprego e melhores condições de vida. Há indicações de que as vítimas preferenciais têm sido mulheres e menores residentes nas regiões fronteiriças. Diz-se que os supostos recrutadores aproveitam-se da interação existente entre as comunidades vizinhas ao longo da linha fronteiriça entre Moçambique e África do Sul naquele distrito, para alegadamente executarem seus planos sem levantar suspeitas das autoridades. Informações indicam que os supostos malfeitores usam a seu favor a situação de carência que caracteriza as comunidades rurais para alegadamente fazerem promessas de emprego e de uma vida melhor na África do Sul, o que é facilmente acolhido pelas vítimas, dada a sua vulnerabilidade. A procuradora-chefe do distrito de Matutuíno, Margarida Paunde, que deu a informação, explicou igualmente como tudo é feito.
2: É que as crianças são recrutadas ou aliciadas por forma a dizer-se que trata-se de um trabalho doméstico e chegado na República da África do Sul, vamos perceber que estas crianças não foram submetidas a este trabalho doméstico, mas sim a trabalhos sexuais. Elas deixam de estudar no seu país, deixam de viver com as suas famílias e são submetidas a esses trabalhos forçados na África do Sul.
1: Margarida Paunde disse que a Procuradoria em Matutuíno tem vindo a intensificar a consciencialização às comunidades sobre os perigos das propostas de vida fácil na terra do Rand.
2: Então, nós temos feito este trabalho junto às comunidades no sentido de fazer ver que não se pode levar menores ou tirar menores em idades escolares.

0: lares para serem submetidas a trabalhos domésticos na África do Sul, porque nós estamos a acortar aquilo que é o desenvolvimento normal e educacional desta criança.
1: Procuradora-chefe do distrito de Matutuíne, Margarida Paunde, e as ações de combate ao tráfico de mulheres e menores para a alegada exploração sexual na vizinha África do Sul. Eu sou Stélio Manhissa, da cidade da Matola. Bom dia e bom final de semana.
2: Muito bom dia, Stélio Manhissa. No distrito de Matutuí, na província de Maputo, há um suposto recrutamento de mulheres e crianças para exploração sexual na vizinha África do Sul. A Procuradoria Distrital diz que as vítimas são aliciadas com promessas de melhores condições de vida. Enquanto isso, na cidade de Pemba, em Cabo Delgado, um grupo de jovens associados está a apostar na educação patriótica. O objetivo desta estratégia, Domingos Paulo, é desencorajar a adesão da juventude ao extremismo violento, incluindo o terrorismo que afeta alguns distritos da província. Domingos Paulo.
3: Numa primeira fase, a iniciativa que visa também afastar os jovens do consumo de drogas abrange escolas e outros locais de grande concentração de jovens na cidade de Pemba. Trata-se de uma ação promovida pela Associação Eu Te Amo, uma organização local de voluntários que conta atualmente com 30 membros efetivos e já alcançou centenas de jovens de diversos segmentos. A presidente da agremiação, Cecília Valles, explicou que, face aos desafios atuais da juventude, como as más influências e os conteúdos das redes sociais, a ideia é reforçar o foco nos estudos, na empatia e na solidariedade para a construção de um Moçambique cada vez mais melhor.
4: Um dos nossos lemas na associação é a educação patriótica. Então, é muito importante que os jovens, para além da cultura, abracem também os estudos, porque será através dos estudos, de conhecimentos, que eles saberão o certo ou o errado. E também que os jovens tenham a empatia para poder ajudar os outros, que eles não desprezem os necessitados, mas sim que apoiem eles a prosperarem. Porque se um jovem prospera e ajuda o outro, com certeza que teremos um Moçambique melhor.
3: A presidente da associação Eu Te Amo sublinhou ainda que a transmissão de valores patrióticos é fundamental para prevenir o extremismo violento e afastar os jovens de ideologias radicais que retrocedem o desenvolvimento sustentável e inclusivo do país.
4: Tivemos casos em que tiveram vandalismos por aí, insurgentes também. Então, para que os jovens não tenham pensamentos radicais que levem ao extremismo violento, a associação quer que os jovens não tenham esses pensamentos extremistas. Então, com a educação patriótica, eles sabendo da importância da pátria, eles podem mudar o modo de pensar.
3: A associação Eu Te Amo prevê expandir as palestras e ações de sensibilização sobre a educação patriótica junto dos jovens para todos os distritos da província de Cabo Delgado. Amuti, Ntweni, Wanani, Wira, Nindo, Eheluholo, Moçambique. Pemba, Domingos Paulo, bom dia.
2: Muito bom dia. Jovens associados apostam na educação patriótica na cidade de Pemba, em Cabo Delgado. O objetivo desta estratégia é desencorajar a adesão da juventude ao extremismo violento, incluindo o terrorismo que afeta alguns distritos da província. E a comunidade de Santo Egídio está a providenciar cursos profissionalizantes aos jovens afetados pelo terrorismo, residentes nas províncias de Nampula e Cabo Delgado. A iniciativa visa promover o autoemprego e empreendedorismo e insere-se no âmbito do programa Paz e Educação, tal como refere Albano Xavier. Albano, muito bom dia.
5: Bom dia, Dere Tulipang, e também o amigo ouvinte. O responsável da comunidade de Santo Egídio, em Nampula, Américo Sardinha, disse que o organismo tem apoiado esta camada social na promoção de cursos de curta e longa duração nas áreas de saúde, agricultura e turismo e infraestruturas nas comunidades onde há muitos deslocados. Américo Sardinha explicou que durante a implementação

0: projeto já foram construídas nos distritos de Rapal e Namialo, em Mekonta, na província de Nampula. Escolas convencionais e apoiados, mais de 300 jovens deslocados e 600 destes beneficiaram de cursos profissionalizantes de curta duração. O responsável fala dos sinais visíveis no seio dos jovens deslocados de Cabo Delgado como resultado da implementação destes programas da comunidade Santo Egídio.
1: O impacto é muito grande. Tivemos um encontro de avaliação sobre este trabalho e o feedback foi muito, muito positivo. Primeiro porque estas pessoas estão a ser formadas. Temos algumas delas, graças a Deus, que estão aos poucos a conseguir entrar no mercado do emprego. Alguns estão a conseguir ser empreendedores, então também isto é positivo. Com as salas de aulas, por exemplo, nós ficamos admirados em Rapali. Entregamos as salas de aulas de como duplicou o número dos estudantes daquela escola. Era uma escola que tinha mais ou menos 250 estudantes. Depois da construção das salas de aulas, duplicou para 500 crianças. Então, o impacto é muito positivo.
0: A responsável da comunidade de Santo Egídio em Nampula, Américo Sardinha, e o impacto dos vários programas implementados por este organismo no apoio dos jovens deslocados devido ao terrorismo nas províncias de Nampula e Cabo Delgado. O programa Paz e Educação da Comunidade Santo Egídio, em implementação nas províncias de Nampula e Cabo Delgado, termina em dezembro de 2027. Amosi, Nimurere e Moçambique, Ekale, Elapo e Amorretele. Albano Xavier, Nampula. Bom final de semana.
2: Este é o Jornal da Manhã, transmitido dos estúdios centrais em Maputo. Prosseguimos com a nossa viagem pelo país. Em informação, o ministro da Justiça, Assuntos Constitucionais e Religiosos, Mateus Saiz, lança hoje em Quelimane, na Zambésia, a primeira pedra para a construção de um edifício multiuso dos registros e notariado. A informação é trazida por Ernesta Missage. Ernesta, bom dia.
3: Bom dia. A infraestrutura vai agregar vários serviços dos registros e notariado, bem como vai contemplar salas para noivos, reuniões e gabinetes. Atualmente, os serviços de registros e notário em Quelimane funcionam em diferentes instalações arrendadas.
4: Daúdo Salimo Bário. A iniciativa é boa, uma vez como vai englobar todos os serviços, penso que vai facilitar. Em vez de dizer, vai para sítio X, vai estar num edifício acumulado, vai ficar bom. É desgastado, por exemplo, assim onde saímos, mas fomos de ir mão a mão no notariado. Foi uma ginástica. Mas se fosse no mesmo sítio, íamos sair daquele do compartimento e íamos no compartimento do notariado. Então, para dizer que é benéfico, estamos satisfeitos.
5: Maraminha Samuel, tem vezes que, quando lançam algumas vagas, o fluxo é maior e o espaço acaba ficando pequeno. Então, quero acreditar que um espaço mais maior será melhor. Muito satisfeita.
6: António Sabino, eu acho que é mais cômodo, porque ao ser assim, que construam um edifício único de justiça, para quem tem necessidade de tratar os seus documentos, seja no mesmo local, será mais cômodo, porque há muita fragmentação. Algumas estão lá no porto, outras estão aqui. O indivíduo contrata ali para vir mandar reconhecer aqui, são distâncias.
3: Eram alguns cidadãos elogiando a iniciativa do governo em construir edifício para registros e notariados. E o presidente do Conselho Provincial da Ordem dos Advogados da Zambésia, Vecken Lia, disse que será mais-valia para os utentes, assim como para os provedores da justiça, e vai facilitar a mobilidade e fácil acesso dos serviços.
7: Obviamente estamos satisfeitos porque tem alguns constrangimentos que nos enfrentamos dia a dia por conta desta questão que eu dizia aqui anteriormente da mobilidade para acesso a esses serviços. Nós estamos a dizer que ao termos um Palácio da Justiça podemos ter vários em um. Então, é uma mais-valia. Rezarmos para que esta infraestrutura espelhe efetivamente aquilo que é um anseio de todo provedor de justiça.
3: Vecken Lia, presidente do Conselho Provincial da Ordem dos Advogados da Zambésia, Ndoeni Wanane Wila Moçambique Atukue. A partir de Quelimane, Ernesta Missage.
2: No virar da página...

0: depois de 3 anos consecutivos mergulhado numa crise alimentar, o distrito de Maringo, em Sofala, tem agora garantida a segurança alimentar. Ou seja, Jorge John, os efeitos da seca ficaram para trás.
1: O facto resulta da boa colheita na campanha agrícola em curso, destacando-se os cereais e hortícolas. O distrito já contabiliza mais de 600 mil toneladas de produtos agrícolas, o que garante reservas alimentares até a próxima colheita. Segundo Mateus Camanguira, do Serviço Distrital das Atividades Económicas em Maringue, a presente safra está a ser um sucesso. Para evitar a escassez de alimentos, o governo local está a sensibilizar os camponeses para não comercializar toda a produção.
2: A segurança alimentar do distrito é garantida. Para a campanha de 2024-2025 tivemos a situação de estiagem, mas para a campanha de 2025-2026 a segurança alimentar do distrito está garantida. Significa que temos um excedente. Nós temos um estoque, né? Temos diversos produtos, temos o milho, temos a mapira, os cereais. Nós, como distrito, sempre sensibilizamos aos nossos produtores, de modo que possa voltar para as culturas presentes a seca, nesse caso, que é a própria mapira, temos também aí o mandioca. Até então, nós não temos um reclamo quanto à fome.
1: Mateus Camanguira, do Serviço Distrital das Atividades Económicas de Maringue e o regresso da segurança alimentar. 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Jorge Johnny, na Beira.
0: São 6 horas e 24 minutos. 61 expositores de diversos ramos de atividade vão representar a província de Gaza na 61ª edição da Feira Internacional de Maputo, FACIM 2026. O certame vai decorrer de 31 de agosto a 6 de setembro próximo, em Ricaquia, no distrito de Marraquene, província de Maputo. O detalhe com o jornalista Alfredo Mianga. Alfredo, bom dia.
3: Muito bom dia. Trata-se de empresas agrícolas, agroprocessamento, mineração e serviços que confirmaram sua presença na maior montra de negócios de Moçambique, com a perspectiva de apresentar os seus produtos ao país e ao mundo na edição 2026 da FACIM, em Ricaquia, província de Maputo. O porta-voz da Direção Provincial da Indústria e Comércio de Gaza, que deu a conhecer a informação, indicou que a maioria das empresas não irão levar produtos acabados, por quanto continuam a ressentir-se das cheias e inundações deste ano. Ivailo Mahumani explica que neste ano a província, além de mensagens de resiliência, leva para a Feira Internacional de Maputo 2 novos produtos, nomeadamente fertilizantes orgânicos e detergentes produzidos na província, mas com base na tecnologia da Indonésia.
4: A província está se preparando, em meio das adversidades e desafios a todo vapor, para melhor apresentar as suas potencialidades e oportunidades de investimento. O que nós esperamos é continuarmos a trabalhar em parceria com os nossos clientes, os nossos fornecedores e buscar parceria, na verdade, porque, como diz, já temos aqui empresas que estão a produzir já em parceria com empresas estrangeiras, então nós queremos essas parcerias para outros ramos da atividade e ainda precisamos de melhorar a nossa produção, a nossa produtividade. Então, nós queremos buscar estas experiências, mas também transmitir a nossa própria experiência. E uma das mensagens que levamos é o nível de resiliência. Nós somos resilientes como província e as nossas empresas também são resilientes em função das especificidades. Estão neste momento sem produzir, porque não foi possível aprovisionar a matéria-prima, porque ficou afetada pela cheia. Mas as empresas estão a se erguer, estão a trabalhar.
3: Porta-voz da Direção Provincial da Indústria e Comércio de Gaza, Ivailo Mahumani, e as expectativas da província na Feira Internacional de Maputo, FACIM, que terá lugar de 31 de agosto a 6 de setembro próximo, em Ricaquia, província de Maputo. 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Adarte lupangi hiu 20, para esta semana ficou essencial de informação da província de Gaza aqui no Jornal da Manhã. Muito bom dia e bom final de semana.
0: Bom dia e obrigado, Alfredo Muyang. Para si também bom fim de semana mais logo.

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São 6 horas e 30 minutos. Vamos recordar as notas em destaque nesta manhã de sexta-feira. No distrito de Matutuíne, província de Maputo, há um suposto recrutamento de mulheres e crianças para exploração sexual na vizinha África do Sul. A Procuradoria Distrital diz que as vítimas são aliciadas com promessas de melhores condições de vida. Enquanto isso, na cidade de Pemba, em Cabo Delgado, jovens apostam na educação patriótica para desencorajar a adesão ao extremismo violento, incluindo o terrorismo. No Niassa, há cada vez mais doentes que abandonam o tratamento antirretroviral. A situação está a elevar o número de mortes pelo HIV e SIDA, o que preocupa as autoridades e parceiros. No estrangeiro, o presidente do Malawi diz que não vai abandonar a presidência por qualquer motivo. Peter Mutharika alerta que o seu mandato tem 5 anos e os ambiciosos pelo poder devem esperar até 2030.

0: Novo contacto com o Instituto Nacional de Meteorologia, onde está posicionada a meteorologista Caldina Checo, para recapitular a previsão do tempo para hoje. Caldina, uma vez mais, bom dia.
1: Bom dia, estimados ouvintes da Rádio Moçambique. Previsão do tempo válida para hoje, dia 7 de agosto de 2026. Para as províncias de Niassa, Cabo Delgado e Nampula, prevê-se céu pouco nublado, sendo muito nublado ao longo da faixa costeira, onde há possibilidade de ocorrência de chuviscos locais. Vento de nordeste a sueste fraco a moderado. Para as províncias de Tete, Zambézia, Manica e Sofala, prevê-se céu pouco nublado a limpo. Vento de nordeste a sueste fraco a moderado. Para as províncias de Inhambane, Gaza e Maputo, prevê-se céu pouco nublado, localmente muito nublado. Possibilidade de ocorrência de chuviscos locais. Vento de sudoeste a sueste fraco a moderado. Temperaturas máximas previstas em graus Celsius. Tete e Nampula, 31. Beira e Pemba, 28. Inhambane e Quelimane, 27. Maputo, Xai-Xai, Vilanculo e Chimoio, 25. E finalmente Lixinga, com 23 graus. É tudo quanto à previsão do tempo para hoje. Obrigado pela atenção dispensada. Até a próxima oportunidade.

0: Quando forem 7 horas e 30 minutos, no nosso espaço de entrevista, o Café da Manhã, vamos hoje refletir em torno das estratégias para a gestão do conflito Homem-Fauna Bravia na província de Maputo. A nossa convidada hoje é a diretora provincial do Ambiente e Desenvolvimento Territorial na província de Maputo, Mariamo José. Este café será servido nos nossos estúdios no emissor provincial de Maputo, isto na cidade de Matola, com a moderação do jornalista Domingos Macalani. Como sempre, o ouvinte é também convidado a participar através de mensagens que podem desde já serem partilhadas nas habituais páginas do Facebook. Estão disponíveis as páginas Jornal da Manhã RM e a página Rádio Moçambique. A nossa viagem agora é para Manica, no centro do país, onde na cidade de Chimoio a organização Josual está a levar a cabo um projeto para o fortalecimento das capacidades profissionais femininas. A iniciativa Nelson Mainato já resultou na formação vocacional de 100 mulheres.
1: Atualmente, 50 jovens do sexo feminino estão a cursar serralharia, corte e costura, eletricidade instaladora, agroprocessamento, entre outros cursos, no âmbito da empregabilidade juvenil. A iniciativa, em curso desde o ano passado, com o financiamento da organização austríaca Horizonte 3000, termina em dezembro do corrente ano, segundo lei de bandeira, técnica de orientação profissional da Josual.
2: Nós trabalhamos com diversos parceiros, que são todos estratégicos. Um deles é o INEP, que nos aproxima das oportunidades que existem na nossa província, junto com os jovens já formados, disponibilizando estágios. E muitas vezes também tem havido a inserção no mercado de trabalho. Já temos casos, há cerca de 20 jovens já estão inseridos no mercado formal, e o restante dos jovens também já fazem seu negócio de forma autônoma. Além disso, temos o setor do comércio, que tem emprego em muitos jovens.
1: Fanita Fernando fez o curso de agroprocessamento e já está a gerar renda através das habilidades adquiridas.
3: Eu sou empreendedora, faço uma entrega de amendoim natural. Primeiramente tivemos uma formação de orientação profissional. Depois da orientação profissional, nós tínhamos que ir fazer um estágio. E esse estágio eu fiz na agroincubadora.
1: O projeto Empoderamento de Mulheres e Jovens para um Futuro Melhor termina oficialmente em dezembro do ano em curso. Porém, a Josual assegura a continuidade da monitoria dos formados e a articulação com o setor privado

0: e instituições governamentais para garantir maior absorção de mão de obra. Mutendere, Onadicana, Ticalitense, Tidabatana. Nelson Mainato, cidade de Chimoio.
1: Seguimos agora em Nhambane, na vila de Oumuine. Mais de 3 mil talhões estão a ser parcelados para atribuir aos cidadãos, na sua maioria jovens, no âmbito da iniciativa presidencial Terra Infraestruturada. A informação é trazida por Horácio Romão. Horácio, bom dia.
2: Bom dia, Lipang. Uma saudação extensiva ao estimado ouvinte. Antes de desenvolver esta notícia, apraz-me dizer que manhã fresca, com céu limpo, é como se caracteriza a cidade de Inhambane. Conforme já anunciado, prevê-se 27 graus centígrados de temperatura máxima. Os trabalhadores ligados à salubridade no Conselho Municipal da cidade de Inhambane estão neste momento empenhados na limpeza da urbe. Os camponeses estão nas machambas a trabalhar na terra para garantir alimentos à população. E outros segmentos da sociedade também se engajam no trabalho. Portanto, Lipang, Inhambane está em movimento esta manhã.
1: E a capital, mesmo com o fim de semana à espreita, o ambiente é típico de um dia intenso de atividades, também com adultos e jovens e crianças já a se movimentarem para os seus afazeres. E vamos, Horácio, a esta nota. Na vila de Oumuine, em Inhambane, mais de 3 mil talhões estão a ser parcelados para atribuir aos cidadãos, na sua maioria jovens, no âmbito da iniciativa presidencial Terra Infraestruturada.
2: É verdade, os talhões serão demarcados nos bairros Ranhani, Cote e Manica, identificadas como zonas de expansão. Aliás, na região de Manica 2, os topógrafos esmeram-se na demarcação de mais de 1.600 talhões, visando responder à maior procura de espaços para habitação. A presidente do Conselho Municipal da Vila de Oumuine, Juviel Sitina, disse que no âmbito da iniciativa presidencial Terra Infraestruturada, implementada em coordenação com o Fundo de Fomento para Habitação, serão criadas condições sociais básicas. Sitina indicou que no bairro Ranhani, onde serão demarcados mais talhões, decorrem a bom ritmo negociações com os proprietários das benfeitorias para a sua cedência.
3: É um espaço de cerca de 320 hectares, mas temos lá algumas campas, além das benfeitorias, que temos que conversar com a população para perceber como é que podemos indemnizar, ajudar a população e fazer perceber que há uma necessidade daquele espaço ser estruturado, daquele espaço ser ordenado. O projeto é colocar-se água e energia, arruamento e termos lá o espaço totalmente organizado por forma a albergar esta população. O nosso maior desafio é a juventude, porque nós sabemos todos que os jovens são a camada maioritária nos países subdesenvolvidos, Moçambique, e Oumuine não é uma ilha. Então queremos olhar muito para os nossos jovens.
2: Juviel Sitina, presidente do Conselho Municipal da Vila de Oumuine, Inhambane, e a aposta da idilidade na infraestruturação da terra nesta autarquia, habitada por mais de 23.200 pessoas. Mungu seto kuranzeka aku akati kusufana ku akamuti, kutsongwane kutsongwane, sudalunga, shalazela, Horácio Romão, Inhambane.
1: Vamos a uma nota preocupante sobre a saúde. No Niassa, há cada vez mais doentes que abandonam o tratamento antirretroviral. A situação está a elevar o número de mortes pelo HIV e SIDA, o que preocupa as autoridades e parceiros. Mércio João.
4: Autoridades governamentais e parceiros no Niassa mostram-se preocupadas com o elevado número de abandonos ao tratamento e óbitos por HIV-Sida na província. A situação considerada de crítica tem vindo, segundo o Conselho Provincial de Combate ao HIV-Sida, a retroceder os esforços na erradicação da doença. Dados relativos ao HIV-Sida na província indicam para a morte de 330 pessoas no presente ano, sendo deste número 9% menores de 18 anos de idade. Os distritos de Lixinga, Marrupa, Mecanhelas, Maua e Mandimba apresentam maiores taxas de abandono ao tratamento e mortes por HIV, facto que está a exigir das autoridades a busca de novos mecanismos de abordagem e retenção dos pacientes na medicação contra a doença. A par dos abandonos e óbitos, sobem igualmente no Niassa os registros dos casos de infectados pela doença, como afirmou Hilário Cambana, secretário executivo provincial do Conselho do Combate ao HIV-Sida nesta província.
5: No total, estamos a dizer que foram testadas 370.007

0: Deste número, 232, 1066 foram negativos e positivaram para o semestre 9.657. Quanto à comparação com o mesmo período, no ano passado, temos um aumento de 48%. São dados muito preocupantes. Neste momento, estamos mesmo atrás de reversão desta situação. O nosso foco é exatamente tentar reverter esta situação através daquilo que são as mensagens de sensibilização na distribuição dos preservativos para ver se podemos reduzir exatamente estes números.
1: Hilário Cambane, secretário executivo do Conselho do Combate ao HIV e SIDA no Niassa, e o aumento de óbitos e casos da doença na província. 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Delixinga, Márcio João.
2: Noutras notas da atualidade, deputados da Frelimo pelo Círculo Eleitoral de Tete exigem das mineradoras implantadas nesta região do país o cumprimento rigoroso das recomendações sobre a proteção ambiental para a preservação da saúde. É um repto captado pelos microfones da jornalista Isaura Afonso. Isaura, bom dia.
3: Muito bom dia. O pedido foi expresso pelo cabeça de lista desta formação política no Círculo Eleitoral de Tete, na Assembleia da República, durante a visita de trabalho dos parlamentares nesta província. A reação de Sérgio Pantier surge na sequência das reclamações apresentadas pela população que vive em redor das regiões de exploração de recursos naturais, sobretudo no distrito de Moatize, e das explosões de emissão de poeira nas atividades da extração mineira. Pantier considerou de legítima preocupação da população, tendo dito que ninguém deve viver num ambiente poluído, aconselhando um diálogo contínuo entre a população e as autoridades, bem como as mineradoras.
4: Na Vulcan, onde nós visitamos, levaram-nos para três minas que explicaram-nos os detalhes do que está a ser feito nesse ambiente. Notamos dentro da empresa que há um grande trabalho com a introdução de procedimentos de tecnologia para minorar o impacto, portanto, sobretudo das poeiras. E mostraram-nos como é que faz o processamento de a dispersão de água, como é que eles lavam. E até desafiamos os líderes comunitários, os vários grupos podem ir visitar para notar esse esforço da Vulcan que é feito. Mas também da informação que recebemos, sim, há empresas que não têm a ver com a Vulcan, são as outras mineradoras que fazem essas explosões e também não têm cumprido com estas poeiras que de vez em quando nós vemos a partir da cidade do próprio Matize.
3: Cabeça de lista do Partido Frelimo pela província de Tete na Assembleia da República, Sérgio Pantier, e as constatações de melhoramento no procedimento de procedimentos ambientais em algumas empresas que exploram o carvão mineral na província. Mudikani, Xangete Zahuta no Huaco, Niku Zivirira Jirguere, Isaura Afonso, em Tete, bom dia.
2: Muito bom dia. Vem aí a 11ª Conferência Nacional de Quadros do Partido Frelimo e o membro da Comissão Política, Filipe Paundi, diz que esta cimeira partidária não deve ser vista apenas como uma reunião desta formação política, mas um evento de todos os moçambicanos. Jornalista Cláudio Doane.
5: É Filipe Paundi, que é igualmente chefe da logística da 11ª Conferência Nacional de Quadros da Frelimo, diz que a reunião deve ser vista como um encontro que vai trazer soluções para os problemas dos moçambicanos. Paundi recorda que um dos objetivos da Frelimo é criar melhores condições de vida para os moçambicanos.
6: Eu acredito que os moçambicanos têm que ver aquilo como realmente uma reunião que vai trazer soluções para continuarmos a resolver as grandes preocupações da nossa população. Este é que é o objetivo central da Frelimo desde os primórdios da sua fundação, é criarmos cada vez mais melhores condições para a nossa população. É por esta razão se decidiu que se envolvesse outras sensibilidades no dia a dia nos zonas atuais, mas que são moçambicanos. Essas ideias que eles trazem serão importantes para depois podermos

0: a partir dali tomarmos decisões.
1: A 11ª Conferência Nacional de Quadros do Partido Frelimo vai contar com a participação de mais de 3 mil pessoas, entre delegados e convidados. O membro da Comissão Política da Frelimo destaca que nas reuniões do partido os debates são sempre abertos e frontais e sublinha que na Conferência de Chimoio destaca que nas reuniões do partido

0: pessoas que vão intervir são saudáveis, porque exatamente nós queremos que as pessoas falem.
1: Questionado sobre a proveniência dos fundos para a realização do evento, o chefe da logística da conferência disse que os membros do partido têm estado a fazer contribuições para garantir a realização da reunião. Felipe Paunde foi mais a fundo e disse que o partido Frelimo é proprietário de algumas empresas que também estão a contribuir para a realização da 11ª Conferência de Quadros.
0: A Frelimo é uma grande organização. A Frelimo sobrevive em grande medida da contribuição dos seus membros, dos seus quadros. Olha que no âmbito de preparação desta conferência, as quantidades de produtos, de ofertas, de contribuições dos membros, são bastante. Também devo dizer que há muitos membros, nossos membros, que estão a contribuir com valores monetários. Para além disso, deve saber que nós também temos as nossas empresas, empresa do partido.
1: Chefe da logística da 11ª Conferência Nacional de Quadros da Frelimo e membro da Comissão Política do Partido, Felipe Paunde, e o ponto de situação dos preparativos do evento a ter lugar de 21 a 23 de agosto na cidade de Chimoio, em Manica.
2: A caminho da 11ª Conferência Nacional de Quadros da Frelimo.
3: O meu nome é Fernando António Gins. Deve esperar de nós uma participação positiva. Assumimos um compromisso de representar a província da melhor forma possível, participando em debates também. Levamos conosco aquilo que são as preocupações da nossa província de Maputo.
4: Eu chamo-me Melino Aberta José. Espero ir discutir tudo aquilo que afeta o nosso partido, tudo aquilo que é a organização do nosso partido. Temos que ir discutir lá em representação dos membros do partido da nossa província de Maputo.
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No café da manhã vamos hoje refletir em torno das estratégias para a gestão do conflito homem-fauna bravia na província de Maputo. A nossa convidada hoje é a diretora provincial do Ambiente e Desenvolvimento Territorial na província de Maputo, Maria Amo José. A moderação deste café da manhã estará a cargo do jornalista Domingos Macalana, a partir dos estúdios do emissor provincial da Rádio Moçambique, na cidade da Amatola. O ouvinte, como sempre, está convidado a participar através de mensagens nas páginas do Facebook, Jornal da Manhã, RM e Rádio Moçambique.

0: São 6 horas e 50 minutos. Já abrimos agora a página das notícias sobre o desporto aqui no Jornal da Manhã. Em destaque, União Desportiva do Songo em Luanda e ABB em Moroni para na primeira prova de acesso à fase de grupos de competições africanas de clubes. Castro Jorge, bom dia.
1: Muito bom dia. A sorte ou azar ditou viagens curtas dos dois representantes, mas nos desafios enormes em busca de um lugar de destaque no panorama desportivo continental. O campeão nacional começa em casa diante do velho conhecido dos moçambicanos e com ambições elevadas na prova e um investimento colossal para chegar à fase onde pontos valem contos nos cofres dos emblemas. O Petro é o adversário numa jornada que terá lugar entre 4 e 6 de setembro, com um jogo decisivo agendado para Luanda na segunda mão entre 11 e 13 do mês em curso. Se os hidrocarbonetos, ou seja, se os hidroelétricos passarem nesta eliminatória, defrontará um vencedor do jogo entre o Scotland Football Club do Zimbábue e um Zindiz.

0: Lady Eswatini. Quem se vai manter no canal de Moçambique nesta primeira eliminatória é a ABB, que joga contra o Atomic Ngome das Ilhas Comores na primeira eliminatória de Taça da Confederação. Vencer a eliminatória e seguir em frente é o objetivo dos Touros, cujo treinador Nelson Santos diz desconhecer o valor do adversário, mas promete seguir em frente.
1: Temos um grande objetivo, para além das competições internas, também é chegar à fase de grupos da CAF Confederations, e é com grande entusiasmo e com grande expectativa que todos nós hoje estávamos a ver o sorteio. A equipa que nos calhou é uma equipa difícil como qualquer outra equipa, que tem as suas ambições, tem os seus pontos fortes e pontos fracos. Neste momento o nosso foco é no Moçambola, e quando chegar à altura vamos preparar bem o jogo, porque temos um grande objetivo, que é passar à próxima eliminatória e, consequentemente, chegar à fase de grupos.
0: Treinador da ABB, Nelson Santos, e a reação ao resultado do sorteio que colocou o Atomic Ngome das Ilhas Comores no caminho dos Touros na primeira eliminatória da Taça da Confederação. Se os Touros ultrapassarem este primeiro obstáculo, jogarão contra o vencedor da eliminatória entre o Panthère Sportive dos Camarões e o Rayon Sports Futebol Clube do Ruanda. A nível interno, hoje joga-se a 12ª jornada do Moçambola, com a efetivação das partidas Ferroviário de Lixinga, União Desportiva do Songo, no estádio 1º de Maio de Lixinga, e Machacane Ferroviário de Nampula, no campo do Costa do Sol. Ontem, no prosseguimento da jornada, o Ferroviário da Beira recuperou a liderança da competição após vencer fora de portas a Associação Esportiva de Vilanculo por 2-1, e o técnico dos Itro Garbonetes queixou-se de sabotagem interna. Avelino António.
2: Está um clima de cortar a faca no balneário da Associação Desportiva de Vilanculo. A derrota desta quinta-feira por 2-1 diante do Ferroviário da Beira, em pleno Municipal da Machis, expôs uma crise disfarçada, mas que vem corroendo o grupo de trabalho. Depois do jogo, Abdulomar levantou o véu e denunciou a alegada sabotagem de alguns jogadores e membros de direção, como que a justificar o descalabro de jogos e apenas uma vitória. Ao seu estilo peculiar, Abdulomar chegou mesmo a colocar o lugar à disposição, assumindo não haver espaço para sua continuidade ao leme da DV.
3: Eu, a qualquer momento, posso sair, não há problema nenhum. Eu estou pronto para sair, não há problema. Porque eu também não vou admitir que me sabotam dessa maneira. Não vou permitir. Estão a estragar até o meu nome, a minha postura como treinador. Isso é uma sabotagem. É uma sabotagem. Eu nunca vi. Temos um balneário bastante turvo.
2: Abdulomar, treinador da Associação Desportiva de Vilanculo, em declarações de ruptura após derrota caseira frente ao Ferroviário da Beira esta quinta-feira em pleno Municipal da Machis. E porque não há paz para os ímpios, mesmo com balneário turvo, a DV tem jogo marcado já neste domingo frente à Liga Desportiva de Sofala, esperada na Machis, amanhã sábado.
0: Longe de clivagens internas e com o primeiro lugar reconquistado, o treinador do Ferroviário da Beira, Guilherme Marcelino, celebra mais 3 pontos que são importantes neste campeonato.
4: Estamos de parabéns pelos 3 pontos, com muito sacrifício. Depois jogamos domingo a Taça de Moçambique, fizemos uma viagem muito desgastante. Como sabem, a estrada nacional não está nada boa. E foi uma vitória muito preciosa, um adversário difícil, num estádio difícil também. Estamos de parabéns pelo esforço.
0: Ainda ontem, no campo da Farinha, o Ferroviário de Maputo escorregou e cedeu um empate sem abertura de contagem diante da Baía de Pemba, num jogo em que o treinador dos baianos, Arthur Semedo, disse que merecia um resultado melhor.
5: Se nos circunscrevemos às situações que nós criamos, algumas oportunidades que criamos, acredito que nós poderíamos ter saído aqui com uma vitória. Mas defrontamos uma equipa que está sedenta de pontos e que tem um bom plantel, gente mais experiente, gente com mais capacidade e também com maiores projeções no campeonato em relação ao Bahia. Mas nós viemos aqui para tentar discutir o resultado, tentar o nosso melhor e tentar ganhar o mesmo jogo. Foi isso que fizemos. Com um plantel recheado de jogadores que não estão habituados ainda, muitos deles não estão, é a primeira vez que estão a jogar Moçambola. E eu sei que a semana passada muita gente presunçosamente traçou um cenário catastrófico, porque nós perdemos 5-1, mas esqueceram-se. Provavelmente as pessoas não têm noção da realidade que nós enfrentamos, de ter que percorrer 1.600 km, ir e vir, com uma estrada extremamente má.
0: Treinador da Baía de Pemba, Arthur Semedo, desfecho sem golos diante do Ferroviário de Maputo, cujo treinador Carlos Manuel reconheceu a falta de qualidade em momentos decisivos.
6: Um bom jogo da nossa parte. Fizemos aquilo que devíamos fazer, jogando em casa.

0: teve uma avalanche ofensiva muito grande, mas o que nós não conseguimos fazer é penetrar no último terço do terreno do adversário com qualidade. É a razão pela qual acabamos saindo neste 0-0. Mas fomos a equipa que mais procurou a vitória, fomos a equipa que insistiu muito, mas o Bahia fechou-se bem. Tem mérito neste ponto conseguido aqui em nossa casa, porque conseguiu fechar todos os caminhos que apontavam para a baliza deles. Quanto a nós, o resultado não é bom, porque jogando em casa e tendo esta jornada dupla, pretendíamos efetivamente fazer os 3 pontos de forma que a gente conseguisse elevar-nos um pouco na tabela classificativa, uma vez que estamos atrasados, mas não conseguimos isso. Perdemos 2 pontos aqui, mas este ponto vai fazer diferença depois nas contas finais. Não era o nosso objetivo desde o momento, mas não há mais nada a fazer. Os rapazes tentaram de tudo, trabalharam, mas hoje não era um dia para conseguirmos ganhar, porque o Bahia fechou-se e fechou-se muito.
1: Treinador do Ferroviário Maputo, Carlos Manuel, o empate sem golos diante da Bahia de Pemba em jogo da 12ª jornada do Campeonato Nacional de Futebol da 1ª Divisão. Tal como disse, esta ronda encerra hoje com as últimas 2 partidas marcadas para o município da capital do país, com o confronto entre o Machacane e Ferroviário de Nampula, e em Lixinga, o Ferroviário local recebe a União Desportiva do Songo, o campeão nacional em título. No basquetebol, a equipa sénior feminina do Clube de Esportes da Costa do Sol pode sagrar-se hoje campeã da cidade se voltar a vencer o Ferroviário no jogo 4 dos playoffs da final. Neste momento, as canarinhas levam vantagem de 2-1 numa final onde o Ferroviário Maputo pode obrigar a realização do 5º e último jogo em caso de vitória na noite de hoje no pavilhão do Machacane. A nível regional, as cidades de Maputo no sul, Beira no centro e Nampula no norte acolhem de hoje até domingo as fases regionais de apuramento ao Nacional, à Liga Nacional da Modalidade em ambos os sexos. No norte, o palco dos jogos continua indefinido, uma vez que a comissão organizadora ainda não teve luz verde para a utilização do pavilhão do Clube Ferroviário. Nelson Tetanha.
2: De Nampula participam em feminino as equipas da União Juvenil de Napipini e Ferroviário de Nacala, e em masculino Ferroviário de Nampula e Soluções Rurais, formações que se vão juntar e competir contra as equipas das províncias de Cabo Delgado e de Niassa. Em femininos, de Cabo Delgado confirmou presença o Núcleo Desportivo da Expansão no Dex de Pemba e de Niassa, a Academia Citampa local, e em masculino, a Academia New Vision de Pemba e Niassa Basketball Team. A representante da Associação Provincial de Basquetebol de Nampula, entidade organizadora do evento, garante que a região está preparada para fazer da Pool um verdadeiro sucesso. Cândida Chirinza esclareceu haver incertezas em relação ao pavilhão de desportos do Clube Ferroviário de Nampula, local habitual para eventos de género, e caso não haja luz verde em relação à cedência do espaço, equaciona-se a utilização do pavilhão da Unilúrio.
3: A associação está preparada, não é a primeira vez, já estamos habituados nesse aspecto. Contamos com a instalação do Clube Ferroviário de Nampula, já foi feito o pedido. Só está-se à espera da resposta. E temos como plano B a Unilúrio. Os que estão a representar a Poli agora, 2026, são os vencedores da época passada, 2025.
2: Membro da Associação Provincial de Basquetebol de Nampula, Cândida Chirinza, e o nível de preparação da província para acolher, a partir desta sexta-feira até domingo, da fase regional norte de apuramento para a Liga Moçambicana de Basquetebol, referente à época 2026, em séniores masculinos e femininos.
1: Vamos então terminar com o Campeonato Africano de Nações de Futebol Feminino que decorre no Marrocos, com os jogos de ontem que definiram os jogos dos quartos de final da prova após conclusão da fase regular com a 3ª jornada do Grupo D. Depois de 2 derrotas seguidas, Cabo Verde conquistou o primeiro ponto ao empatar a 1 golo com os Camarões, mesmo resultado verificado no confronto entre o Mali e o Ghana. Assim, jogar-se-á a partir de amanhã os quartos de final com a seguinte composição: Costa do Marfim, Argélia, e Marrocos, África do Sul. No domingo, realizam-se as últimas partidas desta eliminatória, com jogos Camarões, Nigéria e Malawi, Ghana. Bom dia.
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6: São 7 horas em toda a República de Moçambique.

0: O jornalista Gerson Jamis regressa para atualizar as notícias nesta segunda hora.
1: O presidente da República dirige hoje, no seu gabinete, a cerimónia de tomada de posse de Alfeu Constantino Cunha, indicado pela Assembleia Provincial de Gaza como governador da província. A indicação de Alfeu Constantino Cunha resulta da vacatura do cargo na sequência da renúncia de Margarida Mapanze Nshongo às funções de governadora da província de Gaza. E a antiga governadora de Gaza diz estar pronta para colaborar com o novo chefe do Conselho Executivo Provincial, Alfeu Cunha. Margarida Mapanze Nshongo afirmou que deixa a liderança dos destinos da província com sensação de missão cumprida.
2: Tenho do fundo do coração a agradecer à população da província de Gaza pelo carinho, pelo suporte que me deram durante o meu mandato. Mas também agradecer à Assembleia Provincial que me sustentou, que me apoiou durante esses 6 anos e meio. E quero aproveitar este momento para saudar o novo governador indicado para que tenha muito sucesso.
1: A antiga governadora de Gaza falava esta quinta-feira em Xai-Xai, no final da segunda sessão extraordinária da Assembleia Provincial. Redes desconhecidas estão a recrutar pessoas no distrito de Matutuí, província de Maputo, para exploração sexual na vizinha África do Sul. É uma constatação da Procuradoria Distrital que aponta como vítimas preferenciais mulheres e crianças com promessas de melhores condições de vida. Reporta Stélio Manissa.
3: A procuradora-chefe do distrito de Matutuíne, Margarida Paunde, que deu a informação, explicou igualmente como tudo é feito.
4: É que as crianças são recrutadas ou aliciadas a dizer-se que trata-se de um trabalho doméstico e chegado na República da África do Sul, vamos perceber que estas crianças não foram submetidas a este trabalho doméstico, mas sim a trabalhos sexuais.
3: Margarida Paunde disse que a Procuradoria em Matutuíne tem vindo a intensificar a consciencialização às comunidades sobre os perigos das propostas de vida fácil na terra do Rand. Eu sou Stélio Manhiza, da cidade de Matola.
1: Enquanto isso, na cidade de Pemba, em Cabo Delgado, um grupo de jovens associados está a apostar na educação patriótica. O objetivo desta ação é desencorajar a adesão da juventude ao extremismo violento, incluindo o terrorismo que afeta alguns distritos da província, Domingos Pau.
5: A presidente da agremiação, Cecília Valles, sublinhou ainda que a transmissão de valores patrióticos é fundamental para prevenir o extremismo violento e afastar os jovens de ideologias radicais que retrocedem o desenvolvimento sustentável e inclusivo do país.
6: A associação quer que os jovens não tenham esses pensamentos extremistas. Então, com a educação patriótica, eles estão sabendo da importância da pátria, eles podem mudar o modo de pensar.
5: A Associação Eu Te Amo prevê expandir as palestras e ações de sensibilização sobre a educação patriótica junto dos jovens para todos os distritos da província de Cabo Delgado. Pemba, Domingos Paulo, bom dia.
1: Deputados da Frelimo pelo Círculo Eleitoral de Tete exigem das mineradoras implantadas na região o cumprimento rigoroso das recomendações sobre a proteção ambiental. Isaura Afonso.
7: A reação de Sérgio Pantier surge na sequência das reclamações apresentadas pela população que vive em redor das regiões de exploração de recursos naturais, sobretudo no distrito de Moatize, e das explosões de emissão de poeira nas atividades da extração mineira.
8: Na Vulcan, onde nós visitamos, levaram-nos para 3 minas que explicaram-nos os detalhes do que está a ser feito nesse ambiente. Notamos dentro da empresa que há um grande trabalho com a introdução de procedimentos de tecnologia para minorar o impacto, portanto, sobretudo das poeiras.
7: Cabeça de lista do Partido Frelimo pela província de Tete na Assembleia da República e as constatações de melhoramento de procedimentos ambientais em algumas empresas que exploram o carvão mineral na província. Isaura Afonso, em Tete, bom dia.
1: O membro da Comissão Política da Frelimo, Filipe Paunde, diz que a 11ª Conferência Nacional de Quadros do Partido não deve ser vista apenas como

0: uma reunião partidária, mas como um evento de todos os moçambicanos. Filipe Paund, que é igualmente chefe de logística da 11ª Conferência Nacional de Quadros da Frelimo, diz que a reunião deve ser vista como um encontro que vai trazer soluções para os problemas dos moçambicanos. Paund recorda que um dos objetos da Frelimo é criar melhores condições de vida para os moçambicanos.
1: Eu acredito que os moçambicanos têm que ver aquilo como realmente uma reunião que vai trazer soluções para continuarmos a resolver as grandes preocupações da nossa população. Este é que é o objetivo central da Frelimo desde os primórdios da sua fundação, é criarmos cada vez mais melhores condições para a nossa população.
0: Extrato de uma entrevista a ir para o ar hoje às 13h30, no espaço A Caminho da 11ª Conferência Nacional de Quadros do Partido Frelimo. No estrangeiro, o Parlamento de Uganda votou esta quinta-feira a favor da aprovação do destacamento das suas forças armadas para a faixa de Gaza como parte de uma força de segurança multinacional, caso seja necessário. A ação surge no âmbito da proposta do plano de cessar-fogo do presidente dos Estados Unidos da América, Donald Trump, para o enclave. Antes da votação, o ministro de Defesa do Uganda, Chiriowa Shiwanuka, disse aos parlamentares que Trump, por meio de emissários, havia contatado o presidente do Uganda, Yoweri Museveni, em julho, buscando a contribuição de Kampala para a força internacional. Próximas notícias pontualmente às 8 horas.
2: Quando são 7 horas e 7 minutos, vamos agora conhecer o resumo das temperaturas máximas previstas para hoje nas principais cidades, uma vez mais por intermédio da meteorologista Caldina Checo.
3: Tete e Nampula, 31. Beira e Pemba, 28. Inhambane e Quelimane, 27. Maputo, Xai-Xai, Vilanculo e Chimoio, 25. E finalmente Lixinga, com 23 graus. É tudo quanto à previsão do tempo para hoje. Obrigado pela atenção dispensada. Até a próxima oportunidade.

0: às 7h30, quando lá chegarmos no café da manhã, vamos hoje refletir em torno das estratégias para a gestão do conflito homem-fauna bravia na província de Maputo. A nossa convidada hoje é a diretora provincial do Ambiente e Desenvolvimento Territorial na província de Maputo, Mariam José. A moderação deste café estará a cargo do jornalista Domingos Macalana, a partir dos estúdios do emissor provincial da Rádio Moçambique, em Maputo, portanto isto na cidade da Matola. O ouvinte, como sempre, é convidado a participar através de mensagens nas habituais páginas do Facebook, Jornal da Manhã, RM e Rádio Moçambique. Fazemos agora viagem virtual à capital provincial de Gaza, a partir de onde se abre hoje a nossa janela do repórter. O mote nesta manhã de sexta-feira é o congestionamento de viaturas na ponte Ngulusane, isto na estrada nacional número 1, na entrada da baixa da cidade de Xai-Xai, que se tem registado frequentemente. É o que visualiza o nosso colega e repórter volante nesta manhã de sexta-feira, Teodomiro Nhantumbo. Teodomiro, muito bom dia.
1: Muito bom dia, Adérito. Bom dia também ao ouvinte da Rádio Moçambique. De facto, respondo daqui da baixa da cidade de Xai-Xai, concretamente no bairro 8, na ponte sobre o rio Ngulusane. É praticamente um trânsito intenso desde quando das cheias de janeiro passado. Portanto, a estrada como foi condicionada e as viaturas devem circular no máximo a 20 km a hora. É o que faz com que, na verdade, tenhamos aqui nas primeiras horas um engarrafamento ou um trânsito intenso. Neste momento está a começar praticamente

0: O trânsito intenso no sentido zona alta, zona baixa e no fim do dia praticamente é da zona baixa para a zona alta. Tem estado aqui polícia de forma permanente para regular o trânsito e facilitar a circulação praticamente de viaturas aqui neste local. E vamos, na verdade, procurar perceber o ponto de situação em relação ao trabalho que a Polícia de Trânsito tem feito todos os dias, todas as manhãs e praticamente todo o dia. Connosco está o chefe da Instrução e Educação no Departamento da Polícia de Trânsito, ao nível do Comando Provincial da Polícia da República de Moçambique, o Sr. Luís Chibulacho, a quem saudamos e agradecemos a presença neste local. Muito bom dia e, efetivamente, o que tem sido feito aqui pela Polícia de Trânsito para flexibilizar o trânsito, olhando para o cenário do período da manhã e no fim do dia?
1: Bom dia, ouvintes da Rádio Moçambique, em especial. Nós, como Polícia Trânsito, temos agentes posicionados nesta zona para poderem dar um sinal de avanço, de forma que os condutores acelerem um pouco a marcha para evitar congestionamento. Mas a situação da via é que contribui bastante para o congestionamento, porque a via ficou degradada após as cheias de janeiro e fevereiro do corrente ano. E os condutores, por questão de hábito cultural, não estão a usar a via alternativa da Anela. Nós sabemos que a nossa cidade de Xai-Xai é atravessada pela N1. Então, todos os trazentes e munícipes da cidade de Xai-Xai têm o hábito cultural de usar a Avenida Samora Machel, que é o prolongamento da N1. Então, no período da manhã, temos a situação de congestionamento. Por quê? Porque o tráfego é feito da cidade alta para a cidade baixa, porque é lá onde tem muitas instituições. Porque é lá onde tem muitas instituições, então os funcionários saem da zona alta para a zona baixa. Então, no período de manhã, temos o tráfego nesse sentido, cidade alta para a cidade baixa. E no período de tarde, o cenário muda, é de cidade baixa para a cidade alta.
0: Exatamente, são essas as palavras, a informação que diz respeito à razão do congestionamento aqui nas primeiras horas da manhã e também no fim do dia. São pessoas que saem da zona alta para a zona baixa, no sentido, na verdade, de se fazerem aos seus postos laborais. Estamos com um automobilista neste momento. Muito bom dia, pedimos o nome.
2: Paulo Oliveira.
0: Como é que tem sido o trânsito no período da manhã e no fim do dia neste local?
2: Bom, não está sendo fácil, né? Há muito congestionamento, daí que nós os outros usamos a via alternativa.
0: Mas tem usado a via alternativa?
2: Desculpa?
0: Tem usado a via alternativa, o Enel?
2: Sim. Uso mais a via alternativa.
0: Muito obrigado. Portanto, são estas as palavras de um automobilista que nos deu aqui a sua informação em relação à via alternativa, que é extremamente importante. Estamos a falar da via da UNL, a via do Pavé, que tem sido uma via que muitos, sobretudo residentes daqui da capital provincial de Gaza, têm usado nos momentos de pico. É tudo o que tínhamos neste momento na janela do repórter. Continuação de um bom trabalho. Muito bom dia, Aderte.
3: Bom dia, Teodomiro Nhantumbo, e este retrato, portanto, sobre o congestionamento de viaturas na ponte Engolosane, na estrada nacional número 1, na entrada da Baixa da cidade de Xai-Xai, em Gaza. Quando são 7 horas e 13 minutos, vamos à atualidade regional. Moçambique procura atrair mais financiamentos internacionais para o setor energético na Assembleia Geral do África 50, uma plataforma pan-africana de financiamento de infraestruturas. Este evento decorre na Tanzânia. O detalhe com o correspondente Monteiro Bonifácio.
4: Além do gás e outras fontes de energias renováveis, Moçambique colocou à disposição de investidores internacionais minerais críticos um pouco por todo o país. A ministra das Finanças, Carla Louveira, disse que estão na fase conclusiva os estudos de viabilidade

0: para a implementação de 3 projetos a serem implementados no país com o financiamento do África 50. Carla Loveira afirma tratar-se de projetos nas áreas de energia, digitalização e transportes e comunicações, cujos memorandos foram assinados pelo governo moçambicano no ano passado.
1: Este é um dos pontos que, ao longo da nossa participação na Assembleia Geral do África 50, mas também ao longo das discussões que tivemos a oportunidade de participar, pudemos aprofundar, portanto, o nível tanto de engajamento. Já houve muitos esforços feitos, estamos na fase da conclusão dos estudos de viabilidade, com vista, portanto, a passar para os passos subsequentes, que é para o fecho do conceito do programa e passarmos posteriormente para a fase da implementação.
0: A Ministra das Finanças disse ter sido uma valia a participação de Moçambique na Assembleia Geral do África 50, que terminou na noite desta quinta-feira na cidade de Dar es Salaam.
1: É sempre proveitoso participar em organizações como o África 50, que tem a capacidade de engajar, portanto, não só os fundos próprios do África 50, da participação acionista dos diferentes membros, mas também tem a oportunidade de engajar fundos de privados e parceiros multilaterais e bilaterais num único fundo, numa única organização, que é o África 50. E através destes fundos, deste pool de fundos, portanto, o país poder se beneficiar e também catapultar outros mecanismos de verificação dos ativos que o país tem e que poderá também engajar nesta participação de partilha de recursos e engajamento com vista a mais financiamento.
0: Ministra das Finanças Carla Loveira, falando no final da Assembleia Geral do África 50, encontro que foi antecedido pelo Fórum InfraFor África, no qual participou em representação do Presidente da República, Daniel Chapo. De Dar es Salaam, Monteiro Bonifácio.
2: A África do Sul vai colocar a migração legal e a livre circulação na agenda da próxima cimeira da SADC, tal como refere o correspondente Eduardo Figurão.
3: O anúncio foi feito pelo ministro das Relações Internacionais sul-africano, Ronald de la Mola. O governante defende um controle rigoroso e ordenado do fluxo migratório na região. Pretória tem sido criticada pela gestão da crise migratória, que já levou mais de 72 mil estrangeiros a abandonar o país. O governo sul-africano defende uma abordagem global focada no combate às causas da migração. E temos de discutir isto na SADC. Há um protocolo sobre livre circulação de pessoas e bens que ainda não foi ratificado por cerca de 9 Estados-membros. O Malawi já o está a fazer. A discussão tende a avançar. No Conselho Executivo da União Africana, a maioria dos países da SADC opôs-se ao debate apresentado pelo Ghana. Isto porque a SADC está em melhor posição para lidar com o assunto, já que a maioria das pessoas afetadas pertence à região. É um tema que nos preocupa. Não o podemos ignorar. Está aqui conosco. Precisamos de debater e encontrar soluções. Ronald Lamola explicou ainda que a Cimeira vai avaliar outros temas além da migração. É o caso da integração regional, agricultura, infraestruturas e minerais críticos. Esta região é rica em minerais críticos e precisamos de foco. Devemos valorizar esses recursos na região e mobilizar meios financeiros para responder em coletivo. Isto aplica-se aos minerais e também à energia, a área onde somos dos mais ricos do mundo. Esta cimeira da SADC vai guiar este debate. Servirá ainda para avaliar o progresso dos planos de desenvolvimento regional, da integração e da cooperação agrícola. Entretanto, arrancaram esta quinta-feira em Durban as reuniões técnicas que antecedem o encontro dos chefes de Estado e de Governo da SADC. Rádio Moçambique, Eduardo Figurão, Joanesburgo.
2: Esta é uma nota em destaque. Dizemos que o estadista malawiano Peter Mutharika afirma que não vai abandonar a presidência por qualquer motivo que seja, pois o seu contrato com os malawianos tem a duração de 5 anos. Peter Mutharika pediu aos que ambicionam a presidência que aguardem até 2030, altura em que entregará o poder. Correspondente Sérgio Sixpence.

0: Mutarika, 86 anos de idade, expressou estes sentimentos antes de partir para a sua quarta visita privada à África do Sul, desde que regressou à presidência após a sua vitória nas eleições gerais de 16 de setembro de 2025.
1: Let me ask my fellow alliance that I agreed to run for election.
0: Concordei em concorrer às eleições e prometi aos malawianos que serviria durante 5 anos. Vou servir durante 5 anos até 2030. E aqueles que querem ser presidente devem esperar até 2030, quando haverá uma eleição, e espero entregar o governo a outro membro do Partido Democrático Progressista. Peter Mutharika não especificou a quem se referia nem a natureza da conversa a que se referia, mas as suas declarações surgem no meio de relatos de divisões dentro do seu partido no poder, o DPP, devido a uma alegada crescente desconfiança entre ele e a primeira vice-presidente Jeane Anssa. No sábado passado, o jornal Weekend Nation escreveu que surgiram tensões entre os dois, com alguns a afirmar que Anssa está a posicionar-se para a presidência. No entanto, Anssa demarcou-se publicamente das acusações de que estaria a minar a autoridade do presidente, afirmando também estar a cumprir o seu mandato constitucional como vice-presidente. Fontes internas afirmam ainda que a má comunicação dela com o presidente Mutharika começou durante a viagem privada de Jeane Anssa ao Reino Unido em dezembro do ano passado, o que contribuiu para a quebra de confiança por alegadamente ter gasto dinheiro do erário público para fins pessoais. Gift Sambo, professor de política partidária, eleições e governação na Universidade do Malawi, afirmou que a mensagem do presidente sugere que está cauteloso quanto à inevitabilidade das fações rivais dentro do DPP, dado que o seu mandato termina em 2030. A mensagem é dirigida a membros proeminentes do Conselho de Ministros, especialmente aqueles que estão no executivo do partido. No entanto, não será fácil para o presidente Mutharika conter tais ambições. É uma situação delicada, disse Sérgio Sixpence em Blantyre.
2: Vamos agora às notas sobre economia e negócios no noticiário econômico, hoje trazido pelo jornalista Sumali Gilberto.

O mercado financeiro nacional registrou uma variação na liquidez bancária, marcada pela estabilidade no recurso ao crédito do Banco Central e por um aumento nos depósitos das instituições comerciais. Segundo o Diário dos Mercados do Banco de Moçambique, desta quinta-feira, a facilidade permanente de cedência manteve-se nos 2 mil milhões de meticais. Já os depósitos dos bancos comerciais, no regulador, passaram para 3,745 mil milhões de meticais contra 1,639 mil milhões do dia anterior, enquanto as trocas interbancárias somaram 3,2 mil milhões de meticais. No mercado cambial, o metical manteve-se estável nos 63,91 meticais por dólar, com um saldo líquido positivo de 6 milhões de dólares nas operações de compra e venda de divisas. As exportações de bens moçambicanos já atingiram 1,85 mil milhões de dólares no primeiro trimestre de 2026, indica o resumo mensal de informação estatística do Banco de Moçambique. A indústria extrativa, impulsionada pelo gás natural e carvão mineral, liderou as vendas ao exterior com 964 milhões de dólares, seguida pela indústria transformadora e pelo setor agrícola. No mesmo período, as importações de bens fixaram-se em 1,94 mil milhões de dólares. Os bens de consumo absorveram 593,7 milhões de dólares, impulsionados por automóveis, óleo alimentar e arroz, enquanto os bens intermédios atingiram 517 milhões de dólares, com maior peso para os combustíveis. Por fim, os bens de capital somaram 290,9 milhões de dólares, ao passo que as compras associadas aos grandes projetos totalizaram 693,7 milhões de dólares no primeiro trimestre do ano em curso. As trocas comerciais entre a União Europeia e os países da SADC, signatários do Acordo de Parceria Económica, incluindo Moçambique, aumentaram.

aumentaram 26% nos últimos 10 anos. Segundo dados divulgados por Bruxelas, as importações europeias da região cresceram 38%, enquanto o investimento da União Europeia na região da África Austral atingiu 50,4 mil milhões de euros em 2024, registando uma subida de 23% desde 2016. Em relação às taxas de câmbio de referência fixadas hoje pelo Banco de Moçambique, o euro está a 73 meticais e 5 centavos para a compra e 74 meticais e 52 centavos para a venda. O dólar americano está fixado em 63 meticais e 27 centavos para a compra e 64 meticais e 54 centavos para a venda. Por último, o rand está a 3 meticais e 87 centavos para a compra e 3 meticais e 94 centavos para a venda. É tudo por hoje. Bom dia.

0: Na atualidade sobre as artes e cultura, hoje em destaque, mais de 5 mil espectadores são esperados este sábado em Tete para o Festival Provincial Nhau Guleuankulu. O cultural hoje é trazido por Juvita Ngovo. Juvita, bom dia.
1: Bom dia, estimado ouvinte. Trata-se da 15ª edição do Festival Provincial Nhau Guleuankulu, dança praticada pela tribo Chewa em países como Moçambique, Malawi e Zâmbia. Desenvolve esta notícia a jornalista Lloyd Nascimento.
2: Participarão no Festival Provincial Nhau Guleuankulu cerca de 8 grupos provenientes dos distritos de Xuuta, Xifundo, Marávia, Zumbo, Macanga, Moatize, Angonia e Tsangano. Sérgio Paiva, chefe do Departamento das Indústrias Culturais e Criativas, na Direção Provincial da Cultura em Tete, garantiu que maior parte das delegações distritais já se encontram em Tsangano.
3: Assegura-se aqui que já fizemos o palco sob aconselhamento e inspeção dos próprios homens da cultura Nhau e já avançamos com organização e ornamentação dos espaços. Significa que os preparativos estão positivamente bem encaminhados e acreditamos que sábado os artistas vão dar do melhor.
2: Sérgio Paiva, chefe do Departamento das Indústrias Culturais e Criativas, na Direção Provincial da Cultura em Tete, falando dos preparativos do Festival Provincial Nhau Guleuankulu, que se realiza este sábado em Tsangano, sob o lema Nhau Guleuankulu, uma base para a preservação da identidade dos povos. De Tete, Lloyd Nascimento.
1: De Tete, voltamos a Matola, que acolhe hoje o lançamento do livro Pontes de Cidadania, antologia de contos e crônicas da CPLP Pro Ambiente. A obra é um conjunto de contos e crônicas sobre o ambiente de autoria de 30 escritores dos países da CPLP. Orlando Moçaengana, curador do livro, diz que o mesmo é um contributo dos escritores de língua oficial portuguesa para uma sociedade consciente com o meio ambiente.
4: A preservação do meio ambiente é dever de cada cidadão. Isto é o que os 30 autores trazem, cada um escrevendo segundo a sua experiência, segundo a sua criatividade e trazendo valores da sua comunidade para esta comunidade internacional. Tanto é que, em alguns textos, encontramos conceitos, encontramos expressões nativas.
1: Orlando Moçaengana, falando da antologia de contos, a ser lançado esta sexta-feira na Biblioteca Municipal da Matola. O cineasta português baseado em Inhambane, Ivo Costa, defende a necessidade de maior investimento na indústria do cinema de modo a desenvolver esta arte no país. Desenvolve a notícia Albino Said.
5: A fonte, que conta com 5 filmes gravados em Inhambane, considera que investir na indústria do cinema é igualmente uma forma de promover as potencialidades turísticas que o país detém.
6: Sinto que há poucos filmes feitos cá e é importante as pessoas no mundo inteiro
7: conhecerem
6: a realidade local. Claro que preferia sempre que fossem moçambicanos também a filmar os seus próprios filmes e tem havido alguns realizadores

0: jovens moçambicanos a fazê-lo cada vez mais. Mas pronto, sabemos que Moçambique não tem muito dinheiro para... O cinema é uma forma de arte, pode ser muito cara, então, e aqui não há muitos meios, então é difícil os realizadores moçambicanos conseguirem filmar.
1: O cineasta português, baseado em Iambane, Igo Costa, e a necessidade de maior investimento para a arte do cinema.
2: E assim fizemos o Cultural no Jornal da Manhã, editado e apresentado por Jovita Ngovo, a partir da Matola. Bom dia.
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1: São 7:30. Daqui a pouco teremos o café da manhã. Mas antes vamos às notas em destaque neste jornal. Dissemos que no distrito de Matutuí, província de Maputo, há um suposto recrutamento de mulheres e crianças para exploração sexual na vizinha África do Sul. A Procuradoria Distrital diz que as vítimas são aliciadas com promessas de melhores condições de vida. Enquanto isso, na cidade de Pemba, em Cabo Delgado, jovens apostam na educação patriótica para desencorajar a adesão da juventude ao extremismo violento, incluindo o terrorismo. No Niassa, há cada vez mais doentes que abandonam o tratamento antirretroviral. A situação está a elevar o número de mortes pelo HIV e SIDA. No estrangeiro, o presidente do Malawi diz que não vai abandonar a presidência por qualquer motivo. Peter Mutharika alerta que o seu mandato tem 5 anos e os ambiciosos pelo poder devem esperar até 2030.
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0: Estamos já no nosso espaço de entrevista, o Café da Manhã, num dia em que nos propomos a refletir em torno das estratégias para a gestão do conflito homem-fauna-bravia na província de Maputo. E conforme fomos anunciando, a nossa convidada hoje é a diretora provincial do Ambiente e Desenvolvimento Territorial na província de Maputo, Maria Amo José, que certamente já se encontra nos estúdios da Rádio Moçambique, emissor provincial de Maputo, na cidade da Matola. E este café tem a moderação do jornalista Domingos Macalane. Diretora, muito bom dia. Assis também, meu caro colega Domingos Macalane, bom dia.
1: Muito bom dia, Dery Tulipang, e uma saudação especial também para todo o auditório da Rádio Moçambique que nos acompanha neste momento. Como disse, aqui nos nossos estúdios da Rádio Moçambique na Matola, já se encontra a nossa convidada, a senhora diretora. Bem-vinda ao Café da Manhã.
2: Muito obrigada, senhor jornalista. Bom dia, Dery Tulipang. Bom dia, convintes. Bom dia, ouvintes da Rádio Moçambique. Nós estamos aqui presentes para, em conjunto, analisar melhores estratégias

0: para este grande desafio que é o conflito homem-fauna-bravia. Este é um assunto que leva a grande preocupação da província, inclusive do país em geral.
1: Exato, tal como disse a senhora diretora, é um assunto que coloca preocupada a província e também todo o país. E como a província tem sido o mesmo palco de casos de conflito homem-fauna-bravia, vezes sem conta, esses casos resultam em mortes e destruição de culturas alimentares. Qual é o ponto de situação desses casos na nossa província neste momento?
0: Muito obrigada. Como dizíamos que este é um grande desafio devido à disputa de recursos naturais. Encontramos situações do homem e a fauna bravia a disputar o mesmo recurso natural, como os rios, os lagos e habitat, próprio habitat. Então, a nossa província tem registrado muitas preocupações das comunidades, das populações, a reportar a existência da fauna bravia, dos animais a atacar as machambas e até as vidas humanas e os próprios animais. Então, temos tido situações muito grandes na nossa província. Só neste primeiro semestre já registramos cerca de 71 casos de ocorrência de conflito homem-fauna bravia. Queremos destacar o distrito de Muamba, que apresenta mais registro destes casos, concretamente com cerca de 38 casos. Este é o distrito que este primeiro semestre mostrou esta grande notou-se mais conflitos de homem-fauna-bravia, com seguido do distrito de Namacha, com 12 casos, e igualmente distritos de Matutuene e Magude. Então, neste caso, nós até podemos registar que estamos a trabalhar, temos feito campanhas de sensibilização desta mitigação do conflito com as comunidades, mas essas campanhas que temos feito do afugentamento e tudo, estamos a notar que os animais também já estavam numa situação de aperto, de aumento de conflitos. Mas assim estamos com o início de grandes estratégias. As estratégias que estamos a fazer já estão a mostrar também a redução, porque se formos a fazer a comparação do ano passado, mesmo período, a este momento, registramos a redução de 5%. O que é que estamos a fazer neste momento? Como dizia, é uma ação multissectorial, é um assunto que não só sozinhos podemos conseguir resolver. Primeiro, em conjunto com a própria comunidade, também com parceiros e outras instâncias, incluindo a ANAC. Estamos, neste momento, a fazer o trabalho da vedação das áreas de conservação. Nós temos trabalhado a sensibilização das grandes fazendas para a vedação das áreas de conservação, porque estes pontos em que os animais têm capacidade de saírem, circularem os pontos onde estão as comunidades, quando as fazendas não estão muito bem preservadas em termos de vedações.
1: Sobre as medidas para o combate, voltaremos a falar de forma mais detalhada. Mas que histórias recentes de casos de conflito homem-fauna-bravia podem ser partilhadas na nossa província?
0: Na nossa província, como dizíamos, que é um grande desafio, temos registado as preocupações das comunidades. Podemos, neste momento, partilhar a situação que ocorreu de um pescador que foi atacado por um hipopótamo em Xuxa, no distrito de Matutuene. Este pescador estava no seu trabalho normal e diário de pesca e apareceu um hipopótamo, fez o ataque no seu barco e este pescador perdeu a vida. Este é um dos casos que precisamos mesmo de compartilhar, porque ainda estamos até a lamentar, e desde já lançamos o nosso apelo a todos e também à família aqui.

0: isso aconteceu. Igualmente, temos também a compartilhar as duas crianças que foram mortas por ataque de crocodilo no distrito de Namacha. Este ataque surgiu no momento em que as crianças estavam a fazer o seu trabalho normal do banho nos rios. Como dizíamos, que esta disputa da natureza já cria situações deste conflito. As crianças estavam no banho normal, no trabalho como tem sido feito, usa-se os rios, os lagos para isto. Então, o crocodilo também apareceu e atacou as duas crianças. E foi uma morte muito pesada que até neste momento nós lamentamos e continuamos a dar força à família. Perdeu-se logo no mesmo, na mesma altura duas crianças por crocodilos.
1: Senhora diretora, fala aqui de hipopótamos, também de crocodilos, e há outras espécies que estão envolvidas já nesses casos de conflito homem-fauna-bravia?
0: Sim, como dizíamos, a própria fauna bravia é uma fauna, é um complexo. Para além de hipopótamo, temos elefantes, temos próprios crocodilos que dizíamos, temos hienas também, temos búfalos, temos porcos do mato, temos também leões que em algum momento registram-se prontos na nossa província. Ainda não temos muito destaque de leões, mas importa mencionar. São esses animais todos que em algum momento suportam, representam a fauna da nossa província.
1: Fala-se, senhora diretora, fala de leões e de hipopótamos, o que não é muito habitual, pelo menos não só na nossa província. Em que distritos costumamos ter situações de leões e de hipopótamos?
0: Ah, o distrito com essas situações tem sido de Magude com leões. E então, hipopótamos praticamente toda a província. Mas queremos destacar aqui os distritos de Muamba, Magude e Matutwini, igualmente Namacha.
1: E as hienas?
0: A hiena temos visto no distrito de Marakwene e Muamba. Sim.
1: Exato. E como é que se pode consolidar a expansão urbana e a ocupação de áreas rurais com a vida humana sem causar esses conflitos? Como é que é possível essa convivência?
0: Essa convivência, normalmente nós temos feito, como dizia, com essa estratégia e também trabalhamos com as comunidades, para que as comunidades saibam como viver com esses animais. Porque os animais, afinal de contas, têm o seu ponto de circulação. E se formos a fazer construções nesses pontos de circulação dos animais, já estamos a ofender o próprio animal. Então, temos trabalhado com a comunidade para que tenhamos o ordenamento territorial. Estamos a fazer um trabalho muito grande para que a população saiba onde construir, onde produzir, onde criar os animais e não atacar os pontos onde deve ser de fazendas e fauna bravia.
1: Senhora diretora falou aqui, por exemplo, de um processo de vedação no âmbito do combate a esses casos. E onde é que costumam se evadir esses animais? De onde se evadem?
0: Neste momento, como dizíamos, estamos a trabalhar, estamos a fazer um grande trabalho de sensibilização aos fazendeiros, para que os pontos de fazenda, mesmo o Parque Nacional de Maputo, nós temos feito monitorias para a vedação desses pontos. Temos trabalhado neste momento com os distritos que nós já mencionamos. Queremos destacar o distrito de Muamba, que neste momento já está a fazer a sua vedação, já está a fazer o trabalho de vedação, principalmente o encomate e conservação. Essa é uma fazenda que já iniciou com um trabalho muito grande de vedação, já está a coordenar muito bem com a nossa sensibilização. Já estamos neste momento a registrar quatro fazendas dos distritos de Muamba, Matutwini e Magude, já a responder à preocupação ou essa estratégia de fazer as vedações. Igualmente, também estamos a sensibilizar a captura desses animais, esta deslocação para os pontos de conservação, para os pontos em que já existe a vedação toda preparada, que o

0: saída do animal, assim, sem um controle. Já estamos a receber, estamos a responder a apoio e ajuda dos fazendeiros neste trabalho de captura e translocação dos animais. Neste momento, o Parque Nacional de Maputo está a realizar um grande trabalho de recolha dos animais e já recolheu 24 elefantes neste primeiro semestre para o ponto de conservação, o ponto já vedado, que os animais ficam controlados. Igualmente, estamos a controlar também os abates, não é? Temos registrado alguns abates, e esses abates têm que ser controlados, porque a lei também não nos permite. O abate só é feito quando estamos em momento de conflito, momento de ataque do homem e o animal. Neste momento, nós temos que proteger o homem. Protegendo o homem, sim, tem que se abater o animal conflituoso. Só se abate o animal conflituoso.
1: Há vezes também que se relatam casos de animais que se evadiram do Kruger Park. Como é que é feita a gestão desses animais?
0: A gestão desses animais, no momento em que nós acompanhamos os animais que saem desses pontos de conservação, como dissemos, das fazendas, nós entramos em contato com a ANAC, porque todos os processos, nada são feitos sem a orientação do ANAC. A ANAC é um ponto que nos dá todas as orientações. Nós temos especialistas, temos equipas preparadas para o controle desses conflitos. Quando acontece isto, faz-se a recolha desses animais para o regresso ao ponto de fazenda, ao ponto de conservação. Temos trabalhado desta maneira.
1: Em algumas ocasiões, temos registrado casos em que a população opta por abater um determinado animal que esteja a criar pânico na comunidade. Quando isso acontece, o que é que é feito e que trabalho é feito também para evitar que isso aconteça? Tal como disse a diretora, temos casos de espécies protegidas.
0: Sim, nós, neste caso, não permitimos que a população faça o abate e também ataque o animal. Por quê? Ainda pode permitir até que o animal esteja nervoso e cria o pânico e provoque morte da população. No momento em que estamos a fazer, afinal de contas, este conflito é o conflito entre o homem e a fauna bravia. Em algum momento, esta fauna, este animal, estará a circular normalmente, sem querer atacar a ninguém. E se a população aparece, nós aparecemos, façamos esse ataque e o animal vira contra nós. Então, temos pedido para que haja muita calma, para que o animal, sim, não provoquemos que ele nos ataque e crie situações de não haver controle. Como dizia, que há uma equipa especializada para isso. Quando isso acontece, nós anunciamos, fazemos o comunicado ao ANAC e nós temos a nossa equipa, que são os fiscais, já preparados para isso. Acontecendo isso, eles aparecem e apoiam a população. Não permitimos para que seja a própria população a fazer o abate, porque é perigo para a própria população.
1: E quando a população, quando um animal, neste caso, invade uma comunidade e a população entra em pânico, que procedimentos efetivos devem ser seguidos, assumindo que está mesmo em pânico naquele momento? Que orientações costumam dar?
0: Nós, neste momento, temos sensibilizado a população. Temos criado urgentemente uma equipa para apoio, para mitigar esse conflito. A equipa chega e faz a mitigação, faz o afugentamento em primeiro lugar, antes de mais nada, para que o animal vá, dirija-se ao seu ponto habitat. Quando isso não acontece, nós fazemos o apoio. Pode, neste momento, salvar-se a vida da população e fazer-se o controle e o abate desse animal conflituoso, para que isso não volte a acontecer. Os abates devem ser controlados, coordenando com a ANAC, como dizíamos, e também seguimos a legislação para a legislação da caça. Essa legislação orienta-nos como que deve se fazer o abate dos animais. Não é o ponto ou qualquer animal que esteja a circular sem que tenha feito nenhum conflito, que seja a fazer problemas e seja abatido assim de qualquer maneira. Nós seguimos a lei da caça e tudo.

0: tudo o que é necessário, tudo o que somos recomendados pelo ANAC para isso.
1: E é penalizado o abate de animais sem a orientação das autoridades.
0: É penalizado quando alguém é encontrado a fazer o abate, é considerado caçador furtivo. E essa pessoa é punido, até é caçador furtivo. E esse

0: através do nosso terminal de chamadas pelo número 21 31 77 77 e pelo telemóvel 82 34 77. Temos indicação de ter o ouvinte Júlio Samson a partir de Congolote já em linha. Muito bom dia, já está a participar.
1: Bom dia, Lpangi. Bom dia, Domingos Macalane em Maputo, na Matola. Bom dia, Sra. Diretora. Sra. Diretora, eu estou aqui com uma dúvida. Se o importante é o animal ou o ser humano. Porque, por exemplo, eu tenho acompanhado que na Moamba aparecem hipopótamos, aliás, elefantes, que matam pessoas. Então, naquele momento que aparece o elefante, está a agredir, há uma situação, por exemplo, que houve de matar duas pessoas simultâneas. Temos um polícia, por exemplo, aí na esquadra, que tem a arma. Aquele polícia não pode abater o animal, temos que ainda comunicar a NAC por causa da lei. A minha proposta é de que este assunto tem que ser revido a partir mesmo da Direção do Ambiente até o ministro que submete alguma proposta de lei na Assembleia para que se mude isso. É a minha proposta. Outro assunto, Sr. Diretor, tem a ver com a Maacha, aquele sítio da Escola Marcelino dos Santos, onde as crianças foram mortas pelo crocodilo. A população dali, eu já acompanhei numa rádio, numa televisão, a população a pedir uma simples ponteca que possa permitir que as pessoas atravessem com segurança de uma margem para outra daqueles riachos. Então, meu pedido ao choro daquela população, eu peço ao governo da província de Maputo, faça alguma coisa, uma ponteca simples que permita a circulação daquela população de uma margem para outra. Matola, Júlio Samson, Congolote, muito bom dia.
0: Bom dia e obrigado pela sua participação. Vamos ao encontro do ouvinte Félix Perruc, que nos fala de Gaza, concretamente em Xai-Xai. Muito bom dia, já está a participar.
2: Olá, bom dia, Jason Janif, bom dia, Bang, bom dia, colega de Nunes Matalan, Amatol, bom dia, senhor diretor. Na verdade, a questão do conflito homem-fano-brasia é uma realidade, mesmo nossa política, meu puto, não é? E no país, em geral, temos estado a acompanhar vários episódios, desde sem conta, os animais atacam aos homens. Mas, senhor diretor, não será por conta da invasão, em algum momento, se calhar, das nossas comunidades, não é? No sentido de há zonas de falta de tampão, em que as comunidades deviam, se calhar, estarem fora delas, mas, entretanto, as comunidades têm estado a invadir a essas áreas e, por conta disso, criam, digamos assim, uma ameaça à própria fauna brasileira. Então, era uma questão que eu queria que o diretor Ferreira elaborasse um pouco mais. Mas também ouvi penso que o diretor nacional, o doutor Gustavo Geja, a falar da requalificação das áreas de conservação e outras áreas afins. Se calhar também uma fonte poderá precisar dessa operação, tendo em conta o nível de crescimento da população e também o nível de crescimento da própria fauna brasileira. Um abraço para que se for que se saia nas mais brilhas.
0: Muito obrigado pela sua participação. Vamos ao encontro do ouvinte Nazio Bernardo, que nos fala de Tete, em Xiúta. Muito bom dia e bem-vindo, já está a participar.
3: Bom dia, caros ouvintes, e bom dia também aos nossos jornalistas da Rádio Moçambique no programa Café da Manhã. Eu quero saber se a convidada, a diretora convidada no estúdio da Rádio Moçambique, como podemos conseguir conservar bem os nossos animais, enquanto há outros animais que neste momento ainda estão no mato, mas sim estão a estragar as vidas humanas das pessoas. Como podemos conseguir conservar outros animais que, neste momento, não estão nos parques, não estão nas conservações aqui nas comunidades? Por exemplo, tem outros animais sobre leão.

0: hienas, esses estão a estragar a vida dos animais também, ou não, a vida também dos seres humanos. E isso que eu queria saber, a nossa diretora no estúdio da rádio Moçambique, no programa Café de Manhã.
1: Muito obrigado. Vamos espreitar momentaneamente a nossa caixa de mensagens aqui, portanto, no nosso terminal do Facebook. Temos a mensagem de Rosário Ntepa, a partir de Xemba, que diz: bom dia, profissionais da Rádio Moçambique. Gostaria de saber qual é a melhor forma de mitigar casos ligados ao conflito homem-fauna bravia. Que políticas o governo moçambicano está a tomar para acabar com este assunto de conflito homem-fauna bravia em zonas onde os animais abundam? Vamos ao encontro de Domingos Neves, que já está em linha. Muito bom dia e já está a participar.
2: Jefferson, meu caro, muito bom dia. Bom dia ao vosso auditório, da nossa rádio pública, a rádio que conecta e projeta a Moçambique. E de forma extensiva também cumprimentar a digníssima diretora, a parabenizar o governo de Maputo pelo facto de estar já preocupado com esta situação. Conflitualidade entre o homem com a bravia. Já é muito bom, pelo menos, estarmos a pensar nesta situação. E eu acho que o grande problema aqui é a questão do problema de ordenamento territorial. Como é que estamos nesta situação? E outra questão também, queria concordar com a diretora, que foi quando falava de este é um problema, não é só o problema do terra ambiente, um problema de tem que envolver outras instituições, multissetorial, assim que é. E a provisão de água, como é que estamos? Porque quando a população tem água, toma banho em casa, nas suas torneiras, fazem as suas atividades diárias, acho que evitamos este problema. Mas não disse, Domingos Neves, da região planáltica, dos Montes, Pinga, Chimanimani, Bumba e Cabeça de Velho. Gerson, aquele abraço.
1: Muito bom dia, bom fim de semana. Portanto, nós vamos ler mais uma mensagem aqui que nos chega no nosso terminal do Facebook, de Ruben Jaime, que nos escreve da Vila Autárquica de Massinga, em Embane. Pergunta como são compensados os agricultores que sofrem com a destruição das suas machambas praticada pelos animais que se escapam da reservas. Estas, então, Domingos Macalane e nossa convidada, são as questões deixadas aqui ficar pelos nossos ouvintes.
3: Muito obrigado, Gerson Jamis. Senhora diretora, este é o espaço para respostas e comentários em relação às perguntas formuladas aqui pelo nosso ouvinte.
4: Muito obrigado. Começo por agradecer bastante, porque, afinal de contas, é visível que estamos tendo muito apoio, por exemplo, muitas questões aqui apresentadas são questões mesmo de crescimento do nosso setor. Tomamos nota e vamos pegar essas questões para o nosso crescimento. Recebemos como recomendações diversas questões. As outras questões podemos até começar por responder à preocupação relacionada ao zoneamento. De facto, o que está a acontecer é o conflito desta parte de natureza, que é o rio, a água e a circulação. Nós estamos a trabalhar, temos grandes desafios para este quinquênio. Nós planificamos o plano provincial do ordenamento territorial. Para além disso, estamos a fazer os planos de pormenores em cada distrito, a nossa província. Isso irá nos ajudar, porque irá localizar as atividades. Neste momento temos o ponto, por exemplo, em Muamba. Há uma área fronteiriça, onde tem a separação de Magude e Muamba. Há uma zona que, aquela zona, é mais para a fauna bravia, é rica em fauna, mas há a criação de gado bovino ali, há curais ali. Então, tem que haver situação de ordenamento territorial, que é esse zoneamento, para que haja a localização, cada atividade tenha o seu ponto de realização. Isto acontecendo

0: nós não teremos muitos problemas de conflito homem-fauna-bravia. Como dizia ao início que o homem está a crescer, a fauna está a crescer e está-se a disputar o mesmo local. Em relação aos pontos de crocodilos, estava-se a apresentar aqui, nós agora estamos a tratar as placas de sinalização, porque a comunidade entra em qualquer rio, em qualquer lago, não sabe o que tem que fazer, mas encontrando uma placa com sinal, nós até queremos colocar o próprio animal, porque em algum momento as pessoas não sabem ler. Colocamos um crocodilo num rio, uma criança não vai entrar. Mesmo a própria comunidade, os nossos pais, as mães, as irmãs, todos, ninguém vai entrar num rio encontrando uma placa com uma sinalização. E nós estamos a fazer essas grandes estratégias para encontrar soluções neste trabalho. Como dizia, para além dessas vedações, estamos a trabalhar na sinalização dos pontos de crocodilo, dos elefantes, de hipopótamo. Esta sinalização é mais destaque nos rios, porque é estes rios que, de facto, querendo água, a população vai ao rio, fazem, lavam roupas, catam a sua água mesmo. Alguém estava aqui a apresentar, a falar da água, sim, nós tomamos nota, havendo possibilidade ou criando-se condições de haver água nos pontos das comunidades, nas residências, a pessoa não irá mais ao rio para o efeito. Estamos mesmo a trabalhar. Muitas questões foram apresentadas aqui como recomendações, nos agradecemos. E todas as outras que foram apresentadas como preocupações, nós também vamos registar. Dizíamos que este assunto é multissetorial, é conjunto, é um assunto muito conjunto, porque para além da própria ANAC, da própria direção, e também a própria comunidade precisa de estarem conosco, estarem juntos conosco. Apresentou-se aqui uma preocupação que, havendo um polícia com arma e estar a acontecer um animal, esse polícia não pode atacar porque a lei. Sim, nós registamos, reconhecemos isto. Nós temos trabalhado com as pessoas especializadas. Para abater um animal, não precisa ter a arma só na sua mão, porque corre o risco de, com a própria sua arma, até ser atacado pelo animal. Então, há pessoas especializadas para o efeito. Quando isso acontece, nós pedimos para que haja coordenação entre nós, a população, a própria polícia e a ANAC.
1: Muito obrigado, senhora diretora, por ter aceito este nosso convite. Contamos consigo em uma próxima oportunidade. E desta forma termina o presente café da manhã, que abordou as estratégias em curso para o combate a casos de conflito homem e fauna bravia na província de Maputo. A nossa convidada foi a diretora provincial do Desenvolvimento Territorial e Ambiente, Mariam José. Na moderação do café, servido a partir dos estúdios da Rádio Moçambique da Matola, esteve a cargo Domingos Macalano, com os cuidados técnicos de Tomás Puruma. Bom dia.
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5: São 8 horas em toda a República de Moçambique. No terceiro e último bloco deste jornal, o jornalista Gerson Jamin se atualiza as notícias.
4: O Presidente da República dirige hoje no seu gabinete a cerimónia de tomada de posse de Alfeu Constantino Cunha, indicado pela Assembleia Provincial de Gaza como governador da província. A indicação de Alfeu Constantino Cunha resulta da

0: vacatura tocaram na sequência da renúncia de Margarida Mapanzen Xongo às funções de governadora da província de Gaza. E a antiga governadora de Gaza disse estar pronta para colaborar com o novo chefe do Conselho Executivo Provincial, Alfeu Kuna. Margarida Mapanzen Xongo afirmou que deixa a liderança dos destinos da província com sensação de missão cumprida.
1: Tenho do fundo do coração a agradecer à população da província de Gaza pelo carinho, pelo suporte que me deram durante o meu mandato. Mas também agradecer à Assembleia Provincial que me sustentou, que me apoiou durante esses 6 anos e meio. E quero aproveitar este momento para saudar o novo governador indicado, para que tenha muito sucesso.
0: A antiga governadora de Gaza falava esta quinta-feira em Xai-Xai, no final da segunda sessão extraordinária da Assembleia Provincial. Redes desconhecidas estão a recrutar pessoas no distrito de Matutuí, na província de Maputo, para exploração sexual na vizinha África do Sul. É uma constatação da Procuradoria Distrital que aponta como vítimas preferenciais mulheres e crianças com promessas de melhores condições de vida. Stélio Manhissa.
2: A procuradora-chefe do distrito de Matutuíne, Margarida Paunde, que deu a informação, explicou igualmente como tudo é feito.
3: É que as crianças são recrutadas ou aliciadas a dizer-se que trata-se de um trabalho doméstico e chegado na República da África do Sul, vamos perceber que estas crianças não foram submetidas a este trabalho doméstico, mas sim a trabalhos sexuais.
2: Margarida Paunde disse que a Procuradoria em Matutuíne tem vindo a intensificar a consciencialização às comunidades sobre os perigos das propostas de vida fácil na terra do Rand. Eu sou Stélio Manhissa, da cidade de Matola.
0: Enquanto isso, na cidade de Pemba, em Cabo Delgado, um grupo de jovens associados está a apostar na educação patriótica. O objetivo desta ação é desencorajar a adesão da juventude ao extremismo violento, incluindo o terrorismo, que afeta alguns distritos da província. Domingos Paulo.
4: A presidente da agremiação, Cecília Valles, sublinhou ainda que a transmissão de valores patrióticos é fundamental para prevenir o extremismo violento e afastar os jovens de ideologias radicais que retrocedem o desenvolvimento sustentável e inclusivo do país.
5: A associação quer que os jovens não tenham esses pensamentos extremistas. Então, com a educação patriótica, eles sabendo da importância da pátria, eles podem mudar o modo de pensar.
4: A associação Eu Te Amo prevê expandir as palestras e ações de sensibilização sobre a educação patriótica junto dos jovens para todos os distritos da província de Cabo Delgado. Pemba, Domingos Paulo, bom dia.
0: Moçambique prepara-se para captar mais de 106 milhões de dólares com a aprovação da Estratégia Nacional de Turismo de Negócios 2026-2030. É um instrumento que estabelece as bases para posicionar Moçambique num dos mercados turísticos de maior crescimento e valor acrescentado à escala mundial, com uma carteira de projetos estimada em 960 mil milhões de dólares. A estratégia pretende transformar o país num destino competitivo para acolher reuniões, congressos, conferências, feiras, exposições e eventos internacionais, promovendo simultaneamente o investimento, a inovação e a transferência de conhecimento, bem como o fortalecimento das cadeias de valor nacionais. Deputados da Frelimo pelo Círculo Eleitoral de Tete exigem das mineradoras implantadas na região o cumprimento rigoroso das recomendações sobre proteção ambiental. Isaura Afonso.
6: A reação de Sérgio Pantier surge na sequência das reclamações apresentadas pela população que vive em redor das regiões de exploração de recursos naturais, sobretudo no distrito de Moatize, e das explosões de emissão de poeira nas atividades da extração mineira.
7: Na Vulcan, onde nós visitamos, levaram-nos para 3 minas que explicaram-nos os detalhes do que está a ser feito nesse ambiente. Notamos dentro da empresa que há um grande trabalho com a introdução de procedimentos de tecnologia para minorar o impacto, portanto, sobretudo das

0: Cabeça de lista do Partido Frelimo pela província de Tete na Assembleia da República e as constatações de melhoramento de procedimentos ambientais em algumas empresas que exploram o carvão mineral na província. Isaura Afonso, em Tete.
1: O membro da Comissão Política da Frelimo, Filipe Paunde, diz que a 11ª Conferência Nacional de Quadros do Partido não deve ser vista apenas como uma reunião partidária, mas como um evento de todos os moçambicanos. Filipe Paunde, que é igualmente chefe de logística da 11ª Conferência Nacional de Quadros da Frelimo, diz que a reunião deve ser vista como um encontro que vai trazer soluções para os problemas dos moçambicanos. Paunde recorda que um dos objetivos da Frelimo é criar melhores condições de vida para os moçambicanos.
2: Eu acredito que os moçambicanos têm que ver aquilo como realmente uma reunião que vai trazer soluções para continuarmos a resolver as grandes preocupações da nossa população. Este é que é o objetivo central da Frelimo desde os primórdios da sua fundação, é criarmos cada vez mais melhores condições para a nossa população.
1: Extrato de uma entrevista a ir para o ar hoje, às 13h30, no espaço a caminho da 11ª Conferência Nacional de Quadros do Partido Frelimo. No estrangeiro, o Parlamento ugandês votou esta quinta-feira a favor da aprovação do destacamento das suas forças armadas para a faixa de Gaza, como parte de uma força de segurança multinacional, caso seja necessário. A ação surge no âmbito da proposta do plano de cessar-fogo do presidente dos Estados Unidos da América, Donald Trump, para um enclave. Antes da votação, o ministro da Defesa do Uganda disse aos parlamentares que Trump, por meio de emissários, havia contactado o presidente do Uganda, Yoweri Museveni, em julho, buscando a contribuição de Kampala para a força internacional. Foram as notícias das 8, as próximas pontualmente às 9 horas.

Estamos já na reta final desta última edição da semana do Jornal da Manhã, mas antes do fecho vamos recordar as notas que estiveram hoje em destaque. Dissemos que no distrito de Matutuíne, província de Maputo, há um suposto recrutamento de mulheres e crianças para exploração sexual na vizinha África do Sul. A Procuradoria Distrital diz que as vítimas são aliciadas com promessas de melhores condições de vida. Enquanto isso, na cidade de Pemba, em Cabo Delgado, jovens apostam na educação patriótica para desencorajar a adesão ao extremismo violento, incluindo o terrorismo. No Niassa, há cada vez mais doentes que abandonam o tratamento antirretroviral. A situação está a elevar o número de mortes pelo HIV e SIDA e preocupa as autoridades e parceiros. No estrangeiro, o presidente do Malawi diz que não vai abandonar a presidência por qualquer motivo. Peter Mutharika alerta que o seu mandato tem 5 anos e os ambiciosos pelo poder devem esperar até 2030. No Café da Manhã, refletimos hoje em torno das estratégias para a gestão do conflito homem-fauna-bravia na província de Maputo. A nossa convidada foi a diretora provincial do Ambiente e Desenvolvimento Territorial na província de Maputo, Mariamo José. E assim, estimado ouvinte, agradecemos pelo calor da sua audiência. São agradecimentos de uma vasta equipa de profissionais que do Rovuma ao Maputo e do Zumba ao Índico e pela região austral de África tornou possível esta quinta e última edição da semana do Jornal da Manhã. Em nome desta

0: equipa, despedem-se. Francisco Jatte, que esteve na sonorização, Gerson Jamice nas notícias. Domingos Macalana, a partir do Emissor Provincial de Maputo, na cidade da Matola, moderou o Café da Manhã. Eu sou Adéri Tulipang, assino a edição e a apresentação. Bom dia, muito obrigado pela companhia e, para mais logo, ficam os desejos de um bom fim de semana.
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Moçambique ainda não 8 horas nem 50 minutos. 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
1: Um doutor muito famoso, bem sucedido, parou seu carro num posto de estrada de madrugada. Foi atendido por um rapaz muito simpático, que depois olhou dentro dos seus olhos e perguntou...

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2: Estimado ouvinte, acompanhe as notícias a esta hora, apresentadas por Jacinta Nhamitambo. Muito bom dia.
3: Muito bom dia, Albertina Santamela. Bom dia, ouvinte. O presidente da República, Daniel Chapo, dirige hoje no seu gabinete a cerimônia de tomada de posse de Alfeu Constantino Cunha, indicado esta quinta-feira pela Assembleia Provincial de Gaza como governador da província. A indicação de Alfeu Constantino Cunha resulta da vacatura do cargo na sequência da renúncia de Margarida Mapanzene Shongo às funções de governadora da província de Gaza. Vão enterrar hoje no cemitério de Lhangué, na cidade de Maputo, os restos mortais do membro fundador da Frelimo, João Velemo Munguambe. Neste momento, decorre o velório na sede nacional do partido em Maputo, onde está posicionado o jornalista Gerson Jamis, que cobre o evento. Bom dia.
4: Jacinta Nhamitambo e caro ouvinte, muito bom dia. De facto, a Frelimo está de luto com a morte de João Velemo Munguambe,

0: Comitê Central e um dos fundadores do partido, falecido esta quarta-feira, vítima de doença. Figura histórica da Frelimo, Mungwambe participou na fundação do partido e teve uma trajetória marcada pela militância e dedicação à vida política moçambicana. A sua morte representa uma perda para o partido e para todos aqueles que acompanharam o seu percurso político ao longo dos anos. Reconhecido pelo seu envolvimento na Fundação de Frelimo, pela sua militância, Mungwambe deixa um legado ligado à história do partido e da luta política em Moçambique. Neste momento segue-se a apresentação de mensagens por parte de amigos e familiares, acto que antecede o elogio fúnebre a ser apresentado pelo presidente da Frelimo e da República, Daniel Chapo. Nós voltamos em antena daqui a momentos para a transmissão desta cerimónia. Vocês fazem muito bom dia e até breve.
1: Presidente da Frelimo, Daniel Chapo, participa neste momento na cidade de Maputo, no velório do membro fundador desta formação política, João Frelimo Mungwambe. No Niassa, há cada vez mais doentes que abandonam o tratamento antirretroviral. A situação está a elevar o número de mortes pelo HIV e SIDA, o que preocupa as autoridades e parceiros. Jornalista Mércio João desenvolve a notícia.
2: A situação considerada de crítica tem vindo, segundo o Conselho Provincial de Combate ao HIV e SIDA, a retroceder os esforços na erradicação da doença. Dados relativos ao HIV e SIDA na província indicam para a morte de 330 pessoas no presente ano, sendo deste número 9% menores de 18 anos de idade. Os distritos de Lixinga, Marrupa, Mecanhelas, Maua e Mandimba apresentam maiores taxas de abandono ao tratamento e mortes por HIV, facto que está a exigir das autoridades a busca de novos mecanismos de abordagem e retenção dos pacientes na medicação contra a doença. De Lixinga, Mércio João.
1: O ministro da Justiça, Assuntos Constitucionais e Religiosos, Mateus Sais, lança hoje em Quelimane, na Zambésia, a primeira pedra para a construção de um edifício multiuso dos registros de notariado. Detalhes com o jornalista Ernesto Missaja.
3: A infraestrutura vai agregar vários serviços dos registros de notariado, bem como vai contemplar salas para noivos, reuniões e gabinetes. Atualmente, os serviços de registros e notário em Quelimane funcionam em diferentes instalações arrendadas. A partir de Quelimane, Ernesto Missaja.
1: Na atualidade internacional, a África do Sul vai colocar a migração legal e a livre circulação na agenda da próxima Cimeira da ICADC. Correspondente Eduardo Figurão.
4: O anúncio foi feito pelo ministro das Relações Internacionais sul-africano, Ronald Dlamola. O governante defende um controle rigoroso e ordenado do fluxo migratório na região. Pretória tem sido criticada pela gestão da crise migratória, que já levou mais de 72 mil estrangeiros a abandonar o país. O governo sul-africano defende uma abordagem global focada no combate às causas da migração. E temos de discutir isto na SADC. Há um protocolo sobre livre circulação de pessoas e bens que ainda não foi ratificado por cerca de 9 Estados-membros. Rádio Moçambique, Eduardo Figurão, Joanesburgo.
1: O tempo. As cidades de Tete e Nampula poderão registrar hoje 31 graus centígrados de temperatura máxima. Para Beira e Pemba prevê-se 28 graus. Em Inhambane e Quelimane, 27. Maputo, Xai-Xai, Vilanculo e Chimoio, 25. E por último, Lixinga, com 23 graus centígrados de temperatura máxima. Foram as notícias das 9. Escutas próximas quando for 10 horas.
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8: Tá só fazer aqui no programa Zumba da Rádio Moçambique. Eu caí Racita, Skaidi, Mr. Ponto Fraco, ao discorrer do piano e da guitarra. Sejam todos bem-vindos.
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1: 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Magazine Agunha de Zimindro, cuida de 9, cada 11 horas. 9 horas e 25 minutos, me tomei a Rádio Moçambique e Titsiga Inhambane. 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

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Hehehehe. Eu tenho que não roubar.

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1: Pergunto como é que fica assim, a poder comer no Ieta aí, na cultura social, assim, não com a tua coisa, e o ouro para Banzi, o Piro, o ouro para Banzi, já tinha estudiado. Crimildo, que tu ia, de Panayan Zumba?
2: Nelson Francisco, vem que se vai e tem que ir em banho, Juliana, olá bonita.
0: Oi, bonito. Nhomo! Kanyata ni kulega wangu kumangu ya tika mezi nga tumu Aoro nyomu ini Ini nyembe Nelson Francisco não. A voz é um instrumento. Eu vou tocar a minha voz.
1: Embora, claro. 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
0: Olá bonito, nyangu é desenhalado, bonito, nyangu é bem bonito, que nyangu morralado.
1: Então, zimbiayu, jikato unga irovago, ubo zispirar gaginani.
0: Gali halado, gali bonito. Olha muito bonito mesmo.
1: Gaini que foi a capela a corinha bonito.
0: Epa, isso tá tão quente. É assim. Olá, bonito. É uma história de amor que pode ser sua. É uma poesia de amor que eu dedico a um amor. Porque o embele de Katiki é embargo. Algo para marido, nyavato, nyavangue. Eu represento um personagem, não é? É de alguém que se declara a um amor de sua vida. Por isso que eu digo, olá, bonito, é uma história de amor. Sorry. É uma história de amor que pode ser sua, né? É, pode ser sua, você que nos acompanha nas redes sociais. Eu não me pago a barra de Moçambique. Olá, bonito. Olá, olá, olá. Nessa está onde? Olá, olá, olá. Vieste de onde?

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0: Olá, bonito.
1: Olá, olá, olá.
0: Você está onde?
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1: Olá, olá, olá.
0: Nessa está onde?
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0: Depois tem que estar numa roda. Imagina uma roda bonita, falar pô, bonito. E quando está tudo já, o clima já, ela depois dá uma pausa. Eu adoro caminhar contigo.
1: Olá, olá, olá.
0: Eu me

0: Olá, bonito, você já aí?
1: Olá, olá, olá.
0: Nesse está onde?
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1: Olá, bonito! Então, bonito, batega-se bonita. 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

0: O amor da pobreza. A fome ataca sem dó. Crianças aos ossos pela rua, que mais rápido voltarão ao pó. A dor se espalha pelas ruas, vinda de pessoas que andam nuas. A desgraça se instala e o sofrimento abraça. Dias e noites frias, fruto da pobreza que tanto nos ama. Ficamos com almas vazias. E para fugir à dor, buscamos a salvação no caloroso abraço da morte. Muhammad Qasim.
1: Exato. Então, o que é que pretende dizer com esse poema?
0: Neste poema, eu queria transmitir o sentimento ou o sofrimento que as pessoas que passam dificuldades pela pobreza sentem. Aqui eu estaria a enfatizar uma sociedade muito pobre, em que as pessoas sofrem com a fome, crianças desnutridas e também nem dinheiro para conseguir roupas dignas eles têm. Então este é o sofrimento de quem sente a verdadeira pobreza e que tanto sofre que prefere morrer do que continuar viva.

0: Olá, bonito! Juliana, isso é o que eu
1: Sim, eu estava a falar agora que estava a passar a reportagem, a peça de poesia, que eu sou filha de um pai Shuabo e uma mãe Matsua. É algo que pouca gente sabe, mas nos últimos tempos eu tento explicar isso. Sempre sou resultado de algo não muito bom, mas que, infeliz ou infelizmente também, nesse processo surgiram algumas coisas. Meu pai era um homem de guerra, era um militar, né? Não significa ser um homem mau, quando eu digo um homem de guerra, mas ele era militar. Ele é transferido da província da Zambézia para a província de Inhambane. Na altura, nos anos 1980 e tal, o comando provincial das Forças Armadas estava na vila de Massinga. É assim que o meu pai conhece a minha mãe. Então, às vezes. Adiamo Manayoyo. Ah, estamos em Kitonga. Adiamo Manayoyo. Nyungubani pensar que. Dica se papai angu kanga tatuma se nyambane.
0: Mas não sabe ele.
1: Nya sabe ele, gua. Eu tenho vários pensamentos intrusivos. Nyungubani pimisa tipo. Porque eu sou muito grata por existir.
0: Já, mas o verigo, o mungongo a Andrea e Kirimani.
1: O verigo de Massingene.
0: Massingene.
1: Bem angu ka furiom.
0: Que é Massinga.
1: Natural, distrito de Massinga, província de Inhambane.
0: Já o hoje o quetzal é carne de Shuabo.
1: Nyunguguta. Papai angu Shuabo. Se ele bate o varão, não põe gingonro. Papão põe gingonro. Nhamo Shuabo. Então, mamãe é um muito, toma singuinho.
0: Mas então, papai é algo, não mamãe é algo, vai cair de catinho lá para o sabo.
1: Sim.
0: Sim.
1: Até a Zaya fala papai é algo.
0: Então, o mundo está olhando para mamãe com algo, o mundo está de mim, já não é aí. Mas já para algo resistir no meu
1: corpo. Sim, Drangani. Ridiba, ripa Shuabo, ripa Gitwa. 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Então, umbi do Nifuyo and Drangani. 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
0: Nigi Shuabo.
1: Mas Nizipari, a vizinho, Nagoregara Gitonga.
0: Então.
1: E da andar de Jangamo. Jangamo é tidongo com guerra. Uma vez eu falo, ava de Takunzara.
0: Primeiro batatarin.
1: Ava de batatarin. Papai vai com a dongo com guerra, Jangamo.

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0: A minha cabeça aí.
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0: mavura já eu.
2: Womo David Castro Dambus, o muito Juliana.
1: Fala,
2: fala. 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Arbasco olá bonito. Francisco Alberto Hiruta, orkui ligado a partir da Machixe, olá bonita.
0: Oi, bonito.
1: Sim, senhora.
2: Se divam bem, divam bem, que assim não é bolado, que a gente tem na porrago.
1: Exato. Então, kuga finzi.
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1: Aha.
0: Wabuni.
1: Ya. Yeah.
0: Usiviri guni mkwa kufangana. 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
1: Hina ni confusão. Eu posso explicar isso em português e tu traduzir? Não é negação, mas eu não estou a conseguir processar agora.
0: Na venha com a Ingis. Na venha com a Ingis.
1: Ya, ok. Como é que eu... Ya. 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
2: 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Como Bartolomeu de Jesus Salvador Xungola Bartoló, como com Maputo, Warku, olá, bonita.
1: Olá! 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
2: Olá, viúro, você não conhece senhora bonita, volta mais vezes em Paindane.
0: Yeah.
2: Gostei do dia que veio na praia de Paindane, vi o seu vídeo, força. Nós filme Kumba, olá, rádio, sempre fala com o de Njata. Gosto do programa, um forte abraço, desculpe.
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0: Então nyigira yikala kuri akona. Olha lá. Yeah, desculpa, estamos em direto, né? Yeah, mas
1: então
0: fulano que me liga sem parar. Eu estou a cortar, não consegue perceber que eu não posso falar. As pessoas precisam ter um pingo de educação.
1: Então, yeah. Então
0: não, são 10 chamadas consecutivas, eu estou a cortar.
1: O que MVC Sajá com o Maimberiago?
0: Uhum, exatamente.
1: Então, nunca vou na paninha mais monha, em Atsunguanha, não ia de Udubumana Raio.
0: O único pariango, Ana.
1: Ah, com Ana.
0: Yago tu com Itália, em Biriato.
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0: 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A dele voluntária de Barrom Rombini. Cutumunha, nhau, nhau, nhau, nhau, nhau, passezido. A já
1: Então, de cat, ele nunca gravar. Já me gravar vídeo com ela.
0: Eu
1: me disponível. Então, e pelo ringuiço ou engago?
0: Eu não ringuiço, eu vou estar com o Zimu Renga, mas eu não me adi.
1: Minha rede social.
0: Minhas plataformas digitais. Eu vou estar com a minha WhatsApp, Facebook, WhatsApp, um guimar.
1: Então, o Beira Muro, Tata, o Beira Mabede Muro para o Renga.
0: Lógico, Liana de Souza e Ana de Lourenço.
1: De gada gada. Tá garrindo com a capela de gada gada!
0: Faducho. Guilherme, qual é a mais Juliana? Com Nelson Francisco e o Castorno, com o Oiaba. Giga da gada. Inanima. 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Figurado literal que chapa itum só para o gadzinga faria metafórico giuto nya unyamai kuuto nya unyamai ahoru tuo kandiwa uyedza basi uyedza silhis pogregra pa vanyamai kama hungi wa fire o kama segi 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
0: 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Juliana está com muitas energias, como sempre. Até todos os da rádio. 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
1: Então,
0: Okay, so.

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0: ewa eu sinto saudades da minha mãe do sorriso dela do cheiro dela da comida dela, mas quando eu vou deitar nos meus sonhos, a voz dela me faz companhia, dizendo assim: eu sinto saudades da minha mãe, do sorriso dela, do cheiro dela, oh, da comida dela, mas quando eu vou deitar nos meus sonhos, a voz dela me faz companhia, dizendo assim:
1: diga, diga, diga, diga, diga, diga.

0: problema.
1: Hina
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0: 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Me leva contigo, kanti nyamai ako kui nyedzege. 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
1: Juliana, Juliana, Juliana.
0: Mas minha mãe, já rola com Juliana, tem que valer, vai virar horro. Então, dizimuê nha olá bonito.
1: Dizimuê a dinhinho.
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0: Urro Suar, piano y guitarra.
1: A sua atenção, amigo ouvinte, as notícias a esta hora, apresentadas por Rosa Freitas. Mais uma vez, bom dia.
2: Mais uma vez, muito bom dia, Albertina Zandamela. Bom dia, ouvinte. O Presidente da República dirige esta tarde, no seu gabinete, a cerimónia de tomada de posse de Alfeu Constantino Cunha, indicado pela Assembleia Provincial de Gaza como governador da província. A indicação de Alfeu Constantino Cunha resulta da vacatura do cargo na sequência da renúncia de Margarida Mapanzene Shongo às funções de governadora da província de Gaza. O presidente da Frelimo enaltece as qualidades do membro fundador da Frelimo, João Vilemo Munguambe, e sua contribuição para a conquista da independência de Moçambique. Daniel de Chapo falava esta manhã no velório realizado na sede nacional do partido, na cidade de Maputo, como um homem sereno, humilde e discreto.
3: A vida e obra do camarada João Munguambe é mais uma prova de que a nação moçambicana foi construída pelo sacrifício e heroicidade de muitos filhos desta pátria. Recordaremos sempre o camarada João Munguambe como um patriota sereno, humilde e discreto. Um homem que nunca procurou protagonismo ou visibilidade pelos altos serviços prestados ao processo de libertação nacional e edificação do Estado moçambicano. Desde a fundação da Frelimo, a 25 de junho de 1962, e a participação no primeiro congresso da Frelimo em setembro do mesmo ano. As novas gerações terão no camarada João Munguambe o exemplo de um exímio servidor público, um nacionalista patriota e um cidadão dedicado à causa do povo e da nação.
2: Os restos mortais do veterano da luta de libertação de Moçambique, João Munguambe, vão enterrar hoje no cemitério de Lhanguene, na cidade de Maputo. Crentes da Igreja Católica em Gaza participam

0: Bom, hoje, das cerimónias de despedida do cardeal e bispo emérito da Diocese de Xai-Xai, Dom Júlio Langa, que morreu na última segunda-feira na cidade de Maputo, vítima de doença. Jornalista Nicolau Mucavel.
1: As cerimónias vão compreender vários momentos religiosos, nomeadamente laudes, missa e adoração com vésperas, onde os fiéis da Igreja Católica em Gaza irão prestar a última homenagem ao cardeal Dom Júlio Langa. O pároco da Sé Catedral de Xai-Xai, o padre Eugênio Mutemo Cuyo, convida todos os fiéis católicos em Gaza para participarem da despedida deste prelado que morreu aos 99 anos. A sepultura do cardeal e bispo emérito da Diocese de Xai-Xai, Dom Júlio Langa, está marcada para este sábado no Santuário de Nossa Senhora de Lourdes, em Xongwene, ato a ser dirigido pelo Núncio Apostólico em Moçambique. Rádio Moçambique, Cidade de Xai-Xai, Nicolau Mucavel.
0: Em Manica, há indicação do aumento da cobertura de abastecimento de água. Desenvolve a notícia o jornalista Daniel Oliveira.
2: A informação foi avançada pelo administrador de Macossa, que explica que a iniciativa surge no âmbito dos esforços para melhorar o acesso à água potável, sobretudo nas comunidades que ainda dependem de fontes precárias. Em Macossa vão decorrer este ano obras de construção de 8 sistemas de abastecimento de água, 2 dos quais nas unidades sanitárias de Nhampendeka e Tropa, enquanto os restantes serão distribuídos por localidades com escassez de água potável. Albano Muyambo explicou que 5 dos 8 sistemas de abastecimento de água já estão em fase de execução, estando prevista a conclusão das obras até ao final deste ano. De Chimoio, Daniel Oliveira.
0: De Manica, seguimos em Inhambane, onde mais de 3 mil talhões estão a ser parcelados na vila de Omuine, em Inhambane, para atribuir aos cidadãos, na sua maioria jovens, no âmbito da iniciativa presidencial Terra Infraestruturada. A presidente do Conselho Municipal de Omuine disse que os talhões serão demarcados nos bairros Anhane, Cote e Manhissa, identificadas como zonas de expansão. Juvial Sentina indicou que no bairro Anhane, onde serão demarcados mais talhões, decorrem a bom ritmo as negociações com os donos das benfeitorias para sua cedência.
3: É um espaço de cerca de 320 hectares, mas temos lá algumas campas, além das benfeitorias, que temos que conversar com a população para perceber como é que podemos indemnizar, ajudar a população e fazer perceber que há uma necessidade daquele espaço ser ordenado. O projeto é colocar-se água, energia, arruamento e termos lá o espaço totalmente organizado, por forma a albergar esta população. O nosso maior desafio é a juventude.
0: Juvial Cetina disse que a iniciativa presidencial Terra Infraestruturada está a ser implementada em coordenação com o Fundo para o Fomento de Habitação. Na página internacional, na África do Sul, está sob alerta devido a uma frente fria externa. Este fim de semana, o Serviço Meteorológico prevê chuva forte, ventos intensos, neve e uma descida acentuada da temperatura no Cabo Ocidental, Cabo Oriental e Cabo Setentrional. As autoridades locais pedem às populações o máximo de precaução. Foram as notícias das 11, as próximas às 12 horas e 30 minutos, inseridas no Jornal da Tarde.
4: Ndumba.
5: Ndumba.
4: Exatamente.

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2: 11 horas e 8 minutos. Na Ronaldo, não sei, diga-se, numa dota e aí, o Etabura, Kuronga, Kunhanya, Mamamama, Aba, Rádio Moçambique, Wingi, senhor.
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Um doutor muito famoso, bem sucedido, parou seu carro num posto de estrada de madrugada. Foi atendido por um rapaz muito simpático, que depois olhou dentro dos seus olhos e perguntou:

No ar e consigo, este nosso primeiro período de emissão em língua portuguesa, referente a esta manhã de sexta-feira. Caminhamos para o final de semana, estamos a 7 de agosto de 2026. Estimado ouvinte, pelo calor da sua audiência, o nosso muito obrigada. 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A companhia hoje é de Flávio Acitela, que renova votos de excelente e agradável manhã de sexta-feira.

0: Acerto, estimado ouvinte, o seu relógio em toda a República de Moçambique são 12 horas.
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0: Crimildo Romé junta-se a nós e traz os tópicos do jornal de Inhambane. Boa tarde, seja bem-vindo.
2: Muito boa tarde, Flávia Ocitela. Boa tarde, ouvinte. Secretária de Estado na província de Inhambane, que trabalha no distrito de Mabote, constata a existência de casos de crianças que são obrigadas a abandonar a escola por conta de uniões prematuras e gravidezes precoces. Em Omuini, mais de 3 mil cidadãos, na sua maioria jovens, poderão beneficiar-se de espaços para habitação no âmbito da iniciativa presidencial denominada Terra Infraestruturada. Na cidade de Machis, 20 equipas dos bairros da urbe disputam a partir deste sábado a primeira edição da Copa Municipal Narciso Pedro em homenagem ao antigo presidente do Conselho Municipal de Machis. Assuntos para acompanhar no Jornal da Tarde, às 3 horas, até breve.
0: Muito obrigada, Crimildo Comé. O prometido é devido, estimado ouvinte. Quando forem 13 horas, vai acompanhar o Jornal de Inhambane na sua primeira edição. Uma edição a ser trazida por Crimildo Comé. 12 horas e 1 minuto, seguimos com os nossos compromissos comerciais.
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Esta é a sua Rádio Moçambique, emissor provincial de Inhambane, 12 horas e 6 minutos, às 12 horas e 15. Manuel Chimel traz a agenda desportiva para este final de semana. Não perca!

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0: A presença de Chelsea Dalícia na companhia de Clássico Nova com este Meu Maluco, momento para ir ao encontro de Manuel Chimel e esta agenda desportiva para este final de semana. Manuel Chimel, seja bem-vindo.
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Saudações, caro ouvinte, seja bem-vindo à Agenda Desportiva. Barões de Massinga e Temusa Costa do Sol de Massinga protagonizam este fim de semana o desafio mais aguardado da penúltima jornada do Inhambanense. No distrito de Massinga, cidades de Inhambane e Machis serão palcos igualmente da disputa do Campeonato Provincial de Basquetebol. Um pouco pela província, joga-se para os recreativos municipais no âmbito da ocupação sadia de jovens. Assuntos preparados para a presente edição da Agenda Desportiva desta sexta-feira, 7 de agosto de 2026. Numa sonorização de Luís Batista, a edição e a apresentação estão a cargo de Manuel Chimel, renovados votos de uma ótima audição.

joga-se para este sábado as partidas do Campeonato Provincial de Basquetebol em Inhambane. Eis os desafios marcados para o campo de Machete na cidade de Inhambane. Em séniores femininos, Nova Aliança A, Escola Superior de Hotelaria e Turismo de Inhambane. Em juvenis masculinos, Núcleo de Inhampoça, Black Horse. Em séniores masculinos, Wolves, Nova Aliança. Já na Escola Secundária 29 de Setembro, na cidade de Damaxis, estão projetados os seguintes confrontos. Em séniores femininos, Nova Aliança B, Black Horse B. Séniores femininos, Black Horse A, Pira. Em juvenis masculinos, Batem-se, Black Horse e Turbinados. A fechar, em séniores masculinos, jogam Roven Warriors e Fênix.

0: Da bola o sexto partimos para a modalidade de rainha, o futebol. A equipa dos Barões de Mafinga bate-se este fim de semana com o Timusa Costa do Sol, também de Mafinga, em desafio pontuável para a penúltima jornada do Campeonato Nacional da 2ª Divisão Fase Provincial de Inhambane. A partida dos dois conjuntos de Mafinga é vista pelos adeptos como moralizadora, tendo em conta que as equipas estão no topo da pauta classificativa. Aliás, os Barões têm 24 pontos na primeira posição e segue Timusa Costa do Sol com 17. As outras partidas são Académica de Inhassuru, Nova Aliança da Machis e União Desportiva de Cumbana, Ferroviário de Inhambane. Fica de fora nesta ronda a Associação Desportiva de Velanculo B, devido ao número ímpar de equipas envolvidas no inhambanense. Na Vila de Nova Mambone, sede do Distrito de Govuro, joga-se para este fim de semana a disputa da 14ª jornada do Campeonato Distrital. És os cruzamentos Costa do Sol Desportivo B, Liga Desportiva Machaquene, Benfica de Genga, 1º de maio, Escola da Bola Sporting de Maluvane. Já no domingo estão apresados os seguintes desafios: Batata Futebol Clube Porto de Moçassa, Desportivo A Sagrado Coração de Jesus, Mataula Futebol Clube Sul de Save, Juventus Mojave Futebol Clube. No distrito de Vilanculo estão programados os seguintes desafios: Amigos da Bola Atlético Marítimo, Machaquene Aeroporto, Gamela Amigos da Velha Guarda, CDV 17 de maio, Gunners Espírito Santo, Galani Chibuene, Falcão Azeme e Emboneiro União Desportiva de Vilanculo, Clube Naval Taiwan. No Municipal de Mafinga, 3 jogos marcam o Recreativo nesta segunda fase da competição. Trata-se das partidas entre CIEP, Conze Futebol Clube, Irmãos Unidos, Macaca e Futebol Clube de Mafinga, Santa Maria. Fechamos a agenda desportiva em Funhaluro, onde estão agendados os seguintes desafios: sábado, amanhã, Veteranos Bullets, e no domingo, Manhissa Chikangani, Bullets Pizarrelva, no campo de Bullets. Também temos um jogo feminino, Sambat Mavumi, no campo de Viegas. Estimado ouvinte, está pautada a informação da agenda desportiva deste fim de semana. Receba um forte abraço de Manuel Chimeli e Luís Batista. Até a próxima oportunidade.
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0: E você, estimado ouvinte, vai acompanhar que jogos depois desta agenda desportiva? Já sabemos onde é que vai acontecer o quê de forma detalhada. Muito obrigada, Manuel Chimel. Estimado ouvinte, são 12 horas e 20 minutos e nós trazemos a seguir, continuamos com este espaço de música moçambicana. Vamos à cidade da Maxixe para ouvir Gestácio Fernandes com o tema 14 Dias.
1: 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Como é que é?
2: Oh, Vitor. Já não me sinto campeão no amor, meu.
1: O que se passa, Diego?
2: Eu pensei que tivesse namorada, meu. De fevereiro até outubro, cara. Sabes?
1: Não é possível.
2: 12 anos depois sem ninguém. Hoje eu descubro na última semana.
1: Aconteceu isso?
2: Tinha outro namorado há 5 anos, cara. Ei. Só estava com ela há 9 meses, meu.

0: Estimado ouvinte, acerte o seu relógio e acompanhe connosco em cadeia nacional o Jornal da Tarde. São 12 horas e 30 minutos. Excelente audição.
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0: Boa tarde, presidente da República, Daniel Chapo, dirige esta tarde no seu gabinete de trabalho a cerimónia de tomada de posse de Alfeu Constantino Cunha, indicado pela Assembleia Provincial de Gaza como governador da província. Ferroviário de Lixinga recebe hoje a União Desportiva do Songo em jogo da 12ª jornada do Moçambola 2026 no estádio 1º de Maio em Lixinga. África do Sul sob alerta devido a uma frente fria extrema este fim de semana. São estes os tópicos do Jornal da Tarde de hoje, 7 de agosto, dia em que a imprensa moçambicana chora a morte do jornalista António Zacarias, do semanário Magazine Independente, vítima de doença. Os desenvolvimentos destes e de outros assuntos dentro de instantes. Na edição e apresentação, Orlando Ngoven, e sonorização de Mauro Jamisse. Boa audição. Presidente da República, Daniel Chapo, dirige esta tarde no seu gabinete de trabalho a cerimônia de tomada de posse de Alfeu Constantino Cunha, indicado pela Assembleia Provincial de Gaza como governador da província. Já vamos aos desenvolvimentos desta notícia. A imprensa moçambicana, ou seja, o jornalismo moçambicano, está de luto. O presidente da República, Daniel Chapo, endereça, por isso, uma mensagem de condolência à família do jornalista António Jorge Zacarias, do semanário Magazine Independente, falecido hoje na cidade de Inhambane, vítima de doença. Na sua mensagem, o chefe do Estado manifesta profunda consternação pela morte do jornalista, membro ativo do Sindicato Nacional de Jornalistas, destacando o seu contributo para o exercício da profissão jornalística e para o fortalecimento da comunicação social em Moçambique. O presidente da República salienta que a morte de António Jorge Zacarias constitui uma perda para a comunicação social, área que desempenha um papel fundamental na promoção do direito à informação e na consolidação da sociedade. Num comunicado recebido na nossa redação, o chefe do Estado diz que, em nome do governo, do povo moçambicano e em seu próprio, endereça à família enlutada, aos colegas do semanário Magazine Independente, amigos e demais profissionais da comunicação social, as suas mais sentidas condolências. Entretanto, foram a enterrar hoje, no cemitério de Ilhanguene, na cidade de Maputo, os restos mortais do veterano da luta de libertação de Moçambique, João Mungwambe. Falando durante o velório realizado na sede nacional do partido, o presidente da Frelimo, Daniel Chapo, e outras individualidades do país enalteceram a contribuição para a conquista da independência de Moçambique. Gerson Jamis está aqui nos estúdios para mais detalhes sobre esta informação. Boa tarde.
1: Boa tarde, Orlando Ngoveni, ouvinte. O presidente da Frelimo e da República descreve João Velemo Mungwambe como um homem que nunca procurou protagonismo pelos altos serviços por si prestados no processo de libertação nacional. Daniel Chapo indicou ainda que João Velemo Mungwambe foi um nacionalista de convicções inabaláveis que contribuiu na consolidação do Estado moçambicano. O presidente da Frelimo teceu estas considerações na manhã de hoje, no seu elogio fúnebre a João Velemo Mungwambe, membro fundador da Frelimo, que teve lugar na sede desta formação política na cidade de Maputo.
2: A vida e obra do camarada João Mungwambe é mais uma prova de que a nação moçambicana foi construída pelo sacrifício e heroicidade de muitos filhos desta pátria. Recordaremos sempre o camarada João Mungwambe como um patriota sereno, humilde e discreto. Um homem que nunca procurou protagonismo ou visibilidade pelos altos serviços prestados ao processo de libertação nacional e edificação do Estado moçambicano. Desde a fundação da Frelimo, a 25 de junho de 1962, e a participação no primeiro congresso da Frelimo em setembro do mesmo ano.
1: O presidente da Frelimo e da República reafirmou o compromisso de honrar os ideais de João Velemo Mungwambe, perpetuando a sua vida e obra como fonte de inspiração para as gerações mais novas.
2: Queremos prestar

0: Para a família nuclear, camarada Mungwambe, a nossa solidariedade sincera, de amizade, reafirmando o compromisso de continuarmos juntos a honrar os ideais de liberdade, fraternidade, independência, soberania e dignidade pelos quais o camarada dedicou a sua vida. Aos combatentes da luta de libertação nacional, aos camaradas, renovamos o encorajamento para que transformemos a vida e a obra do camarada Mungwambe numa fonte inesgotável de inspiração para juntos e unidos enfrentarmos desafios que ainda temos pela frente na construção de um Moçambique com que ele sempre sonhou desde a sua juventude. Um Moçambique em paz, em prosperidade, um Moçambique inclusivo, um Moçambique de justiça, onde todos vivem seguros, felizes e com uma prosperidade partilhada.
1: O presidente honorário da Frelimo e antigo estadista moçambicano, Joaquim Chissano, afirma que partilhou momentos com João Velemo Mungwambe no processo de libertação do país. Chissano recorda o mais recente momento privado com João Velemo Mungwambe há menos de um mês.
2: Um pouco antes do início da luta armada, estivemos juntos em 1963 em Marrocos, antes dele ir para a Argélia para os treinos militares. E depois estivemos juntos na Suíça, mas a maior recordação vai ser o meu encontro com ele há uma coisa de menos de um mês, na Fundação Joaquim Chissano, quando nos encontramos para trocar notas sobre a vida do nosso partido e de Moçambique, para registarmos para a posteridade.
1: O presidente honorário da Frelimo, Armando Guebuza, destaca, por sua vez, que João Velemo Mungwambe deve ser eternizado através do estudo da sua vida e obra.
3: Preciso estudar, preciso compreendê-lo. E o João Mungwambe viveu no momento em que o colonialismo era muito brutal e que só um esforço pessoal, apoiado pelos colegas, é que permitiu que ele alcançasse aquilo que alcançou. E, sobretudo, na essência, ter a consciência de que ele tinha uma pátria que não era pátria portuguesa. E, não tendo essa pátria, nessa altura, ele decidiu ir buscar essa pátria, lutando e conquistou a pátria e veio servir.
1: Filipe News, também presidente honorário da Frelimo, indicou a descrição de João Velemo Mungwambe como uma das qualidades que o distinguia.
4: O camarada Mungwambe é daqueles que é extremamente discreto. Eu recordo quando o condecorei, em 2019, foi exatamente por ter descoberto de que era uma pessoa que nós precisávamos de saber quem é esse, tipo de desvendar um enredo desse cidadão. Tenho também a memória que quando pedi-lhe para aceitar que fosse membro honorário do Comitê Central, porque queríamos que ele trouxesse a experiência para o Comitê Central. Felizmente que ele, como não falava muito, era nos intervalos que transmitia a sua mensagem. E só aquela calminha por si só era necessária para as novas gerações. Eu diria que o exemplo que esse cidadão, que esse militante, esse camarada dá, é fazer.
1: Na mensagem da família, João Velemo Mungwambe foi distinguido como um homem que escolheu viver para o bem dos outros.
5: Há homens que vivem para si. Há outros que escolhem viver para os outros. João Velemo Mungwambe pertenceu à segunda categoria. A sua vida confundiu-se com uma das páginas mais nobres da história de Moçambique. A luta pela liberdade, a construção do Estado e a consolidação da independência nacional. Foi no seio familiar que revelou outra dimensão da sua grandeza: a simplicidade, a capacidade de escutar, a firmeza dos conselhos, o respeito pelo próximo e a serenidade com que enfrentava as dificuldades da vida. Nunca confundiu autoridade com arrogância, nunca confundiu liderança com impulsão.

0: posição nunca confundiu poder com vaidade. Ensinou-nos, sobretudo, pelo exemplo, que o verdadeiro prestígio nasce da coerência entre aquilo que se defende em público e aquilo que se pratica em privado.
1: Os restos mortais do veterano da luta de libertação de Moçambique, João Vilemo Mungwambe, já repousam no cemitério de Gangene, na cidade de Maputo.
2: Este sábado vão a enterrar no Santuário da Nossa Senhora de Lourdes, em Xonguene, província de Gaza, os restos mortais do cardeal e bispo emérito da diocese de Xai-Xai, Dom Júlio Langa, que morreu última segunda-feira em Maputo, vítima de doença. As cerimônias fúnebres de Dom Júlio Langa serão presididas pelo Núncio Apostólico em Moçambique e vão compreender a procissão e uma missa de corpo presente para a última despedida dos fiéis católicos de Gaza, o bispo emérito da diocese de Xai-Xai. Entretanto, esta sexta-feira tem lugar na Sé Catedral de Xai-Xai as cerimônias de despedida dos crentes da Igreja Católica em Gaza ao cardeal Dom Júlio Langa. Doze horas e 41 minutos. Seguimos em frente com mais notícias da atualidade nacional. O presidente da República dirige esta tarde no seu gabinete de trabalho a cerimônia de tomada de posse de Alfeu Constantino Cunha, indicado pela Assembleia Provincial de Gaza como governador da província. A indicação de Alfeu Constantino Cunha resulta da vacatura do cargo na sequência da renúncia de Margarida Mapanzeni Shongo às funções de governadora da província de Gaza. A Assembleia da República e Centro de Aprendizagem e Capacitação da Sociedade Civil aprimoram cooperação. Esta é uma notícia a conferirmos daqui a pouco. Para já, uma viagem à província de Gaza, ao encontro do jornalista Carlos Matzin, e a nota que dá conta de que 89 mil agregados familiares que vivem em condições de pobreza e vulnerabilidade na província de Gaza, Sofala e também na província e cidade de Maputo beneficiam da assistência social pois cheias.
3: Trata-se de beneficiários de subsídio social básico e ação produtiva afetados pelas últimas enxurradas no país, que, através do INAS, estão a receber, cada agregado familiar, 7.500 meticais, uma assistência correspondente a 3 meses. Segundo a chefe do Departamento de Programas de Assistência Social no INAS Central, a iniciativa visa minimizar o sofrimento dos beneficiários, na sua maioria incapacitados para o trabalho, e tem apoio financeiro do Banco Mundial e Unicef, que desembolsaram 184 milhões de meticais. Olivia Fat partilhou a informação à margem do 6º Conselho Consultivo do INAS, que decorreu na Praia do Bilene, província de Gaza.
4: Estamos a implementar o programa Apoio Social Direto Pós-Emergência, que é o programa que nós temos de resposta a choques. E para esta resposta cheia a inundações, nós estamos a fazer uma transferência monetária. Portanto, por mês são 2.500 meticais, só que considerando o tempo de implementação, portanto, devemos ser feito de fevereiro a abril, mas ainda estamos a fazer alguns pagamentos. Portanto, os beneficiários estão a receber de uma só vez 7.500 meticais. E temos financiamento do Banco Mundial, Unicef, PMA, Save the Children, ADRA. Portanto, a província mais afetada foi de Gaza. Praticamente 100% dos distritos afetados na província de Gaza foram cobertos. Então, temos Gaza, depois outra assistência na cidade de Maputo.
3: A chefe do Departamento de Programas de Assistência Social no INAS Central, Olivia Fant, indicou que outros parceiros da iniciativa
2: 89 mil agregados familiares que vivem em condições de pobreza e vulnerabilidade em Gaza, Sofala e Maputo beneficiam de assistência social pois cheias. 6 jovens do distrito de Namuno, em Cabo Delgado, receberam esta quinta-feira igual número de kits de produção que funcionam com base na energia solar. Carmona Luiz.
5: Na mesma cerimônia, 4 outros jovens foi-lhes atribuído cada um uma motorizada completamente elétrica

0: efeitos de táxi e transporte nas zonas rurais, visando a produção de renda para as suas famílias. 10 outros ainda receberam kits de iluminação elétrica caseira. No ato de entrega, o governador de Cabo Delgado, Wallis Tawabo, enalteceu a importância do uso das energias renováveis em várias vertentes e, sobretudo, na agricultura.
1: A energia solar na comunidade permite a criação de pequenos negócios liderados por jovens, barbearias, cópias, impressão, as motobombas solares que entregamos. Pretendemos que os jovens empreendedores rurais tenham autonomia financeira e sustentabilidade, eliminando gastos com combustíveis fósseis ou eletricidade da rede.
0: A diretora da Fundação LNG Moçambique, Narges Saidane, mentora do projeto, que está sendo implementado pelo Y Energia Solar, disse que o apoio no âmbito da responsabilidade social tem várias vertentes.
2: É a distribuição de 28 mil kits solares domiciliares, como os que foram distribuídos aqui. O segundo é um lado um bocadinho mais econômico, com distribuição de bombas solares para a agricultura. E o terceiro é o aspecto de mobilidade elétrica, com motocicletas e chopelas elétricas silenciosas e que não precisam de gasolina, o que neste momento fica muito bom para todos.
0: Uma beneficiária de uma motobomba e outra de motorizada afirmam que o trabalho do gabinete não chega para todos. Por isso, elas apostam no empreendedorismo.
3: Carmona Luigi anota que dá conta de que 6 jovens do distrito de Namuno, em Cabo Delgado, receberam esta quinta-feira igual número de kits de produção que funcionam com base na energia solar. Decorre na Matola, província de Maputo, o Conselho Coordenador do Ministério dos Combatentes. Falando neste encontro, a ministra dos Combatentes disse ser urgente a modernização das estratégias de comunicação para a salvaguarda da história e do património da luta de libertação nacional. Domingos Macalan.
4: Nheleti Mongane considera que os métodos atuais de divulgação da história de libertação nacional estão desajustados à realidade contemporânea caracterizada pelo apogeu das novas tecnologias de informação e comunicação. Para a ministra dos Combatentes, a história da luta de libertação nacional deve ser acessível, atrativa e relevante para os moçambicanos, principalmente para a juventude.
5: Reconhecer que os métodos tradicionais de valorização e divulgação da nossa história já não bastam. Por si só, para captar a atenção de uma juventude imersa no universo digital, urge modernizar as nossas estratégias de comunicação, tornando a história da luta de libertação nacional acessível, atrativa e relevante para os moçambicanos no século XXI. E, aliás, com este espírito de renovação que se impõe cada vez com maior premência, a construção do Memorial dos Heróis Moçambicanos em Matlazine, cidade de Maputo, obra que vai se erguer em espaço próprio e digno à memória eterna de quantos ofereceram a vida pela pátria, que vai constituir para gerações vindouras um símbolo perene do nosso orgulho nacional.
4: A ministra dos Combatentes falava no âmbito do 17º Conselho Coordenador da instituição, que termina esta sexta-feira aqui na cidade da Matola, província de Maputo, e de onde vos falou Domingos Macalani.
6: A caminho da 11ª Conferência Nacional de Quadros da Frelimo.
7: Meu nome é Fernando António Gins. Deve esperar de nós uma participação positiva. Não assumimos um compromisso de representar a província

0: da melhor forma possível, participando em debates também. Levamos conosco aquilo que são as preocupações da nossa província de Maputo.
1: Eu chamo-me Melina Berta José. O que eu espero? Espero ir discutir tudo aquilo que afeta o nosso partido, tudo aquilo que é a organização do nosso partido. Temos que discutir tudo aquilo que afeta o nosso partido.

0: geral da Organização da Mulher Moçambicana apela às mulheres da província de Cabo Delgado a pautarem pelo espírito de união para fazer face aos desafios impostos pelo terrorismo. Cadre Buana.
1: Cidália Chauque lançou apelo esta quinta-feira no distrito de Metuge durante o encontro que manteve com mulheres daquele distrito no âmbito da sua visita de trabalho que efetua a esta província nortenha do país. Na ocasião, a dirigente destacou que a união das mulheres organizadas em grupos e associações constitui um fator importante para ultrapassar as dificuldades económicas agravadas pela instabilidade provocada pelo terrorismo.
2: A coesão e a amizade entre nós é muito importante. Quando nós nos apoiamos umas às outras, quando sentimos que a preocupação de uma é igual à preocupação de outra, então gostaríamos de mais uma vez trazer esta palavra de conforto e de alento, o nosso ombro solidário por tudo que nós estamos a fazer. Então precisamos de produzir mais para criarmos condições para as nossas crianças.
1: Na mesma ocasião, Cidária Chauque garantiu que o governo não vai descansar enquanto não colocar ponto final ao terrorismo que afeta esta província nortenha do país.
2: Esta é a preocupação que o governo tem. Tratar a província de Cabo Delgado destes terroristas. Não só a preocupação de Cabo Delgado. Estamos solidários e, queridas mães, estamos juntos e cada vez mais vigilantes. Nós reduzimos esta situação.
1: Além de encontros com mulheres, a secretária-geral da Organização da Mulher Moçambicana orientou uma sessão extraordinária com membros desta organização no distrito de Metuge. Cadre Bana, em Pemba.
0: Depois de Pemba, em Cabo Delgado, partimos para a província de Maputo, onde decorre neste momento a 8ª sessão ordinária do Partido Frelimo, reunião que debate a vida política, social e econômica desta formação política. Roberto Chissano cobre esta reunião.
3: O primeiro secretário do Comitê Provincial da Frelimo em Maputo insta os quadros da sua formação política a trabalhar de forma permanente nas bases visando garantir rápida resposta às preocupações das comunidades. Carlos Zavara entende que o membro da Frelimo deve estar sempre presente onde o povo está para viver e acompanhar a vida das comunidades. Carlos Zavala falava esta sexta-feira na abertura da 8ª sessão ordinária da sua formação política que vai debater a vida política, social e econômica da província. O primeiro secretário da Frelimo em Maputo desafiou igualmente aos membros dos conselhos executivos e de representação de Estado a trabalhar para o cumprimento das metas do quinquênio com enfoque nas preocupações da juventude, o garante do futuro do país.
4: Esta sessão realiza-se num contexto que exige de cada um de nós maior sentido de responsabilidade, disciplina, unidade, dedicação. O partido espera de seus quadros capacidade de mobilização das populações, aproximação com a comunidade, portidão na resolução das preocupações da população e firme compromisso com a consolidação da paz, da estabilidade e do movimento sustentável da nossa província. Durante o nosso trabalho, seremos chamados a refletir sobre questões fundamentais ligadas ao funcionamento da estrutura do partido, ao reforço da organização interna, ao acompanhamento da implementação dos programas de governação, ao fortalecimento da dinamização da produção, à promoção de emprego para a juventude, ao empoderamento da mulher, ao combate à pobreza e à conciliação da unidade nacional.
3: A reunião do Comitê Provincial conta igualmente com a presença do chefe adjunto da Brigada Central de Apoio e Assistência à Província de Maputo, Feliz Silvia. Rigoberto Chissano, da Autarquia de Matola.
0: Doze horas e 54 minutos, passemos para notícias internacionais. A África do Sul está sob alerta devido a uma frente fria extrema este fim de semana. O serviço meteorológico prevê chuva forte, ventos intensos, neve e uma descida acentuada.

0: Das temperaturas no Cabo Ocidental, Cabo Oriental e Cabo Setentrional. As autoridades locais pedem às populações o máximo de precaução. Tribunal Judicial de Blantyre condena a 1 ano de prisão o piloto norte-americano que aterrou na quarta-feira no Aeroporto Internacional Bakile Mulusi, no Malawi, sem permissão. Correspondente Sérgio Sixpence.
1: Terli foi sentenciado por crime contra a segurança do transporte aéreo por meio de ações que poderiam complicar ou impedir a navegação aérea ou colocar em risco qualquer aeronave que estivesse em seu radar. O piloto foi considerado culpado por ter infringido gravemente as regras de segurança da aviação. O magistrado responsável pelo caso, Posh Wucha, esclareceu que, de acordo com a audiência, não foi encontrada nenhuma prova de emergência, como uma falha técnica grave ou escassez iminente de combustível que pudesse justificar uma aterragem súbita sem um planeamento prévio. Ao analisar a decisão, Xiuocha afirmou que a pena poderia ser convertida em multa mediante o desembolso de 3 milhões de kwachas, equivalente a 108 mil meticais. O piloto efetuou o pagamento e, posteriormente, recebeu permissão para decolar para o seu local de origem. Conforme a legislação internacional de aviação civil, a aterragem de um avião que não se encontra em situação de emergência sem autorização prévia constitui uma infração séria. Isso pode resultar em multas elevadas para a empresa aérea ou o operador da aeronave, que variam de acordo com a severidade e o perigo provocado. O piloto comandante pode ter a sua licença ou título de pilotagem suspenso ou cassado de forma definitiva pelas autoridades de aviação civil. A aeronave não autorizada pode ser apreendida cautelosamente em solos pelas autoridades competentes durante as investigações. Sérgio Sixpence, em Blantyre.
0: De volta ao país para conferirmos informação desportiva, Ferroviário de Lixinga recebe hoje a União Desportiva do Songo em jogo da 12ª jornada do Moçambola 2026 no estádio 1º de Maio em Lixinga. Mércio João.
2: Amantes de futebol em Lixinga, Luriaça, divergem quanto ao provável resultado do jogo desta tarde entre o Ferroviário de Lixinga e a União Desportiva de Songo, a contar para a 12ª jornada do Moçambola. A jogar no seu reduto, há quem acredita que o Ferroviário de Lixinga tem a obrigação de vencer e continuar com a luz acesa aos lugares de topo da competição. E para tal, não precisa muito esforço, por aí que sugerem o uso do papel químico e aplicar a estrutura que serviu no jogo diante do Bahia de Pemba na jornada passada da Taça de Moçambique.
3: Salimo Rosário Ernesto, acredito eu que será um grande jogo, um jogo mesmo que vai se correr, tenho certeza por aqui. O Ferroviário está a vir muito bem, tenho certeza que estará preparado muito para esse jogo. Estou muito confiante no Ferroviário de Lixinga. Está num bom ritmo, diferentemente de UD de Songo.
4: Beijo de Rafael. Somos muito fortes. É para nós vamos ganhar mesmo.
5: Ali já tem saído. Ferroviário de Lixinga vai ganhar 2-0. Ferroviário de Lixinga. Agora está bem. Tem o Raújo, tem Mundinho.
6: Sou Eric Chabalei. Vai ganhar Lixinga, porque o Lixinga agora está muito forte mesmo para jogar. Possivelmente ganhar 3 ou 2.
2: Aguarda-se uma partida fervida de futebol no Municipal 1º de Maio de Lixinga, a contar para a 12ª jornada do Moçambola e a olhar para a temperatura fresca que acordou os corações dos amantes de futebol de Lixinga esta sexta-feira.
0: Exato, ficou então o essencial sobre o desporto. A Assembleia da República e Centro de Aprendizagem e Capacitação da Sociedade Civil aprimoram cooperação. Jeremias Mungan.
7: A Assembleia da República e o Centro de Aprendizagem e Capacitação da Sociedade Civil, SESC, reforçam parceria para capacitar deputados. A presidente da Assembleia da República, Margarida Talapa, recebeu em audiência a direção do SESC para reafirmar a cooperação entre o Parlamento e as organizações sociais. Margarida Talapa garantiu abertura total ao projeto, sublinhando que a terra representa um património estratégico e fonte de subsistência para milhões de moçambicanos. Detalhes com o porta-voz da Assembleia da República, Aurel Chimane.
8: Presidente da Assembleia da República, né?

0: esse reconhecimento propôs e que a Assembleia da República e a SESC firmassem um memorando de entendimento para o fortalecimento dessa relação de cooperação e talvez trazer mais contributo em termos de produção legislativa.
1: Por sua vez, a diretora executiva do SESC, Fidélia Chimane, destacou que o objetivo da parceria é dotar os deputados de maior capacidade analítica sobre propostas de lei e aproximar a produção parlamentar dos cidadãos.
2: Jeremias Mungani, a parceria entre a Assembleia da República e o Centro de Aprendizagem e Capacitação da Sociedade Civil. Com esta nota de reportagem, colocamos ponto final à presente edição do Jornal da Tarde, uma edição que contou com o técnico Mauro Jamisi, nos cuidados técnicos de Orlando Ngoven, na edição e apresentação. Boa tarde e bom fim de semana.

0: A certo, estimado ouvinte, o seu relógio em toda a República de Moçambique são 13 horas.
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0: Acompanhe a seguir a primeira edição do Jornal de Inhambane.

0: Muito boa tarde, secretária de Estado na província de Inhambane, Arsénia Massing, constata a existência de casos de crianças que são obrigadas a abandonar a escola por conta de uniões prematuras e gravidezes precoces no distrito de Funhalouro. Em Omuine, mais de 3 mil cidadãos, na sua maioria jovens, poderão beneficiar de espaços para habitação no âmbito da iniciativa presidencial denominada Terra Infraestruturada. Tópicos do Jornal da Tarde, uma edição que conta com Carmelo de Comé na apresentação e Bernardo Salomão na sonorização pós-produção. No distrito de Funhalouro, a secretária de Estado na província de Inhambane, Arsénia Massing, constata a existência de casos de crianças que são obrigadas a abandonar a escola por conta de uniões prematuras e gravidezes precoces. Manuel Schmel reporta.
1: A secretária de Estado na província de Inhambane, Arsénia Massing, apela aos pais e encarregados de educação para assumirem um papel ativo na formação do homem novo. O apelo foi feito na vila de Mucuíne, sede do distrito de Funhalouro, durante uma visita de trabalho de um dia àquele ponto da província. Para Arsénia Massing, o desenvolvimento da província e do país só será possível se os pais e encarregados de educação garantirem que os filhos, com destaque para as raparigas, frequentem a escola. Segundo a governante, é no ensino que as crianças são preparadas para enfrentar os desafios do futuro. Por isso, defende que o envolvimento da família no processo formativo dos alunos é fundamental.
2: Vamos trabalhar e vivermos bem, alimentar a família, educar os nossos filhos. Permitir que as meninas, em particular, vão aonde? À escola. Ao Mangoli Magamo. Querem vender vossas filhas? Não querem uma filha secretária de Estado? Uma filha ministra? Uma filha governadora? Uma filha procuradora? Uma filha juíza? Não querem? Como é que vai ser se não deixam ela estudar? Tem que estudar. Deixarem ela estudar e crescer bem.
1: Nesta sexta-feira, 7 de agosto, Arsénia Massing cumpre a agenda de trabalho no distrito de Massinga. Na região mais populosa da província, a secretária de Estado reúne-se com diversos grupos sociais e visita projetos de desenvolvimento social.

0: Económico, Manuel Chimel, a partir de Massinga.
1: Secretária de Estado na província de Inhambane insta a população do distrito de Funhalouro para permitir a permanência da rapariga na escola. O jornalismo moçambicano está de luto. Perdeu a vida esta manhã na cidade de Inhambane o jornalista António Zacarias, do semanário Magazine Independente, vítima de doença. O nosso correspondente no distrito de Massinga, Armindo Vilanculos, captou a reação da secretária de Estado na província de Inhambane em relação à morte do jornalista António Zacarias. Boa tarde.
2: A secretária de Estado na província de Inhambane classifica a morte do jornalista António Zacarias como uma perda irreparável para a classe jornalística moçambicana. Arsênia Massing fez a declaração esta manhã no distrito de Massinga, quando reagia ao falecimento do profissional que colaborava com o Magazine Independente na província. Segundo a dirigente, António Zacarias foi um homem de bom senso e de múltiplas valências. Através dos seus textos, o jornalista contribui para o desenvolvimento da província de Inhambane, em particular, e do país em geral.
3: Esta notícia abalou-nos, é uma perda irreparável. Sabemos que ele foi locutor na Rádio de Progresso, na Machixe, e também correspondente de alguns jornais, entre os quais Magazine Independente, Diário de Moçambique. É uma perda. Perder um jornalista não é alguém que se faz num dia, né? É uma carreira que leva tempo a construir. É uma experiência acumulada ao longo dos anos. É esta voz que educa, que partilha, que ensina, que nós perdemos. Lamentamos bastante e apresentamos pêsames à família e a toda a classe jornalística. Que a sua alma descanse em paz.
2: António Zacarias era correspondente do Magazine Independente e desenvolvia trabalhos jornalísticos na província de Inhambane há vários anos. De Massinga para Rádio Moçambique, Armindo Vilanculos. Boa tarde.
1: Muito boa tarde. 13:07 chega no estúdio o comunicado de imprensa da Presidência da República sobre a morte do jornalista António Zacarias, que passamos a apresentar. O Presidente da República, Daniel Chapo, endereça uma mensagem de condolências à família do jornalista António Jorge Zacarias, do semanário Magazine Independente, falecido hoje na cidade de Inhambane, província tanto do mesmo nome, vítima de doença. Na sua mensagem, o chefe do Estado manifesta profunda consternação pela morte do jornalista, membro ativo do Sindicato Nacional de Jornalistas, SNJ, destacando o seu contributo para o exercício da profissão jornalística e para o fortalecimento da comunicação social em Moçambique. O Presidente da República salienta que a morte de António Jorge Zacarias constitui uma perda para a comunicação social, área que desempenha um papel fundamental na promoção do direito à informação e na consolidação da sociedade. Em nome do governo, do povo moçambicano e em seu próprio nome, o Presidente da República, Daniel Francisco Chapo, endereça à família enlutada, aos colegas do semanário Magazine Independente, amigos e demais profissionais da comunicação social, as suas mais sentidas condolências. O chefe do Estado termina manifestando a solidariedade à família neste momento de dor e pesar, desejando que encontre conforto e força para enfrentar esta irreparável perda. Ainda sobre a morte do jornalista António Zacarias, o secretário provincial do Sindicato Nacional de Jornalistas em Inhambane, Horácio Romão, considera uma perda irreparável para a província e o país, porquanto António Zacarias iluminou os mais novos nesta profissão, sobretudo em matérias de jornalismo investigativo.
4: Nós, como jornalistas, como Sindicato Nacional de Jornalistas, vamos continuar, portanto, a trajetória que ele próprio desenhou, que é levar a informação ao público. Então, esta é a missão que nós temos como jornalistas, de fazer chegar os factos e a verdade daquilo que acontece na nossa província de Inhambane. Ele foi um dos profissionais

0: jovens mais velhos que ensinou a nova geração de jornalistas, deu o seu contributo. Então perdemos um embondeiro, digamos, do jornalismo em Inhambane. Nós vamos continuar a preservar a sua obra trabalhando.
1: Ora, Sr. Romão, secretário provincial do Sindicato Nacional de Jornalistas em Inhambane. A primeira secretária provincial do Partido Frelimo em Inhambane impõe postura aos delegados indicados a representar a província na 11ª Conferência Nacional de Quadros a acontecer este mês na cidade de Chimoio, província de Manica, Daniel Faela.
2: Primeira secretária do Comitê Provincial do Partido Frelimo em Inhambane exige aos delegados da 11ª Conferência Nacional de Quadros maior disciplina e interatividade para tirar o máximo proveito desta reunião. Adélia Macucul diz que os delegados da província não devem ser meros espectadores, mas sim indivíduos que contribuam com ideias construtivas para o fortalecimento da democracia e assegurar que a província e o país em geral continuem a prosperar.
3: Não representam a eles só, mas sim representam a província de Inhambane, daí que devem representar a província de forma condigna, representar os tantos membros militantes e simpatizantes da província de Inhambane, também de forma condigna, com muita responsabilidade, disciplina, unidade, durante os trabalhos que teremos na cidade de Chimoio, nesta conferência. E também que eles devem respeitar de forma escrupulosa com os programas e horários que serão estabelecidos a nível central.
2: Adélia Macuculi, primeira secretária do Comitê Provincial do Partido Frelimo em Inhambane, exigindo disciplina aos 146 delegados à Conferência Nacional de Quadros a ter lugar este mês na cidade de Chimoio, província de Manica.
1: Em Omuene, mais de 3 mil cidadãos, na sua maioria jovens, poderão beneficiar-se de espaços para habitação no âmbito da iniciativa presidencial denominada Terra Infraestruturada, tal como reporta Horácio Romão.
0: Na vila de Omuene, em Inhambane, mais de 3 mil talhões estão a ser parcelados e atribuídos aos cidadãos, na sua maioria jovens, no âmbito da iniciativa presidencial Terra Infraestruturada. Os talhões estão em demarcação nos bairros Ranhani, Cote e Manica, identificadas como zonas de expansão. Aliás, na região de Manica 2, os topógrafos esmeram-se na demarcação de mais de 1.600 talhões, visando responder à maior procura de espaços para habitação. A presidente do Conselho Municipal da Vila de Omuene, Jovial Citina, disse que no âmbito da iniciativa presidencial Terra Infraestruturada, implementada em coordenação com o Fundo de Fomento para Habitação, serão criadas condições sociais básicas. Citina indicou que no bairro Ranhani, onde serão demarcados mais talhões, decorrem a bom ritmo negociações com os proprietários das benfeitorias para sua cedência.
4: É um espaço de cerca de 320 hectares, mas temos lá algumas campas, além das benfeitorias, que temos que conversar com a população para perceber como é que podemos indemnizar, ajudar a população e fazer perceber que há uma necessidade daquele espaço ser estruturado, daquele espaço ser ordenado. O projeto é colocar-se água, energia, arruamento e termos lá o espaço totalmente organizado, por forma a albergar esta população. O nosso maior desafio é a juventude, porque nós sabemos todos que os jovens são a camada maioritária nos países subdesenvolvidos, Moçambique, e o Omuene não é uma ilha, então queremos olhar muito para os nossos jovens.
0: Jovial Citina, presidente do Conselho Municipal da Vila de Omuene, Inhambane, e aposta da idilidade na infraestruturação da terra nesta autarquia, habitada por mais de 23.200 pessoas.
1: No desporto, a cidade de Amaxixe quer reconhecer o contributo do antigo presidente do Conselho Municipal de Amaxixe.

0: Narciso Pedro com a realização da primeira edição da Copa Municipal em Futebol Avelino António.
1: Na cidade da Maxixe, 20 equipas em representação de 18 bairros da urbe, mais uma composta por jovens da Organização da Juventude Moçambicana, OJM, disputam a partir deste sábado a primeira edição da Copa Municipal Narciso Pedro, em homenagem ao antigo presidente do Conselho Municipal da Maxixe. As 20 equipas participantes da Copa Municipal serão divididas em duas séries de 10 cada e bater-se-ão todos contra todos em única volta. Os primeiros 4 classificados de cada série transitam aos quartos de final, de onde sairão os semifinalistas. A final da Copa Municipal Narciso Pedro está agendada para 15 de novembro, 3 dias antes do aniversário da cidade, que se assinala 18 de novembro. O presidente do Conselho Municipal da Maxixe, Sul Francisco, diz que a atribuição do nome Narciso Pedro ao principal campeonato de futebol da Maxixe é uma justa homenagem a um homem que tanto fez pelo desenvolvimento da cidade.
2: Devido àquilo que foi o seu legado, a sua obra, a sua vida, sobretudo as transformações que fez na cidade de Maxixe para o desenvolvimento e urbanização. E ele faz parte do patrimônio histórico do Conselho Municipal da cidade de Maxixe. Deixa um legado no desporto, sobretudo a modalidade de futebol na cidade de Maxixe.
1: O jogo inaugural da primeira edição da Copa Municipal em Futebol opõe as equipas dos bairros Nhagviga e Nhambiru e será padrinhado pelos antigos capitães da Seleção Nacional de Futebol, Zainadine Júnior e Mexer Sitoy.
2: Nosso objetivo é de trazer a eles como embaixadores desta Copa Municipal, como inspiração para que os nossos jovens, ao nível das equipas dos bairros, tenham tanto inspiração nessas estrelas.
1: Presidente do Conselho Municipal da Maxixe, Sul Francisco, falando do arranque este sábado da primeira edição da Copa Municipal em Futebol, denominada Narciso Pedro, em homenagem ao antigo presidente do Conselho Municipal da Maxixe.
0: Ouvinte, termina o Jornal da Tarde, hoje editado e apresentado por Camilo de Comé. A sonorização esteve a cargo de Bernardo Salomão. Até a próxima.
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2: 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Pausa para ouvir o nosso saudoso Suahito neste tema Matildana.
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0: 13 horas e 31 minutos. Estamos a caminho do final de semana e com uma opção. A Praia de Tufo sempre vai vencer. A presença de Chico da Conceição a cantar as maravilhas que só esta praia pode oferecer.
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Secombela Rivalelo Delefina, a presença de Chidiminguana, o nosso relógio a marcar 13 horas e 44 minutos.

a presença de Yuri da Cunha e Susana Lubrato a colocar o ponto final a este primeiro período de emissão em língua portuguesa, reservado a esta tarde de sexta-feira. Estimada ouvinte, estamos a 7 de agosto de 2026. A companhia foi de Flávio Acitela, que agradece o calor da sua audiência e marca presença para o próximo período, às 8 horas e 54 minutos. Não perca. A seguir, o segundo período em Guitonga. Beijinhos e abraços. Nós voltamos a cruzar a antena numa próxima oportunidade, claro, se Deus assim permitir. Até lá, fique com sagacidade.

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1: Juntamos em antena Vítor Rufino para a atualização das notícias. Boa tarde.
2: Helena Pitoro, boa tarde. Boa tarde, estimado ouvinte. O presidente da Frelimo e da República descreve João Valemo Munguambi como um homem que nunca procurou protagonismo pelos altos serviços por si prestados no processo de libertação nacional. Daniel Chapo indicou ainda que João Valemo Munguambi foi um nacionalista de convicções inabaláveis que contribuiu na consolidação do Estado moçambicano. O presidente da Frelimo teceu estas considerações esta sexta-feira no seu elogio fúnebre a João Valemo Munguambi, membro fundador da Frelimo, que teve lugar na sede desta formação política na cidade de Maputo.
3: A vida é obra do camarada João Munguambi. É mais uma prova de que a nação moçambicana foi construída pelo sacrifício e heroicidade de muitos filhos desta pátria. Recordaremos sempre o camarada João Munguambi como um patriota sereno, humilde e discreto. Um homem que nunca procurou protagonismo ou visibilidade pelos altos serviços prestados ao processo de libertação nacional e edificação do Estado moçambicano, desde a fundação da Frelimo, a 25 de junho de 1962, e a participação no primeiro congresso da Frelimo, em setembro do mesmo ano.
2: O presidente da Frelimo e da República reafirmou o compromisso de honrar os ideais de João Valemo Munguambi, perpetuando a sua vida e obra como fonte de inspiração para as gerações mais novas. E os antigos estadistas moçambicanos exaltam a serenidade e discrição de João Valemo Munguambi, veterano da luta de libertação de Moçambique. O presidente honorário da Frelimo, Joaquim Chissano, afirma que partilhou momentos com João Valemo Munguambi no processo de libertação do país. Armando Guebuza destaca que João Valemo Munguambi deve ser eternizado através do estudo da sua vida e obra. Já Felipe Nunes, também presidente honorário da Frelimo, indicou a descrição de João Valemo Munguambi como a qualidade que o distinguia. Os restos mortais do veterano da luta de libertação de Moçambique já repousam no cemitério de Lhangeni, na cidade de Maputo. Vão enterrar amanhã no santuário de Nossa Senhora de Lourdes, em Xongueni, província de Gaza, os restos mortais do cardeal e bispo emérito da diocese de Xai-Xai, Dom Júlio Langa, que morreu na última segunda-feira em Maputo, vítima de doença. As cerimônias fúnebres a serem presididas pelo Núncio Apostólico em Moçambique vão ser marcadas por uma missa de corpo presente para a última despedida dos fiéis católicos de Gaza ao bispo emérito da diocese de Xai-Xai. O presidente da República dirige dentro de instantes no seu gabinete de trabalho a cerimônia de tomada de posse de Alfeu Constantino Cunha, indicado pela Assembleia Provincial de Gaza como governador da província. A indicação de Alfeu Constantino Cunha resulta da vacatura do cargo na sequência da renúncia de Margarida Mapanzeni Shongo às funções de governadora da província. A secretária-geral da Organização da Mulher Moçambicana apela às mulheres da província de Cabo Delgado a pautarem pelo espírito de união para fazer face aos desafios impostos pelo terrorismo. Cidália Chauk acredita que a união e organização desta camada social em associações pode ajudar a ultrapassar as dificuldades de ordem económica agravadas pela instabilidade provocada pelo terrorismo.
4: A coesão e a amizade entre nós é muito importante. Quando nós nos apoiamos umas outras, quando sentimos que a preocupação de uma é igual à preocupação de outra, então gostaríamos de mais uma vez trazer esta palavra de conforto e de alento, o nosso ombro solidário por tudo que nós estamos fazendo.
2: A secretária-geral da Organização da Mulher Moçambicana, Cidália Chauk, falava esta quinta-feira no distrito de Metuge, durante o encontro que manteve com mulheres daquele distrito, no âmbito da sua visita de trabalho à província de Cabo Delgado. Na atualidade internacional, a África do Sul está sob alerta devido a uma frente fria extrema.

0: este fim de semana. O Serviço Meteorológico prevê chuva forte, ventos intensos, neve e uma descida acentuada das temperaturas no Cabo Ocidental, Cabo Oriental e Cabo Setentrional. As autoridades locais pedem às populações o máximo de precaução. E para fechar, cerca de 5 mil migrantes ilegais ainda encontram-se no enclave espanhol de Ceuta, após a migração em massa da semana passada. Dentre este número, fazem parte cerca de 1.000 menores. De acordo com o Africa News, dos cerca de 70 mil migrantes que atravessaram para Ceuta a pé e a nado vindos do Marrocos, a maioria já foi extraditada. Recorde-se que este fluxo migratório da quinta-feira passada resultou em cerca de 90 óbitos. Apresentamos as notícias das 14, as próximas às 15 horas. Boa tarde.
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14 horas, Nick, 12 minutos. 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

14 horas 25 minutos. 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

Em África já não há criança. Poderia aqui tecer rasgados elogios ou cantar em assobios uma daquelas canções que o herói me ensinou. Dançar ao ritmo de tambor que neste berço da humanidade solta melodias de amor. Mas são os que idolatro que me ensinaram de ano a ano a dançar mapico por amapiano. São os que idolatro que me ensinaram de ano a ano a trocar mapico por amapiano. Poderia até contar-te quão belas são as estrelas, insistir com rancor, aliás, com temor, que Pelúcia, Barbie e Cinderela são apenas bonecas que ensinam humanidade e não insultam sociedade. Insistir que Pelúcia, Barbie são apenas bonecas que ensinam humanidade. E que o artista não bandeira em derva e bisnaices e não tatua meus lábios com conteúdos de adultos. Poderia até cantar ou dizer: o barco de papel foi ao rio até ao mar. Balança, balança, balança sem parar. O barco de papel foi

0: Balança sem parar. Mas são fardas e parafusos carregados ao corpo, a raiva no coração, o conteúdo da televisão que ensinaram que uma bala cala meu irmão, que me ensinaram que uma bala cala meu irmão. Poderia aqui falar dos direitos. Direitos que na inocência ou demência mal sabia que o perigo, o partido escolhido, quando é meu violado o artigo, ganha defeito. Não é que não há crianças em África, não é porque não há direitos em África, não é que não há crenças em África.
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0: Olá, seja bem-vindo ao espaço de conversa, aqui no espaço do programa interativo da Rádio Moçambique, emissora provincial de Inhambane. Hoje encontro-me com uma jovem, ela chama-se...
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2: O governador da província é substituído definitivamente por um membro da Assembleia Provincial, indicado pelo partido político, da coligação de partidos políticos ou de grupos de cidadãos eleitos proponentes que obteve maioria de votos. Isto é, não é obrigatoriamente ser a pessoa que segue cabeça de lista na lista do partido vencedor, mas qualquer um que faz parte do partido vencedor. A lei antiga obrigava que fosse o número 2, a lei atual não. Qualquer um que faz parte da lista, até pode ser o último. Por isso, com efeito, a Assembleia Provincial de Gaza reuniu e deliberou favoravelmente ao pedido formulado pela compatriota Margarida Sebastião Mapanzene Chongo. É também em estrito respeito ao quadro normativo que hoje temos a honra de empossar o compatriota Alfeu Constantino Cunha ao cargo de governador da província de Gaza. Minhas senhoras e meus senhores, senhor governador da província de Gaza, ora empossado. O processo de centralização em Moçambique conheceu uma evolução assinalável com a revisão da Constituição da República em 2018, ao introduzir entidades centralizadas do nível provincial, completando o processo da autarquização que já estava em curso e a descentralização. Volvidos 5 anos de implementação desse paradigma de descentralização provincial, houve consenso de quase todas as sensibilidades e segmentos da sociedade moçambicana de que o modelo apresentava muitos constrangimentos na sua implantação, principalmente na componente da duplicação de órgãos, desperdício de recursos financeiros, o que gerava conflitos institucionais e de competências. Foi neste contexto que, no dia 15 de janeiro de 2025, no nosso discurso inaugural, prometemos que nas províncias também haveria mudanças. O secretário de Estado, na província, concentração apenas em funções de supervisão, monitoria e avaliação das tarefas do Estado e do Governo Central na província, enquanto as tarefas executivas ficariam com o Conselho Executivo Provincial, liderado pelo Governador de província. Fim da citação do extrato do discurso tomada de posse. Por isso, em cumprimento dessa promessa, o Governo elaborou uma proposta e a Assembleia da República aprovou a Lei nº 11/2026, de 30 de junho, que revê a Lei nº 4/2019, de 31 de maio, que redefine e clarifica as competências do Governador de província e os mecanismos de articulação com os demais órgãos a nível local. Neste novo quadro, o Governador de província é o órgão-chave de governação descentralizada provincial, com competências em diferentes áreas, tais como educação, saúde, cultura, agricultura, pesca, habitação e obras públicas, estradas e pontes, transportes, comunicações, indústria, comércio, género e criança, juventude, desporto e emprego, turismo, trabalho, segurança social, gestão de recursos humanos,

e outras áreas que o permite impulsionar o desenvolvimento da província. Nestes termos, capitalizamos esta cerimónia para apelar ao empossado no sentido de compulsar a Lei nº 11/2026, de 30 de junho, e demais normas conexas, com o objetivo de orientar a sua atuação para melhor responder aos anseios do povo na província de Gaza e também para minimizar possíveis conflitos com outras entidades que atuam a nível local. Mas, mais do que seguir leis, é necessário ser dialogante, tolerante, humilde, ponderado, para evitar conflitos institucionais e de relacionamento pessoal. Senhor Governador, a província de Gaza encontra-se numa fase de recuperação e reconstrução do seu tecido infraestrutural, econômico e social, depois de ter sido severamente afetada pelo impacto negativo das cheias do início do presente ano. Por isso, clamo por soluções inovadoras, capazes de mobilizar recursos e sinergias para progressivamente restaurar a situação anterior e daí projetar outros níveis de desenvolvimento da província. Nesse processo, é preciso olhar para a experiência dos primeiros 6 anos de governação descentralizada e identificar lições que lhe permitirão aprimorar as relações de coordenação e interação com todas as entidades coexistentes na província, entre públicas e privadas, explorando soluções de aproveitamento sustentável dos recursos que a província dispõe, como a terra, vegetação, areias pesadas, extensas florestas, vida selvagem, além do potencial turístico, costeiro e agrícola que a província tem. Mas também precisa de trabalhar com todos os tratos sociais, líderes comunitários, líderes religiosos, juventude, mulheres, crianças, setor público, setor privado, todos os tratos sociais. Por isso, para esta nova missão, contará com o apoio dos dirigentes, quadros e técnicos experientes que devem fazer o devido aproveitamento. Uma boa articulação com a Assembleia Provincial, cuja atuação é determinante para o funcionamento dos órgãos executivos provinciais, nos termos estabelecidos na lei e com os órgãos autárquicos, constituem aliados para a sua ação governativa, incluindo os senhores administradores distritais. Se falhar a articulação com estes e demais órgãos que coabitam na província, a sua missão de impulsionar a implantação dos alicerces para a independência económica na província de Gaza e de Moçambique como um todo será muito mais difícil, ou, quiçá, impossível. Mas a sua experiência profissional como membro da Assembleia Provincial, de funcionário público e dirigente público na então Secretaria Provincial de Gaza, de docente universitário, proíbe-lhe de cometer alguns erros no exercício das funções que hoje assume, daí a confiança dos membros da Assembleia Provincial, que são representantes da população de Gaza. Nós queremos ver o desenvolvimento da província de Gaza ao ritmo da velocidade e dinamismo de um jovem que é. Por isso, sob a vossa direção, Senhor Governador, a província de Gaza deve contribuir decisivamente para o lançamento dos alicerces para a nossa independência económica, da nossa pátria amada, Moçambique. De modo mais concreto, queremos que acelere a reconstrução de infraestruturas sociais e económicas destruídas pelas cheias e inundações, seguramente com o nosso apoio a nível central. Encontre soluções locais e criativas para minimizar o impacto das cheias e inundações que ciclicamente afetam a província de Gaza. Preciso visitar as províncias, ou melhor, a província,

distritos, postos administrativos, localidades, povoações, conversar com as populações, incluindo a sabedoria local dos nossos líderes religiosos, comunitários, e aprender com o nosso povo. E, sobretudo, antecipar o fenómeno El Niño, que aí vem e que vai afetar a Zona Sul, mais uma vez a nossa província de Gaza também. Impulsiona ações para diversificação de produção, aumento da produtividade e comercialização agrícola na província. Incentiva o investimento da cadeia de valor de produtos pecuários, com foco no melhoramento genético, sanidade animal, abate e processamento. Revitaliza as unidades industriais e cria condições para o alargamento, fortalecimento e desenvolvimento da indústria transformadora em Gaza, com particular enfoque para as micro, pequenas e médias empresas locais. Promove a província como destino turístico de excelência, com vista à atração de investimentos nacionais e estrangeiros e o aumento da demanda turística, explorando sempre que possível as vantagens cooperativas e a cooperação com os países vizinhos. Promove a gestão criteriosa dos recursos hídricos característicos da província de Gaza, num contexto de implementação dos planos de contingência nas épocas chuvosas, assim como nas secas cíclicas. Incentive hábitos saudáveis para o alcance de uma saúde pública desejável ao desenvolvimento humano livre de doenças, como a prática do desporto e outras necessidades de manutenção do nosso corpo fisicamente, espiritualmente. Colabore para o sucesso do processo de transferência de recursos humanos, materiais e patrimoniais dos Conselhos de Serviços Provinciais de Representação do Estado, para os órgãos de governação descentralizada e setores públicos a nível da província. E cultive um bom relacionamento e coordenação institucional com o secretário de Estado na província, no quadro do novo protótipo da descentralização. Cara doutora Margarida Sebastião Mapanzene Chongo, não podíamos concluir a nossa intervenção sem reconhecer o trabalho abnegado por si desenvolvido enquanto esteve a dirigir a província de Gaza durante esses 6 anos e meio. Nas suas mãos, a província conheceu avanços significativos, apesar de adversidades, ciclones, cheias, inundações, Covid, sempre esteve implacável, incluindo nos períodos críticos em que a província registrou, como dissemos aqui, inundações, secas, Covid, acidentes de viação. O povo de Gaza jamais esquecerá de si. Estamos cientes de que sai desta experiência fortalecida e com capacidade de dar maior contributo nos desafios que o esperam no futuro. Por isso, minhas senhoras e meus senhores, caros compatriotas, antes de terminar, gostaríamos de usar este momento para exortar o povo de Gaza a colaborar e a abraçar o novo governador aqui presente, ao mesmo tempo que reiteramos palavras de apreço a este povo trabalhador, humilde e resiliente da província de Gaza. Queremos que o povo de Gaza se engaje para que a província atinja os pícaros do desenvolvimento sustentável e inclusivo que trabalhamos todos os dias, 24 ou 24 horas, de segunda a segunda. A cônjuges do empossado, aqui presente, a sua esposa. Apelamos para que duplique o apoio que tem prestado a ora empossado o seu esposo, pois será muito importante para o sucesso da sua missão, junto à família. A terminar, convidamos a todos os presentes a erguerem as taças para um brinde à saúde

Poçado e a sua família, ao sucesso do Poçado nesta nova missão como governador da província de Gaza, ao desenvolvimento da província de Gaza, à saúde do povo moçambicano e ao desenvolvimento de Moçambique. À saúde do povo moçambicano.

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0: Și iar, tipo, mi se mănă disfada, tipo, ia. Antes mi sentia mal, mi sentia un poco baixo, mas já depois me dei para me acostumar, né? Porque poucas vezes as mulheres fazem fotos, são mais homens. Comecei a me acostumar. Depois de eu fazer já meu trabalho, elas ficam tão apaixonadas, não é possível. Uma mulher assim, não, uau, isso é fofo. Aprendeste quando e como, é por aí.
1: Muito bem, e quais são os desafios, sendo mulher, que tens enfrentado neste ramo da fotografia?
0: Yeah, tenho passado muitos desafios neste caso, com tanto homem, tanto mulher, sendo cliente a entrar aqui no estúdio. O desprezo, o seu olhar da mal, que ela vai fazer mesmo isso, isso vai sair, não é possível que uma mulher faça isso. Já tenho passado muitos desafios, né, neste caso. É isso mesmo, elas chegam, olham, tipo, um olhar feio, mas depois, já, as coisas saem bem.
1: O que é que tens a dizer a todas as jovens que têm o sonho de ser fotógrafo e não sabem como começar?
0: Para certos jovens, né? Neste caso, principalmente mulheres que têm o sonho de ser fotógrafo, eles não têm como começar por medo, não sei o quê. Eu diria, procuraria um estúdio, né? Fazeriam cursos de como fotografar, fazer curso, como pegar câmera, como fazer as fotos, essas coisas. Depois, ao longo do tempo, depois de um mês, dois, três meses, elas serão super, super fotógrafos. Não é tão difícil como as pessoas imaginam de lá fora. Porque, pegar a câmera, me posicionar nessa área, me posicionar assim, é difícil. Não, não é difícil, não. É fácil. Depois de uns dois meses, a pessoa já de sair, já aprendeu alguma coisa. É tão fácil pegar a câmera, é tão fácil mesmo. Obrigada.
1: Obrigada a nós, Elisa, por ter aceito este convite de compartilhar aqui a sua experiência com a fotografia. Nós ficamos por aqui.
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4: Olá amigos, está a começar a rubrica Fatos Curiosos do programa Interativo. Para hoje vamos falar acerca da planta do acónito. A planta do acónito é uma das mais venenosas do mundo. O acónito também é conhecido como capuz de monge. Contém aconitina, uma toxina extremamente potente. Pequenas quantidades

habilidades podem ser fatais. Já foi usado como arma. Na antiguidade, povos utilizavam o acônito para envenenar pontas de flechas e lanças. Apesar de ser muito tóxica, a planta tem flores azuis ou roxas bastante bonitas, o que pode enganar quem não a conhece. O veneno pode ser absorvido pela pele, não é preciso ingerir. O simples contacto com a planta, especialmente com a raiz, pode causar intoxicação. Sintomas mais rápidos e intensos. A intoxicação pode causar formigueiro, náuseas, paralisia e até problemas cardíacos graves. Na mitologia grega, dizia-se que o acônito nasceu da saliva do cão infernal, Cerbero, quando foi trazido à superfície por Hércules. Apesar da toxicidade, foi usado tradicionalmente em pequenas doses na medicina para dores. Hoje é considerado arriscado e pouco utilizado. O nome curioso, capuz de monge, vem do formato da flor, que parece um capuz usado por monges. Cresce em regiões frias e montanhosas. É comum em regiões da Europa, Ásia e América do Norte, especialmente em solos úmidos. É extremamente difícil tratar intoxicações por acônito. Não existe um antídoto específico amplamente eficaz. O tratamento é principalmente de suporte médico. Por hoje está tudo dito. Esperamos por ti numa próxima oportunidade.

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1: Quinze horas e 39 minutos, Mangueço Rádio e Dengue Longoroco Interativo. 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Bom fim de semana. 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

Michel do Rosário, o lugar é ganho para o Ringulhão Zambésia. 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E o tempo aqui né? 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

Matias Damasio, Gaia Zimba, e aí acolhe o mundo num chama-locos, Moembe, o Aritigula, Angola. Gaia Catominga, segura 15 horas, nem 49 minutos. 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
2: Votos renovados de uma boa tarde, Helena Pitori e ouvinte. O presidente da República exige do novo governador de Gaza a aceleração do processo de reconstrução das infraestruturas destruídas pelas cheias deste ano naquela província. Daniel Chap quer igualmente ações criativas para fazer face ao fenómeno climático El Niño, que poderá assolar as províncias da zona sul do país. O chefe do Estado falava esta sexta-feira no ato de confeição de posse ao novo governador da província de Gaza, Alfeu Kuna.
3: Nós queremos ver o desenvolvimento da província de Gaza ao ritmo da velocidade e dinamismo de um jovem que é. Por isso, sob a vossa direção, senhor governador, a província de Gaza deve contribuir decisivamente para o lançamento dos alicerces para a nossa independência económica, da nossa pátria amada, Moçambique. De modo mais concreto, queremos que acelere a reconstrução de infraestruturas sociais e económicas destruídas pelas cheias e inundações, seguramente com o nosso apoio a nível central, e, sobretudo, antecipar o fenómeno El Niño, que aí vem e que vai afetar a zona sul, mais uma vez, a nossa província de Gaza também.
2: O presidente da República exigiu ainda do novo governador de Gaza ações enérgicas com vista ao alcance da independência económica da província e do país em geral. O presidente da Frelimo e da República descreve João Velemo Munguambi como um homem que nunca procurou o protagonismo pelos altos serviços por si prestados no processo de libertação nacional. Daniel Chapo indicou ainda que João Velemo Munguambi foi um nacionalista de convicções inabaláveis que contribuiu na consolidação do Estado moçambicano. O presidente da Frelimo teceu estas considerações esta sexta-feira no seu elogio fúnebre a João Velemo Munguambi, membro fundador da Frelimo, que teve lugar na sede desta formação política na cidade de Maputo.
4: A vida e obra do camarada João Munguambi é mais uma prova de que a nação moçambicana foi construída pelo sacrifício e heroicidade de muitos filhos desta pátria. Recordaremos sempre o camarada João Munguambi como um patriota sereno, humilde e discreto. Um homem que nunca procurou protagonismo ou visibilidade pelos altos serviços prestados ao processo de libertação nacional e edificação do Estado moçambicano. Desde a fundação da Frelimo, a 25 de junho de 1962, e a participação no primeiro congresso da Frelimo em setembro do mesmo ano.
2: O presidente da Frelimo e da República reafirmou o compromisso de honrar os ideais de João Velemo Munguambi, perpetuando a sua vida e obra como fonte de inspiração para as gerações mais novas. Os antigos estadistas moçambicanos exaltam a serenidade e descrição de João Velemo Munguambi, veterano da luta de libertação de Moçambique. O presidente honorário da Frelimo, Joaquim Chissano, afirma que partilhou momentos com João Velemo Munguambi no processo de libertação do país. Armando Guebuza destaca que João Munguambi deve ser eternizado através do estudo da sua vida e obra. Já o antigo presidente da Frelimo, Felipe Nhusse, indicou a descrição de João Munguambi como a qualidade que o distinguia. Os restos mortais do veterano da luta de libertação de Moçambique já repousam no cemitério de Ilhanguene, na cidade de Maputo. O governador de Sofala defende o aperfeiçoamento dos mecanismos de participação dos cidadãos na elaboração, execução e monitoria dos instrumentos de governação. Segundo Lourenço Bulha, isso vai contribuir para uma governação transparente, inclusiva e capaz de responder às necessidades da população. Falando esta sexta-feira na abertura da 19ª Sessão Plenária do Observatório de Desenvolvimento da Província, Bulha disse ainda que deve haver articulação entre os diferentes intervenientes no processo de desenvolvimento, com vista a evitar a duplicação de esforços.
5: A promoção do desenvolvimento socioeconómico sustentável exige de cada um de nós o aperfeiçoamento constante dos nossos sistemas de planificação e orçamentação pública. E é nesta perspectiva que pretendemos assegurar a participação ativa do cidadão na elaboração, execução e monitoria dos instrumentos que moldam o destino da nossa província.
2: Governador da província de Sofala, Lourenço Bulha. No plano internacional, subiu para 1.801 o número de casos, o número de mortes causadas pelo vírus do Ebola na República Democrática do Congo. O número total de casos confirmados ascendeu para 3.973, quase três meses depois do surto detectado no leste do país. Segundo o Ministério da Saúde congolês, a taxa de letalidade está atualmente nos 45,3%. O surto afeta as províncias de Ituri, Kivu do Norte, Kivu do Sul, Hautle e Tsopo. Apresentamos as notícias das 16, as próximas às 17 horas.
6: Às 16 horas e 5 minutos.

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0: It's 8 horas Chicago Mahon.
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2: Boa noite, Olga da Glória. Boa noite, ouvinte. O presidente da República diz que o novo governador de Gaza, empossado hoje em Maputo, está proibido de cometer falhas durante o exercício das suas funções. Daniel Chapo explica que a experiência profissional de Alfeu Kuna foi determinante para a sua indicação como governador da província de Gaza. O chefe do Estado exigiu, por isso, que a província de Gaza contribua para o alcance da independência econômica do país.
3: Nós queremos ver o desenvolvimento da província de Gaza ao ritmo da velocidade e dinamismo de um jovem que é. Por isso, sob a vossa direção, Sr. Governador, a província de Gaza deve contribuir decisivamente para o lançamento dos alicerces para a nossa independência económica, da nossa pátria amada, Moçambique. Mas a sua experiência profissional proíbe-lhe de cometer alguns erros no exercício das funções que hoje assume, daí a confiança dos membros da Assembleia Provincial, que são representantes da população de Gaza.
2: No discurso que marcou a cerimônia de tomada de posse do novo governador da província de Gaza, o presidente da República sublinhou a necessidade de haver uma boa articulação com os órgãos locais. O presidente da República afirma que a morte do jornalista António Zacarias constitui uma perda irreparável para a comunicação social. Em mensagem de condolências, o chefe do Estado destaca o contributo de António Zacarias para o exercício da profissão jornalística e para o fortalecimento da comunicação social em Moçambique. O chefe do Estado manifesta solidariedade à família neste momento de dor e pesar, desejando que encontre conforto e força para enfrentar esta irreparável perda. E o Sindicato Nacional de Jornalistas diz que a morte do jornalista António Zacarias deixa um grande vazio na classe jornalística do país e da província de Inhambane, em particular. Em comunicado, o SNJ afirma ter sido com profunda tristeza que recebeu a notícia do desaparecimento físico do jornalista António Zacarias, correspondente do Magazine Independente e membro do SNJ há mais de 20 anos. Na mesma nota, o Sindicato Nacional de Jornalistas afirma que o malogrado destacou-se ao longo do seu percurso profissional na formação dos jornalistas mais novos e sempre esteve disponível para partilhar a sua experiência com os demais colegas. Centenas de crentes da Igreja Católica em Gaza prestam a homenagem ao cardeal e bispo emérito da Diocese de Xai-Xai, Dom Júlio Langa, cujos restos mortais vão enterrar amanhã no Santuário Nossa Senhora de Lourdes, em Xongueni. Os pormenores por Rostino Botella.
4: Trata-se de fiéis católicos que conviveram a vida religiosa acompanhados pelos ensinamentos de Dom Júlio Langa, que dizem ter sacrificado a sua vida para servir a Deus e ajudar os mais necessitados em prol da Igreja. Durante a missa de corpo presente na Sé Catedral de Xai-Xai, o administrador apostólico da Diocese de Xai-Xai, Dom Francisco Chimoio, afirmou que o cardeal Dom Júlio Langa cumpriu com amor a missão de servir a Deus como sacerdote e bispo da Igreja Católica. Dom Francisco Chimoio considera a vida e obra do bispo emérito da Diocese de Xai-Xai como um homem honesto que sempre esteve pronto para ensinar a palavra de Deus enquanto em vida. De Xai-Xai, Rostino Botella.
2: Na atualidade internacional, a Espanha pediu hoje à Itália para levantar as medidas de controles de fronteiras que adotou após a entrada de mais de 70 mil pessoas na região autónoma de Ceuta na semana passada. A Itália reintroduziu no dia 1 de agosto passado controlos fronteiriços em postos e aeroportos para passageiros oriundos da Espanha. O primeiro-ministro da Espanha, Pedro Sánchez, entende que a medida tira a dignidade dos espanhóis e, por isso, ameaça tomar medidas proporcionais em relação aos cidadãos que venham da Itália. Fechamos com a previsão do tempo. As cidades de Tete e Nampula poderão registrar este sábado a temperatura máxima de 29 graus Celsius, seguidas por Inhambane, Beira, Quelimane e Pemba com 28 graus. Vilanculo 27, Maputo e Xai-Xai 26, Lixinga 24 e por último Chimoio com 23 graus Celsius de temperatura máxima. Apresentamos as notícias das 18, as próximas às 19 horas e 30 minutos, inseridas no Jornal da Noite.

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Ora, certa em toda a República de Moçambique, são 18 horas e 59 minutos. Falta um minuto para o Jornal de Inhambane, edição segunda. Este é o arranque do segundo período.

0: em português no quadrante dos seus receptores, até um pouco depois das 21 horas, dia de sexta-feira, que data de 7 de agosto do ano 2026. A companhia de comunicador Febo RTL durante as próximas horas. Saiba que depois do Jornal de Inhambane teremos o espaço para anúncios e também os comerciais. Se o tempo der, um pouco de música até as 19h30, anteceder o Jornal da Noite, em cadeia com Antena Nacional. Continuaremos em cadeia nacional, para além das 20 horas, com Esta Semana Aconteceu, às 20h30, verdades musicais para o seu arranque de mais um fim de semana. Votos sinceros para que esta emissão seja do seu inteiro interesse. 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Em Moçambique são 19 horas.
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0: A seguir vamos ao jornal. Ótima audição.

0: familiares e colegas choram pelo desaparecimento físico do jornalista António Zacarias, ocorrido hoje no Hospital Provincial de Inhambane. Em um curso na província de Inhambane, a campanha de sensibilização de banhistas e demais utentes das praias sobre as medidas de prevenção de acidentes marítimos. Amigos do governador de Inhambane e diversas entidades de boa-fé promovem este sábado um torneio solidário de futsal com o objetivo de angariação de material médico cirúrgico. Boa noite e seja bem-vindo à segunda edição do Jornal de Inhambane. Na sua companhia, Paulo Massango e Luiz Batista. Ótima audição. Familiares e colegas choram pelo desaparecimento físico do jornalista António Zacarias, ocorrido hoje no Hospital Provincial de Inhambane. Jornalista Eframe Macitela.
1: Morreu hoje no Hospital Provincial de Inhambane o jornalista do semanário Magazine Independente, António Zacarias, aos 53 anos de idade, vítima de doença. Zacarias encontrava-se internado nesta unidade sanitária devido a complicações de saúde que se agravaram nas últimas horas. A informação foi confirmada por fonte da família, que descreve o malogrado como um dos principais pilares da estrutura familiar.
2: Era pilar da casa e para toda a família. É uma grande perda. Perdemos quase todo o historial da família Zambi.
1: A classe jornalística chora a perda de António Zacarias, lembrado pelos colegas de profissão como um profissional frontal, de rigor e uma constante fonte de inspiração na abordagem de temas de elevada complexidade. O jornalista Bílio Nhacundela recorda com emoção os momentos partilhados com António Zacarias.
3: Eu conheci a ele há bastante tempo, trilhamos juntos, cobrimos vários eventos. Tinha muitos sonhos, era um homem de grandes combates. Ele morreu a lutar, morreu na trincheira a lutar com a doença que lhe apoquentava. António Zacarias nunca deitou a toalha ao chão. É um dos jornalistas no qual eu me inspirava. Era um jornalista muito frontal, era um jornalista investigativo. Será difícil descrever as suas qualidades.
1: Por sua vez, Matias Vilanculo considera o desaparecimento físico de António Zacarias um duro golpe para a imprensa, sublinhando o seu papel no jornalismo de interesse público.
4: Fez muito pelo jornalismo e a nossa classe sente agora uma enorme perda, porque Zacarias é daqueles homens que, onde ele estivesse, se notabilizava pela sua maneira peculiar, única de ser. Era um ser também social e que contribuía com muitas ideias para o crescimento da nossa classe. Os vários órgãos, quer do MISA, quer do SNJ, cresceram bastante com a contribuição do António Zacarias. Era um bom conselheiro e sentimos.
1: Com o desaparecimento físico de António Zacarias, o jornalismo moçambicano perde uma das suas vozes mais incisivas e respeitadas. A família enlutada e a equipa do Magazine Independente, a nossa redação, endereça as mais sentidas condolências.
0: Vamos agora à homenagem da vida e obra do antigo edil da Machis, Narciso Pedro, com Avelino António.
5: Governador de Inhambane, Francisco Pagula, defende a necessidade de preservação do legado histórico do antigo presidente do Conselho Municipal da cidade da Machis, Narciso Pedro, homenageado esta sexta-feira numa gala promovida pela edilidade local. Na cerimônia que enalteceu o percurso do primeiro edil a dirigir os destinos da Machis durante 15 anos consecutivos, Francisco Pagula sublinhou que a figura de Narciso Pedro deve servir de inspiração e farol para o contínuo desenvolvimento da urbe. Por sua vez,
6: os verdadeiros líderes não são recordados apenas pelas funções que exercem ou que exerceram ou pelas obras que realizaram, mas pelo impacto que deixaram nas pessoas e pelos seus valores que conseguiram transmitir às gerações seguintes. Por qualquer obra física que Narciso Pedro tenha feito, se não tivesse impactado nos corações dos munícipes, não estaria hoje sendo lembrado.
5: Por sua vez, o atual presidente do Conselho Municipal da Machis, São Francisco, garantiu que a vida e obra do antigo governante municipal serão para sempre imortalizadas nesta autarquia.
7: Ele permanece em cada rua que se abriu, em cada criança que pôde estudar, em cada comunidade que viu a luz chegar. Ele permanecerá em todos nós, que hoje, inspirados pelo seu exemplo, continuaremos a servir esta cidade.
5: O contributo de Narciso Pedro foi também destacado por quem com ele trabalhou de perto, Olímpia Sumburani, que assumiu o cargo de vereadora ao longo dos 3 mandatos do homenageado, definiu o antigo edil como um homem incansável e dedicado à causa pública.
8: Narciso Pedro, você apanhava 5:30, está a andar de chinelos, descalço, nas zonas urbanas, a visitar os munícipes, a saudar qualquer um. Ele era um homem, só Deus é que sabe quem é aquele homem. Aquele era um homem do povo, socialmente.
5: A nível familiar, o ato de reconhecimento foi recebido com gratidão. Presente na cerimônia, o filho de Narciso Pedro considerou a iniciativa oportuna, recordou os valores de patriotismo transmitidos pelo seu pai.
9: Uma gratidão pelo esforço que o município fez para reconhecer Narciso Pedro. Nós tínhamos medo até de se sentar em cima do muro, porque éramos filhos de Chefe Narciso. Isso convoca agora.
5: A gala de homenagem ao antigo edil da Maxixe ficou marcada por diversos depoimentos emotivos de personalidades e cidadãos que com ele privaram e trabalharam ao longo da sua trajetória política e social.
0: Noutras notas de atualidade, secretário de Estado na província de Inhambane, que hoje trabalha no distrito de Masinga, pede maior envolvimento da população no combate ao roubo de viaturas, violência, entre outros males que assolam as comunidades. Armindo Vilanculos.
10: Em visita de trabalho de um dia ao distrito de Masinga, a secretária de Estado na província de Inhambane apelou ao envolvimento de todas as forças vivas da sociedade no combate aos males sociais. Arsênia Massing fez este posicionamento esta sexta-feira na Vila de Masinga durante um encontro com líderes comunitários e religiosos. A dirigente disse que o encontro tinha por objetivo delinear estratégias que visam travar a persistência de alguns males sociais. De entre os males, destacam-se o roubo de viaturas, a violência doméstica, sexual e os homicídios, entre outros.
11: Lá nas igrejas, por favor, sensibilizem as nossas comunidades para não pautarem por essas práticas. O mesmo nas comunidades, autoridades comunitárias, é preciso conversar com a população para não pautar por esse comportamento. Temos a questão das reuniões prematuras, que todos nós sabemos muito bem, o nosso governo está empenhado a prevenir e combater essa prática. É preciso incutir na mente dos nossos cidadãos que essa prática é errada. É preciso trabalhar para que essas práticas não aconteçam. Os criminosos que nós temos não são importados de nenhuma outra província. Agora, então vamos trabalhar com nós.
10: No final da reunião, os líderes comunitários comprometeram-se a trabalhar para reduzir os problemas levantados. Na Vila de Masinga, Arsênio Masinga reiterou que só com a união de todos será possível garantir mais segurança e bem-estar às comunidades. De Masinga para a Rádio Moçambique, Armindo Vilanculos.
0: Jornal da Noite da Rádio Moçambique. Em curso na província de Inhambane, a campanha de sensibilização de banhistas e demais utentes das praias sobre a necessidade de prevenção de acidentes marítimos. Abílio Nhacundela.
12: SENSAP, Serviço Nacional de Salvação Pública em Inhambane, aposta na sensibilização de banhistas e demais utentes das praias sobre as medidas de prevenção de acidentes marítimos, afogamentos e naufrágios. São os principais acidentes que ocorrem com frequência nas praias, rios e lagoas desta província, com cerca de 700 km da costa. Com a chegada da época de verão, os chamados soldados da paz já estão no terreno a sensibilizar os banhistas sobre os cuidados a ter para evitar mortes por afogamentos. O maior enfoque vai para os pais ou encarregados de educação, que devem cuidar dos seus filhos ou educandos para não se dirigirem às praias sem acompanhantes, disse Dida Zandamela, porta-voz do Serviço Nacional de Salvação Pública em Inhambane, num programa radiofônico desta estação emissora. A fonte fala a seguir de outras medidas de prevenção contra diversos acidentes que possam ocorrer no seio das famílias nesta província, tal é o caso de uso de extintores.
13: Os nossos cidadãos, em algum momento, têm tido alguma remitência para aquilo que são as atividades de prevenção e combate ao incêndio nas instituições, mesmo nas residências, em qualquer outro sítio que alguém presta o seu trabalho. Então, temos tido muitos problemas na questão da aquisição do extintor. Bem sabido que o extintor é um instrumento que se usa para debelar um incêndio na sua fase inicial, o que poderá facilitar em algum momento minimizar os casos de incêndio, porque tendo o extintor no seu gabinete, no seu escritório, mesmo em sua residência, vendo uma faísca, alguma chama ainda iniciar, isso poderá facilitar para a inibição daquelas chamas usando o extintor.
12: Edida Zandamela, porta-voz do Serviço Nacional de Salvação Pública em Nhambane, entrevistada pela Rádio Moçambique.
0: No desporto, amigos do governador de Nhambane e diversas entidades de boa-fé promovem este sábado um torneio solidário de futsal com o objetivo de angariação de material médico cirúrgico. Efraim Macedela.
1: O governador de Nhambane, Francisco Pagula, promove neste sábado um torneio solidário de futsal com o objetivo de angariar material médico cirúrgico e bens alimentares para apoiar as unidades sanitárias da província. A iniciativa de caráter individual terá lugar neste sábado no pavilhão do Instituto de Ciências de Saúde da cidade de Nhambane e vai juntar amigos do governante e diversas entidades de boa-fé. Os apoios recolhidos serão direcionados aos hospitais, orfanatos e centros de acolhimento da província. Além da vertente desportiva, o evento vai associar a música e a gastronomia, contando com a atuação de vários artistas da praça. O governador Francisco Pagula destaca que o certame junta o desporto e a responsabilidade social para responder às necessidades das instituições de carreira social.
14: Somos amigos de infância todos nós e vamos nos juntar para este movimento. Estamos numa expectativa por aquilo que tem sido os contactos que temos vindo a receber, de angariar não menos de 20 toneladas de produtos diversos para podermos dar assistência. Há realmente famílias que precisam, mas desta vez estaremos mais virados para os nossos hospitais e também para os diferentes centros de acolhimento, sejam de idosos ou também orfanatos que acolhem as nossas crianças.
1: Governador de Inhambane, Francisco Pagula, e a realização neste sábado de um torneio solidário de futsal com o objetivo de angariar material médico cirúrgico e bens alimentares para apoiar as unidades sanitárias da província. Espera-se uma participação expressiva do público e de parceiros sociais no pavilhão do Instituto de Ciências de Saúde da cidade de Inhambane e no apoio a esta causa humanitária.
0: Ainda no desporto, arranca amanhã o campeonato recreativo de futebol envolvendo 8 equipas do núcleo da cidade de Nhambane, Avelino António.
15: Leões de Caiçara e Bebês da Bola é o jogo de abertura este sábado do Campeonato Recreativo de Futebol a nível do núcleo da cidade de Nhambane. A prova será disputada por 8 equipas no sistema todos contra todos em 2 voltas. Os outros 3 jogos da primeira jornada são Amigos de Nhambane, Associação Pescadores, Rios de Esperança, Xipalapala, sendo que o campeão EDM inicia a defesa do título defrontando o Real de Molé. O presidente da comissão organizadora do Campeonato Recreativo de Futebol a nível do núcleo da cidade de Nhambane, Cadmo Abdul, refere-se aos aspectos organizacionais da prova.
16: Este sábado, finalmente, vamos conseguir dar o pontapé de saída com as condições mínimas que conseguimos reunir para dar vazão a esta festa que vai apurar os representantes da cidade de Semente naquela que é a maior liga dos campeões da cidade de Nhambane. Os campos são, de verdade, um grande problema para toda a cidade de Nhambane. Tivemos que recorrer ao um campo do bairro do Marrambono, um bairro vizinho que também tem o seu campeonato, mas pela disponibilidade de campos que eles têm, as equipas locais lá têm campos próprios, então alguns campos ficam disponíveis aos fins de semana. Então é neste modelo que nós vamos ajeitar-se. Os fins de semana que estiverem disponíveis, se tivermos um sábado disponível, vamos fazer uma jornada num campo, se tivermos o domingo disponível noutro campo, vamos completar assim a nossa jornada, e é neste modelo que adotamos para poder fazer vazão à época 2026.
15: Cadmo Abdul, presidente da comissão organizadora do Campeonato Recreativo de Futebol no núcleo da cidade de Nhambane, e o arranque este sábado do campeonato este ano com participação de 8 equipas.
0: É o fim do Jornal de Inhambane, numa edição e apresentação de Paulo Massango. Luiz Batista esteve na sonorização. Boa noite e até a próxima.
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São 19 horas e 17 minutos. Esta continua a ser a Companhia Amiga da Rádio Moçambique a emitir a partir da cidade de Inhambane. A seguir vamos a uma informação necrológica.

Sua esposa Otávia Arão Paunde, seus filhos Zacarias, António Tsambi, Milson Jorge Zacarias, Kiang da Otávia Tsambi e Tuani da Fátima Jorge, bem como toda a família Tsambi, comunicam com dor e consternação o falecimento do seu ente querido, António Zacarias. Ocorrido hoje, 7 de agosto de 2026, no Hospital Provincial de Inhambane, vítima de doença. Mas informa que o seu funeral realizar-se-á a próxima terça-feira, 11 de agosto de 2026, pelas 14 horas no cemitério familiar em Guitambatuno, Nhampoça. A família enlutada agradece desde já a todas as manifestações de solidariedade, apoio e conforto neste momento de luto. Paz à sua alma.

0: A seguir vamos aos comerciais.
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Pois é, basta viver para morrer, mas é um caminho bastante doído, não é? Diogo Maria, não chorem, porque terá que partir um dia desses, imprimir uma viagem sem regresso. 19 horas 25 minutos e meio, Safira José, até próximo das 19h30 com este Kunkuluani. Dia de sexta-feira, um grande final de semana, nada de excessos. 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

0: Em toda a República de Moçambique, 19 horas e 30 minutos, passamos a estabelecer o contacto com a Antena Nacional para o Jornal da Noite. Amigo ouvinte, tenha uma excelente audição.
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0: Boa noite. Empossado José Maputo, novo governador da província de Gaza, e o presidente da República, Daniel Chapo, diz que Alfeu Cunha está proibido de cometer algumas falhas durante o exercício das suas funções.
1: Por isso, sob a vossa direção, senhor governador, a província de Gaza deve contribuir decisivamente para o lançamento dos alicerces para a nossa independência económica, a nossa pátria amada, Moçambique.
0: Ministério dos Combatentes anuncia encerramento do processo de fixação de pensões para combatentes em todo o país. Cidadão moçambicano Armindo Pacula, condenado esta sexta-feira na África do Sul a uma pena de 25 anos de prisão efetiva pelo envolvimento no homicídio do DJ sul-africano Warwick Stock, conhecido publicamente como DJ Waras. Destaques da presente edição do Jornal da Noite. Elvis Magaia está na sonorização e Cristina Xavier na edição e apresentação. Ótima escuta. O presidente da República desafia o novo governador da província de Gaza a imprimir dinamismo à governação e acelerar o processo de reconstrução das infraestruturas destruídas pelas cheias registradas este ano naquele ponto do país. Daniel Chapo quer igualmente ações criativas para fazer face ao fenómeno climático El Niño, que poderá assolar as províncias da zona sul do país. O chefe de Estado, Cláudio Duane, espera mais do novo governante.
2: Presidente da República diz que o novo governador de Gaza, empossado hoje, Maputo, está proibido de cometer falhas durante o exercício das suas funções. Daniel Chapo explica que a experiência profissional de Alfeu Cunha foi determinante para a sua indicação como governador da província de Gaza. O chefe de Estado exigiu, por isso, que a província de Gaza contribua para o alcance da independência económica do país.
1: Mas a sua experiência profissional proíbem-lhe de cometer alguns erros no exercício das funções que hoje assume, daí a confiança dos membros da Assembleia Provincial, que são representantes da população de Gaza. Por isso, sob a vossa direção, senhor governador, a província de Gaza deve contribuir decisivamente para o lançamento dos alicerces para a nossa independência económica, a nossa pátria amada, Moçambique.
2: No discurso que marcou a cerimónia de tomada de posse do novo governador da província de Gaza, o presidente da República sublinhou a necessidade de haver uma boa articulação com os órgãos locais. Daniel Chapo alertou que, se esta articulação falhar, será difícil executar a missão de garantir o desenvolvimento para a província de Gaza.
1: Se falhar a articulação com estes e demais órgãos que coabitam na província, a sua missão de impulsionar a implantação dos alicerces para a independência económica na província de Gaza e de Moçambique como um todo, será muito mais difícil, ou, quiçá, impossível.
2: A indicação de Alfeu Cunha ao cargo de governador da província de Gaza resulta da vacatura do cargo na sequência da renúncia de mandato de Margarita Mapanzende Shongo. O presidente da República explicou como é a atuação da nova lei em casos de género.
1: Nestas situações, a lei é clara ao estabelecer que, em caso de incapacidade permanente, renúncia, perda de mandato, demissão ou morte, o governador da província é substituído definitivamente por um membro da Assembleia Provincial indicado pelo partido político, da coligação de partidos políticos ou de grupos de cidadãos eleitos proponentes que obteve maioria de votos. Isto é, não é obrigatoriamente ser a pessoa que segue cabeça de lista na lista do partido vencedor, mas qualquer um que faz parte do partido vencedor.
2: E as primeiras palavras do novo governador de Gaza, após a tomada de posse, foram de fazer um diagnóstico da situação da província.
3: Primeiro temos que fazer algum diagnóstico para percebermos quais são os níveis, a situação concreta em que a nossa província se encontra. Sabemos também que há bem pouco tempo a nossa província foi afetada por cheias, um fenómeno que criou alguns problemas no nível de transitabilidade, agricultura, educação, a saúde, afetou muitos setores. Então teremos que juntamente com a população de Gaza, parceiros.
2: O novo governador da província de Gaza, Alfeu Kuna, é natural do distrito de Xoque, mestre em Direito Empresarial com especialização em Direito Público.
0: O governador da província de Sofala defende o aperfeiçoamento dos mecanismos de participação dos cidadãos na elaboração, execução e monitoria dos instrumentos de governação. Jornalista Felipe Jorge.
4: Isso, segundo Lourenço Bulha, vai contribuir para uma governação transparente, inclusiva e capaz de responder às necessidades da população. Falando esta sexta-feira na abertura da 19ª sessão plenária do Observatório do Desenvolvimento da Província, Bulha diz ainda que deve haver articulação entre os diferentes intervenientes no processo de desenvolvimento com vista a evitar a duplicação de esforços.
5: A promoção do desenvolvimento socioeconômico sustentável exige de cada um de nós o aperfeiçoamento constante dos nossos sistemas de planificação e orçamentação pública. E é nesta perspectiva que pretendemos assegurar a participação ativa do cidadão na elaboração, execução e monitoria dos instrumentos que moldam o destino da nossa província.
4: Já o secretário de Estado em Sofala, Manuel Rodrigues, sublinha a importância do papel do setor privado, sociedade civil e parceiros de cooperação na promoção do desenvolvimento.
6: É visível o nível de desenvolvimento que a nossa província de Sofala está alcançando dia após dia, que estamos todos unidos pela mesma causa, que é desenvolver a província de Sofala.
4: O secretário de Estado em Sofala, Manuel Rodrigues, discursando na abertura da 19ª sessão plenária do Observatório do Desenvolvimento da Província, uma plataforma que ajuda na planificação e aplicação dos recursos públicos. Felipe Jorge, Beira.
0: E o grupo de parlamentares da Comissão do Plano e Orçamento, que trabalhou nos últimos 7 dias em Nampula, considera que os níveis da arrecadação de receitas naquela província ainda são desafiantes, situando-se atualmente em 47%. Albano Xavier.
7: A brigada chefiada pela vice-presidente da Comissão do Plano e Finanças na Assembleia da República, Cernil de Machanga, falava nesta sexta-feira em Nampula, em conferência de imprensa, no final da visita de trabalho de 7 dias a Nampula. Cernil de Machanga disse que, apesar das restrições financeiras que se fazem sentir na província, o governo continua a fazer um esforço no sentido de responder cabalmente às preocupações da população. Questionada sobre quais são as principais fraquezas detectadas ao ponto de Nampula não conseguir alcançar as metas planificadas, a nossa fonte respondeu.
8: Em relação às metas no processo de arrecadação de receitas, a principal questão é que alguns serviços que eram, portanto, ou receitas que eram arrecadadas por via do CEP, Conselho Executivo Provincial, passa, portanto, para os serviços de representação do Estado na província. A nível do setor da agricultura, temos algumas áreas que passam ao processo de arrecadação de receita a ser feitas pelos serviços de representação do Estado. E também, a nível do distrito, verificamos em alguns distritos questões ligadas à demora no envio das cadernetas para o processo de cobrança de imposto de reconstrução nacional, e isto também tem contribuído para a baixa arrecadação de receita.
7: A vice-presidente da Comissão do Plano e Finanças na Assembleia da República, Cernil de Machanga. A Comissão do Plano e Orçamento da Assembleia da República trabalhou durante 7 dias nos distritos da Ilha de Moçambique e Mussoril. Albano Xavier, em Nampula.
0: Na província de Tete, 1.750 microempresas beneficiaram até o momento de uma formação no âmbito de ligações económicas para diversificação, denominado Conecta Negócios. Isauro Afonso.
9: Trata-se de um projeto de iniciativa do governo que tem em vista fortalecer a competitividade das micro e pequenas empresas nacionais na sua promoção de integração na cadeia de valor dos grandes empreendimentos. Liderado pelo Ministério das Finanças e coordenado pela Agência de Desenvolvimento do Vale do Zambeze, o projeto visa igualmente fortalecer as micro e pequenas empresas para que estejam em condições de fornecer bens e serviços com padrões de qualidade e volumes aceitáveis e com a eficiência exigida pelos grandes empreendimentos. A delegada da Agência de Desenvolvimento do Vale do Zambeze, em Tete, que partilhou a informação, explicou que as microempresas foram capacitadas em matérias de empreendedorismo, gestão financeira, inclusão do gênero e marketing digital. Albertina Wamus acrescentou que, após a formação, 20 microempresas capacitadas foram selecionadas para beneficiarem das subvenções, que vão até 1 milhão de meticais, e disse mais.
10: Foi permitido que essas empresas desenvolvessem um plano de negócio e submetessem para verificação, e condicionou na seleção dessas 20 empresas para a nossa província. A ideia é que essas empresas possam melhorar a qualidade dos serviços que podem prestar aos trabalhadores e às empresas que estão envolvidas nos grandes empreendimentos da nossa província. Para além das microempresas, foi lançada também uma janela para financiamento às pequenas e médias empresas. E para a nossa província foram financiadas 8 empresas, num montante de 176 milhões de meticais. E essas empresas atuam essencialmente na área do agronegócio, restauração, transporte, logística, processamento e prestação de serviços.
9: Delegada da Agência de Desenvolvimento do Vale do Zambeze, em Tete, Albertina Wamusi, e os projetos de ligações econômicas para a diversificação Conecta Negócios. Isaura Afonso, em Tete.
0: De Tete, seguimos a Niassa, onde perto de 44 mil habitantes da sede do posto administrativo de Xuta terão acesso à energia elétrica fornecida através da central solar até finais deste ano. Por efeito, já foram concluídos os trabalhos de extensão da linha aos diversos povoados, aguardando-se pela montagem do campo de painéis solares. A reportagem é de Abdul Zacarias.
11: Para o efeito, já foram concluídos os trabalhos de extensão da linha aos diversos povoados, aguardando-se pela montagem do campo de painéis solares. Este trabalho estava paralisado há mais de 2 anos devido a situações de ordem financeira, segundo a governadora do Niassa, Judith Massengela. A chefe do Conselho Executivo Provincial do Niassa informou que o projeto de eletrificação de Xiút vai catapultar o desenvolvimento local em diversos ramos de atividades. Judith Massengela deixou esta garantia esta quinta-feira num comício realizado na sede do posto administrativo de Xiúta, no quadro da governação aberta.
12: Nós temos aqui os postos já implantados, temos baixadas até para algumas casas, e que é um processo que já leva mais de 2 anos. Na semana passada esteve o presidente do Conselho de Administração do FUNAI e garantiu-nos que o processo de eletrificação vai retomar. Não é só esse sistema de Xiúta que está nessas condições, mas temos em outros distritos com o mesmo problema e fomos garantidos que vão retomar os trabalhos.
11: Governadora da província do Niassa, Judith Massengela, e os desafios de eletrificação ainda este ano do posto administrativo de Xiúta, distrito de Micanhelas. De Lixinga para Rádio Moçambique, Abdul Zacarias.
0: A Faculdade de Engenharia Agronómica e Florestal da Universidade de Zambeze, na cidade de Mocuba, na Zambézia, graduou esta sexta-feira 94 técnicos superiores. Reporta Jacinto Castiano.
13: São graduados do nível de licenciatura em Economia Agrária, Engenharias Florestal, Zootécnica e Agrária. Tratou-se da 12ª cerimónia de graduação daquela instituição de ensino superior. O secretário de Estado na província da Zambézia, que dirigiu o ato, referiu que o ensino superior deve focar na formação do capital humano capaz de transformar o crescimento social em vários domínios. Avelino Moschini quer dos graduados uma atitude transformadora do país.
14: Nosso país enfrenta desafios de natureza econômica, social e ambiental, aos quais se agregam os impactos dos eventos climáticos extremos, da necessidade de geração de emprego para a juventude e modernização da nossa economia.
13: Intervindo no ato, o reitor da Unizambese, Luís Cristóvão, disse que a instituição que dirige tem vindo a trabalhar afincadamente para garantir uma formação superior que dê respostas pragmáticas aos desafios atuais do país, através da colocação no mercado de formados com qualidade necessária em áreas estratégicas.
15: É uma expressão viva de compromisso que assumimos perante o país, de formar profissionais competentes e preparados para assumir funções estratégicas na economia nacional, gerando valor, inovação e progresso, fortalecendo comunidades e impulsionando o desenvolvimento do país.
13: Os graduados dizem-se preparados para prestar seu contributo ao país nas áreas em que se formaram.
16: A sociedade espera de nós mais do que diplomas, espera soluções que cada um de nós leve adiante a missão de dignificar o saber, respeitar a terra, os animais, os recursos naturais e o povo que dela depende.
13: A representante dos graduados da Unizambese em Mucuba. Dados oficiais indicam que só neste ano foram graduados em diversas instituições de ensino superior na província da Zambésia um total de 2 mil quadros superiores, dos quais 1 mil são mulheres. De Mucuba, Jacinto Castiano.
17: A caminho da 11ª Conferência Nacional de Quadros da Frelimo.
18: Para nós, como MM, é uma grande festa, é um momento de alegria, é uma oportunidade ímpar que a nossa província tem, a nossa cidade de Chimoio tem. Vamos conseguir nos encontrar com outros quadros de outras províncias, com outras mulheres de outras províncias, um momento de rever. É uma festa, porque vamos também discutir assuntos de interesse nacional, mas também é um momento ímpar, porque vai se consolidar aquilo que o camarada presidente tem estado a fazer, em particular para as mulheres. Ele tem se preocupado em resolver algumas situações que a mulher já pouco entra. Estamos a falar de, por exemplo, fundo pró-mulher. É um fundo que vem alavancar as várias iniciativas das mulheres. Para além disso, vai se tratar muitos outros assuntos para o desenvolvimento da província e do país de uma forma geral.
19: Secretária Provincial da OMM na província de Manica, Rifa Abudu.
17: A caminho da 11ª Conferência Nacional de Quadros da Frelimo.
0: Um membro do Comitê Central da Frelimo, Sérgio Panti, afirmou em TED que a Conferência Nacional de Quadros do Partido vai discutir o presente e o futuro do país, como a seguir reporta Orlando Canenecas.
20: O membro do Comitê Central da Frelimo, Sérgio Panti, espera que a Conferência Nacional de Quadros do seu partido seja palco ideal para a concepção de ideias tendentes a levar o país a um crescimento cada vez mais aceitável. Sérgio Panti teceu as palavras em TED no âmbito da Jornada Parlamentar dos Deputados da Assembleia da República pela bancada da Frelimo no círculo eleitoral desta província. Panti disse que, mais do que fortalecer a organização e o funcionamento do partido, na 11ª Conferência Nacional de Quadros da Frelimo, a ter lugar neste mês de agosto na província de Manica, as reflexões estarão igualmente concentradas para o país.
21: Uma reunião magna, antes do Congresso, a reunião de quadros, portanto, junta todas as sensibilidades do nosso país. É lá onde vamos discutir o presente e o futuro, mas sempre nos apoiando no passado do nosso país. Esta é uma reunião que capta várias contribuições do jovem, das mulheres, dos combatentes, dos empresários, dos camponeses e outros tratos da nossa sociedade, dos religiosos. Todos lá estarão para dar a sua contribuição. E eu quero apelar a todos, vamos, e no âmbito do espírito da unidade, crítica, unidade, de certeza vamos lá dar as nossas ideias que vão enriquecer as teses para o Congresso e essas teses serão valiosas para o crescimento do nosso país, mas também para o fortalecimento da organização e do funcionamento do nosso partido, que deve continuar de mãos dadas com o nosso povo, tal como é a Frelimo desde que ela foi fundada.
20: expectativas do deputado da República e membro do Comitê Central da Frelimo, Sérgio Panti, com a realização da Conferência Nacional de Quadros da sua formação partidária. A 11ª Conferência Nacional de Quadros da Frelimo, a ter lugar em Chimoio, está agendada para os dias 21 a 23 de agosto corrente. Da cidade de Tete, Orlando Canenecas.
0: São 9:50, um olhar à atualidade internacional. A Espanha pediu hoje à Itália para levantar as medidas de controlos de fronteiras que adotou após a entrada de mais de 70 mil pessoas na região autónoma de Ceuta na semana passada. Itália reintroduziu, no dia 1 de agosto passado, controlos fronteiriços em portos e aeroportos para passageiros oriundos da Espanha. O primeiro-ministro da Espanha, Pedro Sánchez, entende que a medida tira a dignidade dos espanhóis e, por isso, ameaça tomar medidas proporcionais em relação aos cidadãos que venham da Itália. Subiu para 1.801 o número de mortes causadas pelo vírus do ébola na República Democrática do Congo. O número total de casos confirmados ascendeu para 3.973, quase 3 meses depois do surto detectado no leste do país. Segundo o Ministério da Saúde congolês, a taxa de letalidade está atualmente nos 45,3%. De regresso ao país, o Ministério dos Combatentes anuncia encerramento do processo de fixação de pensões para combatentes em todo o país. Detalhes por Domingos Macalana.
1: Em 30 dias é o prazo estabelecido esta sexta-feira para o encerramento deste processo iniciado há cerca de 40 anos no país. Neste momento, mais de 172 mil combatentes, entre veteranos da luta de libertação nacional e da defesa de soberania e democracia, já têm suas pensões fixadas e de um universo de cerca de 183 mil combatentes inscritos. A ministra dos Combatentes, que anunciou o facto, diz não haver mais espaço para o prolongamento deste processo. O objetivo, segundo Nhelete Mongani, é evitar que haja aproveitamentos por pessoas de má fé e surgimento de combatentes fantasmas. Neste contexto, a ministra dos Combatentes orientou aos serviços provinciais dos combatentes a procederem desde já, no prazo estabelecido, à evacuação de todos os processos que reúnam condições de tramitação para a fixação de pensões.
3: A fixação de pensões de combatentes teve o seu início em 1986. Passados 40 anos sobre esta data, os números remanescentes de processos por regularizar já não justificam a manutenção deste exercício como um processo indefinitivamente aberto. Prolongá-lo sem um horizonte temporal definido expõe o setor ao risco de aproveitamento por pessoas de má fé através de candidaturas de

0: A preparação da Gala Nacional do Combatente, alusivo ao Dia da Vitória e dos 52 anos da assinatura dos Acordos de Lusaka, a assinalarem-se no próximo dia 7 de setembro. A reunião decorreu sob o lema Ministério dos Combatentes, firme na promoção do bem-estar dos combatentes, paz e unidade nacional. De Matola, Domingos Macalani.
1: 19 horas e 55 minutos, vão enterrar amanhã no Santuário de Nossa Senhora de Lourdes, em Xonguene, província de Gaza, os restos mortais do cardeal e bispo emérito da diocese de Xai-Xai, Dom Júlio Langa, que morreu última segunda-feira em Maputo, vítima de doença. E o administrador apostólico da diocese de Xai-Xai afirma que Dom Júlio Langa cumpriu com amor a missão de servir a Deus como sacerdote e bispo da Igreja Católica. Rustino Botelha.
2: Dom Francisco Chimoi considera a vida e obra do bispo emérito da diocese de Xai-Xai como homem honesto que sempre esteve pronto para ensinar a palavra de Deus enquanto em vida. Dom Chimoi falava esta sexta-feira na Catedral de Xai-Xai durante a missa do corpo presente que marcou o segundo dia das cerimônias de despedida do cardeal Dom Júlio Duarte Langa, que morreu segunda-feira em Maputo, vítima de doença.
3: Para nós, de fato, essa morte desse cardeal é um legado que nos deixa do empenho, de uma seriedade, de uma honestidade, de uma procura constante de dar o melhor de nós mesmos para que os outros possam aproximar-se de Jesus. Na sua simplicidade, soube entrar em todas as camadas sociais.
2: Paulino Langa, representante da família do Dom Júlio, disse que o cardeal era um homem presente na religião e na família e apela às gerações vindouras para seguirem o seu legado.
4: O Dom Júlio tinha um papel a desempenhar na Igreja que era muito mais importante do que o papel que ele haveria de desempenhar como tio. Entretanto, pouco tempo que eu conseguia arranjar, ele tratava de usar esse tempo para semear na família a semente de fé.
2: E os fiéis católicos em Gaza dizem que o cardeal e bispo emérito da diocese de Xai-Xai sacrificou a sua vida para servir a Deus e ajudar os mais necessitados e destacam alguns dos seus ensinamentos ao serviço da Igreja.
5: José Mondlá é um homem que sofreu aquilo que eu estava vendo, porque ele fazia muitas distâncias. Era uma pessoa que sabia educar o seu povo.
6: Laurina Gouven, uma perda irreparável para nós jovens da Catedral. Nós aprendemos muito dele como bispo, como cardeal.
2: Nesta cerimônia de despedida do cardeal e bispo da diocese de Xai-Xai, participaram centenas de crentes da Igreja Católica em Gaza que prestaram homenagem a Dom Júlio Langa, cujos restos mortais vão enterrar este sábado no Santuário Nossa Senhora de Lourdes, em Xonguene. De Xai-Xai, Rostino Botela.
1: Cidadão moçambicano Armindo Pacula foi hoje condenado a uma pena de 25 anos de prisão efetiva pelo envolvimento no homicídio do DJ sul-africano Warg Stock, conhecido publicamente como DJ Waras, correspondente Eduardo Figurão.
7: Armindo Pacula celebrou um acordo de confissão com o Ministério Público Sul-Africano no Tribunal Superior de Joanesburgo esta sexta-feira. Pacula admitiu ter assassinado o músico a troco de 25 mil randes, o equivalente a cerca de 100 mil meticais. No âmbito deste acordo, o moçambicano declarou-se culpado das acusações de homicídio, posse ilegal de arma de fogo e de munições, bem como de violação da lei de imigração. O porta-voz da Procuradoria Sul-Africana, Mahaboke Motlatlole, sublinhou que a sentença serve para responsabilizar os autores de crimes violentos. A Procuradoria congratula-se com a condenação e sentença do cidadão moçambicano Armindo Pacula, de 25 anos, a uma pena efetiva de 25 anos de prisão, decretada pelo Tribunal Superior de Joanesburgo. Pacula declarou-se culpado nos termos da lei de processo penal, admitindo que cometeu o homicídio mediante pagamento. Esta sentença reafirma o compromisso da Procuradoria em garantir que os autores de crimes violentos e por encomenda sejam responsabilizados, fazendo-se justiça pelas vítimas e pelas suas famílias. O crime ocorreu em meados de dezembro do ano passado, em pleno centro da cidade de Joanesburgo. O alegado mandante do crime é o sul-africano Vítor Majola, cujo julgamento no Tribunal Superior de Joanesburgo ficou marcado para o próximo dia 17.

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1: O tempo. As cidades de Tete e Nampula poderão registrar amanhã a temperatura máxima de 29 graus centígrados, seguidas por Inhambane, Beira Quelimane e Pemba, com 28 graus, Vilanculo, 27, Maputo e Xaxai, 26, Lixinga, 24 e, por último, Chimoio, 23 graus centígrados de temperatura máxima. Ponto final ao Jornal da Noite. Grato pela atenção dispensada. Elvis Magaia esteve na sonorização e Cristina Xavier na edição e apresentação. Boa noite.
2: Muito boa noite, Cristina Xavier, e assim transmitimos o Jornal da Noite em cadeia nacional. Em todo o território nacional são 20 horas. E chega-nos agora Jacinta Nyamitambo com Esta Semana Aconteceu.
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4: Ouvinte da Rádio Moçambique, saudações. Estamos no espaço Esta Semana Aconteceu, programa semanal desta estação emissora. Hoje vamos analisar três temas, temidamente. Alfeu Constantino Cunha, indicado governador da província de Gaza e empossado esta sexta-feira pelo presidente da República, Daniel Chapon. Depois, vamos analisar a primeira reunião nacional dos chefes de localidade. E, por último, vamos falar sobre os 7 anos do Acordo de Maputo para a Paz e Reconciliação Nacional. Nesta edição do Esta Semana Aconteceu, contamos com os comentaristas Gustavo Mavi e Derek Mulatinho, a quem saúdo e desejo boas-vindas ao programa. Mauro Jamis está na sonorização e Jacinta Nyamitambo na moderação. Vamos de imediato ao primeiro tema. O Presidente da República conferiu posse esta sexta-feira a Alfeu Constantino Cunha, indicado pela Assembleia Provincial de Gaza como governador da província. Daniel Chapo lançou vários desafios ao novo governador de Gaza, um dos quais é a necessidade de imprimir ações enérgicas com vista ao alcance da independência econômica da província e do país em geral. Também desafiou o novo timoneiro de Gaza a dinamizar ações criativas para fazer face ao fenômeno climático El Niño e acelerar o processo de reconstrução das infraestruturas sociais destruídas pelas cheias deste ano e também sobre vários outros assuntos. O que será necessário fazer para materializar estes e outros desafios? Começo por si, Gustavo Mavi.
5: Eu acho que a receita de tudo que tem que ser feito para o desenvolvimento deste país, ou mesmo para o alcance da independência econômica, que é o passo a seguir, que se segue depois da libertação do país do colonialismo, já se conhece. O que o presidente disse é apenas reiterar que seja feito, de fato, com maior celeridade e não que seja uma coisa nova. Eu costumo dizer que a maioria de nós moçambicanos, posso dizer isso mesmo, principalmente nas cidades, ainda não abraçamos a cultura do trabalho. Trabalho árduo, que é o que leva ao progresso de qualquer nação. Portanto, este país, como se costuma dizer, e é verdade, tem tudo para dar certo, mas o desenvolvimento de um país depende também do empenho dos seus cidadãos, mas tem muito a ver também com uma boa liderança, porque em qualquer atividade humana conta muito a liderança. E é o que o presidente esteve a dizer para o novo governador, agora que hoje foi empossado, que ele empossou, o senhor Alfeu Cunha, e eu quero acreditar que as pessoas que lhe escolheram ou que lhe indicaram, de tantos que constam na lista da Frelimo, que foi a lista aprovada, eleita pelos moçambicanos nas eleições de 2024, é que deve ser a pessoa que eles acreditam que vai fazer isso. Porque...
4: E acha que ele está em condições de encarar esses desafios colocados pelo chefe de Estado?
5: Eu não posso dizer se acho, porque não lhe conheço. Confesso que eu nunca tinha ouvido falar dele, mas quando alguém é nomeado e empossado, como é o caso, quando fracassa, os cubanos têm um princípio que diz que tem que se procurar saber quem foi o proponente dessa pessoa. Neste caso, não seria o culpado não seria o presidente Chapo, supondo que não foi ele que lhe escolheu. E acredito que não deve ter sido ele, porque é uma pessoa de Gaza e acho que não deve lhe conhecer. Então, tinha que se ir atrás dos proponentes. Mas acredito que sim. porque a experiência me diz que você pode ser indicado para uma certa função de que você não sabe absolutamente nada. A partir do momento que você é indicado, é empossado, terás que fazer tudo para, em pouco tempo, assimilar o problema, conhecer o problema e depois começar a encontrar soluções.
4: Gostaria de ouvir a sua opinião, Derek, um ladinho em torno dos desafios que o Presidente da República lançou esta sexta-feira ao novo timoneiro da província de Gaza.
6: Bom, saudações a si, saudações aos ouvintes, ao vasto auditório da Rádio Moçambique, a equipe técnica que nos acompanha. Dizer que, pronto, ouvimos os desafios que foram lançados pelo Presidente e os desafios equiparam-se aos enormes desafios que a província de Gaza está neste momento a vivenciar, sobretudo porque vimos de um cenário em que a província de Gaza foi assolada por eventos climáticos. E boa parte dos desafios associam-se a outros que já existiam e que são idênticos à boa parte das províncias do país. O que nós pensamos é que este novo governador, tal como o Presidente da República disse, que ele espera um dinamismo que se equipara à sua à juventude. Então, espera que o que nós esperamos é que o governador tenha a capacidade de, em conjunto com a Assembleia Provincial, que ele consiga ser o melhor coordenador dos recursos, porque basicamente não se espera que ele seja um super-herói, mas que ele consiga se municiar da Assembleia Provincial, daqueles que lhe confiaram, para que também sirvam como o elo, a base, que o apoie para o cumprimento desses desafios que foram lançados. Basicamente, estamos a falar da reconstrução, e há desafios que estão relacionados com o crescimento populacional, a juventude, e também ligados à necessidade da empregabilidade da própria população. Agora, o que nós podemos dizer inicialmente relativamente aos desafios e em função das primeiras declarações, que vai ser importante que ele consiga interagir, até porque o Presidente da República disse que existe uma maior capacidade de coordenação, que ele consiga falar com todas as camadas sociais, incluindo a Secretaria de Estado, e que se ele não, caso ele não consiga interagir com todos esses órgãos, eventualmente ele vai encontrar dificuldades. Foi exatamente isto que o Presidente da República disse no seu discurso, que vai ser necessário que ele consiga interagir com todas as partes e que esta interação é que vai permitir que o trabalho que ele tem pela frente seja facilitado. E os outros que já lá estavam, o que se exige das partes é que também ajudem este governador a poder operacionalizar estes desafios que foram ditos pelo Presidente da República, porque ao operacionalizar é a independência económica que vai ser alcançada, é o desenvolvimento da província de Gaza, e a partir de Gaza todo o país cresce em conjunto.
4: Como analisa o processo que culminou com a indicação de Orfeu Cunha pela Assembleia Provincial? Terá sido algo consensual entre os membros da lista da Frelimo na Assembleia Provincial e também da própria Assembleia no geral?
6: Bom, o que nós temos de considerar é que estamos num modelo democrático. Em democracias nós não olhamos para pessoas, olhamos para instituições. A figura do governador é uma instituição em si. E as pessoas passam e as instituições continuam. E é importante que existam instrumentos que permitam com que essas instituições continuem a operar independentemente das pessoas que lá ocupavam. O que nós vimos é que houve uma renúncia pela parte da governadora, alegando motivos pessoais e profissionais, que esta renúncia obrigou que fossem ativados instrumentos previstos no modelo democrático que nós estamos a aplicar. Então, nós podemos dizer que os mecanismos democráticos foram acionados, viabilizaram uma troca do timoneiro, da pessoa que vai passar a governar a província. Sob o ponto de vista, tanto de aprendizado, de crescimento institucional, há um aprendizado que se vai retirar a partir daí. Podemos dizer que o processo foi conduzido da melhor forma. Houve a indicação da figura pela Frelimo, que essa figura depois foi confirmada dentro da Assembleia da República, e o Presidente da República impulsou esta mesma figura. Então há um aprendizado democrático, e nós podemos dizer que em democracia, mais do que olhar para as pessoas, o que é mais importante é olhar para as instituições. E as instituições mostraram que têm a capacidade de funcionar e de acionar os mecanismos importantes que viabilizam esse próprio modelo democrático. Agora, o que é que nós temos de ver agora? É a máquina a funcionar. Independentemente das alegações que tenham sido ditas para justificar ou não, o mais importante é que as instituições continuem a funcionar, e estamos a ver que elas funcionam.
4: Gustavo, qual é o seu comentário?
5: Acredito que o que o meu colega disse é isso mesmo. É óbvio que não deve ter havido consenso, né, entre os membros da Assembleia Provincial da Frelimo quanto os da oposição. Não é fácil haver consensos, principalmente quando é um cargo tão apetecível quanto é ser governador da província. É mais do que óbvio que havia outros que gostariam de ter sido eles os escolhidos, mas como só havia um lugar, só podia ser uma pessoa e calhou ser o senhor Alfeu Cunha. Os outros terão que se submeter, se conformar, não sei, mas pelo menos que se submetam à vontade da maioria que o escolheu, porque acredito que ele foi escolhido entre os seus pares que se reuniram, isso foi projetado nas televisões. Então eu acho que é isso. Quanto à abrangência da sua pergunta, que me parecer que quer também que a gente tenha algumas relações sobre a própria renúncia, há muito que se diz aí também. O que isso corresponde à verdade, não sei. A verdade é que a renunciante disse que é por razões pessoais e profissionais. Se há outras razões, só ela é que sabe. Todos nós, os outros, só poderemos especular. Não teremos a certeza do que aconteceu, para além daquilo que ela disse.
4: A renunciante, neste caso, a antiga governadora Margarida Mapanzini Xongo, ela disse que está pronta para colaborar com o novo timoneiro da província e acha esta colocação razoável.
5: Há uma coisa que eu notei nos ecrãs de televisão quando ela finalmente falou, ela própria, creio que foi ontem, dia 6, né? Ou 17. Ela apareceu nos ecrãs das televisões. Eu costumo dizer, eu dei uma disciplina na minha formação escolástica que chama-se Leitura da Mente, em inglês é Reading the Mind. É uma disciplina muito importante que te leva a tentar ler ou perceber o que vai na mente de alguém que está para além daquilo que a pessoa diz pela boca. Porque a boca pode dizer tudo o que nós queremos, não é sempre aquilo que vai na nossa mente. É por isso que se diz que os políticos são das pessoas que dizem o que pensam, não pensam, e pensam o que não dizem, e depois fazem o que não dizem, e dizem o que não fazem. Isto acontece por causa desse jogo, em que há um descasamento entre o que a boca diz e o que a mente diz, entre lá dentro. Então, ela foi capaz de espelhar uma aparência tão convincente, não sei se foi eu sozinho, não parecia estar embaraçada, não parecia estar a dizer o que não lhe ia na mente. Ela renunciou por vontade própria, por razões pessoais, nem falou já de razões profissionais, só falou para aquilo que eu percebi naquele momento que eu estava a escutá-la. Portanto, ela foi capaz de espelhar essa aparência que me levou a fazer a tal leitura da mente, que me pareceu que havia um casamento perfeito entre o que ela dizia e o que pensava. Agora, se ela conseguiu isso enquanto não é isso, então treinou-se bem, porque também isso é possível, a pessoa se preparar para não esperar nada daquilo que lhe vai na mente. E como, não sei se posso dizer isso, a colega é uma senhora, se aparece um indivíduo que ele quer lhe convencer para casar com ele, vai aparecer com todas as aparências mais sinceras, mesmo que não seja. Então, a mente tem dessas capacidades, os homens, as pessoas, as mulheres também. Então, é o que eu vi. Portanto, quando eu vi a eles, mas essa senhora parece que não foi nada obrigada, como se diz aí, porque ela está com uma aparência de quem está a falar com toda a sinceridade do mundo.
6: Bom, eu penso que é razoável o posicionamento dela a dizer que vai cooperar, e também é preciso e é importante dizer que ela pode, por razões pessoais, razões profissionais, ainda que se diga que a iniciativa não tenha sido dela, mas vamos imaginar que a iniciativa seja dela, ou imaginar que a iniciativa não seja dela. É importante perceber que as pessoas podem não ser adequadas para uma determinada posição, não quer dizer que não sirvam para outras posições. Pode ser que nesta iniciativa de governar a província pode não ter corrido bem, a experiência pode não ter corrido bem para ela, não quer dizer que não existam outras oportunidades em que ela possa fazer um trabalho brilhante. E também não se está a dizer que ela não fez um trabalho brilhante. E esta necessidade de existir esta cooperação, que ela possa cooperar com o novo timoneiro, deve ter sempre isto em vista. E também deve existir a abertura do lado de quem vai passar a governar, de buscar experiências até das dificuldades que a cessante atravessou, para garantir que ele não passe pelo mesmo. E na administração pública, tanto pela linha partidária que o endereçou para aquela posição, existem sempre experiências de passagem de conhecimento e por aí em diante, que não deve ser o problema o facto dela estar a cessar, independentemente das razões que possam existir. Há de sempre existir uma disciplina, seja ela partidária, seja ela disciplina de administração pública, que deve ser garantida e que exista uma passagem tranquila. Então é importante e devemos encorajar sempre este posicionamento e esta proximidade que visa sempre garantir que a população de Gaza vá ao desenvolvimento e que todos nós possamos, a partir de Gaza, crescer como um país.
4: Passemos ao segundo ponto, alencado para hoje. O Presidente da República dirigiu na cidade de Maputo a reunião nacional dos chefes de localidade, um evento que reuniu na mesma sala mais de 1000 dirigentes ao nível da base. Daniel Chapo afirmou que com a realização deste evento, o Estado fecha o ciclo de capacitação dos dirigentes do topo à base deste ciclo de governação. E Daniel Chapo alertou aos dirigentes que devem servir e não servir-se. Qual é o alcance desta advertência para a ligação Estado, governo, povo, em meio a todas as insuficiências que se registram a nível local? Gustavo.
5: Eu vou começar a abordar esta questão fazendo referência a dois princípios da sabedoria secular chinesa, para que as pessoas entendam a importância deste tipo de reuniões. Acredito que vai permitir isso. Porque ouvi aí nos bastidores pessoas, os países sabem-se gastar dinheiro, convocar 1100 e tal pessoas para Maputo, quanto que se gastou? Aquelas contas sempre que as pessoas fazem, que nem sempre faz muito sentido. Porque sem este tipo de reuniões, há muito dinheiro que se gasta, é como quem diz que se atira ao mar. Mas que agora, com esta reunião, pode ser que o dinheiro que vai se gastar pagando esses planos, os militares, dê mais resultados, seja mais positivo. E os dois ditados, o conceito chinês, um diz que se eu e a colega aqui, que chama entrevistado, tiver uma laranja e você tiver uma laranja, e trocarmos essa laranja, você ficar com a minha e a tua ficar com a minha, e eu e tu continuaremos a ter só uma laranja. Mas se eu e a colega Yamitambo trocarmos as nossas ideias, a minha ideia, que possa ser muito boa para dar algum resultado positivo, melhorar a sua vida, e assim, colega também me dará a sua ideia, que tenha o mesmo efeito, nós as duas, eu e tu, passamos a ter duas ideias úteis. Outro conceito diz que, portanto, este conceito que explica que as ideias, quando são permutadas entre as pessoas, dão sempre uma vantagem. Acredito que aquelas pessoas que estiveram reunidas, os militares, chefes de posto e localidade, quando saírem dali, estarão mais enriquecidas, terão mais conhecimento para pôr em prática nos seus postos de trabalho, nesses seus postos administrativos, que poderão melhorar as condições de vida das populações em que eles são dirigentes. Enquanto quando vieram, só traziam as suas próprias ideias, que nem sempre poderiam ser úteis. Até podia acontecer aqueles que não tinham nenhuma ideia, mas que agora vão sair dali municiadas de muitas ideias úteis, que poderá lhes permitir que desenvolvam as suas localidades. Eu estou-me a lembrar de um malauiano, um engenheiro agrônomo, que me convidou para assistir como é que ele tentava mudar as práticas de produção em Moçambique. Era um malawiano. E ele dizia, sabe, Gustavo, as pessoas fazem as culturas da mesma maneira que aprenderam com suas mães, com seus pais, com seus avós. Faz-se da mesma maneira, que nem sempre é a melhor. Ele, por exemplo, dizia que a tendência das pessoas é cultivar, é semear muito milho junto, próximo do outro milho. E aquilo fica, acabam se asfixiando porque não conseguem crescer como deve ser. Mas dando mais espaçamento, as espigas são muito mais grandes. Então, o que, que ele fazia? Ele chegava numa zona, ele abria uma machamba dele, ele é engenheiro que é, e plantava de forma muito mais espaçada que as machambas dos camponeses. Quando a cultura começava a crescer, os camponeses conseguiam ver que as espigas do senhor engenheiro, chamava-se malawiano, aliás, malitano, eram muito mais desenvolvidas. E ele é quando explicava a eles, olha, se vocês fizerem como eu faço, terão mais rendimento do que vocês fazem, né? Pensando que estão a aproveitar mais a vossa terra. Portanto, essa é a importância que tem aquele tipo de encontros que o presidente Chapo está a realizar. Chamar as pessoas, juntá-las numa sala e haver um debate, uma discussão, troca de ideias, acima de tudo. Então saem dali as pessoas enriquecidas para fazer as coisas melhor do que faziam. E é muito provável que isso aconteça.
6: Eu penso que o Gustavo disse quase tudo relativamente a esse ponto. Eu acrescentaria o facto de dizer que é importante que estas pessoas venham ou que sejam juntadas num local para que possam discutir primeiro as suas dificuldades e que possam ouvir primeiro. Há uma componente da passagem de conhecimentos, os desafios que o país está a enfrentar, dito de uma só vez e para todos eles. E o Presidente da República, na abertura do encontro, colocou certos desafios também aos chefes da localidade sobre a necessidade de uma maior proximidade às populações e uma necessidade de criatividade local, tendo em consideração os desafios que o país está, neste momento, a enfrentar. E temos de considerar, mesmo acrescentar e finalizar, é que o facto de que algumas pessoas que não tinham a oportunidade de sair das suas províncias, virem à capital, conhecerem o país, para poderem imaginar e sonhar um país diferente do local onde se encontram, é bastante importante. Aqui saem com ideias de coisas ou imaginações que não tinham antes de cá chegar. Então tem esta importância que junta pessoas à unidade nacional. Há várias componentes que precisam ser trabalhadas. Não podemos olhar para esses eventos apenas do lado do custo. Há um lado da unidade nacional que precisa de ser acrescentada e pensada. Pensar o país em conjunto, é importante que essas iniciativas continuem a ser feitas, a juntar outros níveis de liderança do país.
4: E como é que os chefes das localidades devem levar adiante as suas iniciativas para mobilizar parcerias dentro ou fora das suas comunidades?
6: Bom, primeiro é preciso contar com as iniciativas locais. Há situações ou há determinadas necessidades que podem ter resposta ao nível das próprias localidades. A limpeza ou a construção, a abertura de ruas, pode ser que estes indivíduos ou estas personalidades consigam juntar pessoas em iniciativas criativas, aproveitando vários fundos ou várias iniciativas governamentais, várias políticas que têm estado a ser canalizadas para dinamizar a atividade local. E nós podemos considerar o facto de que, ao estarem nestes locais, nesses encontros, poderem ouvir experiências de outros que já superaram desafios que foram ultrapassados antes pelos outros. Há desafios que nós não podemos esperar que possam ser apenas resolvidos pelos chefes das localidades, mas o facto de lá estarem, ouvirem quais são os desafios do país, ou quais são os recursos que o país conta, a necessidade de controle da exploração de recursos naturais e de que proveitos é que nós podemos retirar, vai permitir que eles tenham uma maior e uma melhor visão do país que temos.
4: Passemos ao último tema. O Acordo de Maputo, o país celebrou no dia 6 deste mês, o 7º ano da assinatura do Acordo de Paz e Reconciliação Nacional, designado Acordo de Maputo. Este instrumento foi rubricado pelo antigo Presidente da República, Filipe Nyusi, também pelo líder da RENAMO, Ossuf Momade, e foi testemunhado por várias individualidades, entre eles chefes de Estado dos países africanos e representantes da comunidade internacional. O acordo tinha vários objetivos. Gostaria de saber dos meus convidados aqui 7 anos depois, qual é a leitura que fazem deste acordo, sua implementação? Porque podemos ver que foi com base não só no calado das armas, mas também para o alcance de uma paz efetiva que se vive hoje no país.
5: Bom, não, são 7 anos de uma paz, de fato, total, pelo menos no que diz respeito a esta, aquele conflito que tinha a ver com a RENAMO. Não iríamos falar do assunto de Cabo Delgado, porque isso é outro assunto, é outra ferida que se abriu dentro do nosso território, com, por razões diferentes, muito diferentes daquelas que levaram a RENAMO a mover a guerra que moveu, que tinha a ver com a instrumentalização de alguns moçambicanos pelos regimes racistas. É, portanto, é uma paz efetiva, até agora, como se diz, valeu a pena. Não podemos dizer que foi uma coisa que se fez sem nenhum fim positivo. Estamos a desfrutar dessa paz já há 7 anos. É verdade que o Acordo de Roma de 1992 também resultou numa paz, digamos assim, efetiva durante 20 anos. Mas havia sempre uma espécie de guerra psicológica. Durante esses 20 anos havia muita confusão, muitas ameaças do próprio líder da RENAMO. Não foi uma paz total, e o silêncio das armas, pelo menos, era quebrado pelo barulho das palavras, aquilo que chama-se guerra psicológica. Enquanto que desta vez é um acordo que silenciou as armas, mas mais do que isso, retirou as armas que estavam nas mãos dos homens da RENAMO, foram desarmados. Desta vez, o governo, ou neste caso, o protagonista deste acordo, que foi o presidente Filipe Nyusi, conseguiu convencer a RENAMO a ser desarmada. E ficaram desarmados. Se tiverem que recomeçar a guerra, não será com as mesmas armas, vai ser naturalmente com outras. Mas há quem diz que isso poderá não acontecer por uma razão muito simples. Os peritos dizem que há uma coisa que o presidente Nyusi conseguiu fazer, que a partida garante que os guerrilheiros não voltem mais à guerra. É ter-lhes dado um meio de sobrevivência. Não foram kits para ir fazer machamba, não foram enxadas, como se fez de outra vez. Deu-lhes pensões. Isto dizem que é uma coisa inédita. Nunca se fez em nenhuma parte do mundo dar pensões a quem foi derrotado, ou a quem se rendeu, ou a quem se aceitou assinar um acordo de paz, que é o caso. Uma das coisas que fez perpetuar o conflito no Iraque, quando os americanos invadiram o Iraque na primeira invasão, na segunda, melhor dito, é porque eles desempregaram todo o exército de Saddam, incluindo os seus generais, os seus polícias. Então, isso fez com que eles se vingassem e mantivessem a guerra. No caso deste acordo, eles foram desarmados, mas foi-lhes dado uma forma de sobreviver, que são as pensões.
4: Derek, sua opinião?
6: Bom, vive-se momentos de paz militar, o calar das armas nas províncias de Manica, Sofala e Tete, uma região que, de alguma forma, quando o conflito ressurgiu, nós vimos o impacto e sentimos o impacto naquela região, e principalmente nas populações, que empurrou algumas famílias à pobreza. Manica, Sofala e Tete, são essas três províncias que eram afetadas, existiam, e nós temos de considerar que foram desativadas cerca de 16 bases, o que é um indicador do potencial conflituoso, incluindo também a província de Zambeze, onde existiam algumas bases onde foram desativadas. Mais de 5 mil homens reintegrados, com a inclusão de pensões, e que de alguma forma permite alguma subsistência às pessoas que participavam deste conflito. Os resultados disto é que nós conseguimos, de alguma forma, dialogar sem o recurso à utilização de armas, o que é positivo, e nós temos de celebrar e continuar a reforçar a utilização de soluções que nos possam unir como sociedade, e não a utilização de recursos bélicos para lutas políticas.
4: Termina assim o programa Esta Semana Aconteceu, esta semana, onde analisamos os desafios do novo timoneiro da província de Gaza, Alfeu Constantino Cunha, indicado pela Assembleia Provincial de Gaza e empossado pelo Presidente da República, Daniel Chapo, após a renúncia de Margarida Mapanzene Shongo. Depois, analisamos a primeira reunião Nacional dos Chefes de Localidade e, por último, falamos dos 7 anos do Acordo de Maputo para a Paz e Reconciliação Nacional. Nesta edição do Esta Semana Aconteceu, contamos com os comentaristas Gustavo Mavi e Derek Mulatinho. Agradecemos uma vez mais pela vossa presença. Mauro Jamis esteve na sonorização. Na moderação, Jacinta Nhamitambo. Saudações.
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2: E foi o programa Esta Semana Aconteceu. São 20 horas e 30 minutos.

0: Saudações e seja bem-vindo ao programa Moçambique, os desafios do presente e do futuro. Hoje recebemos o diretor provincial da Juventude, Emprego e Desporto de Sofala, Zeferino História, com quem vamos fazer a radiografia do setor, sobretudo das atividades envolvidas ao longo deste ano. Na condução desta entrevista está Layton Sifa. Ora, senhor diretor, ao fim de 7 meses, que balanço se pode fazer?
1: Queremos, em primeiro lugar, saudar nossos ouvintes, dizer que a Direção Provincial da Juventude, Emprego e Desporto de Sofala é o órgão do Conselho Executivo que visa materializar 3 propósitos nas áreas da juventude, do emprego e do desporto. Na área da juventude, estamos no pilar social, onde falamos de educação, moralização, acompanhamento de todas as atividades de jovens a nível da província. Portanto, nesse capítulo, falamos dos diálogos e das campanhas de sensibilização sobre boas práticas, estamos a dizer o combate ao álcool, o combate ao droga e dentre vários outros males que colocam em causa a nossa juventude. Estas atividades são alinhadas a nível dos distritos, são diálogos com a juventude nos distritos, e estes diálogos, através de SAS, amigos adolescentes, e dentre outras atividades que os serviços distritais, a vários níveis, têm feito. Então, nós, como direção provincial, é nossa responsabilidade de compilar essas ações e essas atividades todas que têm vindo a ser realizadas, que visa garantir a saúde e o bem-estar da nossa juventude. São campanhas de sensibilização. A província, para este semestre, já conseguiu, portanto, sensibilizar, realizar sessões de diálogo 392, toda a província. Ainda no capítulo da juventude, temos os acampamentos provinciais que acontece. A nossa previsão para este ano é em Mar Romeu. No ano passado foi no distrito de Machanga, onde juntamos todos os jovens de toda a província e discutimos as ações em ambientes de lazer sobre o rumo que a nossa juventude precisa tomar. Tanto não conseguimos, foi pelo número, porque também a demanda da juventude é maior, mas selecionamos, segundo os termos de referência que temos emitido nos nossos distritos, um número representativo de jovens a nível da província e escala um distrito para tanto discutir a problemática da juventude.
0: Em relação a este acampamento que está agendado para Mar Romeu, está previsto para quando?
1: Está previsto para outubro. No ano passado aconteceu em Machanga, no distrito de Machanga, e para este ano está previsto para o distrito de Mar Romeu. Portanto, acima de 400 jovens vão estar em Mar Romeu. Vamos procurar, já temos os locais identificados e vamos estar lá num acampamento provincial 3-4 dias em Mar Romeu.
0: Diretor, como é que olha neste momento a saúde da juventude em Sofala?
1: Bom, a saúde da juventude em Sofala é boa, podemos chancelar isso. É verdade que uma e outra, tanto podemos encontrar a juventude em situação tanto de ser prevalência, que também está no nível muito aquém, quando comparado com as outras províncias. Temos o caso de jovens também se envolvem no mundo das drogas, a cidade da Beira, sobretudo os pontos de boca de fumo, e com o gabinete de combate à droga temos estado a fazer trabalho de sensibilização e alguns jovens já estão sendo resgatados para o normal. Portanto, fizemos o acompanhamento do seu tratamento, sua reabilitação, várias clínicas da cidade e também o Hospital Central da Beira tem estado a fazer um trabalho interessante na reabilitação desses jovens. Nas escolas temos tido núcleos que também combatem a droga e outros males. Portanto, a partir desses núcleos também ajudam a sensibilizar para que jovens não adiram a esse tipo de comportamento. Mas, no campo geral, a nossa juventude é aquela nossa juventude que sempre aceita o alinhamento e a orientação do governo. Como pode ver, se for fazer o check and balance, para conseguir perceber que, quanto das manifestações, se fala, não foi tão violento quanto comparado tanto com as outras províncias. Merecer deste treinamento, desta sensibilização, desse estado, desse contacto permanente que temos tido com a nossa juventude.
0: Em relação ao consumo de drogas, quais são os distritos que mais preocupam ou a maior índice de consumo?
1: Pela informação que temos através do Gabinete do Combate à Droga, é a cidade da Beira. A cidade da Beira tem tido como crítico e, sobretudo, o consumo de droga dita pesada. Hoje, um e outro distrito também tem foco de cannabis sativa, mas sempre estão lá as autoridades para desmantelar. Mas aquilo que é a nossa juventude, no universo de jovens, um número insignificante é que cai nesse processo. Então, em termos de informação global, nós dizemos que a nossa juventude está está saudável.
0: Diz-se que a juventude é a força motriz para o desenvolvimento. Sente que os jovens de Sofala estão a cumprir o seu papel?
1: Os jovens de Sofala são proativos. Se apresentar uma demonstração de uma atividade que está a ocorrer agora, ia falar no segundo capítulo. Está a decorrer o programa de jovens criativo. É uma plataforma em que os jovens a nível nacional concorrem. Em termos de cota, nós como província de Sofala temos apenas 260 metas. Já agora, Sofala, o número de aderência e de projetos realizantes estão entrando na plataforma. Estamos com 590 tendão. E estamos em segundo lugar depois de Nampula. Com uma densidade de povo juvenil de Sofala, quando comparado com Nampula, comparado com Zambésia, nós teríamos aquém daquilo que seria tanto aderência. Mas só para verificar o grau de aderência de jovens da província, concorremos com províncias que fazem o triplo em termos de densidade populacional. É o que vale dizer que a proatividade dos nossos jovens é tal. Sofala tem respondido aquilo que são as expectativas do governo provincial.
0: Estamos mesmo no segundo capítulo, a questão já de emprego. Quais são as iniciativas que o governo tem estado a promover ao nível dos jovens?
1: Relativamente a emprego e empregabilidade na juventude na província, temos um cenário em que precisamos contextualizar. A Direção Provincial da Juventude, tanto por ser uma direção que lida com jovens, ele foi atribuído a responsabilidade do emprego. Portanto, haverá outras instituições que falam sobre o trabalho. No entanto, a nível da Direção Provincial, tem iniciativas, aquelas iniciativas que estão alinhadas com o Ministério da Juventude e Desporto. Portanto, refiro-me de programa como Meu Kit e Meu Emprego, programa como Fundo de Iniciativa Juvenil do FAIS, programas como Prémio Jovem Criativo. E agora é um programa transversal, gerido a nível das finanças, que é o Fundo de Desenvolvimento Local, tanto o FIDEL. Todos esses programas visam essencialmente ponderar a nossa juventude. A imagem do FIDEL já vem lá vincado que da cota financeira recebida, 60% está destinado a indivíduos que têm a fasquia da juventude, que é dos 18 a 35 anos de idade. Então, a província de Sofala dos projetos que foram submetidos no universo dos projetos, 65% destes projetos foram mesmo destinados, superou a meta em termos de aderência da juventude.
0: Okay, há um número, por exemplo, quantos jovens neste momento estão a beneficiar de FIDEL na província?
1: Para a sua maior percepção, através da informação do emprego, a província no ano passado criou 63.050 novos postos de trabalho. Tanto feito o rastreio de fontes ou de setor e fonte que criou mais postos de trabalho, tanto os projetos financiados pelo FIDEL criaram 3.730 novos postos de trabalho. Destes, 2.121 são empregos ocupados por mulher, que já é uma grande vantagem. Estes projetos, no seu universo, 65% são projetos de jovens. Então já pode perceber a contribuição do FIDEL, tanto neste âmbito, nesta área da empregabilidade de juvenil e desenvolvimento das nossas comunidades. Portanto, este é em termos técnicos, informação com números, que dá-nos a precisão de que o FIDEL, o seu financiamento contribuiu sobremaneira para a criação de oportunidade de emprego para a nossa juventude.
0: Ok. Em relação a outras iniciativas, o diretor fez menção aqui do Meu Kit e Meu Emprego, FAIS, Prêmio Jovem Criativo. Há quantas andas esses
1: projetos? Então, esses projetos podemos verificar. Por exemplo, o Meu Kit e Meu Emprego, no ano passado, tanto distribuiu 121 kits de autoemprego em toda a província de Sofala. Na nossa planificação, tanto estava previsto a distribuição de 85 kits, tanto superamos em termos de meta, distribuiu-se mais kits, porque ao longo do processo tivemos muitos parceiros também a aderir ao programa Meu Kit Meu Emprego. Este programa Meu Kit Meu Emprego é implementado a nível nacional através do setor de emprego, mas no entanto as províncias e os distritos também apropriam este programa. E nós incorporamos toda essa informação a nível da província, conseguimos alcançar estes números todos. Este é um programa que tem estado a dar um contributo, acima de tudo, em jovens com necessidade tanto de uma oportunidade de trabalho, uma oportunidade de emprego, em que atribuímos kit de diferentes especialidades em função da área de negócio que o jovem nos propõe, tanto a abraçar ou que vem abraçando, então atribuímos ferramenta para a partir dali continuar a trabalhar. Ainda há escassos dias, também Sua Excelência, o Governador de província, fez a distribuição no pavilhão de desporto de 86 kits. Então, este é um programa que tem estado a alavancar, acima de tudo, a nossa juventude. E, por sua vez, vai criando, vai tendo efeito dominó. Esses jovens, a nível das suas comunidades, vão fazendo tanto os seus trabalhos, vão prosperando e vão empregando mais jovens. E como pode observar no pavilhão de esporte, houve lá kits de diferentes especialidades, kits de agricultura, kits de culinária, kits de venda de pescado, kits de serraria, salão de beleza, cabelaria, kits de mecânica, kits de eletricidade, canalização. Kits. Então temos uma série de especialidades de kits que adquirimos para os jovens. E esses jovens têm estado a fazer um diferencial nas suas comunidades. Relativamente ao Fundo de Iniciativa Juvenil, esse FAIS, o FAIS é do âmbito central, em que, por essas alturas, com a presença de FIDEL, provavelmente está a observar um período de entregue, mas temos, no ano antepassado, distribuído projetos de aproximadamente 50 jovens que beneficiaram do Fundo de Iniciativa Juvenil. E este fundo tem também a natureza de devolução, e alguns jovens estão a conseguir amortizar com os seus compromissos e outros nem por isso. Foi para os distritos do Norte, 8 distritos que beneficiaram no ano passado, que estão em processo ainda de amortização. Terminado esse ciclo, a partir dos rendimentos que vierem desse programa, também voltamos a financiar outros projetos a nível de outros distritos que ainda não beneficiaram durante este período. O outro exercício ligado também à mesma atividade é o emprego. Eu acredito em emprego. Tanto tem duas componentes. A primeira, em termos de composição, é mesmo o concurso via plano de negócio de empreendedores estabelecidos, e este já pagava em termos de financiamento até 1 milhão e 500 por jovem, em função do seu plano de negócio. E tem a componente de Acredita Emprega. Acredita Emprega é um concurso cuja aderência tem que ser por via bolsa formativa, que é o que vale dizer que o jovem concorre para se formar, tanto em função do curso que escolher, tanto o programa financia a formação, instituição de curta duração em África, o FPLAC e outras entidades, Instituto Industrial. Pois a formação tem um financiamento, também varia de 60 a 100 mil ao jovem para iniciar seu projeto. Portanto, foi feito o lançamento na nível da cidade da Beira, no primeiro semestre deste ano, com o Ministro da Juventude e Desporto, e também jovens estão a se inscrever, e depois vão ser selecionados os jovens que melhor apresentarem suas propostas em termos de projeto.
0: Qual é a previsão de financiamento neste pacote?
1: Neste pacote, em termos de custo, varia até dos 60 para 100, e é mais ligado à rapariga, era para segurar a rapariga. Em termos de previsão, é após o fim do ciclo de cada formação.
0: Não numa específica, por exemplo, quando só fala prevê financiar no âmbito desta?
1: Esse programa, eu precisava dizer, esse programa é de âmbito nacional.
0: Nacional, ok.
1: Não dá baliza, mas sim a partir da altura em que se inscreve, num período. O período até já esgotou o período de inscrição.
0: Okay.
1: Agora esperamos o reporte, os relatórios dos casos apurados em Sofala. A partir dali determinamos o período da formação com os selecionados.
0: Ok. Ouvinte, estamos em grande entrevista com o diretor provincial da Juventude, Emprego e Desporto de Sofala, Zeferino História. Estamos no programa Moçambique Desafios do Presente. e do futuro. Ora, diretor, como é que os jovens, por exemplo, das localidades de Senga-Senga, por exemplo, de Malinga-Pance, estamos a falar de Marromeu,
1: Gumbalansai,
0: por exemplo, de Singuana, podem aceder a essas iniciativas?
1: Perfeito. Essas iniciativas todas que nos referimos aqui, eles são divulgados em cadeia, sempre numa sequência lógica. A direção provincial recebe desde a informação a partir do Ministério e também a partir do Conselho Executivo para aqueles projetos financiados pelo Conselho Executivo. E logo a seguir temos as secretarias distritais, ou seja, as administrações do distrito. Na administração do distrito, através do braço direito que atua com a juventude, que é o Serviço Distrital da Educação, Juventude e Tecnologia, e também temos o Serviço Distrital de Atividade Económica. Essas são as áreas que contêm toda essa informação relativa à juventude, recai a nível do distrito. Estes, por sua vez, têm comunicação com todos os postos administrativos e as povoações. Então, em termos de fluidez de informação, ela começa da direção provincial, através da província, e depois vai às administrações distritais e, através dos serviços distritais de juventude e tecnologia, educação, juventude e tecnologia, serviços distritais de atividades económicas, a informação flui até na base. Só a título de exemplo, o FIDEL, por exemplo, no seu módulo de financiamento, é descentralizado as povoações e também as localidades e postos administrativos com uma determinada cota, dependendo da administração de cada do distrito, com uma determinada cota pelo projeto. Daí que há essa abrangência a todos os jovens. E no requerimento de pedido de kit de autoemprego não entra a cláusula de filiação partidária. Ali a solicitação é projeto, é bem elaborado, para além do projeto bem elaborado, uma carta da autenticidade, o seu NIT e toda aquela informação. E para o caso da cidade da Beira, é emitido um documento para o município, chama-se Declaração do Bairro, tanto é submetido à Declaração do Bairro para atestar a sua residência. Esses são os requisitos que muitos projetos exigem para o seu apuramento e que não entra em nenhuma cláusula ligada à filiação partidária. E nós, quando estamos a fazer estudo de verificação da documentação, verificamos a estrutura e a capacidade técnica do projeto e não filiação partidária. Para logo a priori está descartada a ideia de que os projetos juvenis têm cara partidária. Em nenhum momento. Estamos num período em que a inclusão é a base, então não descarta essa possibilidade de uso de uma sociedade de classe ou em detrimento de outra sociedade. Portanto, o que se precisa nos requisitos de toda a documentação que nós temos é ter uma nacionalidade moçambicana.
0: Todas as iniciativas juvenis também estão a acontecer aqui na Beira, o Jovem da Beira. Estão
1: jovens,
0: a acontecer em igualdade com outros distritos.
1: Com outros distritos. Mas nós damos uma cota. Para o caso do meu kit, meu emprego, que aconteceu no ano passado, nós temos um mapeamento de todos os distritos, teve uma sua cota. Os concursos são mesmo lançados a nível do próprio distrito. E as autarquias, se puder ver os números, eu não sou a pessoa indicada para falar dos números. A autarquia da Beira é a autarquia no FIDEL que tem mais orçamento. Só no ano passado estava com 9 milhões e este ano deve ter duplicado esse número em detrimento de outros distritos dada a densidade populacional. Portanto, o critério é densidade populacional para determinar o orçamento. Sem discrição, estou a falar da autarquia da Beira. Nós sabemos como é que é politicamente a nossa autarquia da Beira. É administrada por alguém que não é do Partido Frelimo, mas não conta isso. Por isso, na autarquia da Beira, já agora queremos aproveitar a oportunidade para apelar à nossa juventude que há dinheiro nas autarquias. E a autarquia da Beira também tem um dinheiro que o Governo Central disponibilizou para no âmbito do FIDEL.
0: Já na área de esporte, como é que estamos ao nível da província?
1: Na área de esporte, portanto, nós trabalhamos, somos a entidade ligada, mesmo por orientação de toda aquela informação relativa ao desporto, nós trabalhamos com desporto nas suas variadas facetas. Segundo a lei do desporto, agrupamos o desporto em duas perspectivas. A primeira é desporto de desenvolvimento, chama-se desporto de desenvolvimento, ou desporto popular, desporto. A segunda é desporto de rendimento. O desporto de rendimento ou o desporto de alta competição. Então vamos começar com o desporto de desenvolvimento. com desporto de desenvolvimento, temos estado a desenvolver aqueles programas BEBEC que acontecem no intervalo entre as férias anuais, trimestrais, que ocorrem a nível das comunidades e em todas as comunidades. Tínhamos a meta de realizar torneios, referimos torneios em cada distrito, ter uma referência de um torneio de um, ou mais. E este é do ano passado para cá, saímos de 36 torneios que eram habituais para 46. Então, significa que temos um crescimento assinalável na área de promoção dos bebeques a nível dos torneios bebeques a nível dos distritos da nossa província. Os torneios bebeques, porque movimentam várias modalidades, então eles têm servido até de viveiros para os clubes aí aproveitar-se dessa movimentação desportiva e encontrar lá, encontrar talentos e depois capitalizar esses talentos. A nível de desporto de rendimento, nós temos estado a fazer o acompanhamento de todas as atividades desportivas e acima de tudo, a revitalização das associações e por aí adiante. Portanto, temos as associações distritais, temos as associações provinciais e essas associações a nível local estão a fazer trabalho em função da sua especificidade, então, estão a fazer trabalho para melhorar o desporto a nível de todos os distritos. Agora estão a decorrer os campeonatos distritais, estão a decorrer também campeonatos da função pública, tanto a nível dos clubes e a nível das associações, cada associação, mas já agora para destacar o desporto de rendimento, acima de tudo o futebol, queremos mostrar por ações o que estamos a dizer. Se está lembrado, tivemos em 2023 o Moçambola ganho Ferroviário da Beira. Isto é merecer de um trabalho que o Ferroviário da Beira tem vindo a fazer e também a existência de torneios a nível dos clubes da província. O Sofalense, a Liga da segunda divisão do futebol em Sofala, tem estado a mostrar muita pujança em termos de organização. Não falha, inicia em tempo útil. Então, isso faz com que as equipas de Sofala tenham um nível de competitividade tal que, a nível do ranking das províncias, também ocupem lugares de merecido destaque. E já agora, resultado deste trabalho todo, desse esforço que estamos a fazer com os clubes e as associações desportivas, estamos a ver os resultados palpáveis, que no ano passado a Liga Desportiva de Sofala conseguiu entrar para o Moçambola, e essa é a referência. Já agora estamos com perspectivas ambiciosas. Vimos o estado do grande clube como Sporting da Beira, o Teste de Pungwe, e agora temos estado a trabalhar com o Teste de Pungwe, em termos de aconselhamento, acompanhamento e busca, de, acima de tudo, de parceria. E agora tivemos a Luz Verde de Gabriel Júnior, que também está a dar mão ao Teste do Pungwe. Portanto, a avaliarmos pelos resultados do Teste do Pungwe, para não oferecer sensibilidade aos meus amigos de outros clubes, mas estou a sublinhar com uma leitura das tendências do Sofalense. Não é? Se vermos as distâncias que separa o Teste de Pungwe

0: Estamos à fase provincial, estamos a caminho em Inhambane e está a decorrer neste preciso momento treinos em vários campos a nível da cidade de Aveiro para os selecionados que vieram de todos os distritos. Os clubes têm estado a tirar partida dos jogos desportivos escolares. Temos muitos exemplos de futebolistas de reconhecido mérito, resultado tanto de jogos desportivos. A título de exemplo, João Bonde, hoje já é referência nacional, saiu na altura de Nhamboca e foi descoberto pelos clubes nos jogos desportivos escolares. O Mário Sinamunda foi estudante da Escola Secundária de Nhamatanda, na altura, e vinha de Chimoio, claro, mas a sua descoberta para se enquadrar foi mesmo na Escola Secundária de Nhamatanda, na altura. O Renildo Mandava, para quem o conhece, nos campos no Areal da Mutemba, onde sempre esteve, e depois o Ferroviário descobriu lá e passou por onde passou, e hoje é grande referência. Temos o Nhama, que veio da escola lá no interior de Xerengoma, e depois passou a ser reconhecido como referência nacional. Temos tantos outros exemplos.
1: Diretor, olhando para o desporto de rendimento, falou, por exemplo, do Ferroviário, da Liga Desportiva de Sofala, equipa que este ano está no Moçambola, a possibilidade do Têxtil também para o ano voltar ao Moçambola. Que tipo de contribuição o setor tem estado a dar, por exemplo, aos clubes? Coloco esta questão porque a Liga Desportiva de Sofala ameaça abandonar o Moçambola por falta de apoio, não só do governo, do empresariado local. Neste momento, a Liga precisa quase 3 milhões para a sua manutenção no Moçambola.
0: Estamos conscientes disso, somos sensíveis como governo à preocupação da Liga Desportiva, e o que nós podemos fazer agora é aproveitar-se da oportunidade desta entrevista para lançar apelo às entidades de boa vontade para socorrerem o nosso clube. A nossa pretensão não é uma ida e volta, ou seja, ir ao Moçambola, fazemos um trabalho enorme, tanto desde a fase provincial até o pool do apuramento, para garantir que as nossas equipas vão a um nível elevado de competição nacional. Mas, no entanto, depois encaramos com estes grandes desafios, que é da sustentabilidade e da manutenção das próprias equipas. Nós, como governo, aqui mesmo para a ponta nos exige, é preciso dar um certo esclarecimento, que a maior responsabilidade do governo é criar condições que o desporto decorra na província. Esta é a nossa responsabilidade. A nossa responsabilidade é garantir que os clubes sigam aquele protocolo do cumprimento da legislação desportiva. Mas, enfim, o que nós queremos mesmo nesta entrevista é apelar pessoas de boa vontade para contribuir para as nossas equipas na província de Sofala. Portanto, as grandes firmas, as grandes empresas com responsabilidade social têm que abraçar. Portanto, temos visto nas outras províncias, o caso da Liga Desportiva de Sofala é sensível, porque já atingiu o auge do desporto na província. Então, deixar o nosso clube nessas condições não seria de bom tom. Referir-me nessas grandes empresas, mas a nível local podemos, sim, senhor, fazer uma corrente para ajudar a Liga Desportiva de Sofala e qualquer outro clube que merece nosso apoio. Eu estava a dizer, mesmo por via desta diplomacia, que nós conseguimos o Gabriel Júnior para abraçar o Pombo. Portanto, vamos fazendo o corredor, que não se pode pronunciar, para ver se conseguimos manter a Liga Desportiva. Tenho estado a interagir com os gestores, no sentido de garantirmos a manutenção, tanto da Liga Desportiva de Sofala.
1: Diretor, já mesmo para terminarmos a nossa conversa, quais são os desafios do setor?
0: Em todas as áreas nós temos desafio. Na área da juventude, grande desafio para jovens é garantir que nossos jovens sigam os momentos. Como os jovens, nessa altura, têm que se reinventar para resolver os grandes desafios que enfrentam. Portanto, daí a necessidade de colocar o empreendedorismo no centro da juventude para garantir tanto a sua empregabilidade e para resolver o seu problema do dia a dia. Os desafios no desporto, como conseguimos ao longo da abordagem alencar, estamos a dizer, falta de ligação entre o setor privado e o desporto.
1: Muito obrigado, Sr. Diretor, pela disponibilidade a esta entrevista. E desta maneira colocamos o ponto final a este programa Moçambique, os desafios do presente e do futuro. No programa de hoje recebemos o Diretor Provincial da Juventude, Emprego e Desporto de Sofala, Zeferino História, com quem fizemos a radiografia do setor. Na condução desta entrevista, Layton Sifa. Saudações e até à próxima.
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0: São 21 horas em toda a República de Moçambique. A sua atenção às notícias a esta hora, apresentadas por Cristina Xavier. Boa noite.
1: Boa noite, Olga da Glória. Boa noite, ouvinte. O Presidente da República diz que o novo governador de Gaza, empossado esta sexta-feira em Maputo, está proibido de cometer algumas falhas durante o exercício das suas funções. Daniel Chapo explica que a experiência profissional de Alfeo Cunha foi determinante para a sua indicação como governador da província de Gaza. O chefe de Estado exigiu, por isso, que a província contribua para o alcance da independência económica do país.
2: Mas a sua experiência profissional proíbem-lhe de cometer alguns erros no exercício das funções que hoje assume, daí a confiança dos membros da Assembleia Provincial, que são representantes da população de Gaza. Por isso, sob a vossa direção, Sr. Governador, a província de Gaza deve contribuir decisivamente para o lançamento dos alicerces para a nossa independência económica, da nossa pátria amada, Moçambique.
1: No discurso que marcou a cerimónia de tomada de posse do novo governador da província de Gaza, o Presidente da República sublinhou a necessidade de haver uma boa articulação com os órgãos locais. O secretário de Estado na cidade de Maputo reconhece que a escassez de financiamento e investimento na capital do país dificulta a prestação de serviços públicos à população. O posicionamento foi assumido esta sexta-feira durante a sessão de balanço da missão de acompanhamento e avaliação da Comissão do Plano e Orçamento da Assembleia da República. Segundo Vicente Joaquim, a cidade enfrenta limitações financeiras e organizacionais que comprometem o funcionamento de vários setores da administração pública.
3: A componente de investimento para nós é de extrema importância para conseguirmos trabalhar. Então, queremos fazer esse apelo para, mais uma vez, a Comissão do Plano e Orçamento ajudar-nos na forma como é que nos próximos anos a cidade de Maputo deva merecer o orçamento de investimento, senão nós não estamos a fazer o trabalho como deve ser, mesmo porque os recursos sabemos que são escassos, mas nessas condições fica muito difícil trabalhar.
1: A missão decorreu entre os dias 5 e 7 de agosto corrente e teve como objetivo avaliar a execução do plano económico e social e orçamento do Estado referente ao primeiro semestre de 2026. O Serviço Nacional de Investigação Criminal diz ter abortado na última quinta-feira uma alegada tentativa de rapto na província de Maputo, que culminou com a detenção de 3 cidadãos moçambicanos. A informação foi avançada esta sexta-feira pela porta-voz do CERNIC na província de Maputo, Sheila Manjate, em conferência de imprensa conjunta das direções do CERNIC da província e da cidade de Maputo. A conferência de imprensa serviu igualmente para apresentar um cidadão indiciado pelos crimes de ofensa à honra do Presidente da República e de outras entidades, bem como de incitamento à desobediência coletiva. O administrador apostólico da Diocese de Xai-Xai afirma que o cardeal Dom Júlio Langa cumpriu com amor a missão de servir a Deus como sacerdote e bispo da Igreja Católica. Dom Francisco Chimoi considera o bispo emérito da Diocese de Xai-Xai como homem honesto que sempre esteve pronto para ensinar a palavra de Deus. Dom Chimoi falava esta sexta-feira na Sé Catedral de Xai-Xai durante a missa do corpo presente, que marcou o segundo dia das cerimónias de despedida do cardeal Dom Júlio Langa, que morreu segunda-feira em Maputo, vítima de doença.
4: Para nós, de fato, essa morte desse cardeal é um legado que nos deixa do empenho, de uma seriedade, de uma honestidade, de uma procura constante de dar o melhor de nós mesmos para que os outros possam aproximar-se de Jesus. Na sua simplicidade, soube entrar em todas as camadas sociais.
1: Os restos mortais do cardeal e bispo emérito da Diocese de Xai-Xai, Dom Júlio Langa, vão enterrar este sábado no Santuário de Nossa Senhora de Lourdes, em Xonguane, província de Gaza. No estrangeiro, a Arábia Saudita, o Paquistão e a Turquia assinaram esta sexta-feira, em Meca, um acordo de cooperação militar para a defesa mútua dos seus territórios. O documento não detalha o alcance dos compromissos assumidos por cada um dos países representados, deixando claro apenas a União para a segurança coletiva e promoção da paz, segurança e estabilidade no Médio Oriente. O tempo. As cidades de Tetinampula poderão registrar este sábado a temperatura máxima de 29 graus centígrados, seguidas por Inhambane, Beira Quelimane e Pemba com 28 graus. Vilanculo, 27, Maputo e Xai-Xai, 26, Lixinga, 24 e, por último, Chimoio, 23 graus centígrados de temperatura máxima. Apresentamos as notícias a esta hora, as próximas às 22 horas.

0: O Centro Cirúrgico Nacional foi concebido segundo elevados padrões internacionais. Como vimos no projeto, teremos aqui salas operatórias modernas, equipadas com tecnologia de última geração, área especializada para recuperação pós-anestesia, serviço avançado de esterilização, sistemas rigorosos de controle de infecções, equipamentos de monitorização permanente e espaços concebidos para assegurar elevados níveis de segurança clínica. Mas importa sublinhar que a excelência de uma unidade hospitalar não reside exclusivamente nos seus equipamentos. Sua verdadeira força encontra-se nas pessoas, como dissemos aqui, nos profissionais que estão na linha da frente, no cuidado de cada moçambicano que busca assistência no Sistema Nacional de Saúde. Por isso, continuaremos a investir na formação e valorização dos nossos médicos, enfermeiros, anestesiologistas, técnicos de saúde e demais profissionais que diariamente dedicam sua vida ao serviço do povo moçambicano.
1: Presidente da República, Daniel Chapo.

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1: 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Caro ouvinte, continua ligado à antena nacional da Rádio Moçambique. Ao longo desta noite, ficará dentro de instantes com o último tempo. Às 22 horas as notícias, 22 horas e 10 minutos é desporto. Os tópicos do último jornal, às 23 horas, 23 horas e 15 minutos o programa do INSS e 23 horas e 15 e 30 minutos o último jornal. Recebo um grande abraço de Sérgio Guissamulo. Boa noite.
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1: Boa noite, boa noite! Está no ar mais uma edição do Último Tempo, o programa que acompanha a juventude moçambicana com boa conversa, boa música e temas que fazem parte da nossa realidade.
2: É um prazer ter a tua companhia aqui na Antena Nacional da Rádio Moçambique. Muito boa noite!
1: Mais uma vez estamos juntos para aprender, refletir e descobrir novas formas de tornar a nossa vida académica mais produtiva. Afinal, aprender também pode ser interessante quando falamos daquilo que vivemos todos os dias.
2: Hoje vamos abordar um tema que está presente na vida de praticamente todos os estudantes. Como fazer com que as redes sociais sejam um aliado no percurso académico?
1: Facebook, WhatsApp, TikTok, Instagram, YouTube e tantas outras plataformas fazem parte da nossa rotina. Mas será que estamos a utilizá-las apenas para entretenimento ou também podem servir para aprender, pesquisar e melhorar o nosso desempenho escolar?
2: Eu sou o Stélio Chimizane e fico muito feliz por estares conosco.
1: Eu sou a Chelsea Meita. A produção é de Pavel Monjana, sonorização de Francisco Mutsinga.
2: Ao longo dos próximos minutos, teremos muita informação útil, boas histórias e, claro, excelentes músicas.

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1: Stélio, deixa-me fazer uma pergunta. Quantas vezes por dia consultas o teu telemóvel?
2: Se for sincero, muitas vezes, Chelsea.
1: Uhum.
2: Às vezes até digo que vou ver apenas uma mensagem e quando dou por mim, já passaram vários minutos a ver vídeos ou publicações.
1: Ai, ai, ai. Acredito que muitos dos nossos ouvintes também se identificam com esta particularidade. As redes sociais fazem parte do nosso dia a dia e quando não temos cuidado, acabam por roubar tempo que poderia ser dedicado ao estudo.
2: Mas também é verdade que elas podem ser uma grande ferramenta de aprendizagem. Hoje encontramos aulas completas, vídeos explicativos, bibliotecas digitais, grupos de estudo e até professores que esclarecem dúvidas através das redes sociais.
1: Exatamente. A diferença está na forma como utilizamos estas plataformas. Elas podem distrair-nos ou também ajudar-nos a crescer academicamente.
2: É precisamente sobre isso que vamos conversar hoje. Queremos mostrar que, quando usados com equilíbrio e responsabilidade, as redes sociais podem tornar-se verdadeiros parceiros dos estudantes.
1: E o programa de hoje está recheado, um recheio bem recheado.
2: Para hoje teremos a rubrica Tempos de Escola, a rubrica Prova Oral, onde colocamos algumas perguntas a estudantes para aumentar ainda mais o nosso conhecimento.
1: A nossa reportagem do dia mostra exemplos de estudantes que recorrem a redes sociais para aprender novas competências, melhorar o rendimento escolar e desenvolver projetos académicos.
2: E como já é tradição, terminamos com o nosso português, onde aprenderemos mais uma dica simples e útil da nossa língua.
1: Por isso, amigo ouvinte, continua desse lado. O último tempo está apenas a começar. Vamos ouvir música!

0: As redes sociais são hoje uma das principais formas de comunicação entre os jovens. Elas aproximam pessoas, facilitam a troca de informação e permitem o acesso rápido ao conhecimento, Chelsea.
1: Bem dito, Stélio, mas ao mesmo tempo podem tornar-se uma fonte constante de distração quando não existe organização, quando nós ficamos assim meio desorganizados. Basta uma notificação para interromper uma sessão de estudo, o que é muito mau.
0: Especialistas recomendam que os estudantes definam horários específicos para utilizar as redes sociais, evitando consultá-las durante o estudo.
1: Outra boa prática é seguir páginas educativas, canais de professores, bibliotecas virtuais e instituições de ensino que partilham conteúdos úteis para quem está a estudar.
0: No fundo, a tecnologia não é inimiga da educação. O segredo está em saber utilizá-la com responsabilidade e transformar cada minuto online numa oportunidade para aprender.

0: chegou o momento de ouvirmos quem realmente passou pela carteira e conhece muito bem os corredores da escola.
1: Vamos ouvir a rubrica Tempos de Escola.
2: Boa noite a todos os ouvintes. Aqui fala Belmiro Ziano. Vim partilhar convosco um pouco daquilo que foi o meu percurso académico e profissional. Em 2014, tive o fim do segundo ciclo do ensino geral, que é a 12ª classe. Não deu para entrar na faculdade no ano seguinte por causa de questões financeiras. Então fui trabalhar em uma papelaria. Lá tive o primeiro contacto com programas de design, programas básicos do pacote Office. Nesse caso, tivemos o Publisher e o Office. Então, me profissionalizei na área e comecei a ganhar a primeira paixão no design. No ano seguinte, fui trabalhar na Technicol como técnico de informática, mas por causa dos meus conhecimentos de design, fui alocado para o departamento de marketing e comecei a fazer alguns cartazes da instituição. A minha experiência começou a aumentar e a paixão por design também ganhou novas dimensões. Em 2017, como forma de aumentar a minha renda mensal, comecei a dar aulas de design gráfico em Photoshop, Illustrator e InDesign. Foram vários desafios que eu tive na minha carreira estudantil, mas sempre tive foco e determinação, porque eu queria me tornar um profissional exemplar que pudesse fazer um trabalho que estivesse a nível de concorrência internacional. E em 2019, por causa da quantidade de trabalho que eu vinha tendo, decidi abrir a minha primeira agência de marketing digital e design, e por acaso eu tive sucesso, mas por causa dos aprendizados que eu tive na instituição onde eu estava a ter as aulas, porque todo o conhecimento aqui adquirido, eu ia lá e tentava aplicar em todos os projetos que eu vinha tendo. Terminei o ensino em um tempo recorde, em 4 anos mesmo, em 2021, mas só em 2022 é que consegui fazer a minha monografia, trabalho, fim de curso nesse caso, e graduei. E para a minha sorte como tal, por causa da minha determinação, por causa da força, do foco em si, consegui terminar o curso como o melhor aluno do curso em si e de toda a instituição, tendo assim recebido algumas congratulações por parte de alguns bancos. Então, foi um grande desafio, mas o que me permitiu chegar onde eu cheguei é o meu foco, a minha determinação e disciplina. Não é fácil, nós sabemos, para todo mundo que entra na faculdade, porque nós viemos do ensino de uma qualidade diferente. As exigências são diferentes. Os trabalhos são pequenos, não seguem regras científicas. E consegui terminar com muito sucesso. Isso porque eu mantive a minha promessa de sempre continuar determinado, sempre continuar focado, com o objetivo de alcançar o sucesso estudantil, que hoje em dia eu digo que sim, alcancei. Mas isso não é tudo. Mais para adiante, há mais coisas que almejo alcançar. E continuando na mesma linha de pensamento, continuando mais determinado e esforçado, eu acredito que venho alcançar mais do que alcancei hoje. Muita força aí para vocês que querem se inscrever para qualquer que seja o curso, para qualquer que seja o ensino, que o foco e a determinação nunca podem faltar em vós e tem que ter sempre a disciplina. Nem sempre temos a vontade de fazer as coisas, mas por dever fazer as coisas, nós temos que sempre continuar, mesmo nos focando, e boa sorte para todo mundo, sucesso.
1: Na rubrica Tempos de Escola, ficamos a saber que a escola é o lugar certo para aprendermos ainda mais, fazer as melhores amizades e claramente que lembrar dos professores que marcaram a nossa vida escolar.
0: Fica claro que a escola é uma forte aliada da educação.

0: Amigo ouvinte, é agora o momento de ouvir a voz dos estudantes.
1: Amigo, esperamos que estejas bem preparado para responder às nossas questões. Não existe melhor coisa, Chelsea, que testarmos os nossos conhecimentos na prova oral.
0: Boa escuta! Acompanha as respostas dos nossos colegas e do nosso professor. A pergunta do dia é a seguinte. Onde é que se localiza o rio Incomate?
2: Boa noite a todos. Meu nome é Lucas Eduardo Mate. Bem, tenho as minhas dúvidas, mas acredito que o rio Incomate localiza-se aqui mesmo na província de Maputo.
3: Chamo-me Inês, moro no bairro de Cumbeza. Só sei que o rio Incomate nasce na África do Sul, passa por Eswatini e desaba em Moçambique, no Oceano Índico. Passa em Maputo também e desaba no Oceano Índico. Aqui em Moçambique está localizado em Maputo, em Muamba.
0: E depois de nós termos acompanhado as respostas dos nossos colegas, é momento de nós ouvirmos o especialista do dia, ou seja, o nosso professor de geografia, o professor Nalcho. Professor Nalcho, o espaço é todo teu.
4: Boa noite, caros ouvintes. Sintam-se todos cumprimentados. Aqui é o Acácio Gonçalves de Mendonça. Dizer que o rio Incomate nasce na província sul-africana de Mpumalanga, e passa por Eswatini antes de atingir a cordilheira de Lebombos. Neste ponto onde ele une-se com o rio Crocodilo, atravessa a fronteira de Moçambique em São Garcia, pelos distritos de Moamba, passa por Magude, passa pela Manhissa, depois passa por Maracuene, e depois passa pela parte norte da Baía de Maputo, chegando assim até o Oceano Índico.

0: respostas muito interessantes. Esperamos que continuem a ter a vontade de aprender.
1: E este é o lugar certo para tirares todas as tuas dúvidas. Vamos ouvir mais música!

0: sabem quem é malta. Hot Please, Negro Chato aqui, de todo amor aqui. Fiquem sempre ligados ao Último Tempo. Fui.
1: Acredita mais um pouco, mamã.
2: Na reportagem do dia, conhecemos estudantes que utilizam as redes sociais para assistir às aulas, pesquisar conteúdos, participar em grupos de estudo e aprender novas competências que claramente complementam a formação escolar.
3: Vamos juntos acompanhar este momento. Boa escuta!
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6: As redes sociais são plataformas digitais usadas para comunicar e partilhar informações. Nos últimos tempos, elas deixaram de ser plataformas digitais e passaram a ser um vício silencioso. Muitas vezes, uma simples visita às redes sociais acaba por consumir horas sem que nos apercebamos. Tu pegas o celular para ver a hora, quando percebe, já se passou meia hora. A pergunta que não se quer calar é: como manter o foco nas redes sociais? Vamos ouvir opiniões dos adolescentes jovens da província da Zambésia, distrito de Quelimane, para sabermos deles como manter o foco nas redes sociais.
7: Muito boa noite. Francisco Toneco é meu nome, artisticamente conhecido como Godigo. Muitas das vezes o foco nas redes sociais é influenciado pelas pessoas que estão ao seu redor. Muitas das vezes os adolescentes de agora já falam ao telefone, em grupo, no WhatsApp, no Facebook, já criam grupos, algumas comunidades, adolescentes de vários locais, não é só de uma comunidade. Antigamente nós tínhamos conversas só com as pessoas só do nosso distrito, da nossa cidade, do nosso bairro, mas agora nós conseguimos falar com uma pessoa que está em Japão, em África do Sul, usando redes sociais. Então muitas das vezes, quando pegamos nossos telefones, ficamos online nas redes sociais, nos perdemos mesmo, não conseguimos ver o momento nem passar, nos perdemos, ficamos cobertos de vício, aquilo vicia muitas das vezes, pode viciar, games também online vicia, ser blogueiro, ler muitas das vezes, tem pessoas que usam as redes sociais para um bem, ir ler um livro, ir ver como é que funciona uma certa culinária, ir aprender sobre algumas receitas. As redes sociais estão bem-vindas, mas em algum momento o mau uso dela também pode nos trazer várias consequências.
8: Boa noite, Armando Angelé é meu nome. Gostaria mesmo de falar acerca do aspecto negativo e positivo acerca da internet, ou seja, do uso excessivo da internet. Como manter o foco nas redes sociais? Bom, a rede social, para além de ser boa para nós, pode ser também uma bomba relógio para nós também que somos usuários, né? A gente como pessoa, ou nós como pessoa, usamos mais a internet para ver vídeos, usamos mais a internet para ver fotos. Mas a internet não foi feita só para isso. A internet foi feita para nos motivar. A internet foi feita para nos deixar ativo. E a internet foi feita para não nos deixar no mundo dos antes de Cristo. Posso dizer assim. Porque a internet é um instrumento fundamental para nos garantir o futuro do amanhã. Eu tenho falta de conhecimento na aula de biologia, na aula de ciências naturais, na aula de química, física, na aula de ciências sociais. Eu posso usar a internet como instrumento para me capacitar. Posso usar a internet como instrumento para me ensinar. E não é isso que nós fizemos. Não é isso que a sociedade agora faz.
9: Boa noite. Respondo pelo nome de Nelson Nunes Luiz. As redes sociais fazem parte do nosso dia a dia e podem ser úteis para aprender, comunicar e acompanhar informações. No entanto, quando usadas sem controle, podem causar distração, perda de tempo e diminuir a produtividade. Por isso, é importante desenvolver hábitos que ajudam a manter o foco. Primeiramente, é fundamental ter um objetivo claro antes de entrar numa rede social. Quando sabemos o que procuramos, evitamos passar por muito tempo a ver conteúdos que não são importantes. Além disso, definir horários específicos para usar as redes sociais ajuda a criar disciplina e evitar interrupções durante os estudos ou trabalho.
2: São exemplos que mostram que a tecnologia pode abrir portas para novas oportunidades quando há disciplina e vontade de aprender.

0: E como não podia faltar, chega o momento de valorizar a nossa língua.
1: Claramente, está na hora do nosso português, com dicas práticas para melhorar a nossa comunicação e o uso do tempo nas palavras.
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3: Qual é o feminino de músico? Música ou uma mulher músico?
4: Eu acho que essa história de feminino de músico para homens e música, a referindo seria o gênero de música para homens, eu acho que não existe, porque música refere-se à canção em si. Então, nós, quando falamos em músicos, estamos a falar numa generalidade de pessoas, estamos a incluir tanto homens como mulheres. Então, eu acredito eu que não existe gênero para distinguir músico e música. Para mim não existe gênero, essa coisa de música, mulher, música, para mim não existe.
5: Eu acho que para mim, né, é artista.
6: Por que não música?
5: Não sei, mas não concordo.
7: Para mim acho que música, uma mulher música, não sei, mas está um bocado, acho que não sei para a outra pessoa a forma de ver. Pelo que eu refiro música, ao próprio som da música, quando estiver a dar. Então eu acho que para mim uma mulher músico está correto, né?
8: É, mulher músico.
3: A forma correta é música. Segue a regra geral de formação do feminino dos nomes. O final do masculino, para a no feminino. Há coincidência com o nome música, no sentido de arte e ciência, de combinar os sons de modo agradável ao ouvido.
2: Assim se fala português.
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0: E assim chegamos ao fim de mais uma edição do Último Tempo.
1: Esperamos que este programa te ajude a olhar para as redes sociais de uma forma diferente e mais consciente.
0: A tecnologia pode ser uma excelente ferramenta para aprender, desde que saiba gerir o teu tempo e utilizar os recursos certos.
1: Estivemos contigo, Chelsea Maite.
0: Estélio Chimizani na apresentação.
1: A produção esteve a cargo de Pavel Monjane.
0: E a sonorização de Francisco Mutsenga.
1: Até a próxima! Continua firme nos estudos, utiliza a tecnologia com responsabilidade e nunca deixes de aprender.
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0: Amigo ouvinte, acompanhe as notícias a seguir apresentadas por Cristina Xavier. Cristina, boa noite.
1: Boa noite, Sérgio Guissamul. Boa noite, ouvinte. O Presidente da República diz que o novo governador de Gaza, empossado esta sexta-feira em Maputo, está proibido de cometer algumas falhas durante o exercício das suas funções. Daniel Chapo explica que a experiência profissional de Alfeu Cunha foi determinante para a sua indicação como governador da província de Gaza. O chefe de Estado exigiu, por isso, que a província contribua para o alcance da independência económica do país.
2: Mas a sua experiência profissional proíbe-lhe de cometer

0: cometer alguns erros no exercício das funções que hoje assume. Daí a confiança dos membros da Assembleia Provincial, que são representantes da população de Gaza. Por isso, sob a vossa direção, Sr. Governador, a província de Gaza deve contribuir decisivamente para o lançamento dos alicerces para a nossa independência económica, da nossa pátria amada, Moçambique.
1: No discurso que marcou a cerimônia de tomada de posse do novo governador da província de Gaza, o presidente da República sublinhou a necessidade de haver uma boa articulação com os órgãos locais. O secretário de Estado na cidade de Maputo reconhece que a escassez de financiamento e investimento na capital do país dificulta a prestação de serviços públicos à população. O posicionamento foi assumido esta sexta-feira durante a sessão de balanço da missão de acompanhamento e avaliação da Comissão do Plano e Orçamento da Assembleia da República. Segundo Vicente Joaquim, a cidade enfrenta limitações financeiras e organizacionais que comprometem o funcionamento de vários setores da administração pública.
2: A componente de investimento para nós é de extrema importância para conseguirmos trabalhar. Então queremos fazer este apelo para mais uma vez a Comissão do Plano e Orçamento ajudar-nos na forma como é que nos próximos anos a cidade de Maputo deva merecer o orçamento de investimento, senão nós não estamos a fazer o trabalho como deve ser, mesmo porque os recursos sabemos que são escassos, mas nessas condições fica muito difícil trabalhar.
1: A missão decorreu entre os dias 5 e 7 de agosto corrente e teve como objetivo avaliar a execução do plano económico e social e orçamento do Estado referente ao primeiro semestre de 2026. O Serviço Nacional de Investigação Criminal diz ter abortado na última quinta-feira uma alegada tentativa de rapto na província de Maputo, que culminou com a detenção de 3 cidadãos moçambicanos. A informação foi avançada esta sexta-feira pela porta-voz do CERNIC na província de Maputo, Sheila Manjate, em conferência de imprensa conjunta das direções do CERNIC da província e da cidade de Maputo. A conferência de imprensa serviu igualmente para apresentar um cidadão indiciado pelos crimes de ofensa à honra do Presidente da República e de outras entidades, bem como de incitamento à desobediência coletiva. O administrador apostólico da Diocese de Xai-Xai afirma que o cardeal Dom Júlio Langa cumpriu com amor a missão de servir a Deus como sacerdote e bispo da Igreja Católica. Dom Francisco Chimoi considera o bispo emérito da Diocese de Xai-Xai como homem honesto que sempre esteve pronto para ensinar a palavra de Deus. Dom Chimoi falava esta sexta-feira na Sé Catedral de Xai-Xai durante a missa do corpo presente, que marcou o segundo dia das cerimônias de despedida do cardeal Dom Júlio Langa, que morreu segunda-feira em Maputo, vítima de doença.
3: Para nós, de fato, essa morte desse cardeal é um legado que nos deixa do empenho, de uma seriedade, de uma honestidade, de uma procura constante de dar o melhor de nós mesmos para que os outros possam aproximar-se de Jesus. Na sua simplicidade, soube entrar em todas as camadas sociais.
1: Os restos mortais do cardeal e bispo emérito da Diocese de Xai-Xai, Dom Júlio Langa, vão enterrar este sábado no Santuário de Nossa Senhora de Lourdes, em Xonguan, província de Gaza. No estrangeiro, a Arábia Saudita, o Paquistão e Turquia assinaram esta sexta-feira, em Meca, um acordo de cooperação militar para a defesa mútua dos seus territórios. O documento não detalha o alcance dos compromissos assumidos por cada um dos países representados, deixando claro apenas a união para a segurança coletiva e promoção da paz, segurança e estabilidade no Médio Oriente. O tempo. As cidades de Tete e Nampula poderão registrar este sábado a temperatura máxima de 29 graus centígrados, seguidas por Inhambane, Beira Quelimane e Pemba com 28 graus. Vilanculo, 27, Maputo e Xai-Xai, 26, Lixinga, 24 e, por último, Chimoio, 23 graus centígrados de temperatura máxima. Apresentamos as notícias a esta hora. As próximas, às 23 horas e 30 minutos, inseridas no último jornal.

0: O Centro Cirúrgico Nacional foi concebido segundo elevados padrões internacionais. Como vimos no projeto, teremos aqui salas operatórias modernas, equipadas com tecnologia de última geração, área especializada para recuperação pós-anestesia, serviço avançado de esterilização, sistemas rigorosos de controle de infecções, equipamentos de monitorização permanente e espaços concebidos para assegurar elevados níveis de segurança clínica. Mas importa sublinhar que a excelência de uma unidade hospitalar não reside exclusivamente nos seus equipamentos. Sua verdadeira força encontra-se nas pessoas, como dissemos aqui, nos profissionais que estão na linha da frente, no cuidado de cada moçambicano que busca assistência no Sistema Nacional de Saúde. Por isso, continuaremos a investir na formação e valorização dos nossos médicos, enfermeiros, anestesiologistas, técnicos de saúde e demais profissionais que diariamente dedicam sua vida ao serviço do povo moçambicano.
1: Presidente da República, Daniel Chapo.

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1: 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Estimado ouvinte, as nossas melhores saudações e bem-vindo ao espaço de debate sobre os assuntos candentes do nosso desporto, em particular o futebol. Hoje são temas de debate. Sorteio das Afrotaças coloca Petro de Luanda no caminho da União Desportiva do Songo e Atomic Ngomé das Ilhas Comores na rota da Associação Black Bulls. Jan Katamu na órbita do Sunderland. Joao Cides procura espaço na Turquia. Jornada 12 do Moçambola 2026 termina esta sexta-feira. Os bastidores e as peripécias do desenrolar da ronda marcam esta edição. Miguel Vaz, Vítor Magaia, Hermínio Abel e Fernando Silvan formam o painel. Vamos para as notas prévias. Miguel.
2: Começar por cumprimentá-lo, Fernando Silvan, aqui o companheiro Vítor e os ouvintes. Aquilo que eu trago como questão prévia, havemos de dissecá-la com mais profundidade, tem a ver com as recentes declarações de Chiquinho Conde sobre Jani Katamu, que na minha opinião são declarações inoportunas e que acho que Jani Katamu ainda não necessita de ventrílocos, ainda não necessita de ventríloco para fazer sentir aquilo que é o seu sentimento a nível da profissão que ele tem. Porque...
1: Olha, troca lá isso em 500.
2: Ventrílocos são aquelas pessoas que têm capacidade de, através de uma terceira pessoa, fazer parecer que esse boneco ou essa personagem ou esse, como é que diria, aquilo que está a representar a voz de um terceiro. Portanto, é algo que representa a voz de alguém. Portanto, estamos...
1: E que este programa é do povo.
2: Pois,
1: do
2: sim, povo. Sim.
1: Não sei se eu... Portanto, fica complicado
2: eu tenho aqui,
1: toda a gente saber o que é isso.
2: Dar a impressão que um determinado boneco está a falar. E neste caso concreto, o Jani Katamu ainda não fez do Chiquinho Conde nenhum ventríloco para realmente expressar aquilo que ele sente. Por um lado, é inoportuno, por um lado. Por outro lado, penso que, dado o status que Jani Katamu já conseguiu conquistar dentro da equipa do Sporting de Portugal, julgo que isto, de alguma forma, pode beliscar esta confiança, pode beliscar algum mau momento momentâneo, algum jogo que corra mal ao Jani Katamu estar associado realmente a estas declarações de Chiquinho Conde. Ou seja, Jani Katamu tem maturidade como homem, tem maturidade como profissional de futebol para expressar junto do Sporting aquilo que ele quer ou aquilo que ele sente.
1: Vítor, é ventríloco de quem ou para qual tema?
3: Acaba sendo. Antes de saudar...
1: Acaba sendo
3: do Jen. E dizer bem o Miguel Vaz, não há necessidade. Mas dizia, permita-me saudar-lhe antes, Fernando Silvan, saudar aqui ao Miguel Vaz, ao Hermínio Abel, e uma saudação especial aos ouvintes. De facto, é um tópico que pensei que fôssemos abordar,
1: vamos abordar
3: lá mais para frente, sim, quando fôssemos a falar da transição, mas já que o meu caro Miguel Vaz trouxe como nota prévia, não temos problema nenhum.
1: Bom, vai acabar por ser o primeiro.
3: Falar ao primeiro tema, sim. Diria que existe um espaço entre o ter razão e o ser oportuno, né? O que é que eu quero dizer com isso? Quero dizer que o Chiquinho Conde, nas declarações que traz do sentimento do Jane, da possibilidade de poderem libertá-lo por parte da equipe do Sporting, pode até haver lá dentro alguma razão, né? Alguma razão de ser. Agora, vem este questionamento. será oportuna a intervenção do Chiquinho Conde dentro desta novela que, quer dizer, está-se a criar uma novela que, na verdade, nem existia. Né? Nem existia e pode vir aqui a criar, dizer bem que o Miguel Vaz, um mau ambiente, um mal-estar para com o Jenny. E já começa a ver, vi alguém a partilhar algumas notas das redes sociais, já começa a ver alguma hostilidade por parte dos adeptos do próprio Sporting, a dizerem que se quiser pode ir, porque não é melhor que outros. Outros a mencionar que não vale os números que estão-se a lançar para frente. Então, foi inoportuna, de facto, esta intervenção de Chiquinho Conde. E às vezes nós temos que saber e conhecer aquele que é o nosso lugar. E a partir do momento em que conhecemos qual é o nosso lugar, saberemos qual deve ser também o nosso comportamento. É muito simples isso. E na qualidade de selecionador nacional, na qualidade de não alguém ligado até ao Sporting, só do ponto de vista direto, não só do ponto de vista histórico, porque ele passou pelo Sporting, foi jogador do Sporting, não vejo o porquê desta... Até poderia usar mesmo a questão intromissão. Né? Poderia usar a mesma questão de intromissão num assunto que não lhe diz muito o respeito.
2: Não lhe diz respeito nenhum.
3: Sim,
2: é
3: não, não. Se calhar como adepto, né? Adepto, mas é para opinar fora, se calhar sendo adepto do Sporting, sendo treinador do Jenny também, se calhar por aí. Mas do ponto de vista de legalidade para fazer os comentários num fórum. No fórum, é preciso colocar isto, onde foi feito é um bocado complicado. E concordo com Miguel Vaz quando diz que foram declarações inoportunas, ainda que estejam elas cobertas de alguma razão, quando fala da possibilidade de Jenny sair para outro campeonato, experimentar outros campeonatos e poder crescer com isso, mas vindas de quem vieram. E já fazem eco na imprensa, fazem eco nos jornais, nas televisões portuguesas. E todo mundo agora olha para o Jenny com uma cara de um insatisfeito. E bem dizia aqui o Miguel Vaz, qualquer má atuação, qualquer mau momento que o Jenny, não saindo, se porventura não sai, qualquer mau momento que o Jenny tem,
1: vai ser associado,
3: claro, a esta questão da insatisfação, de um jogador que está insatisfeito, um jogador que quer sair, deixará de ser este bem-amado, e já começou a deixar quando vejo as redes sociais, deixará de ser no seio sportinguista, no meio sportinguista, este bem-amado para...
1: Aquela novela brasileira.
3: Ou turca, agora muito de novelas turcas, de bem-amado a mal-amado. Né? De bem amado a mal amado. Ah, falava da novela brasileira O Bem Amado, do senhorzinho que se chama Senhorzinho Malta, né?
2: Senhorzinho Malta
3: na altura, sim. Bem amado Senhorzinho Malta. Ou essas outras turcas que andam por aqui também, que falam de amores e desamores. Então, de facto, foi inoportuno, aproveitando aqui o ponto prévio do Miguel Vaz.
2: Outro aspecto tem a ver com qual o nível de legitimidade que o Chiquinho Conde tem falar neste assunto sobre Jenny Catão, legitimidade. Sim. Que tem neste caso. Porque, no fundo, no fundo, nós, moçambicanos, só nos sentiríamos lisonjeados se o Jenny Catão fosse jogar para a Inglaterra. Só e só. Mas isto não tem que ver com nenhum recado. Tem a ver com aquilo que o Jenny Catão conquistou em termos de status futebolístico. E que realmente já é um jogador e o único, seria o único moçambicano a jogar na Primeira Liga.
1: Ok, inoportuno ou não...
3: Tem o Reinildo.
2: Seria
3: o segundo e na mesma equipe.
1: Inoportuno ou não, portanto, o inoportuno ou não o pronunciamento do Chiquinho Conde, o facto é que o Sunderland tem estado a referenciar fortemente o jogador moçambicano, Jenny Catão, portanto, para as suas fileiras. Isto pode fazer com que, de facto, o Sporting possa ver a possibilidade de abrir a mão deste jogador. São 40 milhões de euros.
3: Mínimo, que já... e parece que a possibilidade de se estender até os 52.
1: Sim, mas o Sporting quer 60 milhões.
3: São 60, cláusula. A cláusula de rescisão, a cláusula de imposto são 60. O Sunderland apareceu primeiro com uma cláusula que chegava até aos 30.
1: Como oferta.
3: Como oferta.
1: Sim.
3: A proposta colocada era de 32 milhões de euros.
1: E, agora ele voa fasquia para 40.
3: Sim, o que o Sporting fez foi mostrar-lhes um número que, de que se faz
1: se atingir a
3: cláusula. Mas é verdade que aquilo é mais para...
1: Uma negociação.
3: Uma negociação. Agora parece que já estão nos 40, pode estender-se um pouco mais. A verdade é que há sinais claros do Sunderland estar interessado no Gianni Cattaneo. Num outro cenário, acredito que o próprio Sporting teria aceito os 32 milhões de euros na hora. Acontece que a esta altura o Sporting não está, entre aspas, necessitado. Estão a encontrar um Sporting de cofres cheios. Um Sporting que o mercado, a janela de transferências, serviu-lhes e como serviu-lhes, né? Daí que dá-lhe esta margem de estender, não porque não tenham intenção de colocar. O Geno mesmo tem acontecido com o Central, é o Diamandé, o Costa Marfinense, que também parecia estar tudo encaminhado, de repente já não está. Então, não é uma questão de ser o Gene, é a nova postura, é a nova maneira de estar desta direção do Sporting, ainda por cima, no momento em que está muito bem de cofres, com as saídas de Trincão, do Pote, do Ullmann e outros mais que foram saindo. Então, esta associação de fatores todos fazem com que a situação estique ainda mais a corda para poder libertar o Gianni Cattaneo. Depois, outra coisa, há que também olhar para o lado de gestão financeira e combiná-la à gestão desportiva. Quer dizer, Não é só vender, não é tudo que se quer que deve sair
1: sob
3: pena de comprometer o lado, sim, sob pena de comprometer também o lado desportivo. É preciso equilibrar estes dois fatores. Talvez com a entrada também agora do Irão Kunda, o tal reforço que vem do Watford, que se fala,
1: as coisas
3: que já é dado como certo, haja espaços também para que possa libertar o Gianni Cattaneo. Até porque só com bons resultados na índole desportiva é que depois consegue ganhar seu ponto de vista financeiro.
1: Do ponto de vista financeiro, Miguel, o Vitor Magaia o Vitor Magaia diz que o Sporting está bem financeiramente.
2: Nunca esteve tão bem financeiramente.
1: nunca esteve tão bem. Mas como é que olha para a atitude da direção do Sporting em relação a este aspecto? O assunto Gianni Cattaneo.
2: Não é por acaso que o Sporting há muito pouco tempo renovou o contrato com Gianni Cattaneo até 2031, não é? 2030 a 2031, não é por acaso. E nesta renovação do contrato, naturalmente, que houve aquilo que chamaríamos, em termos contratuais, deveres e obrigações. E Gianni Cattaneo concordou com tudo aquilo que foram os deveres e obrigações, portanto, tudo aquilo que foi clausulado nesse contrato. Logo, o Gianni Cattaneo não pode estar insatisfeito. Não pode estar, porque... Pode ter o desejo, contudo não está insatisfeito. Este é o primeiro aspecto. O outro é que acho que se abre uma janela tênue de Gianni Cattaneo poder sair. Porquê? Porque esta questão do, em termos financeiros, do contrato, da negociação à volta do Diamondé ter falhado. Possivelmente possa abrir uma nesga para realmente para
3: o Sport... Desculpa, Miguel, hoje há uma notícia de que não falhou, ainda é reversível. Só adiou a questão do Diamondé também.
2: Pois, sim. O Sport naturalmente possa estar também a conjugar esse aspecto.
3: Sim.
2: Porque se não conseguir encaixar, realmente fazer um encaixe via Diamondé, poderá neste caso fazê-la via Gianni Cattaneo. Contudo, há aqui este compromisso também que, nesse aspecto, a direção do Sporting é muito incisiva, é muito clara. Há jogadores que definiu que esses jogadores só podem sair pela cláusula. Então, este é o outro aspecto sobre o qual Gianni realmente estava dentro deste grupo de jogadores que o Sporting achava realmente fundamentais e imprescindíveis para aquilo que pretende alcançar.
1: É na esteira das transferências que ainda não estão consumadas, claro. Há notícia de que o Alcides, jovem jogador da União Desportiva de Songo, encontra-se na Turquia à procura de espaço num clube de segunda divisão.
3: É uma boa possibilidade, um jogador com potencial técnico, físico, e idade, jovem, novo, tem tudo.
1: Mas vale a pena ir para a segunda divisão do futebol turco?
3: Ah, claramente. E, quer dizer, nem vamos comparar as segundas divisões desses campeonatos com este nosso rebuliço, né? Yeah. Com este nosso rebuliço chamado Moçambola. Valerá sempre a pena a segunda divisão da Turquia, a segunda divisão portuguesa, a segunda divisão francesa e de outros mais campeonatos que andem por aí fora.
2: Se calhar a terceira divisão inglesa, se calhar.
3: Até a quarta, o nível competitivo da quarta divisão, não vamos longe.
2: Sim, sim.
3: Temos um titularíssimo, que até bem pouco tempo foi titularíssimo na seleção nacional, a jogar na quarta divisão alemã.
2: Sim, sim,
3: e
2: sim,
3: foi
2: sim,
3: por
2: sim.
3: um largo período o melhor marcador da nossa seleção. Então, falar de quarta divisão da Inglaterra, quer dizer, é falar de outra coisa. Então, valerá sempre a pena, é uma oportunidade que se abre. É um outro mercado, outro tipo de mercado também que se abre, para que não sejamos apenas, e já estamos nessa esteira, não sejamos apenas dependentes do mercado português. Né? É preciso que se alastrem as opções de colocação dos nossos atletas, dos nossos jogadores, e só se abrirão se aqueles que lá forem, neste caso o Alcides, conseguir primeiro ficar, né? Acredito que esteja em testes, em avaliações, penso que esteja a passar por esse período, se consegue assinar depois o rendimento que ele for a emprestar depois à sua equipe. Esta é que é a forma mais clássica, né? Conhecida, de abrir portas de um determinado mercado para um determinado país ou jogadores de uma determinada nacionalidade. Acho que é positivo, um jogador com bastante potencial mesmo, esse jogador Alcides, este avançado da UDS, uma futura ou breve referência do ataque da seleção nacional. Nem tenho dúvidas disso, independentemente de ficar ou não na Turquia ou continuar na UDS. Nem tenho dúvidas disso.
2: Estou-me a lembrar de ter visto ontem o jogo Bolense-Varzim, onde podemos ver o nosso compatriota Chamito a fazer realmente um bom jogo.
3: Estava à procura do nome de Chamito.
2: De Chamito a fazer um... E comparativamente este jogador, o Alcides...
3: Só por características...
2: Sim, só ponto de características. Se calhar é um pouco mais refinado que o Chamito, em termos futebolísticos. Então, dizer que é bom aquilo que dizia o Vítor, que isso aconteça realmente em outras geografias do nosso futebol, do futebol mundial, por um lado, e por outro. Também houve muito recentemente Fernandinho e o Cantolo também.
3: Há essa possibilidade.
2: Também com essa possibilidade de
1: eu
2: poder.
1: Pensei que se estivesse a referir a mim, eu o Fernandinho, certo?
2: Não é o Fernandinho da rádio, não. Não é o Fernandinho Chilovano. O Fernandinho da Black Bulls e o Cantolo também poderem aparecer noutras geografias do nosso futebol.
1: Muito bem, vamos passar para um outro ponto. Estamos em gestão de temas e do tempo também de antena. São conhecidos os adversários das equipas moçambicanas nas afrotaças. A União Desportiva do Songo vai defrontar o Petro de Luanda. Os angolanos do Petro de Luanda. Portanto, com a primeira mão a ter lugar na cidade de Maputo, entre 4 e 6 de setembro próximo. Portanto, esta é a preliminatória de acesso à Liga dos Campeões. Já a Associação Black Bulls, na corrida à Taça da Confederação, vulgo Taça CAF, jogará para a pré-eliminatória contra o Atomic Ngomé das Ilhas Comores, sendo que a primeira mão será fora de casa.
3: Vida difícil, logo primeiro para o ODS, né? Diante do Petro Atlético de Luanda, experiências passadas quando cruzamos com ele, não foi a ODS, foi a ABB, foi com a ABB, não nos correram bem, estão em pré-época, em estágio, mas o nível competitivo deles provavelmente não se fará,
2: onde,
3: não se fará
2: só onde fizeram o estágio
3: na Espanha, diante de adversários de outra posição. O nível de condições, então, diria eu assim, de forma resumida.
1: É caso para dizer, quando se fala de estágio na Espanha, é caso para dizer que os angolanos continuam a apostar forte. A elevar, quer dizer, a tentar elevar cada vez mais a sua fasquia.
3: Sim, mas isto para aqueles clubes, para que, as condições que o Petro Atlético tem, quer dizer, são díspares de muitos dos clubes dentro da própria Angola. Quer dizer, não é a imagem do futebol angolano, não é isso. É a imagem de um
1: petróleo.
3: Pouco. Exatamente. É a imagem de um núcleo curto de clubes angolanos que conseguem encher e mais esta equipa do Petro, que irá causar problemas, de facto, à ODS, isso é bom que se diga, sem com isto dizermos que a ODS não tenha possibilidades. Não é isso que estamos a dizer. Será que se reinventar? Será que ser mais do que tem sido até agora para conseguir passar esta eliminatória? Porque até passando parece que depois tem adversários, como é que se diria? Não acessíveis, mas se calhar de menor expressão. Se passa, pode jogar com o Scotland e o Singinzine, Scotland do Zimbábue, outro do Eswatini. Acho que esta primeira, a primeira pré-eliminatória está mais forte, mais difícil que a assim. Derradeira que pode determinar a entrada ou não para a fase de grupo. Penso que a missão mais espinhosa, vou dizer assim, mais espinhosa que a ODS tem é agora nesta primeira eliminatória diante do Petro Atlético Leão. Passando, as probabilidades e possibilidades de chegar à fase de grupo aumentam-se cada vez mais, olhando sem despremor, claro, porque é preciso respeitar todos os adversários, sem despremor pelo Scotland, do Zimbábue, pelo Singizine, de Eswatini, mas a verdade é que não estão ao nível, não têm a mesma qualidade de certeza absoluta nas condições, creio eu, que o Petro Atlético de Luanda apresenta. Então, é uma tua difícil. Todas as fichas, na minha concepção, deviam ser depositadas, do lado da ODS, todas as fichas deveriam ser depositadas neste jogo diante do Petro. Jogo difícil? É. Eliminatória difícil? Difícil.
1: Quanto à BB? Atômico em Gomé.
3: Atômico em Gomé, não acredito que torna-se uma bomba atômica estes comoreanos diante da Black Bulls. Mais possibilidades. Uma primeira eliminatória com maior margem e de possibilidades de passar para outra fase, a Black Bull comparada, logicamente, à ODS. É verdade, do ponto de vista de seleção nacional, a jogarmos com Comores, nós, enquanto Quimambas, já não olhamos da mesma maneira, já não olhamos com a mesma perspectiva, porque Comores deu um salto qualitativo, do ponto de vista competitivo, do ponto de vista de resultados, mas sabemos fruto de quê? Não é fruto dos jogadores que jogam nos clubes internos. Não é fruto da qualidade do seu campeonato. É a tal questão das naturalizações, nacionalizações, que eles também incorreram. Até diria eu que foram primeiros, comparados a nós, estão nesse processo muito mais avançados do que nós. Daí que aquela que é a imagem da seleção nacional comoreana, hoje em dia, não tem nada a ver com a imagem dos seus clubes. Daí que acho que a Black Bulls, com poucas, muitas dificuldades, conseguirá transitar para a segunda fase, onde poderá encontrar o Pantera Esportivo dos Camarões. Aí as coisas já começarão a mudar um pouco de figura. O próprio Rayon Sport do Ruanda é uma equipe também com outro tipo de qualidade. Diferente da ODS.
1: Se calhar o Rayon Sport do Ruanda, Pantera Esportivo dos Camarões. É um ilustre desconhecido.
3: São condições de títulos, mas são sempre equipes competitivas.
1: São
3: sempre equipes competitivas, as equipes dos Camarões, do Senegal, da Costa do Marfim, e Nigéria. Quando vais jogar com elas, tens de saber sempre que terás o trabalho a sério. E eu, diferente da UDS, primeiro começa com maior margem de facilidade ou de probabilidade, não facilidade, porque aí teremos a levar a Black Bull a incorrer ao erro de pensar que será tudo fácil. A menor grau de dificuldade comparado, de facto, ao UDS, que é logo na primeira eliminatória que joga com o Petro.
1: Miguel, qual é a receita para as nossas equipas poderem enfrentar esta pré-eliminatória, esta primeira pré-eliminatória, com possibilidades reais de poderem passar para outra fase?
2: Portanto, vou pegar neste reais que puseste agora no fim. Dizer que, de forma pragmática e objetiva, aquilo que nos diferencia dos outros clubes, mesmo não os conhecendo com profundidade, é aquilo que conhecemos das nossas equipas, que tem uma grande falta de qualidade, não é? Falta de qualidade competitiva. E esta falta de qualidade competitiva vai, de facto, ser um fator muito... que vai pesar muito nos jogos que vamos fazer, mesmo contra essas equipas que à partida não conhecemos qual é a sua valoração.
3: Atenção, que o Miguel Vasconcelos fala de qualidade competitiva, não está a falar de qualidade dos plantéis dos clubes.
2: Nem dos jogadores.
3: É o tipo, sim, é isso. Não, isso estou a tentar aclarar, se calhar, para quem esteja a ouvir.
2: A competição não nos confere argumentos para dizermos à partida que este é fácil, este é difícil. Contudo, o jogo com a União Desportiva de São e o Petro, não haja dúvidas que o Petro vai naturalmente também fazer este juízo. Depois, que o adversário mais difícil nestas duas pré-eliminatórias há de ser a União Desportiva de São. Eles também fazem
1: para o Petro.
2: Logo, vão querer ganhar ao Petro porque sabem que os jogos seguintes serão mais fáceis.
3: Hoje em dia nem conseguimos tirar a vantagem de termos o campeonato a decorrer.
2: Sim,
3: os
2: não,
3: outros
2: não é vantagem nenhuma.
3: Os outros genes da época. E antes era o nosso argumento,
2: sim,
3: não sei se lembra.
2: Era
3: o nosso argumento quando fosse. Era o nosso argumento quando fôssemos eliminados.
2: E com este formato, com esta forma como estamos a discutir.
1: Mas o Miguel Anderson não se referiu, por exemplo, o que pode acontecer para a Black Bulls?
2: A Black Bulls, o que eu digo é um pouco de explicar. Vai depender do que a Black Bulls nos vai apresentar em termos futebolísticos nesse dia, nesse jogo. Porque não há uma regularidade...
1: Há uma incógnita.
2: Sim, não há...
1: Em relação ao Black
2: Bull. Não há regularidade competitiva. Portanto, não havendo regularidade competitiva, se a equipa estiver inspirada nesse dia, portanto, nesta observação que é teórica, porque não conhecemos, de facto, o adversário, podemos inferir que realmente a Black Bulls é melhor. Mas, contudo, aquilo que é o nível competitivo faz com que, em determinado dia, a equipa esteja bem e num outro jogo não esteja bem, porque não há esta regularidade competitiva.
1: Vamos para uma breve pausa para conferir espaço comercial.
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1: Vítor Magai, quer concluir este tema? A Frutaças?
3: Não, mas está concluído. Mesmo apesar de todos os fatores que o Miguel Vaz coloca, e bem, sobre o nosso quadro competitivo, os índices competitivos das nossas seleções, mas estou eu a crer que é a Black Bulls. Repito e reitero que a Black Bulls com maior é o
2: Desculpa,
3: menor.
2: Posso fazer só?
3: Sim, sim.
2: É que o quadro competitivo já é pobre.
3: Sim.
2: E o calendário competitivo pior ainda.
3: Pior ainda a situação, sim. Mas queria dizer, apesar do que o Miguel Vaz dizia com razão, acredito e creio piamente que a Black Bulls, com maior ou menor dificuldade, inspirado, ou até não tanto inspirado, olhando para o histórico dos clubes das Comores, para o campeonato também das Comores, que acredito não esteja acima do nosso, creio então que a Black Bulls consegue ter esta margem maior em relação, de facto, à UDS para transitar noutra fase.
1: Muito bem, passamos para o Moçambola 2026. Esta sexta-feira é o dia que marca o fecho da jornada 12, jornada que já tem como resultados a Associação Desportiva de Vilanculo 1, Ferroviário da Beira 2, Ferroviário de Maputo 0, Bahia de Pemba 0, Costa do Sol 3, Ferroviário de Nacala 0. Este resultado ditou a demissão de Zainadine Mulungu do comando técnico do Ferroviário de Nacala. Miguel.
2: De facto, este era expectável que isto viesse a acontecer, de acordo com as últimas declarações do presidente do Ferroviário de Nacala. Era expectável que isto viesse a acontecer, porque não há nenhuma equipa que faça um campeonato sem perder. Portanto, a direção do Ferroviário de Nacala fez foi esperar, de facto, uma derrota, e neste caso concreto foi uma derrota de acordo com os pergaminhos de Costa do Sol, Ferroviário de Nacala, não é um resultado que possa espantar em termos qualitativos e comparativamente plantel do Ferroviário de Nacala, plantel do Costa do Sol. E é a partir desta derrota que se consumou o afastamento de Zainadine Mulungu. Contudo, ele já estava programado. Ele já estava programado dentro daquilo que eram as cogitações, o que vinha nas entrelinhas na comunicação que o presidente Ferroviário de Nacala fez. Dizer que eu penso que o Zainadine Mulungu tem que estar tranquilo, porque deixa a equipa em nono lugar com 9 pontos, com duas...
1: Não, fora dos lugares de despromoção.
2: Fora dos lugares de despromoção. Portanto, na minha opinião, tem menos dois jogos que a equipa que tem mais jogos neste campeonato, que é o caso de Ferroviário da Beira.
1: Logo, o Sinipo ainda pode melhorar.
2: Sim, pode melhorar esta classificação. E eu penso que o nosso grande problema, as maiores vítimas deste calendário, jogadores
1: e treinadores,
2: são as maiores vítimas.
1: Vítor, a demissão do Zainadine terá sido por este resultado expressivo ou por mais uma derrota na caminhada do Nacala neste Moçambola?
3: Já era expectável, como dizia aqui o Miguel, face ao ambiente, face às últimas incidências do que fomos acompanhando. Acredito que num dos programas chegamos a falar sobre isso, sobre uma postagem também que foi posta a circular, que dava conta de um ambiente não sadio dentro do meio locomotiva de Nacala. Era expectável que tal sucedesse, até porque costuma-se dizer na gíria que a corda normalmente rebenta para o lado mais fraco. Mas é preciso percebermos aqui e se calhar colocar a coisa da seguinte maneira. O Zainadine Mulungu não foi despedido, né? ele que colocou o lugar à disposição. Coisa rara, é bom que se diga, coisa rara no nosso futebol. Ele que colocou, mas fruto de uma leitura, né? Ele coloca o lugar à disposição, mas fruto de uma leitura que ele fez, né? De todo um cenário que a vida não seria fácil na cala depois de ter perdido com Costa do Sol por 3-0, mas não muito pela derrota, mais pelos cenários antecedentes. Sim.
1: Não seria normal e o Ferroviário da Cala perder por 3-0 com Costa do Sol.
3: É que eu digo, não muito pelo resultado com Costa do Sol, porque faz parte do jogo, mas pelos antecedentes, pelo ambiente, okay, porque já se havia criado a meia. Mas é preciso também percebermos que este Ferroviário de Nacala, se calhar as suas massas, as suas gentes, tenham elevado demais a fasquia, os seus desejos, os seus sonhos neste Moçambola, daquilo que eles pretendem e daquilo que eles podem. E não há que descurar. Outro dado bastante importante nesta quebra de rendimento, do ponto de vista de resultados desportivos, que este Ferroviário de Nacala perdeu jogadores preponderantes naquilo que foi o início do seu campeonato. O Neymar, que foi ao DS, vou só citar dois deles que eram dos mais primeiros. O Dário Melo, que está hoje aqui no Ferroviário de Maputo, acrescentarem valor a essas equipes. Então, é preciso que quando se... Vamos lá, saem alguns jogadores, haja reposição para aquelas possibilidades. E digo mais, essas saídas, é bom que se diga, essas saídas não foram com a anuência do treinador,
2: isso que
3: quer dizer, da equipa técnica. Muitas das vezes o treinador foi surpreendido de tais decisões, de tais saídas. Então, é preciso, no campo da análise, termos um pouco de atenção e às vezes aprofundarmos as causas reais de determinadas situações, determinados resultados que algumas equipas vão ter.
2: Permite que eu faça isso.
3: Permito, Miguel, permito.
2: Relativamente ao Neymar, ele só soube que o jogador já estava no songo. Portanto, o jogador...
3: Ele saiu para ver a seleção.
2: Sim, para ver a seleção. E só aí é que soube que já não voltaria para o Ferroviário. O treinador, relativamente ao Dário Melo, ele surpreendeu-se quando o Dário se foi despedir dele. Vinha para cá. Portanto, é assim que funcionam estes pseudo-dirigentes que entendem muito de futebol.
3: Sim, mas para dizer que, de forma resumida, se sinta mesmo para fechar, que era expectável, face ao ambiente que já se vivia no meio.
1: Ok. E o treinador da Associação Desportiva de Vilanculo, Abdur Omar, mostrou-se disposto a abandonar o cargo, né? A deixar o clube por alegada sabotagem interna. Ele falou nesta quinta-feira, após derrota com o Ferroviário da Beira por 2-1 em pleno campo municipal da Maxixe. Vamos ouvir o Abdul Omar.
5: Eu, a qualquer momento, posso sair, não há problema nenhum. Eu estou pronto para sair. Não há problema, porque eu também não vou admitir que me sabotam dessa maneira. Não vou permitir. Estão a estragar até o meu nome, a minha postura como treinador. Isso é uma sabotagem. É uma sabotagem. Eu nunca vi. Temos um balneário bastante turvo.
2: São esses ambientes que muitas vezes são criados pelas direções dos clubes. São esses ambientes que, infelizmente, e muitas vezes são criados pelos dirigentes dos clubes. O que a Abdul Omar se refere, isto não é novidade nenhuma em outros clubes, porque normalmente nos clubes, nos nossos clubes, há alas, e são alas que têm a ver com aqueles que perderam, de alguma forma, que não ganharam as eleições, ou com aqueles que já foram dirigentes, nesses clubes.
3: Ou com os que querem entrar em conexão com os que estão lá dentro.
2: É muito complicado, de facto. Isto sobra para os treinadores. Infelizmente, isto sobra para os treinadores. E como o grosso dos nossos treinadores a função de treinador é uma função para como é que é dizer, de sustento.
3: Sim.
2: É uma situação de sustento. Não é um problema de ter aderido a um projeto. Não é uma questão de ter aderido a um projeto. Sujeitam-se a estas situações.
1: Vítor, o Abdul Omar, ainda no final do jogo desta quinta-feira, denunciou a existência de membros, então estava fundamental,
3: internos,
1: sim, membros do clube, que perturbam, segundo ele, né, o normal funcionamento da instituição e aliciam os jogadores a não se empenhar em campo.
3: É grave, é de todo grave. Eu diria uma coisa como esta, a ser verdade. E eu digo assim, conhecendo Abdul Omar,
1: faça não... uma crise de resultados.
3: Exatamente. Não, não posso dizer que não seja verdade. Conhecendo o Abdul Omar, é alguém que pauta com a verdade, ainda que essa verdade doa. Muitas das vezes sempre foi assim. E se ele diz, está no terreno, que é sabotado por gente interna do clube, com os jogadores a serem, vamos lá, iniciados ou comandados para fraco desempenho, é de todo triste. E triste é perceber que neste Moçambola, né, se analisarmos as declarações da maioria dos treinadores, que vieram se insurgir, este ano ninguém está a insurgir muito com as arbitragens. Não sei se já perceberam. Ninguém está a insurgir muito com as arbitragens. Ninguém está a insurgir com comandos externos.
1: É estranho, Vitor. É estranho ou não é?
3: É.
2: É uma boa estranheza. Não. É uma boa estranheza.
3: Ninguém está a insurgir contra intromissões externas, mas estão a mandar recados para dentro. Estão a reclamar todos eles de comportamentos internos. Uns porque a direção não apoia, porque a direção está longe, porque a direção não contratou os jogadores que queriam. Depois agora temos esta situação de próprios dirigentes que sabotam, que impingem os jogadores a mau desempenho. Quer dizer, é uma coisa totalmente estranha e que só em Moçambique. Né? Só em Moçambique, só num campeonato ou numa realidade como a nossa, onde gente patrocina a sua própria desgraça. Sim, eu posso dizer isso. Porque se és dirigente de um determinado clube, não ajudas, não apoias, sabotas, noutras linhas estás a patrocinar a tua própria desgraça. Porque eu creio que se a ADV, no caso, perde pontos, perdem todos os dirigentes. Se o ADV é despromovido, é desgraça de todos eles, não é de Abdul Omar, que até diz, a qualquer altura está disposto e pode sair. Mas o clube fica. Então, eu não sei que tipo de mentalidades, porque é mesmo isso, que vamos lá, que a gente tem uma mentalidade tacanha, pequena, dos nossos dirigentes, que autossabotam os seus clubes, autossabotam os seus dirigentes, autossabotam, não diria projetos, porque o Miguel Vaz já disse que projetos não existem, autossabotam, vamos lá, resultados desportivos que lhes permitiriam outras coisas. Então, eu não sei como e porquê que esta gente, vou colocar assim, está dentro do desporto. Porque isto é comportamento de quem não ama desporto, é de quem não percebe, não compreende os princípios do desporto e está dentro por outros motivos. Porque é a única coisa que me cabe. Quem não, do desporto...
2: Qual é a grande via de tu criar um status numa determinada sociedade?
3: Sim.
2: É ser presidente do clube ABC, principalmente desses clubes das províncias.
3: Tá bem, mas esse status, falando já de quem já está dentro, né, de quem já está dentro, fala-se de sabotagem, estando interno, esse status, vou continuar daqui a mais um bocadinho.
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1: O Vitor referia-se ao status.
3: Sim, e eu dizia uma coisa, só que esse status, tu só o conquistas, só granjeias simpatia das pessoas se o projeto que lideras, se o projeto de qual fazes parte, for vencedor, né? Se o projeto for vencedor. Quem se lembra de presidentes que lideraram projetos falhados? Eu não me lembro. Eu não me lembro de nenhum dizer que tenha liderado projetos falhados. Então, o status quo, nós só adquirimos, nós só acrescentamos, só adquirimos respeito e criamos respeitabilidade para conosco, se os resultados que nós conseguimos dentro da liderança ou dentro de fazer do processo em que fazemos parte for vencedor. Então, é estranho, é muita pena que nestes últimos meses, nessas últimas semanas, são mais semanas, não meses, tenhamos que ouvir muitos treinadores a falarem de questões de sabotagem, a falarem de questões de falta de apoio dentro dos seus próprios clubes e outros a serem, vamos lá, avisados através da imprensa, não de forma direta, a terem que depois ver responder cá para fora. Quer dizer, está um pouco a forma como ele, o próprio campeonato, está a decorrer, do ponto de vista competitivo. A questão do ambiente nos clubes está também estranha, está também uma coisa muito atípica, vou dizer assim.
1: Miguel Vaz, na hora do fecho. A hora do fecho.
2: A hora do fecho. É dizer que nós temos

0: coisas. O resultado que está a acontecer nesse momento e a constituição das equipas. Essas devem ser as primeiras premissas, de facto. E temos que dar a mão à palmatória que, de facto, não há este padrão naquilo que é as nossas intervenções radiofónicas. Este é um aspecto. Outro aspecto tem a ver com aquilo que o Sr. Rui McKenna realmente expressou, que não só intromissão, como uma, de facto, por vezes, as direções não quererem-se, não só como intromissão, como realmente influenciar. Intromissão ainda no bom sentido seria uma coisa, é influenciar no mau sentido, que é aquilo a que o Abdul Omar se está a referir. E depois, com relação a esses jogos. Eu quero referir-me a este Black Bulls Bahia de Pemba. Atenção, quero chamar a atenção ao Black Bulls, que esta equipa do Bahia de Pemba não perde a 6 jogos consecutivos. Então, muita atenção àquilo que este Bahia de Pemba procurou no jogo com o Ferroviário e conseguiu. Pode consegui-lo também no jogo com o Black Bulls.
1: Vítor, quanto a esse Ferroviário de Maputo?
2: De Maputo, a Ação Desportiva de Pemba. É um jogo, do seu ponto de vista histórico, de conhecimento, de experiência. O Ferroviário de Maputo é favorito, né? É favorito. Mas com o potencial e a capacidade de jogo que eu vi desta equipe da Ação Desportiva de Pemba, diante da Black Bulls, apesar de ter perdido por 2-0, vi uma equipe com capacidade, com potencial e com créditos capazes de discutir o resultado diante deste Ferroviário de Maputo, ainda que seja cá e não à frente.
1: E o ponto final a esta edição, despedem-se Miguel Vaz, Vítor Magaia, Hermínio Abel e Fernando Silvano. Saudações.
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0: A seguir, conheça os tópicos do último jornal apresentados por Mohamed Jean. Mohamed, boa noite.
1: Sérgio Guissamuli, ouvinte, boa noite. Presidente da República insta o novo governador de Gaza, hoje empossado, a imprimir mais dinâmica na sua governação para o desenvolvimento económico e social da província e do país. Secretário de Estado na cidade de Maputo reconhece que a escassez de financiamento e investimento na capital do país dificulta a prestação efetiva de serviços públicos à população. No estrangeiro, grupo estatal ucraniano Naftogaz anunciou hoje que 7 instalações de produção de derivados de petróleo e de gás da sua subsidiária foram bombardeadas pela Rússia no leste do país. São tópicos do último jornal. Eu volto às 23 horas e 30 minutos para desenvolver estes e outros assuntos. Até já.
0: Até já, Mohamed Jean, com as linhas fortes que marcam a edição desta sexta-feira do último jornal. 23 horas e 1 minuto e meio, seguimos com os nossos comerciais.

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6: As propostas para acompanhar ao longo do fim de semana. São 23h07. Música com Mingas, Aliranzo. Depois teremos o programa do INSS.

0: emblemática música de Mingas, Alirante, o amor. São 23 horas e 15 minutos a seguir o programa do INSS.
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0: Ora viva! Seja bem-vindo ao programa O Meu Direito à Segurança Social, um programa do Instituto Nacional de Segurança Social em parceria com a Rádio Moçambique. Eu sou Albertina Zandamela, a sonorização é de Estevão Mucavel e a produção é de Idriss Mujaide. Boa escuta! Programa de Ação Sanitária e Social são atividades de responsabilidade social aprovadas anualmente pelo Conselho de Administração do INSS para apoiar os beneficiários, pensionistas e os seus familiares. Dando continuidade ao presente tema, neste encontro vamos conhecer as histórias de vida de duas mulheres empreendedoras, ambas da cidade de Nampula. O INSS é também pelo princípio de solidariedade. A ação sanitária e social vem nos trazer essa realidade. Inicialmente, vamos ao bairro de Natiquiri.
1: Eu chamo-me Glória Ricardo Sartela, sou natural de Nampula, vivo na Natiquiri. Eu sou trabalhadora por conta própria, sou contribuinte da INSS desde o ano 2017, novembro. Na altura, né, diziam que é bom ser contribuinte da INSS porque, sendo contribuinte, mesmo eu morrer, né, depois de contribuir um tempo, né, meus filhos seriam apoiados, né? Sim. Então, me interessei naquilo. Eu disse, epa, como não trabalho, vou para lá me inscrever. E fui. Na altura só vendia furta-gelo, faço malambe e vendo refrigerantes, né? Quando tive aquele benefício de um Coleman, ajudou bastante, congelador, aquilo ajuda bastante. Porque também faço diversas coisas, né? É muito bom ser contribuinte. Agradeci muito e penso que a INSS continua a operar, porque para mim, no dia que recebi aquilo, foi um milagre.
2: O meu nome é Cidália Assane Antônio. Sou uma jovem empreendedora e faço negócios por conta própria. Vivo no bairro do 22 de agosto. Estou na cidade de Nampula, próximo da escola secundária 22 de agosto. Eu faço mini comércio, tenho uma minha banquinha lá em casa. Vendo quase um pouco de tudo. Tomate, cebola, óleo, arroz, sal. Sou contribuinte no INSS. Foi através da rádio. Quando eu estava a escutar a rádio, na altura já tinha os meus 18 anos. E como já estava a fazer o meu próprio negócio, acabei decidindo aproximar o INSS para poder fazer a contribuição. Vale a pena, porque o INSS, para além da pessoa também contribuir, quando mais a pessoa contribui, até piora, ganha alguns benefícios. Ajudam também para poder a pessoa poder crescer. Por exemplo, no primeiro ano que tive apoio foi no tempo da pandemia, recebi 15 capulanas para poder fazer máscaras. E no ano seguinte recebi uma máquina de costura, então para mim vale a pena. Quando tive meu bebê, tive o subsídio de maternidade, então para mim vale a pena. E não só eu, sempre digo para os jovens, alguns que me conhecem, que sabem que faço parte do INSS, eu sempre digo para eles aproximarem e puderem se inscrever. Muitos pensam que para contribuir para o INSS precisa de muito dinheiro, mas eu digo que não é verdade. Estão convidados todos para poder fazer parte do INSS, dizer que ninguém se arrepende, porque há muitos testemunhas e não são muitos que contribuem, sempre têm um benefício. Então, eu convido a todos para poderem fazer parte do INSS.
0: Glória Sartela e Cidália Antônio, muito obrigado por fazerem parte do nosso programa e até a próxima. O ouvinte é convidado a aceder às plataformas digitais do INSS, tais como o portal, o Facebook, Instagram, assim como o WhatsApp, para ter mais informações sobre o sistema de segurança social. Despedimo-nos, Albertina Zandamela, Estevão Mucavel e Idriss Mujaide. Até uma próxima oportunidade.
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Concurso limitado número 002/DA-SENAMI/CL/MINT/2026 para a contratação de uma empresa para aquisição de batuta, batuque, apito, pianos, guitarras e material musical. Data e hora limite da entrega das propostas: 24 de agosto de 2026, às 9h30, estando a abertura das mesmas agendada para as 10 horas do mesmo dia. Concurso limitado número 003/DA-SENAMI/CL/MINT/2026 para a contratação de uma empresa para aquisição de celulares e 25 tablets. Data e hora limite da entrega de propostas: 24 de agosto de 2026, às 10h30, estando a abertura das mesmas agendada para as 11 horas do mesmo dia. Concurso limitado número 004/DA-SENAMI/CL/MINT/2026 para a contratação de uma empresa para a manutenção e reparação de equipamento informático. Data e hora limite da entrega de propostas: 24 de agosto de 2026, às 11h30, estando a abertura das mesmas agendada para as 12 horas do mesmo dia. Concurso limitado número 005/DA-SENAMI/CL/MINT/2026. Contratação de uma empresa para aquisição de material desportivo para o Futebol 11. Data e hora da entrega das propostas: 24 de agosto de 2026, às 12h30, estando a abertura das mesmas, agendada para as 13 horas do mesmo dia. Concurso limitado número 006/DA-SENAMI/CL/MINT/2026 para a contratação de uma empresa para aquisição de servidor, switch core e material de reparação de computadores. Data e hora da entrega das propostas: 25 de agosto de 2026, às 9h30, estando a abertura das mesmas agendada para as 10 horas do mesmo dia. Concurso limitado número 007/DA-SENAMI/CL/MINT/2026 para a contratação de uma empresa para aquisição de sistema de som. Data e hora da entrega das propostas: 25 de agosto de 2026, às 10h30, estando a abertura das mesmas agendada às 11 horas do mesmo dia. Concurso limitado número 008/DA-SENAMI/CL/MINT/2026 para a contratação de uma empresa para aquisição de tendas, mesas, cadeiras e relva sintética para Facim, edição 2026. Data e hora de entrega das propostas: 25 de agosto de 2026, às 11h30, estando a abertura das mesmas agendada às 12 horas do mesmo dia. Concurso limitado número 009/DA-SENAMI/CL/MINT/2026 para a contratação de uma empresa para aquisição de material de escritório. Data e hora de entrega de documentos de qualificação e propostas: 25 de agosto de 2026, às 12h30, estando a abertura das mesmas agendada às 13 horas do mesmo dia. Para estes concursos, não é exigida a garantia provisória e a validade das propostas é de 120 dias. Os concorrentes interessados poderão obter mais informações, examinar os documentos do concurso ou levantá-los pela importância não reembolsável de 500 meticais a serem depositados na conta 113-12-20-02-100-7, domiciliada no Standard Bank, titulada pelo Serviço Nacional de Migração, durante as horas normais de expediente, a partir do dia 7 de agosto do ano corrente, no Serviço Nacional de Migração, sito na Avenida Ho Chi Minh, número 316, terceiro andar esquerdo, porta 18, na cidade de Maputo. Os documentos de qualificação e a proposta devem ser em 3 exemplares, sendo que um original e 2 cópias, apresentados num invólucro opaco, fechado, selado ou lacrado,
com identificação completa do concorrente e do objeto de concurso no seu exterior. O concurso será regido pelo Regulamento de Contratação de Empreitada de Obras Públicas, Fornecimento de Bens e Prestação de Serviços ao Estado, aprovado pelo Decreto nº 79/2022, de 30 de dezembro.

0: Nézio Demba com My Way a fechar esta primeira meia hora das 23. Vamos dar lugar ao último jornal. São 23 horas e 30 minutos no país. Passamos a transmitir o último jornal.
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1: Boa noite, bem-vindo ao Último Jornal. Destaques para esta edição: o presidente da República insta o novo governador de Gaza, hoje impulsado a imprimir mais dinâmica na sua governação para o desenvolvimento económico e social da província e do país. Secretário de Estado na cidade de Maputo reconhece que a escassez de financiamento e investimento na capital do país dificulta a prestação efetiva de serviços públicos à população. No estrangeiro, o grupo estatal ucraniano Naftogaz anunciou hoje que 7 instalações de produção de derivados de petróleo e de gás da sua subsidiária foram bombardeadas pela Rússia no leste do país. Acompanhe já a seguir os desenvolvimentos destes e outros assuntos nesta edição do Último Jornal de sexta-feira, início de mais um fim de semana. Na sua companhia, Elvis Magaia na sonorização e Mohamed Gianni na edição e apresentação. Fique conosco. 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Presidente da República insta o novo governador de Gaza, hoje empossado, a imprimir mais dinâmica na sua governação para o desenvolvimento económico e social da província e do país. A indicação de Alfeu Cunha ao cargo de governador da província de Gaza resulta da vacatura do cargo na sequência da renúncia de mandato de Margarida Mapanzen Chongo. Os pormenores por Cláudio Duane.
2: Presidente da República diz que o novo governador de Gaza, empossado hoje em Maputo, está proibido de cometer falhas durante o exercício das suas funções. Daniel Chapo explica que a experiência profissional de Alfeu Cunha foi determinante para a sua indicação como governador da província de Gaza. O chefe de Estado exigiu, por isso, que a província de Gaza contribua para o alcance da independência económica do país.
3: Mas a sua experiência profissional proíbem-lhe de cometer alguns erros no exercício das funções que hoje assume, daí a confiança dos membros da Assembleia Provincial, que são representantes da população de Gaza. Por isso, sob a vossa direção, Sr. Governador, a província de Gaza deve contribuir decisivamente para o lançamento dos alicerces para a nossa independência económica, da nossa pátria amada, Moçambique.
2: No discurso que marcou a cerimónia de tomada de posse do novo governador da província de Gaza, o presidente da República sublinhou a necessidade de haver uma boa articulação com os órgãos locais. Daniel Chapo alertou que, se esta articulação falhar, será difícil executar a missão de garantir o desenvolvimento para a província de Gaza.
3: Se falhar a articulação com estes e demais órgãos que coabitam na província, a sua missão de impulsionar a implantação dos alicerces para a independência económica na província de Gaza e de Moçambique como um todo será muito mais difícil, ou, quiçá, impossível.
2: A indicação de Alfeu Cunha ao cargo de governador da província de Gaza resulta da vacatura do cargo na sequência da renúncia de mandato de Margarida Mapanzen Chongo. E as primeiras palavras do novo governador de Gaza, após a tomada de posse, foram de fazer um diagnóstico da situação da província.
4: Primeiro temos que fazer algum diagnóstico para percebermos quais são os níveis, a situação concreta em que a nossa província se encontra. Sabemos também que há bem pouco tempo a nossa província foi afetada por cheias, um fenómeno que criou alguns problemas do nível de transitabilidade, agricultura, educação, a saúde, afetou muitos setores. Então teremos que, juntamente com a população de Gaza, parceiros.
2: O novo governador da província de Gaza, Alfeu Cunha, é natural do distrito de Xokwe, mestre em direito empresarial com especialização em direito público.
1: Presidente da República insta o novo governador de Gaza, hoje empossado, a imprimir mais dinâmica na sua governação para o desenvolvimento econômico e social da província e do país. Enquanto isso, o secretário de Estado na cidade de Maputo reconhece que a escassez de financiamento e investimento na capital do país dificulta a prestação efetiva de serviços públicos à população. O posicionamento foi assumido esta sexta-feira durante a sessão de balanço da missão de acompanhamento e avaliação da Comissão do Plano e o Orçamento da Assembleia da República. Lídia Langa.
0: A missão decorreu entre os dias 5 e 7 de agosto e teve como objetivo avaliar a execução do Plano Económico e Social e o Orçamento do Estado referente ao primeiro semestre de 2026. Segundo Vicente Joaquim, a cidade enfrenta limitações financeiras e organizacionais que comprometem o funcionamento de vários setores da administração pública.
5: A componente de investimento para nós é de extrema importância para conseguirmos trabalhar. Então, queremos fazer esse apelo para, mais uma vez, a Comissão do Plano e Orçamento ajudar-nos na forma como é que, nos próximos anos, a cidade de Maputo deva merecer o orçamento de investimento, senão nós não estamos a fazer o trabalho como deve ser, mesmo porque os recursos sabemos que são escassos, mas nessas condições fica muito difícil trabalhar.
0: No encontro, o relator da Comissão do Plano e Orçamento, o deputado Ângelo Natalino, apresentou as principais conclusões da missão de fiscalização. Entre as conclusões constam os impactos das chuvas e inundações, limitações na execução orçamental e dificuldades no financiamento dos programas de proteção social.
6: As constatações recolhidas evidenciam problemas de natureza estrutural, nomeadamente na disponibilização atempada de recursos financeiros, na cobertura dos serviços sociais básicos e nas infraestruturas que se repetem de forma transversal, reforçando a urgência da sua resolução articulada entre um nível central.
0: Entre as recomendações, a Comissão defende a regularização das dívidas a fornecedores, maior disponibilidade de recursos para investimento e o reforço das infraestruturas de drenagem. O relatório recomenda ainda mais apoio aos produtores afetados pelas intempéries e o funcionamento dos serviços sociais básicos.
1: Secretário de Estado na cidade de Maputo reconhece que a escassez de financiamento e investimento na capital do país dificulta a prestação efetiva de serviços públicos à população. O posicionamento foi assumido esta sexta-feira durante a sessão de balanço da missão de acompanhamento e avaliação da Comissão do Plano e Orçamento da Assembleia da República. Saímos para Nampula, onde um grupo de parlamentares da Comissão do Plano e Orçamento, que trabalhou nos últimos 7 dias na província, considera que os níveis de arrecadação de receitas são desafiantes, situando-se atualmente em 47%. Albano Xavier.
7: A brigada chefiada pela vice-presidente da Comissão do Plano e Finanças na Assembleia da República, Cernil de Machanga, falava nesta sexta-feira em Nampula, em conferência de imprensa, no final da visita de trabalho de 7 dias a Nampula. Cernil de Machanga disse que, apesar das restrições financeiras que se fazem sentir na província, o governo continua a fazer um esforço no sentido de responder cabalmente às preocupações da população. Questionada sobre quais são as principais fraquezas detectadas ao ponto de Nampula não conseguir alcançar as metas planificadas, a nossa fonte respondeu.
8: Em relação às metas no processo de arrecadação de receitas, a principal questão é que alguns serviços que eram, portanto, ou receitas que eram arrecadadas por via do CEP, Conselho Executivo Provincial, passa, portanto, para os serviços de representação do Estado na província. A nível do setor da agricultura, temos algumas áreas que passam ao processo de arrecadação de receita a ser feitas pelos serviços de representação do Estado. E também, a nível do distrito, verificamos em alguns distritos questões ligadas à demora no envio das cadernetas para o processo de cobrança de imposto de reconstrução nacional, e isto também tem contribuído para a baixa arrecadação de receita.
7: A vice-presidente da Comissão do Plano e Finanças na Assembleia da República, Cernil de Machanga. A Comissão do Plano e Orçamento da Assembleia da República trabalhou durante 7 dias nos distritos da Ilha de Moçambique e Mussuril. Albano Xavier, em Nampula.
1: No ar, o último jornal, a presidente da Assembleia da República, Margarida Talapa, diz que o país tem interesse em reforçar a cooperação com a Organização Médicos Sem Fronteiras para responder à crise humanitária na região. O interesse foi manifestado esta quinta-feira após uma audiência concedida à Organização Humanitária em Moçambique pela presidente do Parlamento, Jeremias Mondlane.
9: Margarida Talapa manifestou ainda apoio e abertura em trabalhar com a organização na melhoria da legislação atinente à saúde. Detalhes com o porta-voz da Assembleia da República, Aurel Chemane.
10: Nesta audiência, a Presidente da Assembleia da República manifestou total apoio e abertura a trabalhar com o Médicos Sem Fronteiras, naquilo que for necessário, mormente na melhoria da legislação pertinente à saúde, e bem como, uma vez que a saúde é um bem, é um direito constitucional, a Assembleia da República, no seu turno, mostra-se aberto para promover todo o trabalho que for necessário a bem do trabalho das organizações não governamentais, em particular a Médicos Sem Fronteiras.
9: No encontro, o coordenador das operações na Organização Médicos Sem Fronteiras, em Moçambique, Benjamin Nyanombe, apresentou um balanço crítico das intervenções no terreno, sobretudo na assistência médica e apoio psicológico aos deslocados em Mocimba da Praia e Macomia, na província de Cabo Delgado.
11: Neste momento temos os projetos no distrito de Macomia, no Simba da Praia. Quanto às emergências, como não somos Médicos Sem Fronteira, não temos fronteira, porque estamos sempre em prontidão de responder onde tiver emergência, independentemente das nossas capacidades.
9: Coordenador de operações na Organização Médicos Sem Fronteiras, em Moçambique, Benjamin Nyanombe.
1: Presidente da Assembleia da República, Margarida Talapa, diz que o país tem interesse em reforçar a cooperação com a Organização Médicos Sem Fronteiras para responder à crise humanitária na região. Um trabalho de Jeremias Mondlane, da nossa redação central. Seguimos com mais informação. Ministério dos Combatentes anuncia encerramento do processo de fixação de pensões para combatentes em todo o país. Os desenvolvimentos desta notícia por Domingos Macalane.
12: E 30 dias é o prazo estabelecido esta sexta-feira para o encerramento deste processo iniciado há cerca de 40 anos no país. Neste momento, mais de 172 mil combatentes, entre veteranos da luta de libertação nacional e da defesa de soberania e democracia, já têm suas pensões fixadas, e de um universo de cerca de 183 mil combatentes inscritos. A ministra dos Combatentes, que anunciou o facto, diz não haver mais espaço para o prolongamento deste processo. O objetivo, segundo Nhelete Mongani, é evitar que haja aproveitamentos por pessoas de má fé e surgimento de combatentes fantasmas. Neste contexto, a ministra dos Combatentes orientou aos serviços provinciais dos combatentes a procederem desde já, no prazo estabelecido, à evacuação de todos os processos que reúnam condições de tramitação para a fixação de pensões.
13: A fixação de pensões de combatentes teve o seu início em 1986. Passados 40 anos sobre esta data, os números remanescentes de processos por regularizar já não justificam a manutenção deste exercício como um processo indefinitivamente aberto. Prolongá-lo sem um horizonte temporal definido expõe o setor ao risco de aproveitamento por pessoas de má fé através de candidaturas de pretensores combatentes, incluindo casos de combatentes fantasmas. Determino, por isso, que as províncias procedam no prazo improrrogável de um mês à evacuação de todos os processos que reúnam condições de tramitação em estrita observância do disposto do decreto número 53/2020, de 13 de julho, e no decreto número 68/2011, de 30 de dezembro, e que, decorrido esse prazo, declarem o término do processo de tramitação de fixação de pensões.
12: A ministra dos Combatentes falava durante a cerimônia de encerramento do 17º Conselho Coordenador da instituição. Durante dois dias, o evento apreciou, entre outros aspectos, a preparação da Gala Nacional do Combatente, alusivo ao Dia da Vitória e dos 52 anos da assinatura dos Acordos de Lusaka, a assinalarem-se no próximo dia 7 de setembro. A reunião decorreu sob o lema Ministério dos Combatentes, firme na promoção do bem-estar dos combatentes, paz e unidade nacional. Damatola, Domingos Macalani.
1: Saímos para a província do Niassa, onde o Gabinete Central de Combate à Corrupção reforça os seus mecanismos para travar casos de corrupção envolvendo funcionários do Estado. Pinto Catau, em Lixinga.
14: A província de Niassa continua a registrar elevados índices de gestores públicos que se envolvem em atos de corrupção. a venda de vagas para o ingresso na função pública, a simulação de contratos de prestação de serviços e bens, desvio e má aplicação de fundos do erário público são algumas dentre várias práticas lesivas ao Estado. As constatações são da diretora do Gabinete Central de Combate à Corrupção, Glória Adamo, que afirma ser preocupante o nível de sofisticação de esquemas de saque do erário público na província. Segundo Glória Adamo, estas práticas conduzem ao descontentamento dos cidadãos que manifestam a falta de confiança e descrédito às instituições públicas. O posicionamento foi apresentado num encontro com gestores públicos de vários níveis, que serviu igualmente para a chamada de atenção aos protagonistas destas práticas. Glória Adamo declarou tolerância zero a práticas de corrupção na província e no país em geral e promete o fim da impunidade a todos que pautaram por este caminho.
15: Continuamos com problemas na gestão das receitas próprias das instituições públicas. Nós, quando recebemos as receitas, não canalizamos, ficam conosco. Os que recebem fundos para gerir, gerem à sua maneira, para o seu proveito, forjar um processo de conta, buscar faturas que não existem, juntar documentos que não existem, celebrar contratos fictícios para fazer de contas que nós executamos em benefício da instituição, quando os fundos não foram destinados para esse efeito.
14: Diretora do Gabinete Central de Combate à Corrupção, Glória Adamo, destacou que ninguém é intocável enquanto estiver em frente dos destinos da instituição. Entretanto, Glória Adamo pede a colaboração de todos os cidadãos de boa fé na luta contra a corrupção, crime que retarda o desenvolvimento do país. Delixinga, Pinto Catawa.
1: Dos estúdios centrais em Maputo, transmitimos o último jornal, um breve olhar às notícias nacionais. O presidente da República afirma que a morte do jornalista António Zacarias constituiu uma perda para a comunicação social. Em mensagem de condolências, o chefe do Estado destaca o contributo de António Zacarias para o exercício da profissão jornalística e para o fortalecimento da comunicação social. Em Moçambique, o chefe de Estado manifesta solidariedade à família neste momento de dor e pesar, desejando que encontre conforto e força para enfrentar esta irreparável perda. E o Sindicato Nacional de Jornalistas diz que a morte do jornalista António Zacarias deixa um grande vazio na classe jornalística do país e da província de Inhambane em particular. Em comunicado, o SNJ afirma ter sido com profunda tristeza que recebeu a notícia do desaparecimento físico do jornalista António Zacarias, correspondente do Magazine Independente e membro do SNJ há mais de 20 anos. O administrador apostólico da Diocese de Xaxai afirma que o cardeal Dom Júlio Duarte Langa cumpriu com amor a missão de servir a Deus como sacerdote e bispo da Igreja Católica. Dom Francisco Chimoio considera o bispo emérito da Diocese de Xaxai como homem honesto que sempre esteve pronto para ensinar a palavra de Deus. Dom Chimoio falava esta sexta-feira na Sé Catedral de Xaxai durante a missa do corpo presente, que marcou o segundo dia das cerimônias de despedida do cardeal Dom Júlio Duarte Langa, que morreu segunda-feira em Maputo, vítima de doença. Os restos mortais do cardeal e bispo emérito da Diocese de Xaxai, Dom Júlio Langa, vão a enterrar este sábado no Santuário da Nossa Senhora de Lourdes, em Xongwene, província de Gaza. Último jornal, voltamos com os apontamentos de reportagem. O distrito de Macosa, em Manica, prevê aumentar a cobertura de abastecimento de água de 50% para cerca de 70% ainda este ano, com a entrada em funcionamento de 8 novos sistemas de abastecimento atualmente em implementação. Daniel Oliveira.
16: A informação foi avançada pelo administrador de Macosa, que explica que a iniciativa surge no âmbito dos esforços para melhorar o acesso à água potável, sobretudo nas comunidades que ainda dependem de fontes precárias. Em Macossa vão decorrer este ano obras de construção de 8 sistemas de abastecimento de água, 2 dos quais nas unidades sanitárias de Nhampendeka e Tropa, enquanto os restantes serão distribuídos por localidades com escassez de água potável. Albano Muyambu explicou que 5 dos 8 sistemas de abastecimento de água já estão em fase de execução, estando prevista a conclusão das obras até ao final deste ano.
17: Esses sistemas já iniciaram as obras, mas já tem água. O trabalho que está sendo feito agora é de equipar, pôr todos os componentes e canalizar para a sede da localidade, a unidade sanitária e na escola. Se serem concluídos esses sistemas, teremos a nível do distrito o número de 11 sistemas de abastecimento de água. Como são vários parceiros, o orçamento que nós recebemos são de dois sistemas, que é de Nhampendeka e Tropa, que são avaliados de 5 milhões de meticais. Então, outros são no âmbito de Delpage, Delpage é aquela faseada. Inicia uma parte, depois termina outra parte. Até. Temos certeza que poderemos aproximar a 70% de cobertura.
16: Com um universo populacional estimado em cerca de 58 mil habitantes, o distrito de Macossa prevê elevar a cobertura da rede de abastecimento de água de 50% para 70%. De Chimoio, Daniel Oliveira.
1: O presidente da Assembleia Provincial de Gaza, José Zambi, apela aos produtores da província para apostarem em culturas tolerantes à seca para mitigar os efeitos do fenômeno El Niño. Rogério Madeda, em Xaxai.
18: José Zambi diz que, através de práticas agrícolas de resiliência, os camponeses podem produzir alimentos, mesmo em cenário de escassez da chuva, nos próximos meses. O presidente da Assembleia Provincial de Gaza deixou esta recomendação esta quinta-feira, em Xaxai, no término da segunda sessão extraordinária do órgão, onde foi indicado o novo governador de Gaza, Alveu Kuna, em substituição de Margarida Mapanzeni Chongo, que renunciou ao cargo.
19: Maior sensibilização à população para se prevenir do fenômeno climático El Niño, cuja probabilidade de ocorrência durante a próxima época chuvosa 2026-2027 tem vindo a ser divulgada por instituições meteorológicas, devendo promover práticas agrícolas resilientes às mudanças climáticas.
18: Presidente da Assembleia Provincial de Gaza, José Zambi, e a necessidade de tomar medidas de precaução para evitar bolsas de fome em consequência do fenômeno climático El Niño. De acordo com o Instituto Nacional de Meteorologia, o fenômeno El Niño poderá provocar seca severa, sobretudo nos distritos do norte de Gaza. Rogério Maded, em Xaxai.
20: A caminho da 11ª Conferência Nacional de Quadros da Frelimo.
21: Para nós, como MM, é uma grande festa, é um momento de alegria, é uma oportunidade ímpar que a nossa província tem, a nossa cidade de Chimoio tem. Vamos conseguir nos encontrar com outros quadros de outras províncias, com outras mulheres de outras províncias, um momento de rever. É uma festa, porque vamos também discutir assuntos de interesse nacional. Mas também é um momento ímpar, porque vai se consolidar aquilo que o camarada presidente tem estado a fazer, em particular para as mulheres. Ele tem se preocupado em resolver algumas situações que a mulher já pouco entra. Estamos a falar de, por exemplo, fundo pró-mulher. É um fundo que vem alavancar as várias iniciativas das mulheres. Para além disso, vai se tratar muitos outros assuntos para o desenvolvimento da província e do país de uma forma geral.
22: Secretária Provincial da OMM na província de Manica, Rifa Abudu.
20: A caminho da 11ª Conferência Nacional de Quadros da Frelimo.
1: O primeiro secretário do Comitê Provincial da Frelimo em Maputo insta os quadros da sua formação política a trabalharem de forma permanente nas bases, visando garantir rápida resposta às preocupações das comunidades. Carlos Zavala falava hoje na abertura da 8ª sessão ordinária do partido a nível provincial, uma reunião que vai debater a vida política, social e econômica. Rigoberto Chissano.
2: O primeiro secretário da Frelimo em Maputo desafiou igualmente aos membros dos Conselhos Executivos e de Representação de Estado a trabalharem para o cumprimento das metas do quinquênio, com enfoque nas preocupações da juventude, o garante do futuro do país.
3: Esta sessão realiza-se no contexto que exige de cada um de nós maior sentido de responsabilidade, disciplina, unidade, dedicação. O partido espera dos seus quadros capacidade de mobilização das populações, aproximação com a comunidade, portidão na resolução das preocupações da população e firme compromisso com a consolidação da paz, da estabilidade e desenvolvimento sustentável da nossa província. Durante o nosso trabalho, seremos chamados a refletir sobre questões fundamentais ligadas ao funcionamento da estrutura do partido, ao reforço da organização interna, ao acompanhamento da implementação dos programas de governação, ao fortalecimento da dinamização da produção, à promoção de emprego para a juventude, ao empoderamento da mulher, ao combate à pobreza e à conciliação da unidade nacional. Devemos igualmente reforçar o nosso compromisso com a implementação das orientações emanadas dos órgãos centrais do partido, trabalhando em estreita ligação com as populações, ouvindo as suas preocupações e transformando em

0: conhecido publicamente como DJ Waras. Armindo Pakula celebrou um acordo de confissão com o Ministério Público Sul-Africano no Tribunal Superior de Joanesburgo. Os pormenores por Eduardo Figurão, correspondente da Rádio Moçambique em Joanesburgo.
1: Pakula admitiu ter assassinado o músico a troco de 25 mil randes, o equivalente a cerca de 100 mil meticais. No âmbito deste acordo, o moçambicano declarou-se culpado das acusações de homicídio, posse ilegal de arma de fogo e de munições, bem como de violação da lei de imigração. O porta-voz da Procuradoria Sul-Africana, Mahoboke Mohlatlole, sublinhou que a sentença serve para responsabilizar os autores de crimes violentos. A Procuradoria congratula-se com a condenação e sentença do cidadão moçambicano Armindo Pakula, de 25 anos, a uma pena efetiva de 25 anos de prisão decretada pelo Tribunal Superior de Joanesburgo. Pakula declarou-se culpado nos termos da Lei de Processo Penal, admitindo que cometeu o homicídio mediante pagamento. Esta sentença reafirma o compromisso da Procuradoria em garantir que os autores de crimes violentos e por encomenda sejam responsabilizados, fazendo-se justiça pelas vítimas e pelas suas famílias. O crime ocorreu em meados de dezembro do ano passado, em pleno centro da cidade de Joanesburgo. O alegado mandante do crime é o sul-africano Vítor Majola, cujo julgamento no Tribunal Superior de Joanesburgo ficou marcado para o próximo dia 17. Rádio Moçambique, Eduardo Figurão, Joanesburgo.
0: O grupo estatal ucraniano Naftogaz indicou hoje que 7 instalações relacionadas com a produção de derivados de petróleo e de gás da sua subsidiária foram bombardeadas pela Rússia no leste do país. Foram destruídos equipamentos essenciais para as operações da empresa, o que levou ao encerramento de várias instalações e à perda de volumes de produção significativos, acrescentou o grupo na plataforma digital Telegram, sem fornecer mais pormenores. Saímos com o tempo. As cidades de Tete e Nampula podem chegar amanhã aos 29 graus centígrados de temperatura máxima, seguidas por Inhambane, Beira, Quelimane e Pemba com 28 graus, Vila Nkulo 27, Maputo e Xaxai 26, Lixinga 24 e, por fim, Chimoio 23 graus centígrados de temperatura máxima. É o ponto final do último jornal, edição de sexta-feira. Despedem-se Elvis Magaia na sonorização e Mohamed Gianni na edição e apresentação. Boa noite e bom fim de semana.
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3: Em Moçambique, precisamente 0 hora.
4: Estamos a consolidar os nossos corredores de desenvolvimento com plataformas de integração regional, plataformas de comércio e competitividade. No corredor de Nacala, estamos a preparar e a mobilizar investimentos de grande dimensão para reforçar a capacidade logística e produtiva daquela região. No corredor da Beira, avançamos com a melhoria dos acessos ao Porto da Beira, construção de novo cais, o desenvolvimento da base logística no Dondo e a implementação de uma fronteira de paragem única em Machipanda, para facilitar a circulação de pessoas e mercadorias entre Moçambique, Zimbábue e outros países do Interland. No corredor de Maputo, estão em curso e em preparação investimentos relevantes no porto de Maputo e nas ligações logísticas, incluindo a ampliação da EN4, novos acessos portuários e a perspectiva de uma fronteira de paragem única em Rassano Garcia, reforçando a ligação econômica entre Moçambique e a África do Sul.
5: Presidente da República, Daniel Chapo.

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2: Ora viva, amigo ouvinte, seja bem-vindo a este espaço. O meu nome é Vítor Reis e nós vamos estar juntos. Vamos levar até si muita música para si e vamos trazer também o programa Madrugada com DJ, que nos é trazido por Henriques Dias. Esperamos que tenha, acima de tudo, uma madrugada tranquila na nossa sintonia. Vamos começar esta hora ao som de Lena Baúl com o tema Nakupenda.

Uma das músicas de registro desta senhora da música moçambicana, Mingas, com o seu Redondo. Para trás ouvimos Isabel Novella no seu Let's Dance. Mais para frente, vamos ouvir Rukia de Jimo Mendes, tema extraído então do trabalho discográfico Moçambique.

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0: Este é um dos legados do músico das terras de Sofala, chama-se David Mazembe, do qual ouvimos Ndongwe. Para trás também a Tchalendo, um dos temas dos Maçucos.
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Correra, Correra é um dos temas que ficou registado com a voz de Zena Bacar, da banda Eu Puro. Na voz de Tchacaz ouvimos Vou Te Amar e ficou ainda também o tema de Zé Pires, interpretado por Cisaquel e Pauleta Mulov, Ana.

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1: Do disco Cucavata dos Goruana, vamos ouvir Frio do Regresso, que vai fechar a primeira hora deste nosso encontro de hoje.

0: referindo o regresso dos Goruana no fecho desta primeira hora, aqui deste nosso encontro na Antena Nacional.
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0: Uma hora em Moçambique.
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1: 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Estimado ouvinte, as nossas melhores saudações e bem-vindo ao espaço de debate sobre os assuntos candentes do nosso desporto, em particular o futebol. Hoje são temas de debate. Sorteio das Afrotaças coloca Petro de Luanda no caminho da União Desportiva do Songo e Atomic Ngomé das Ilhas Comores na rota da Associação Black Bulls. Jan Katamu na órbita do Sunderland. Joel Cides procura espaço na Turquia. Jornada 12 do Moçambola 2026 termina esta sexta-feira. Os bastidores e as peripécias do desenrolar da ronda marcam esta edição. Miguel Vaz, Vítor Magaia, Hermínio Abel e Fernando Silvan formam o painel. Vamos para as notas prévias. Miguel.
2: Começar por cumprimentá-lo, Fernando Silvan, aqui o companheiro Vítor e os ouvintes. Aquilo que eu trago como questão prévia, havemos de dissecá-la com mais profundidade, tem a ver com as recentes declarações de Chiquinho Conte sobre Jan Katamu, que na minha opinião são declarações inoportunas e que acho que Jan Katamu ainda não necessita de ventrílocos, ainda não necessita de ventríloco para fazer sentir aquilo que é o seu sentimento a nível da profissão que ele tem. Portanto, que...
1: Olha, troca lá sem 500.
2: Ventrílocos são aquelas pessoas que têm capacidade de, através de uma terceira pessoa, fazer parecer que esse boneco ou essa personagem ou esse como é que diria aquilo que está a representar a voz de um terceiro, portanto é algo que representa a voz de alguém, portanto estamos a...
1: É que este programa é do povo.
2: Pois,
1: do
2: sim, povo. Sim.
1: Não sei se eu... portanto, fica complicado
2: eu tenho aqui,
1: toda a gente saber o que é isso,
2: dar a impressão que um determinado boneco está a falar. E neste caso concreto, o Chiquinho, o Jan Katamu, ainda não fez do Chiquinho Conte nenhum ventríloco para realmente expressar aquilo que ele sente. Por um lado, é inoportuno, por um lado, por outro lado, penso que, dado o status que Jan Katamu já conseguiu conquistar dentro da equipa do Sporting de Portugal, julgo que isto de alguma forma pode beliscar esta confiança, pode beliscar algum mau momento momentâneo, algum jogo que corra mal ao Jan Katamu estar associado realmente a estas declarações de Chiquinho Conte. Ou seja, Jan Katamu tem maturidade como homem, tem maturidade como profissional de futebol para expressar junto do Sporting aquilo que ele quer ou aquilo que ele sente.
1: Vítor, é ventríloco de quem ou para qual tema?
3: Acaba sendo. Antes de saudar...
1: Acaba sendo do Jan.
3: Ventríloco do Jan. E dizer bem o Miguel Vaz, não há necessidade. Mas dizia, permita-me saudar-lhe antes, Fernando Silvano, saudar aqui ao Miguel Vaz, ao Hermínio Abel, e uma saudação especial aos ouvintes. De facto, é um tópico que pensei que fôssemos abordar,
1: vamos abordar.
3: Lá mais para frente, sim, quando fosse a falar da transição, mas já que o meu caro Miguel Vaz trouxe como nota prévia, não tem problema nenhum.
1: Bom, vai acabar por ser o
3: falar tema. É o primeiro tema, sim. Diria que existe um espaço entre o ter razão e o ser oportuno, né? O que é que eu quero dizer com isso? Quero dizer que o Chiquinho Conte, nas declarações que traz do sentimento do Jan, da possibilidade de poderem libertá-lo por parte da equipe do Sporting, pode até haver lá dentro alguma razão. Né? Alguma razão de ser. Agora, vem este questionamento. será oportuna a intervenção do Chiquinho Conde dentro desta novela que, quer dizer, está-se a criar uma novela que, na verdade, nem existia. Né? Nem existia e pode vir aqui a criar, dizer bem que o Miguel Vaz, um mau ambiente, um mal-estar para com o Jenny, e já começa a ver, vi alguém a partilhar algumas notas das redes sociais, já começa a ver alguma hostilidade por parte dos adeptos do próprio Sporting, a dizerem que se quiser pode ir, porque não é melhor que outros, outros a mencionar que não vale os números que estão-se a lançar para frente. Então, foi inoportuna, de facto, esta intervenção de Chiquinho Conde, e às vezes nós temos que saber e conhecer aquele que é o nosso lugar. E a partir do momento em que conhecemos qual é o nosso lugar, saberemos qual deve ser também o nosso comportamento. É muito simples isso. E na qualidade de selecionador nacional, na qualidade de não alguém ligado até ao Sporting, só do ponto de vista direto, não só do ponto de vista histórico, porque ele passou pelo Sporting, foi jogador do Sporting, não vejo o porquê desta... Até poderia usar mesmo a questão intromissão. Né? Poderia usar a mesma questão de intromissão num assunto que não lhe diz muito o respeito.
2: Não lhe diz respeito nenhum.
3: Sim,
2: é
3: não, não. Se calhar como adepto, né? Adepto, mas é para opinar fora, se calhar sendo adepto do Sporting, sendo treinador do Jenny também, se calhar por aí, mas do ponto de vista de legalidade para fazer os comentários num fórum. No fórum, é preciso colocar isso, onde foi feito, é um bocado complicado. E concordo com Miguel Vaz quando diz que foram declarações inoportunas, ainda que estejam elas cobertas de alguma razão, quando fala da possibilidade de Jenny sair para outro campeonato, experimentar outros campeonatos e poder crescer com isso, mas vindas de quem vieram, e já fazem eco na imprensa, fazem eco nos jornais, nas televisões portuguesas, e todo mundo agora olha para o Jenny com uma cara de um insatisfeito. E bem dizia aqui o Miguel Vaz, qualquer má atuação, qualquer mau momento que o Jenny, não saindo, se porventura não sai, qualquer mau momento que o Jenny tem, vai ser associado, claro, a esta questão da insatisfação, de um jogador que está insatisfeito, um jogador que quer sair, deixará de ser este bem amado, e já começou a deixar quando vejo as redes sociais, deixará de ser no seio sportinguista, no meio sportinguista, este bem amado para...
1: Aquela novela brasileira.
3: É. Ou turca. Agora muito de novelas turcas. É de bem amado a mal amado. Né? É de bem amado a mal amado. Ah, falava da novela brasileira, o bem amado, do senhorzinho. Sim. Do senhorzinho. Senhorzinho. Que se chama Senhorzinho Malta, né?
1: Senhorzinho
3: Malta na altura. Sim. Bem amado Senhorzinho Malta. Ou essas outras turcas que andam por aqui também, que falam de amores e desamores. Então, de facto, foi inoportuno, aproveitando aqui o ponto prévio do Miguel Vaz.
2: Outro aspecto tem a ver com qual o nível de legitimidade que Chiquinho Conde tem falar neste assunto sobre Gianni Caetano, legitimidade. Sim. Que tem neste caso. Porque, no fundo, o que... No fundo, nós moçambicanos só nos sentiríamos lisonjeados se o Gianni Caetano fosse jogar para a Inglaterra. Só e só. Mas isto não tem que ver com nenhum recado. Tem a ver com aquilo que o Gianni Caetano conquistou em termos de status futebolístico. E que realmente já é um jogador... E o único, seria o único moçambicano a jogar na Primeira Liga.
1: Ok, sim. Inoportuno ou não?
3: Tem o Reinildo. Seria o segundo e na mesma equipe.
1: Inoportuno ou não? Portanto, o inoportuno ou não o pronunciamento do Chiquinho Conde? O facto é que o Sunderland... tem estado a referenciar fortemente o jogador moçambicano, Gianni Caetano, portanto, para as suas fileiras. Isto pode fazer com que, de facto, o Sporting possa ver a possibilidade de abrir a mão deste jogador. São 40 milhões de euros.
3: E parece que a possibilidade de se estender até os 52.
1: Sim, mas o Sporting quer 60 milhões.
3: São 60, cláusula. A cláusula de rescisão, a cláusula de imposta são 60. O Sunderland apareceu primeiro com uma cláusula que chegava até aos 30.
1: Como oferta.
3: Como oferta.
1: Sim.
3: A proposta colocada era de 32 milhões de euros.
1: E, que e agora Sporting, ele voa, faz que é para 40.
3: Sim, o que o Sporting fez foi mostrar-lhes o número que, de que se faz
1: se atingir a
3: cláusula. Mas é verdade que aquilo é mais para...
1: Uma negociação.
3: Uma negociação. Agora parece que já estão nos 40, pode estender-se um pouco mais. A verdade é que há sinais claros do Sunderland estar interessado no Gianni Cattaneo. Num outro cenário, acredito que o próprio Sporting teria aceito os 32 milhões de euros na hora. Acontece que a esta altura o Sporting não está, entre aspas, necessitado. Estão a encontrar um Sporting de cofres cheios. Um Sporting que o mercado, a janela de transferências, serviu-lhes e como serviu-lhes. Né? Daí que dá-lhe esta margem de estender, não porque não tenham intenção de colocar. O Geno mesmo tem acontecido com o Central, é o Diamandé, o Costa Marfinense, que também parecia estar tudo encaminhado, de repente já não está. Então, não é uma questão de ser o Gene, é a nova postura, é a nova maneira de estar
1: do
3: desta
1: Sporting.
3: Direção do Sporting, ainda por cima, no momento em que está muito bem de cofres, com as saídas de Trincão, do Pote, do Ullmann e outros mais que foram saindo. Então, esta associação de fatores todos fazem com que a situação estique ainda mais a corda para poder libertar o Gianni Cattaneo. Depois, outra coisa, há que também olhar para o lado de gestão financeira e combiná-la à gestão desportiva. Quer dizer, não é só vender, não é tudo que se quer que deve sair sob pena de comprometer o lado. Sim, sob pena de comprometer também o lado desportivo, é preciso equilibrar estes dois fatores. Talvez com a entrada também agora do Irão Kunda, o tal reforço que vem do Watford, que se fala
1: as coisas
3: que já é dado como certo, haja espaços também para que possa libertar o Gianni Cattaneo. Até porque só com bons resultados na índole desportiva é que depois consegue ganhar seu ponto de vista financeiro.
1: Do ponto de vista financeiro, Miguel, o Vitor Magaia, o Vitor Magaia diz que o Sporting está bem financeiramente.
2: Nunca esteve tão bem financeiramente.
1: nunca esteve tão bem. Mas como é que olha para a atitude da direção do Sporting em relação a este aspecto? O assunto Gianni Cattaneo.
2: Não é por acaso que o Sporting há muito pouco tempo renovou o contrato com Gianni Cattaneo até 2031, né? 2030, não é por acaso. E nesta renovação do contrato, naturalmente, que houve aquilo que chamaríamos, em termos contratuais, deveres e obrigações. E Gianni Cattaneo concordou com tudo aquilo que foram os deveres e obrigações, portanto, tudo aquilo que foi clausulado nesse contrato. Logo, o Gianni Cattaneo não pode estar insatisfeito. Não pode estar, porque lhe foram...
3: Pode estar desejoso.
2: Pode ter o desejo, contudo, não está insatisfeito. Este é o primeiro aspecto. O outro é que acho que se abre uma janela tênue de Gianni Cattaneo poder sair. Por quê? Porque esta questão do, em termos financeiros, do contrato, da negociação à volta do Diamondé ter falhado, possivelmente possa abrir uma nesga para realmente para
3: Pronto,
2: o Sporting.
3: Desculpa, Miguel. Hoje há uma notícia de que não falhou, ainda é reversível. Só adiou a questão do Diamondé também.
2: Pois,
3: sim.
2: O Sporting naturalmente possa estar também a conjugar esse aspecto.
3: Sim.
2: Porque se não conseguir
3: encaixar,
2: realmente fazer um encaixe via Diamondé, poderá, neste caso, fazê-la via Gianni Cattaneo. Contudo, há aqui este compromisso também que nesse aspecto a direção do Sporting é muito incisiva, é muito clara. Há jogadores que definiu que esses jogadores só podem sair pela cláusula. Então, este é o outro aspecto sobre o qual Gianni realmente estava dentro deste grupo de jogadores que o Sporting achava realmente fundamentais e imprescindíveis para aquilo que pretende alcançar.
1: É na esteira das transferências que ainda não estão consumadas, claro. Há notícia de que o Alcides, jovem jogador da União Desportiva de Songo, encontra-se na Turquia à procura de espaço num clube de segunda divisão.
3: É uma boa possibilidade, um jogador com potencial técnico, físico, e idade jovem, novo, tem tudo.
1: Mas vale a pena ir tudo para a segunda divisão do futebol turco?
3: Ah, claramente. E, quer dizer, nem vamos comparar as segundas divisões desses campeonatos com este nosso rebuliço, né? Yeah. Com este nosso rebuliço chamado Moçambola. Valerá sempre a pena a segunda divisão da Turquia, a segunda divisão portuguesa, a segunda divisão francesa e de outros mais campeonatos que andem por aí fora.
2: Se calhar é a terceira divisão inglesa, se calhar.
3: Até quarta, o nível competitivo da quarta divisão, não vamos longe.
2: Sim, sim.
3: Temos um titularíssimo, que até bem pouco tempo foi titularíssimo na seleção nacional, a jogar na quarta divisão alemã.
2: Sim, foi por
3: um largo período o melhor marcador da nossa seleção. Então, falar de quarta divisão da Inglaterra, quer dizer, é falar de outra coisa. Então, valerá sempre a pena, é uma oportunidade que se abre. É um outro mercado, outro tipo de mercado também que se abre, para que não sejamos apenas, e já temos, estamos nessa esteira, não sejamos apenas dependentes do mercado português, né? É preciso que se alastre as opções de colocação dos nossos atletas, dos nossos jogadores, e só se abrirão se aqueles que lá forem, neste caso o Alcides, conseguir primeiro ficar, né? Acredito que esteja em testes, em avaliações, penso que esteja a passar por esse período, se consegue assinar, depois o rendimento que ele for a emprestar depois à sua equipe. Esta é que é a forma mais clássica, né? Conhecida de abrir portas de um determinado mercado para um determinado país ou jogadores de uma determinada nacionalidade. Acho que é positivo, um jogador com bastante potencial mesmo, esse jogador Alcides, este avançado da UDS. Uma futura ou breve referência do ataque da seleção nacional. Nem tenho dúvidas disso, independentemente de ficar ou não na Turquia ou continuar na UDS. Nem tenho dúvidas disso.
2: Estou-me a lembrar de ter visto ontem o jogo Bolense-Varzim, onde podemos ver o nosso compatriota Chamito a fazer realmente um bom jogo.
3: Estava à procura do nome de Chamito.
2: Chamito a fazer um... E comparativamente este jogador, o Alcides...
3: Só pôs de características...
2: Se calhar é um pouco mais refinado que o Chamito, em termos futebolísticos. Então, dizer que é bom aquilo que dizia o Vítor, que isso aconteça realmente em outras geografias do nosso futebol, do futebol mundial, por um lado, e por outro, também houve muito recentemente Fernandinho e o Cantolo também.
3: Há essa possibilidade, sim.
2: Também com essa possibilidade de
1: eu
2: poder...
1: Eu pensei que se estivesse a referir a mim, eu ouvi o Fernandinho, certo?
2: Não é o Fernandinho da rádio, não é o Fernandinho Chilovano. O Fernandinho da Black Bulls e o Cantolo também poderem aparecer noutras geografias do nosso futebol.
1: Muito bem, vamos passar para um outro ponto. Estamos em gestão de temas e do tempo também de antena. São conhecidos os adversários das equipas moçambicanas nas afrotaças. A União Desportiva do Songo vai defrontar o Petro de Luanda. Os angolanos do Petro de Luanda. Portanto, com a primeira mão a ter lugar na cidade de Maputo, entre 4 e 6 de setembro próximo. Portanto, esta é a preliminatória de acesso à Liga dos Campeões. Já a Associação Black Bulls, na corrida à Taça da Confederação, vulgo Taça CAF, jogará para a pré-eliminatória contra o Atomic Ngomé das Ilhas Comores, sendo que a primeira mão será fora de casa.
3: Vida difícil, logo primeiro para o ODS, né? Diante do Petro Atlético de Luanda, experiências passadas quando cruzamos com ele, não foi a ODS, foi a ABB, foi com a ABB, não nos correram bem, estão em pré-época, em estágio, mas o nível competitivo deles provavelmente não se fará,
4: fizeram o estágio
3: na Espanha diante de adversários de outra posição. O nível de condições, então, diria eu assim, de forma resumida.
1: É caso para dizer, quando se fala de estágio na Espanha, é caso para dizer que os angolanos continuam a apostar forte. A elevar, quer dizer, a tentar elevar cada vez mais a sua fasquia.
3: Sim, mas isso para aqueles clubes, para que as condições que o Petro Atlético tem, quer dizer, são díspares de muitos dos clubes dentro da própria Angola. Quer dizer, não é a imagem do futebol angolano, não é isso. É a imagem de um pouco. Exatamente. É a imagem de um núcleo curto de clubes angolanos que conseguem isso e mais esta equipa do Petro, que irá causar problemas, de facto, à ODS, isso é bom que se diga, sem com isso dizermos que a ODS não tenha possibilidades. Não é isso que estamos a dizer. Será que se reinventar? Será que ser mais do que tem sido até agora para conseguir passar esta eliminatória? Porque até passando parece que depois tem adversários, como é que se diria? Não acessíveis, mas se calhar de menor expressão. Se passa, pode jogar com o Scotland e o Singinzine, Scotland do Zimbábue, outro do Eswatini. Acho que esta primeira pré-eliminatória está mais forte, mais difícil que a derradeira, que pode determinar a entrada ou não para a fase de grupo. Penso que a missão mais espinhosa, vou dizer assim, mais espinhosa que a ODS tem, é agora nesta primeira eliminatória diante do Petro Atlético. Passando, as probabilidades e possibilidades de chegar à fase de grupo aumentam-se cada vez mais, olhando sem despremor, claro, porque é preciso respeitar todos os adversários, sem despremor pelo Scotland do Zimbábue, pelo Singizine de Eswatini, mas a verdade é que não estão ao nível, não têm a mesma qualidade de certeza absoluta nas condições, creio eu, que o Petro Atlético de Luanda apresenta. Então, é uma eliminatória difícil. Todas as fichas, na minha concepção, deviam ser depositadas, do lado da ODS, todas as fichas deveriam ser depositadas neste jogo diante do Petro. Jogo difícil? É. Eliminatória difícil? Difícil.
1: Quanto à ABB? Atômico em Gomé.
3: Atômico em Gomé, não acredito que torne-se uma bomba atômica estes comoreanos diante da Black Bulls. Mais possibilidades, uma primeira eliminatória com maior margem e de possibilidades de passar para outra fase, a Black Bull comparada, logicamente, à ODS. É verdade, do ponto de vista de seleção nacional, a jogarmos com Comores, nós, enquanto Quimamba, já não olhamos da mesma maneira, já não olhamos com a mesma perspectiva, porque Comores deu um salto qualitativo, do ponto de vista competitivo, do ponto de vista de resultados, mas sabemos fruto de quê? Não é fruto dos jogadores que jogam nos clubes internos. Não é fruto da qualidade do seu campeonato. É a tal questão das naturalizações, nacionalizações, que eles também incorreram, até diria eu que foram primeiros comparados a nós, estão nesse processo muito mais avançados do que nós. Daí que aquela que é a imagem da seleção nacional comoreana hoje em dia não tem nada a ver com a imagem dos seus clubes. Daí que acho que a Black Bulls, com poucas, muitas dificuldades, conseguirá transitar para a segunda fase, onde poderá encontrar o Pantera Esportivo dos Camarões. Aí as coisas já começarão a mudar um pouco de futuro. O próprio Rayon Sport do Ruanda é uma equipe também com outro tipo de qualidade. Diferente da ODS.
1: Se calhar o Rayon Sport do Ruanda, Pantera Esportivo dos Camarões. É um ilustre desconhecido.
3: São pontos de títulos, mas são sempre equipes competitivas. São sempre equipes competitivas, as equipes dos Camarões, do Senegal, da Costa do Marfim e Nigéria. Quando vais jogar com elas, tens de saber sempre que terás o trabalho a sério. E eu, diferente da UDS, primeiro começa com maior margem de facilidade ou de probabilidade, não facilidades, porque aí teremos a levar a Black Bull a incorrer ao erro de pensar que será tudo fácil. A menor grau de dificuldade comparado, de facto, ao UDS, que é logo na primeira eliminatória que joga com o Petro.
1: Miguel, qual é a receita para as nossas equipas poderem enfrentar esta pré-eliminatória, esta primeira pré-eliminatória, com possibilidades reais de poderem passar para outra fase?
2: Portanto, vou pegar neste reais que puseste agora no fim. Dizer que, de forma pragmática e objetiva, aquilo que nos diferencia dos outros clubes, mesmo não os conhecendo com profundidade, é aquilo que conhecemos das nossas equipas, que tem uma grande falta de qualidade, não é? Falta de qualidade competitiva. E esta falta de qualidade competitiva vai, de facto, ser um fator muito... que vai pesar muito nos jogos que vamos fazer, mesmo contra essas equipas que à partida não conhecemos qual é a sua valoração.
3: Atenção, que o Miguel Vasco não fala de qualidade competitiva, não está a falar de qualidade dos plantéis, dos clubes.
2: Nem dos jogadores.
3: Estou a tentar aclarar, se calhar, para quem esteja a ouvir.
2: A competição não nos confere argumentos para dizermos à partida que este é fácil, este é difícil. Contudo, o jogo com a União Desportiva de Sonho e o Petro, não haja dúvidas que o Petro vai naturalmente também fazer este juízo. Depois, que o adversário mais difícil nestas duas pré-eliminatórias há de ser a União Desportiva de Sonho. Eles também fazem
1: para o
2: Petro. Logo, vão querer ganhar o Petro porque sabem que os jogos seguintes serão mais fáceis.
3: Hoje em dia nem conseguimos tirar a vantagem de termos o campeonato a decorrer.
2: Os outros
3: início da época. E antes era o nosso argumento,
2: sim,
3: não sei
2: era,
3: se lembra.
2: Era
3: o nosso argumento quando fosse. Era o nosso argumento quando fosse eliminado.
2: E com este formato, com esta forma como estamos a discutir.
1: Mas o Miguel Anderson não se referiu, por exemplo, o que pode acontecer para a Black Bulls?
2: A Black Bulls, o que eu digo como é que é de explicar? Vai depender do que é que a Black Bulls nos vai apresentar em termos futebolísticos nesse dia, nesse jogo. Porque não há uma regularidade...
1: Há uma incógnita.
2: Sim, não há...
1: Em relação ao Black Bull.
2: Não há regularidade competitiva. Portanto, não havendo regularidade competitiva, se a equipa estiver inspirada nesse dia, portanto, nesta observação que é teórica, porque não conhecemos, de facto, o adversário, podemos inferir que... Realmente a Black Bulls é melhor, mas, contudo, aquilo que é o nível competitivo faz com que em determinado dia a equipa esteja bem e num outro jogo não esteja bem, porque não há esta regularidade competitiva.
1: Vamos para uma breve pausa para conferir espaço comercial.
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1: Vítor Bagai, quer concluir este tema? A Frutaças?
3: Não, mas está concluído. Mesmo apesar de todos os fatores que o Miguel Vaz coloca, e bem, sobre o nosso quadro competitivo, os índices competitivos das nossas seleções, mas estou eu a crer que é a Black Bulls. Repito e reitero que a Black Bulls com maior é o menor.
2: Posso fazer só?
3: Sim, sim.
2: É que o quadro competitivo já é pobre.
3: Sim.
2: E o calendário competitivo pior ainda.
3: Pior ainda a situação, sim. Mas queria dizer, apesar do que o Miguel Vaz dizia com razão, acredito e creio piamente que a Black Bulls, com maior ou menor dificuldade, inspirado, ou até não tanto inspirado, olhando para o histórico dos clubes dos Comores, para o campeonato também dos Comores, que acredito não esteja acima do nosso, creio então que a Black Bulls consegue ter esta margem maior em relação, de facto, ao DS para transitar noutra fase.
1: Muito bem, passamos para o Moçambola 2026. Esta sexta-feira é o dia que marca o fecho da jornada 12, jornada que já tem como resultados a Associação Desportiva de Vilanculo 1, Ferroviário da Beira 2, Ferroviário de Maputo 0, Bahia de Pemba 0, Costa do Sol 3, Ferroviário de Nacala 0. Este resultado ditou a demissão de Zainadine Mulungu do comando técnico do Ferroviário de Nacala. Miguel.
2: De facto, este era expectável que isto viesse a acontecer, de acordo com as últimas declarações do presidente do Ferroviário de Nacala. Era expectável que isto viesse a acontecer, porque não há nenhuma equipa que faça um campeonato sem perder. Portanto, o que a direção do Ferroviário de Nacala fez foi esperar, de facto, uma derrota, e neste caso concreto foi uma derrota de acordo com os pergaminhos de Costa do Sol, Ferroviário de Nacala, não é um resultado que possa espantar em termos qualitativos e comparativamente plantel do Ferroviário de Nacala, plantel do Costa do Sol. E é a partir desta derrota que se consumou o afastamento de Zainadine Mulungu. Contudo, ele já estava programado dentro daquilo que eram as cogitações, o que vinha nas entrelinhas na comunicação que o presidente Ferroviário de Nacala fez. Dizer que eu penso que o Zainadine Mulungu tem que estar tranquilo, porque deixa a equipa em nono lugar com 9 pontos, com duas...
1: Não, fora dos lugares da promoção.
2: Fora dos lugares de promoção. Portanto, é na minha opinião, tem menos dois jogos que a equipa que tem mais jogos neste campeonato, que é o caso de Ferroviário da Beira.
1: Logo, ainda pode melhorar.
2: Sim, pode melhorar esta classificação. E eu penso que o nosso grande problema, as maiores vítimas deste calendário, jogadores
1: e treinadores.
2: São as maiores vítimas.
1: Vítor, a demissão do Zainadine terá sido por este resultado expressivo ou por mais uma derrota na caminhada do Nacala neste Moçambola?
3: Já era expectável, como dizia aqui o Miguel, face ao ambiente, face às últimas incidências do que fomos acompanhando. Acredito que num dos programas chegamos a falar sobre isso, sobre uma postagem também que foi posta a circular, que dava conta de um ambiente não sadio dentro do meio locomotiva de Nacala. Era expectável que tal sucedesse, até porque costuma-se dizer na gíria que a corda normalmente rebenta para o lado mais fraco. Mas é preciso percebermos aqui e se calhar colocar a coisa da seguinte maneira. O Zainadine Mulungu não foi despedido, né? ele que colocou o lugar à disposição. Coisa rara, é bom que se diga, coisa rara no nosso futebol. Ele que colocou, fruto de uma leitura, né? Ele coloca o lugar à disposição, mas fruto de uma leitura que ele fez, né? De todo um cenário que a vida não seria fácil naquela, depois de ter perdido com Costa do Sol por 3-0, mas não muito pela derrota, mais pelos cenários antecedentes. Sim.
1: Não seria normal e o Ferroviário da Cala perder por 3-0 com Costa do Sol?
3: É isso que eu digo, não muito pelo resultado com Costa do Sol, porque faz parte do jogo, mas pelos antecedentes, pelo ambiente, okay, porque já se havia criado a meio. Mas é preciso também percebermos que este Ferroviário de Nacala, se calhar as suas massas, as suas gentes, tenham elevado demais a fasquia os seus desejos, os seus sonhos neste Moçambola, daquilo que eles pretendem e daquilo que eles podem. E não há que descurar um dado bastante importante nesta quebra de rendimento, sob o ponto de vista de resultados desportivos, que este Ferroviário de Nacala perdeu jogadores preponderantes naquilo que foi o início do seu campeonato. O Neymar, que foi ao DS, vou só citar dois deles que eram dos mais preponderantes. O Dário Melo, que está hoje aqui no Ferroviário de Maputo, acrescentar em valor a essas equipes. Então, é preciso que quando saem alguns jogadores, haja reposição para aquelas possibilidades. E digo mais, essas saídas, é bom que se diga, essas saídas não foram com a anuência do treinador, da equipa técnica. Muitas das vezes o treinador foi informado de tais decisões, de tais saídas. Então, é preciso, no campo da análise, termos um pouco de atenção e às vezes aprofundarmos as causas reais de determinadas situações, determinados resultados que algumas equipas vão ter.
2: Permite que eu faça isso.
3: Permito, Miguel, permito.
2: Relativamente ao Neymar, ele só soube que o jogador já estava no songo. Portanto, o jogador...
3: Ele saiu para ver a seleção.
2: Para ver a seleção. E só aí é que soube que já não voltaria para o Ferroviário. O treinador, relativamente ao Dário Melo, ele surpreendeu-se quando o Dário se foi despedir dele. Vinha para cá. Portanto, é assim que funcionam estes pseudo-dirigentes que entendem muito de futebol.
3: Sim, mas para dizer que, de forma resumida, sucinta mesmo para fechar, que era expectável, face ao ambiente que já se vivia no meio.
1: Ok. E o treinador da Associação Desportiva de Vilanculo, Abdur Omar, mostrou-se disposto a abandonar o cargo, né? A deixar o clube por alegada sabotagem interna. Ele falou nesta quinta-feira, após derrota com o Ferroviário da Beira por 2-1 em pleno campo municipal da Maxixe. Vamos ouvir o Abdul Omar.
4: Eu, a qualquer momento, posso sair, não há problema nenhum. Eu estou pronto para sair. Não há problema, porque eu também não vou admitir que me sabotam dessa maneira. Não vou permitir. Estão a estragar até o meu nome, a minha postura como treinador. Isso é uma sabotagem. É uma sabotagem. Eu nunca vi. Temos um balneário bastante turvo.
2: São esses ambientes que muitas vezes são criados pelas direções dos clubes. São esses ambientes que, infelizmente, e muitas vezes são criados pelos dirigentes dos clubes. O que Abdul Omar se refere, isto não é novidade nenhuma em outros clubes, porque normalmente nos clubes, nos nossos clubes, há alas, e são alas que têm a ver com aqueles que perderam, de alguma forma, que não ganharam as eleições, ou com aqueles que já foram dirigentes, nesses clubes.
3: Ou com os que querem entrar em conexão com os que estão lá dentro.
2: É muito complicado, de facto. Isto sobra para os treinadores. Infelizmente, isto sobra para os treinadores. E como o grosso dos nossos treinadores a função de treinador é uma função para como é que é dizer, de sustento.
3: Sim.
2: É uma situação de sustento. Não é um problema de ter aderido a um projeto. Não é uma questão de ter aderido a um projeto. Sujeitam-se a estas situações.
1: Vítor, o Abdul Omar, ainda no final do jogo desta quinta-feira, denunciou a existência de membros, então estava
3: internos,
1: sim, membros do clube, que perturbam, segundo ele, né, o normal funcionamento da instituição e aliciam os jogadores a não se empenhar em campo.
3: É grave, é de todo grave. Eu diria uma coisa como esta, a ser verdade. E eu digo assim, conhecendo Abdul Omar,
1: faça uma crise de resultados.
3: Exatamente. Não posso dizer que não seja verdade. Conhecendo o Abdul Omar, é alguém que pauta com a verdade, ainda que essa verdade doa. Muitas das vezes sempre foi assim. E se ele diz, está no terreno, que é sabotado por gente interna do clube, com os jogadores a serem, vamos lá, iniciados ou comandados para fraco desempenho, é de todo triste. E triste é perceber que neste Moçambola, né, se analisarmos as declarações da maioria dos treinadores, que vieram se insurgir, este ano ninguém está a insurgir muito com as arbitragens. Não sei se já perceberam. Ninguém está a insurgir muito com as arbitragens. Ninguém está a insurgir com comandos externos.
1: É estranho, Vitor. É estranho ou não é?
3: É.
2: É uma boa estranheza.
3: Ninguém está a insurgir contra intromissões externas. Mas estão a mandar recados para dentro. Estão a reclamar todos eles de comportamentos internos. Uns porque a direção não apoia, porque a direção está longe, porque a direção não contratou os jogadores que queriam. Depois agora temos esta situação de próprios dirigentes que sabotam, que impingem os jogadores a mau desempenho. Quer dizer, é uma coisa totalmente estranha e que só em Moçambique. Né? Só em Moçambique, só num campeonato ou numa realidade como a nossa, onde gente patrocina a sua própria desgraça. Sim, eu posso dizer isso. Porque se és dirigente de um determinado clube, não ajudas, não apoias, sabotas, noutras linhas estás a patrocinar a tua própria desgraça. Porque eu creio que se a ADV, no caso, perde pontos, perdem todos os dirigentes. Se o ADV é despromovido, é desgraça de todos eles, não é de Abdul Omar, que até diz, a qualquer altura está disposto e pode sair. Mas o clube fica. Então, eu não sei que tipo de mentalidades, porque é mesmo isso, que a gente tem uma mentalidade tacanha, pequena, dos nossos dirigentes, que autossabotam os seus clubes, autossabotam os seus dirigentes, autossabotam, não diria projetos, porque o Miguel Vaz já disse que projetos não existem, autossabotam, vamos lá, resultados desportivos que lhes permitiriam outras coisas. Então, eu não sei como e porquê que esta gente, vou colocar assim, está dentro do desporto. Porque isto é comportamento de quem não ama desporto, é de quem não percebe, não compreende os princípios do desporto e está dentro por outros motivos. Porque é a única coisa que me cabe. Quem não, do desporto...
2: Qual é a grande via de tu criar um status numa determinada sociedade?
3: Sim.
2: É ser presidente do clube ABC, principalmente desses clubes das províncias.
3: Tá bem, mas esse status, falando já de quem já está dentro, né? De quem já está dentro, fala-se de sabotagem, estando interno. Esse status, vou continuar daqui a mais um bocadinho.
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1: O Vitor referia-se ao status.
3: Sim, e eu dizia uma coisa, só que esse status, tu só o conquistas, só granjeias simpatia das pessoas se o projeto que lideras, se o projeto de qual fazes parte, for vencedor. Né? Se o projeto for vencedor. Quem se lembra de presidentes que lideraram projetos falhados? Eu não me lembro. Eu não me lembro de nenhum dizer que tenha liderado projetos falhados. Então, o status quo, nós só adquirimos, nós só acrescentamos, só adquirimos respeito e criamos respeitabilidade para conosco, se os resultados que nós conseguimos dentro da liderança ou dentro de fazer do processo em que fazemos parte for vencedor. Então, é estranho, é muita pena que nestes últimos meses, nessas últimas semanas, são mais semanas, não meses, tenhamos que ouvir muitos treinadores a falarem de questões de sabotagem, a falarem de questões de falta de apoio dentro dos seus próprios clubes e outros a serem, vamos lá, avisados através da imprensa, não de forma direta, a terem que depois vir responder cá para fora. Quer dizer, está um pouco a forma como ele, o próprio campeonato está a decorrer, do ponto de vista competitivo. A questão do ambiente nos clubes está também estranha, está também uma coisa muito atípica, vou dizer assim.
1: Miguel Vaz, na hora do fecho. À hora do fecho.
2: À hora do fecho. É dizer que nós temos de estar atentos, de facto, por vezes, aquilo que os nossos ouvintes nos transmitem. E nós temos, relativamente ao último, o Sr. Raul Machaia, temos que nos penitenciar. De facto, por vezes, não há possibilidade de todos entrarem ao mesmo tempo. E a primeira coisa que qualquer transmissão, a qualquer hora, qualquer transmissão entrar, a primeira coisa que deve fazer são duas coisas: o resultado que está a acontecer nesse momento e a constituição das equipes. Essas devem ser as primeiras premissas, de facto. E temos que dar a mão à palmatória que, de facto, não há este padrão naquilo que é as nossas intervenções radiofónicas. Este é um aspecto. Outro aspecto tem a ver com aquilo que o Sr. Rui McKenna realmente expressou, que não só intromissão, como uma, de facto, por vezes, as direções não quererem-se, não só como intromissão, como realmente influenciar. Intromissão, ainda no bom sentido, seria uma coisa. É influenciar no mau sentido, que é aquilo a que o Abdul Omar se está a referir. E depois, com relação a esses jogos. Eu quero referir-me a este Black Bulls Bahia de Pemba. Atenção, quero chamar a atenção a Black Bulls, que esta equipa do Bahia de Pemba não perde a 6 jogos consecutivos. Então, muita atenção àquilo que este Bahia de Pemba procurou no jogo com o Ferroviário e conseguiu. Pode consegui-lo também no jogo com o Black Bulls.
1: Vítor, quanto a esse Ferroviário de
3: Maputo, Santa Esportiva de Pemba. É um jogo, do ponto de vista histórico, de conhecimento, de experiência. O Ferroviário de Maputo é favorito. Né? É favorito, mas com o potencial e a capacidade de jogo que eu vi desta equipe da Associação Desportiva de Pemba diante da Black Bulls, apesar de ter perdido por 2-0, vi uma equipe com capacidade, com potencial e com créditos capazes de discutir o resultado diante deste Ferroviário de Maputo, ainda que seja cá e no Afrém.
1: Que é o ponto final a esta edição. Despedem-se Miguel Vaz, Vítor Magaia, Hermínio Abel e Fernando Silvano. Saudações.
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1: 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São 2 horas em Moçambique.

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2: 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Entramos para a hora 2 neste nosso espaço e, tal como havia feito referência, vamos ouvir o programa Madrugada com DJ na companhia de Henriques Dias. Ótima escuta.
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